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1: Boa noite.
2: Boa noite para você que nos acompanha em todo o país.
1: Sexta-feira, 15 de maio de 2026.
2: E vamos ao destaque do dia. Atendimento contra o câncer ganha reforço.
1: 2 bilhões e 200 milhões de reais serão investidos para aumentar o acesso a tratamentos de ponta e medicamentos pelo SUS.
2: Serão financiadas também cirurgias robóticas e ampliação de reconstrução mamária.
1: O presidente Lula destaca que o governo tem a função de fazer justiça e garantir igualdade a todas as pessoas.
3: É garantir que todo mundo, sem distinção, tem que ser tratado com dignidade e com respeito em qualquer lugar desse país.
2: E ainda desenrola Fies.
1: Em um dia, estudantes já renegociaram mais de 1 bilhão e 300 milhões de reais. Graziela Mendonça.
4: Mais de 22 mil beneficiários do Fundo de Financiamento Estudantil já negociaram as dívidas nesta nova etapa do Desenrola Fies.
2: Você vai ouvir também sobre o acolhimento às mães que estudam e não têm com quem deixar os filhos pequenos.
1: Crianças podem ficar nas cuidotecas instaladas em instituições de ensino.
2: O governo do Brasil investe para aumentar o número de espaços em todo o país. Érica Brás.
5: E até 2028, 295 cuidotecas vão ser implementadas em todo o território nacional.
1: Hoje, na apresentação da Voz do Brasil, eu, Mariana Jung, Mainazi Brum.
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1: Investimentos para o tratamento contra o câncer pelo Sistema Único de Saúde.
2: São mais de 2 bilhões de reais que serão destinados a 23 novos medicamentos de alto custo, além de tratamentos de ponta.
1: O SUS vai contar com cirurgias robóticas e ampliar a cobertura de implantes mamários.
2: As novidades foram anunciadas em evento no Hospital de Amor, em Barreto, São Paulo, com a presença do presidente Lula.
4: O Hospital de Amor, em Barretos, no interior de São Paulo, é o maior centro de tratamento oncológico gratuito da América Latina. O hospital atende mais de 2 milhões de pacientes do Sistema Único de Saúde por ano. Nesta sexta-feira, o presidente Lula e o ministro da Saúde, Alexandre Padilha, visitaram a unidade e anunciaram a construção do novo Centro de Pesquisa Clínica e Cirurgia Robótica do hospital e do Instituto de Treinamento em Cirurgias Minimamente Invasivas. O Ministério da Saúde vai repassar 129 milhões de reais em parcela suplementar para o Hospital de Amor. O vice-presidente Geraldo Alckmin falou sobre a importância da instituição.
6: A gente vê no Brasil inteiro o Hospital do Amor fazendo prevenção, diagnóstico, tratamento e pesquisa, treinamento de robótica, você poder atender à distância, telecirurgia.
4: Também foram anunciadas medidas para fortalecer o tratamento contra o câncer. O investimento total é de 2 bilhões e 200 milhões de reais. Recursos que serão empregados em novas tecnologias, equipamentos e medicamentos. De acordo com o ministro da Saúde, Alexandre Padilha, a medida beneficia 112 mil pacientes no tratamento de 18 tipos de câncer, como mama, pulmão, leucemia, ovário e estômago.
7: 23 novos medicamentos que o povo não tinha acesso pelo SUS. Tem medicamento que custa 25 mil por mês. Agora é de graça, pelo SUS, como direito às pessoas.
4: Também foi garantido o financiamento para a cirurgia de reconstrução mamária na rede pública, o que amplia o custeio do setor com um investimento estimado em mais de 27 milhões de reais por ano. Além disso, foi implantada uma tabela específica para o financiamento da cirurgia robótica oncológica na rede pública. O presidente Lula destacou que os investimentos elevam a qualidade dos serviços públicos de saúde.
3: O SUS está provando que aquilo que é público, quando é feito com respeito, quando é feito com dignidade e quando é feito com justiça, aquilo que é público é muito melhor. É garantir que todo mundo, sem distinção, tem que ser tratado com dignidade e com respeito em qualquer lugar desse país.
4: No evento também foi anunciada a compra de 80 novos aceleradores lineares para ampliar em 25% a oferta de

0: de radioterapia em um ano e a entrega de veículos para o transporte de pacientes por meio do programa Agora Tem Especialistas Caminhos da Saúde. São 15 veículos do programa, além de 22 ambulâncias do SAMU e uma unidade móvel odontológica. De Barretos, em São Paulo, Luciana Colares de Holanda.
1: E uma esperança para pacientes que enfrentam a batalha contra o câncer.
2: O governo do Brasil investe também em tecnologia para a produção de medicamentos para a rede pública de saúde.
1: A medida vai ampliar o acesso e proporcionar mais sobrevida aos pacientes.
3: A descoberta de um câncer avançado mudou completamente a vida da comerciante Tereza Ferreira. O diagnóstico de câncer de pulmão veio em 2018, acompanhado de medo e incertezas. Depois da quimioterapia, surgiu uma nova alternativa, a imunoterapia com um medicamento moderno, capaz de estimular o próprio organismo a combater a doença.
4: Eu fiz um ciclo de quimioterapia, deu muito resultado, e aí fiquei só com a imunoterapia. E aí foi dando certo, e com isso já ganhei 7 anos, né?
3: O tratamento teve uma resposta satisfatória. Hoje, Tereza está sem evidências do tumor e leva uma vida normal. A experiência mostra o impacto da imunoterapia, considerada uma das estratégias mais avançadas no combate ao câncer. Conhecido comercialmente como Keytruda, o medicamento age de forma diferente da quimioterapia tradicional. Em vez de atacar diretamente o tumor, ele estimula o sistema imunológico do paciente a reconhecer e combater as células cancerígenas. Isso pode aumentar a eficácia do tratamento e, em alguns casos, reduzir efeitos colaterais, como explica Clarice Baldotto, presidente da Sociedade Brasileira de Oncologia Clínica.
5: Ele mudou a história da oncologia, eu diria assim, essa classe de medicamentos, principalmente para alguns tumores, como o melanoma, que é um tumor de pele bem agressivo, que a gente tinha pouco tratamento, câncer de pulmão, e mais recentemente para vários outros tipos de tumores, como câncer de mama, câncer de esôfago, câncer de cabeça e pescoço. Então, hoje, muitos tipos de tumores, o paciente se beneficia em utilizar essa classe de medicamentos isolada ou, às vezes, até combinada com outros tratamentos, como a própria quimioterapia.
3: Agora, essa tecnologia de ponta pode chegar a mais pacientes da rede pública. O governo do Brasil firmou uma parceria para a produção 100% nacional do medicamento, indicado para até 18 tipos de câncer. O acordo prevê a transferência de tecnologia para o Instituto Butantan, que passará a produzir o medicamento no país para distribuição pelo Sistema Único de Saúde. Um avanço para o tratamento universal, disse Fernanda Denigli, secretária de Ciência, Tecnologia e Inovação do Ministério da Saúde.
6: A expectativa é que haja uma transferência de tecnologia da empresa detentora da tecnologia para o Instituto Butantan, e neste tempo o Instituto Butantan vai começar a aprender a fazer essa molécula e começando a produzir no Brasil.
3: Na rede privada, o custo do Keytruda pode chegar a cerca de R$ 27 mil por dose, o que limita o acesso. Com a produção nacional e a oferta pelo SUS, a expectativa é ampliar o tratamento e baratear o custo. Para pacientes como Tereza Ferreira, a chegada desse tratamento à rede pública representa mais do que inovação. É a possibilidade de ampliar o acesso a uma terapia que pode prolongar a vida e trazer esperança para quem enfrenta a batalha contra o câncer.
4: E acho maravilhoso todo mundo poder ter acesso a isso.
3: Hoje, a terapia já é usada no SUS para casos de melanoma, mas a expectativa é ampliar o acesso para outros tipos da doença. A ampliação depende da avaliação técnica da Comissão Nacional de Incorporação de Tecnologias no SUS, que já está em análise. Reportagem Pablo Mundim.
2: Quem está em débito com o FIES tem uma grande chance de sair do vermelho.
1: Até o fim do mês, o programa Desenrola FIES oferece descontos de até 99% nas dívidas.
2: E nos primeiros dias de adesão, muitos estudantes já aproveitaram as condições e foram negociados mais de R$ 1 bilhão em 24 horas.
7: Mais de 22 mil beneficiários do Fundo de Financiamento Estudantil já negociaram as dívidas nesta nova etapa do Desenrola FIES. Apenas nas primeiras 24 horas, foram mais de R$ 1 bilhão e 300 milhões negociados. A adesão começou na última quarta-feira. Mais de 1 milhão de alunos podem ser beneficiados com os descontos. O ministro da Educação, Leonardo Barchini, explica como participar.
8: E quem pode participar? Estudantes com contratos firmados até 2017 e que estavam em fase de pagamento em 4 de maio deste ano. A negociação pode ser feita até 31 de dezembro deste ano. Para fazer essa renegociação, você tem que entrar no site ou no aplicativo do seu banco, quer na Caixa Econômica Federal ou no Banco do Brasil. É uma nova oportunidade para você renegociar o seu débito, alívio no seu bolso, alívio no bolso dos brasileiros.
7: O FIES é uma das principais políticas públicas de acesso ao ensino superior privado no Brasil. O programa oferece financiamento para cursar graduação em instituições avaliadas positivamente pelo MEC. O Desenrola FIES visa ajudar milhares de estudantes a reorganizarem a vida financeira e seguirem com os projetos acadêmicos e profissionais. As condições variam conforme o perfil do estudante e o tempo de atraso no pagamento. Para quem está em dia ou com atraso de até 90 dias, a opção é quitar integralmente o financiamento, com 12% de desconto. Quem tem débitos vencidos há mais de 90 dias pode quitar o financiamento com desconto total nos encargos e redução de 12% no valor principal. Também tem a opção de parcelar tudo em 150 vezes, sem juros nem multas. Mas os descontos são maiores para quem está inadimplente há mais de 360 dias. O abatimento pode chegar a 99% no caso de quem participa do Cadastro Único para programas sociais do governo federal. Para renegociar, basta acessar o aplicativo do banco em que o contrato foi firmado, clicar na aba Renegociação do FIES e seguir os passos. Reportagem Graziela Mendonça.
1: E a partir de segunda-feira, 25 de maio, os trabalhadores vão poder consultar o saldo do FGTS disponível para uso no novo Desenrola.
2: A iniciativa permite utilizar até 20% do saldo do Fundo de Garantia ou até R$ 1.000, o que for maior, para renegociar dívidas em atraso.
1: Depois da consulta, as instituições financeiras vão ter até 30 dias para formalizar os contratos e registrar as informações junto à Caixa Econômica Federal.
2: Após a validação, o valor será transferido diretamente para o banco responsável pela renegociação.
1: Interesse num assunto, habilidades, notas, tudo isso pode influenciar na hora de decidir qual curso fazer no ensino superior.
2: Mas é preciso ficar atento também na escolha da instituição de ensino. Antes de se matricular, confira se a faculdade está regularizada.
9: Medicina, Direito, Engenharias, a lista de cursos superiores é grande e a responsabilidade na hora de escolher também. É preciso ficar atento sobre onde vai estudar. A instituição de ensino superior escolhida tem que ser reconhecida pelo Ministério da Educação. Caso contrário, o diploma não terá validade no mercado de trabalho. Além disso, é importante saber a nota do curso, que é dada pelo MEC. A pasta realiza ciclos de avaliações contínuos e examina quesitos como o desempenho dos estudantes, infraestrutura da instituição e formação dos professores. Cursos com notas baixas podem sofrer punições, reduzir turmas ou até fechar, caso continuem sendo mal avaliados. Saber a modalidade, se presencial ou não, também é necessário. Todas essas informações são públicas e devem estar nos sites das instituições de ensino. Os estudantes também podem realizar a consulta pelo EMEC. O sistema reúne informações sobre todas as graduações oficiais do país. Em caso de dúvidas ou problemas, procure a ouvidoria da faculdade ou a plataforma fala.br. Márcia Fernandes para a Voz do Brasil.
1: Garantir o cuidado das crianças para que as mães possam trabalhar e estudar.
2: Esse é o foco das cuidotecas, espaços públicos e gratuitos que oferecem lazer, alimentação e proteção para crianças de 3 a 12 anos, principalmente no período noturno.
1: O programa é uma alternativa segura para os horários em que as creches tradicionais já estão fechadas.
2: Até 2028 serão instaladas mais de 295 cuidotecas no país.
10: O Ministério do Desenvolvimento e Assistência Social, Família e Combate à Fome anunciou que até 2028, 295 cuidotecas vão ser implementadas em todo o território nacional, em 25 estados e o Distrito Federal, com presença em 204 municípios. As cuidotecas são espaços noturnos que recebem crianças com ou sem deficiência de 3 a 12 anos para que seus responsáveis, na maioria mulheres, possam trabalhar, estudar ou se qualificar profissionalmente. Ao todo, já foram implementadas 101 cuidotecas temporárias ou permanentes. O ministro Wellington Dias, do Desenvolvimento e Assistência Social, Família e Combate à Fome, destacou o papel deste novo instrumento social na vida dos cidadãos.
11: As cuidotecas nas universidades, nos institutos federais, no âmbito acadêmico, ela também nos municípios e instância de participação social representam uma inovação nas políticas públicas brasileiras. Elas criam condições reais para que muitas mulheres permaneçam e avancem sua trajetória escolar, acadêmica e profissional.
1: Maria Lúcia Tavares, professora no Instituto Federal de Minas Gerais, em Belo Horizonte, enalteceu as cuidotecas como espaços que têm auxiliado suas alunas a continuarem os estudos.
12: E o que a gente tem percebido é que essa política é super importante, não só como acesso, mas como também permanência. O fato da gente dizer que a gente vai ter um recurso como esse, ele é mobilizador para que as mulheres se inscrevam nos programas, né? Eu, como mãe, digo isso, que assim, é muito difícil para a gente estar em determinados lugares que não tem recurso para atender os nossos filhos, né?
1: A secretária nacional de Cuidados e Família do MDS, Laís Abramo, apresentou dados que evidenciam a relevância de cuidotecas na busca pelo desenvolvimento acadêmico e profissional de adultos, sem deixar de lado o cuidado com as crianças.
13: Hoje, entre os jovens que não concluíram o ensino médio, 9,5% pararam de estudar ou nunca estudaram pela necessidade de cuidar da casa, dos filhos, filhas ou outros parentes. Essa também é a principal razão pela qual 34% das mulheres que estão fora do mercado de trabalho não conseguem nem sair para procurar um emprego ou nem poderiam aceitar um emprego caso lhes fosse oferecido, é pela mesma razão. Essa proporção é maior para as mulheres negras, 37,6%, em comparação com as brancas, 29,3%.
1: Ao todo, já foram implementadas 101 cuidotecas temporárias ou permanentes. Reportagem Érica Brás. Empresas brasileiras exportadoras afetadas pela instabilidade internacional podem contar com o apoio do Plano Brasil Soberano.
2: São 21 bilhões de reais, sendo 15 bilhões do governo do Brasil e outros 6 bilhões do BNDES, o Banco Nacional de Desenvolvimento Econômico e Social.
14: O BNDES, Banco Nacional de Desenvolvimento Econômico e Social, abriu nesta sexta-feira o protocolo para que o setor produtivo do país possa solicitar crédito dentro do Plano Brasil Soberano. O objetivo da nova etapa do plano é apoiar empresas brasileiras de setores relevantes para a balança comercial nacional. O Brasil Soberano também visa apoiar as empresas exportadoras e seus fornecedores afetados pela instabilidade internacional, seja por causa dos conflitos no Oriente Médio, seja por causa das medidas tarifárias impostas pelo governo dos Estados Unidos. Tem direito ao crédito empresas dos setores de siderurgia, fertilizantes, móveis, automotivo, têxtil, farmacêutico, equipamentos eletrônicos, informática e minerais críticos, entre outros. Ao todo, estão disponíveis 21 bilhões de reais, sendo 15 bilhões do Fundo de Garantia à Exportação e mais 6 bilhões em recursos do BNDES, como explica o diretor de Desenvolvimento Produtivo, Inovação e Comércio Exterior do Banco, José Luiz Gordon.
15: O programa tem um foco muito estratégico de impulsionar os investimentos no Brasil, ajudar as empresas a ganharem novos mercados de exportação, e são 21 bilhões colocados para ajudar o setor industrial a investir no capital de giro e a enfrentar tanto as adversidades como criar uma base produtiva mais robusta para que o Brasil tenha mais soberania e possa gerar mais emprego e renda.
14: Para saber como solicitar o crédito e todas as informações sobre o plano, inclusive as condições de financiamento, você pode acessar o site bnds.gov.br/Brasil Soberano. Reportagem André de Barros Lima.
1: Um gigante de mais de 2 mil quilômetros, o Rio São Francisco banha 5 estados e cerca de 30 milhões de pessoas dependem diretamente das suas águas.
2: Para assegurar o futuro do Velho Chico e garantir água a quem mais precisa, foram anunciados novos investimentos para revitalização ambiental, segurança hídrica e recuperação de bacias nas regiões do São Francisco e Parnaíba.
16: Na nascente histórica do Rio São Francisco, o ministro Valtês Góes conheceu de perto o berço do Velho Chico no Parque Nacional da Serra da Canastra, em Minas Gerais. O rio tem um papel fundamental para a segurança hídrica do semiárido brasileiro. As águas que nascem lá percorrem mais de 2 mil quilômetros e levam desenvolvimento para o coração do sertão nordestino. Hoje, mais de 30 milhões de pessoas são beneficiadas com as águas do Velho Chico. As obras de recuperação da estrada de acesso à nascente do Rio São Francisco, na cidade de São Roque, Minas Gerais, estão sendo realizadas para melhorar a trafegabilidade e fortalecer o turismo sustentável na região, como garante o ministro da Integração e do Desenvolvimento Regional, Valdez Góes.
17: Uma obra desafiadora, porque quem conheceu a estrada da Serra da Canastra antes de iniciar essa obra, sabe que a caixa dela era bem estreita. Nós temos ali de 6 a 7 metros de extensão, uma obra com toda a segurança de proteção de encostas, com drenagem, com preparação do solo, para ter uma vida útil realmente longa.
16: Valdez Góes também ressaltou o papel estratégico do Rio São Francisco para a segurança hídrica do país e defendeu a continuidade das políticas públicas voltadas à revitalização das bacias hidrográficas e o acesso à água.
17: Nós temos em torno de 2,6 bilhões de reais da conta Furnas e da conta São Francisco Parnaíba destinada a projetos de revitalização de bacias em Minas Gerais. Um impacto positivo não só para Minas, mas para todo o Brasil.
16: O ministro Valdez Góes também assinou o contrato para ações de recuperação hidroambientais em Pilão Arcado, na Bahia, e Petrolândia, em Pernambuco. As iniciativas somam 9 milhões e meio de reais em investimentos voltados à recuperação de microbacias e ampliação da disponibilidade hídrica para comunidades locais. Reportagem Cleide Lopes.
1: A utilização do caça F-39 Gripen em um exercício conjunto da Força Aérea Brasileira com outras aeronaves marcou esta semana uma nova etapa na integração para a defesa aeroespacial do Brasil.
2: O caça Gripen é a aeronave mais moderna da frota brasileira e este ano teve a primeira unidade produzida totalmente em solo brasileiro, numa parceria com a empresa sueca criadora do modelo.
18: O principal destaque dessa edição é a participação inédita do caça F-39 Gripen, considerado atualmente a aeronave de combate mais moderna da FAB. Essa é a primeira vez que o modelo é empregado no exercício, marcando uma nova etapa no processo de integração do caça ao Sistema de Defesa Aeroespacial Brasileiro. O treinamento é conduzido de forma conjunta pela FAB, pela Marinha do Brasil e pelo Exército Brasileiro, com o objetivo de aprimorar a integração entre as Forças Armadas em cenários de alta complexidade. O diretor do exercício conjunto, Brigadeiro do Ar Paulo César Fischer da Silva, traz mais detalhes.
19: A gente tem a oportunidade de um cenário mais complexo, conseguimos inserir a parte de antiaérea, além da parte de salto operacional, que é muito interessante porque cria um cenário tático totalmente diferenciado para os nossos pilotos poderem realizar essa capacitação das novas táticas, técnicas e procedimentos que são utilizados no âmbito da aviação.
18: Segundo os organizadores, o exercício busca fortalecer a capacidade de resposta em situações de crise, além de aperfeiçoar operações aéreas e terrestres coordenadas. As atividades incluem missões de defesa aérea, escolta, reconhecimento, evacuação aeromédica, defesa cibernética e transporte de tropas e cargas. A operação também serve para testar procedimentos, treinar militares e elevar o nível de prontidão operacional das unidades participantes. A base aérea de Anápolis é considerada uma das estruturas estratégicas mais importantes da Força Aérea Brasileira para operações de defesa aérea e emprego do poder de combate no país. Reportagem Gabriel Pinheiro.
1: Serviços no Brasil avançou 3% em março desse ano em comparação com março de 2025, segundo pesquisa do IBGE.
2: O destaque foi o setor de informação e comunicação, com alta de 7,9%, impulsionado por telecomunicações, tecnologia da informação e serviços digitais.
1: Já em comparação com o mês anterior, fevereiro, o setor recuou 1,2%.
2: Ainda assim, opera 18,2% acima do nível pré-pandemia.
1: E essas foram as últimas notícias do Governo do Brasil.
2: Uma realização da Secretaria de Comunicação Social da Presidência da República.
1: Com produção da empresa Brasil de Comunicação.
2: E que agora com as notícias do Poder Judiciário e do Congresso Nacional. Uma boa noite e bom fim de semana.
1: A gente volta na segunda-feira. Boa noite para você e até lá.
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21: STF autoriza a operação contra esquema de fraude e sonegação fiscal no ramo de combustíveis no Rio de Janeiro.
22: STJ admite remissão pelo Enem para preso que já tinha diploma superior.
21: Neste fim de semana, quatro cidades realizam novas eleições.
22: Boa noite, eu sou Marcela Luiza.
21: E eu sou Walter Lima.
22: Supremo Tribunal Federal autoriza a operação da Polícia Federal contra esquema de fraude e sonegação fiscal no ramo de combustíveis no Rio de Janeiro.
21: A decisão é do ministro Alexandre de Moraes. Repórter Fernanda Porto.
23: O foco é investigar os negócios da Refit, a antiga refinaria de Manguinhos, diante de suspeita de fraudes fiscais. O grupo é considerado um dos maiores devedores de impostos do país. Entre os alvos está o ex-governador Cláudio Castro, acusado de proteger e favorecer os interesses do grupo Refit. Também é alvo da operação o empresário Ricardo Magro, dono da empresa. Diante da gravidade do caso, também foi solicitada a inclusão do nome dele na difusão vermelha da Interpol, a lista dos mais procurados do mundo. A operação dessa sexta-feira também estipulou o bloqueio de cerca de 52 bilhões em ativos financeiros e a suspensão das atividades econômicas das empresas investigadas.
22: O ministro do STF, Flávio Dino, determinou a abertura de uma nova frente de análise para apurar suspeitas de irregularidades na destinação de emendas parlamentares para projetos culturais.
21: As informações foram apresentadas pelos deputados Henrique Vieira e Tabata Amaral. Repórter Judite Aragão.
24: No despacho assinado nesta sexta-feira, o ministro Flávio Dino afirma que os fatos narrados pelos parlamentares podem indicar, em tese, o descumprimento de decisões anteriores do Supremo relacionadas à transparência e rastreabilidade das emendas parlamentares. O despacho cita que, se comprovadas, as irregularidades poderiam comprometer a efetiva entrega de bens e serviços à sociedade em afronta ao artigo 165 da Constituição Federal.
22: STJ admite redução do tempo de pena a preso aprovado no Enem, mesmo que já tenha diploma de curso superior.
21: Essa decisão uniformiza o posicionamento da corte sobre o tema. Fátima Uchoa.
25: A sexta turma negou o benefício a um preso, mas como a quinta turma tinha entendimento oposto, reconhecendo que a escolaridade anterior não impede o benefício, a defesa interpôs embargos de divergência. Ao resolver a divergência, a terceira sessão do STJ fixou a tese de que a escolaridade prévia do preso não impede a remissão, pois tal limitação não está prevista na lei de execução penal. O ministro relator Ribeiro Dantas sustentou que é possível a interpretação extensiva do artigo 126 dessa lei para favorecer o apenado quando se trata de remissão por estudo, especialmente porque o objetivo da execução penal inclui a ressocialização.
22: Neste fim de semana, quatro cidades realizam novas eleições.
21: Elas ocorrem devido à perda dos mandatos dos eleitos em 2024. Fábio Ruas.
26: Eleitoras e eleitores de Brejo Alegre, em São Paulo, e das cidades de Itaú e Ouro Branco, no Rio Grande do Norte, voltam às urnas neste domingo para eleger novos prefeitos e vices. Em Melgaço, município no arquipélago do Marajó, no Pará, a renovação será em todas as 11 cadeiras da Câmara de Vereadores. Em todas as votações deste domingo, quem vencer vai cumprir mandato até o dia 31 de dezembro de 2028.
22: Justiça do Trabalho e CNJ levam serviços gratuitos ao arquipélago do Marajó.
21: Os atendimentos acontecem de 18 a 22 de maio. Larissa Batista.
0: Anota aí, você trabalhador, trabalhadora, pode fazer a carteira de trabalho, entrar com o pedido de abono salarial e de seguro-desemprego. E pode até entrar com ações para a garantia de direitos. Entre 18 e 22 de maio, o mutirão vai levar tudo isso, de graça, a moradores dos municípios de Breves e Portel, na ilha do Marajó, no Pará. E a população vizinha, em Melgaço, também será atendida.
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22: Uma boa noite.
21: Bom fim de semana e até segunda-feira.
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1: Eu sou Paula Groba.
2: E eu sou Ricardo Nakaoka.
1: E estes são os destaques de hoje do Jornal do Senado, que começa agora.
2: Senado vai analisar projeto que autoriza restituição do imposto de renda como garantia de empréstimo.
1: Avança projeto que destina parte da arrecadação das loterias a lares de idosos.
2: Comissão debate uso de imagens de flagrantes para combater crimes no comércio.
1: Boa noite.
2: Boa noite.
1: Quem tem dinheiro a receber da restituição do imposto de renda poderá usar esse valor para conseguir crédito antecipado nos bancos.
2: Um projeto que começa a ser analisado pelo Senado autoriza restituição como garantia para empréstimos. A ideia é permitir que o contribuinte receba o dinheiro antes do calendário da Receita Federal e use os recursos da forma que considerar mais vantajosa. A reportagem é de Alexandre Campos.
3: A ideia do projeto é simples. A instituição financeira antecipa o dinheiro ao contribuinte deduzido os valores com encargos e juros que deverão constar claramente em contrato e passa a ter direito de receber a restituição no lugar dele na data do calendário divulgado pela Receita. Autor do projeto, o senador Plínio Valério, do PSDB do Amazonas, afirmou que em 2025 foram pagas quase 22 milhões de restituições que, somadas, correspondiam a cerca de 40 bilhões de reais. Ele explicou que ao anteciparem o recebimento desse dinheiro a que tem direito, por meio de contratos de empréstimo com os bancos, os contribuintes poderão usá-lo para quitar uma dívida mais cara ou comprar um bem em condição mais vantajosa.
4: A gente quer assim surgir uma nova possibilidade, uma nova opção para que as pessoas possam utilizar o seu imposto de renda de forma como queira, que ele beneficie e não apenas o Estado.
3: Pelo texto, o valor do empréstimo com a instituição financeira não poderá ser superior ao indicado na restituição pela Receita. Se eventualmente ultrapassar, o contribuinte continuará responsável pelo pagamento do saldo remanescente. Se for menor, o total que exceder será devolvido a ele na data da restituição.
1: E o dinheiro arrecadado com multas ambientais poderá ajudar no resgate e cuidado de animais abandonados em todo o país.
2: A Comissão de Assuntos Econômicos aprovou um projeto que destina parte desses recursos a organizações sem fins lucrativos, responsáveis pela proteção animal. Repórter Lana Dias.
5: Quem comete infrações ambientais pode ser multado entre R$50 e R$50 milhões de reais, com base no dano causado. A proposta aprovada na Comissão de Assuntos Econômicos quer direcionar parte desse valor a programas de acolhimento e proteção de animais domésticos abandonados. Na leitura do relatório, a senadora Tereza Cristina, do PP de Mato Grosso do Sul, lembrou que as multas ambientais já subsidiam outras ações.
6: Esses recursos já são fonte para outras ações governamentais, de forma que caberá ao processo orçamentário decidir em que medida cada um dos objetivos concorrentes será contemplado com as receitas arrecadadas.
5: A proposta vai ser analisada pela Comissão de Meio Ambiente.
1: E parte do dinheiro arrecadado com loterias poderá ser usada para ajudar na manutenção de lares de idosos em todo o país.
2: A medida foi aprovada pela Comissão de Assuntos Econômicos. Repórter Marcela Cunha.
7: O projeto permite destinar parte da arrecadação das loterias esportivas a instituições sem fins lucrativos que cuidam de idosos em tempo integral. Segundo o autor, senador Jaime Campos, do União de Mato Grosso, muitas acolhem pessoas sem apoio familiar e sem recursos. Pela proposta, a receita líquida de 3 concursos por ano ajudará essas entidades na compra de medicamentos, higiene, segurança, prevenção de infecções e adaptação de espaços. A relatora, senadora Damares Alves, do Republicanos do Distrito Federal, lembrou que os abrigos para idosos atendem uma população especialmente vulnerável.
8: Os casos de idosos com pouco ou nenhum amparo familiar e com carência de recursos para viver um final de vida de forma digna tende a aumentar nas próximas décadas. Precisamos garantir recursos para essa finalidade tão nobre e meritória.
7: Damares também reforçou que o projeto cria uma fonte permanente de recursos sem aumentar despesas da União, já que apenas reorganiza a destinação de parte do dinheiro das loterias.
1: E com o aumento da população idosa no Brasil, um outro projeto em análise no Senado pode ampliar a presença de médicos geriatras no atendimento básico do SUS.
2: A proposta prevê apoio da União para a contratação e qualificação desses profissionais. Repórter Henrique Nascimento.
9: Com o aumento da expectativa expectativa de vida, cresce também a preocupação com a saúde e a autonomia da população idosa. O projeto apresentado no Senado pelos senadores Alci Lucas, do PL do Distrito Federal, prevê incentivo à atuação de médicos especialistas em geriatria nas unidades básicas de saúde e equipes de saúde da família. Para o parlamentar, o país precisa criar políticas públicas voltadas ao envelhecimento da população.
10: Será que o governo acha que de 60 até os 100 o cara vai ficar assistindo televisão o dia todo em casa? Não vai. Você tem que criar política pública para o idoso. Nós temos sérios problemas com os idosos hoje. Se a gente não criar política pública, a gente vai ter sérios problemas.
9: A preocupação com a qualidade de vida faz parte da rotina do aposentado Nelson Takayanagi, que pratica atividades físicas na Universidade de Brasília.
11: Com o passar da idade, né, a gente vai tendo uma série de dificuldades locomotoras, psicológicas, físicas. E aí, esse tipo de atividade tenta manter a gente ativa e tenta manter a gente sem necessidade de um apoio.
9: O projeto será analisado pelas comissões do Senado.
1: Já está em vigor a lei que garante que assassinos de agentes de segurança cumpram pena preferencialmente em estabelecimentos federais de segurança máxima.
2: A iniciativa tem o objetivo de oferecer uma resposta rigorosa a crimes cometidos contra policiais, membros da Força Nacional e militares das Forças Armadas. Repórter Douglas Castilho.
12: Além do encarceramento em unidades federais, a nova legislação promove mudanças nas regras do regime disciplinar diferenciado, o RDD. O intuito é agilizar o processo legal, permitindo a solicitação da inclusão do preso nesse sistema mais rigoroso logo no início de sua detenção, dando ao juiz um prazo máximo de 15 dias para a decisão final. O texto determinava que o cumprimento da pena nesse regime fosse obrigatório, mas com vetos do presidente da República, essa ida para o RDD continuará dependendo de avaliação judicial caso a caso. O relator da proposta no Senado, o senador Sérgio Moro, do PL do Paraná, falou sobre o objetivo da medida.
13: Manda um recado ao mundo do crime, ao crime organizado especialmente, que assassino de policiais vai cumprir a pena em penitenciária federal de segurança máxima. Regime de cárcere duro, sim, mas um regime de cárcere necessário.
12: Também foi vetado o trecho que proibia expressamente o preso submetido ao RDD de progredir de regime ou conseguir livramento condicional. A presidência justificou que o endurecimento das penas precisa caminhar junto com as garantias constitucionais.
1: E a Comissão de Constituição e Justiça pode aprovar na próxima reunião a divulgação de imagens e áudios de crimes em flagrante dentro de estabelecimentos comerciais.
2: A ideia é que o compartilhamento dessas informações ajude na identificação e denúncia de criminosos. As informações com o repórter Bruno Lourenço.
14: O relator senador Esperidião Amin, do Progressistas de Santa Catarina, afirmou que o objetivo é auxiliar no combate à impunidade por meio da identificação e denúncia dos infratores. Ele ressaltou que a proposta traz mecanismos para impedir a simples divulgação de vídeos de furtos.
15: Ademais, a exigência do registro de boletim de ocorrência e a previsão de responsabilização por divulgação indevida funcionam como mecanismos de controle e desestímulo a abuso.
14: Depois da CCJ, o projeto de lei vai ao plenário do Senado.
2: Com trabalhos técnicos de João Lira, o Jornal do Senado fica por aqui. Acompanhe agora as notícias do Tribunal de Contas da União e da Câmara dos Deputados. Boa noite.
1: Boa noite e um bom fim de semana.
16: Minuto do TCU.
17: O Tribunal de Contas da União fez auditoria para avaliar o uso dos recursos federais destinados à saúde. Em 2025, o setor representou mais de 240 bilhões de reais no orçamento da União. A fiscalização analisou se o dinheiro foi aplicado de forma eficiente e se os resultados planejados foram alcançados. O trabalho verificou o alinhamento entre planejamento e execução orçamentária, além do uso de dados para apoiar decisões. O TCU identificou avanços na gestão da política de saúde, mas também apontou problemas. Entre eles, redução de recursos em programas estratégicos e baixa execução de ações importantes, como a compra e distribuição de vacinas e insumos. Quase um terço das iniciativas analisadas tiveram execução física abaixo do esperado, o que pode comprometer a entrega de resultados à população. Saiba mais em tcu.gov.br.
16: 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Câmara dos Deputados.
18: Deputados aprovam remarcação de concursos para gestantes e lactantes.
19: Plenário cria uma rota turística religiosa na região do Cariri, no Ceará.
18: Câmara regulamenta a aposentadoria compulsória de empregados públicos.
19: Boa noite. O plenário da Câmara aprovou proposta que permite que pesquisadores e cientistas de empresas públicas sejam recontratados, mesmo após a aposentadoria compulsória aos 75 anos. O repórter Antônio Vital acompanhou a votação.
20: A Câmara dos Deputados aprovou o projeto que autoriza pesquisadores e empregados de empresas públicas a permanecerem trabalhando mesmo depois da aposentadoria compulsória aos 75 anos. Isso será permitido para os funcionários em geral, caso não tenham completado o tempo mínimo de contribuição exigido para a aposentadoria. Esses funcionários poderão permanecer em serviço até que esse requisito seja atingido. Isso vai valer também para consórcios públicos e sociedades de economia mista. A proposta também permite que pesquisadores aposentados sejam recontratados para atuar em projetos de desenvolvimento científico, tecnológico ou de inovação. Eles poderão ser contratados, inclusive, pela instituição onde trabalharam até a aposentadoria. A condição para isso é que tenham o requisito de notória especialização, necessário para que sejam contratados diretamente sem licitação. Autor da proposta, o deputado Luiz Carlos Rauli, do Podemos, do Paraná, disse que apresentou o projeto a pedido de pesquisadores da Embrapa. Ele disse que qualquer país do mundo tem interesse em manter seus cientistas na ativa.
21: O ser humano do século XXI está vivendo até 100 anos, alguns até 105, até 110. Um pesquisador se leva no mínimo 30 anos para que ele tenha densidade total do conhecimento científico, tecnológico. Qualquer país do mundo iria olhar com carinho e atenção para não deixar os seus cientistas serem expulsos do trabalho de pesquisa.
20: O projeto recebeu parecer favorável da relatora, deputada Bia Kicis, do PL do Distrito Federal.
22: Realmente, nós não podemos abrir mão de cabeças brilhantes, de profissionais que, por décadas, desenvolvem projetos, cientistas renomados que trabalham pelo nosso país.
20: O projeto que autoriza pesquisadores e empregados de empresas públicas a permanecerem trabalhando mesmo depois da aposentadoria compulsória aos 75 anos, seguiu para análise do Senado. Da Rádio Câmara de Brasília, Antônio Vital.
16: Ciência e tecnologia.
18: Patrus Ananias, do PT Mineiro, propõe que a sociedade discuta o projeto que institui a Política Nacional de Minerais Críticos, aprovado na Câmara e em análise no Senado. O congressista defende a industrialização nacional com o objetivo de processar minerais como lítio, nióbio e terras raras em solo brasileiro.
19: Patrus Ananias entende que é preciso garantir o uso de recursos estratégicos para fortalecer a soberania e evitar a entrega do patrimônio nacional a interesses estrangeiros. Ele vê a exploração dessas riquezas vinculada à criação de postos de trabalho e ao fortalecimento da economia interna.
18: Célia Chacriabá, do PSOL de Minas Gerais, critica o texto da Política Nacional de Minerais Críticos e Estratégicos aprovado na Câmara. Ela afirma que a proposta não define com precisão o que são esses minerais, nem separa interesses econômicos da proteção à soberania nacional.
19: Célia Chacriabá defende uma política nacional para a exploração mineral com consulta pública prévia e informada à população indígena. A deputada alerta que a extração sem critérios ambientais ameaça territórios, adoece comunidades e amplia os riscos para os povos originários.
18: Na opinião de Inácio Arruda, do PCdoB do Ceará, o Congresso deve priorizar o debate sobre minerais estratégicos e tecnologia, em vez de discutir pautas secundárias. Ele acredita que o desenvolvimento do país passa pela capacidade própria de extração, processamento e industrialização dos recursos naturais.
19: Inácio Arruda também teme a entrega de minerais estratégicos a interesses estrangeiros sem geração de valor agregado no país. Para o deputado, investimentos em ciência, tecnologia e inovação fortalecem a soberania nacional e ampliam a participação da indústria brasileira no setor.
18: José Nelto, do União de Goiás, destaca que o Brasil vive uma disputa internacional em torno das chamadas terras raras. Por isso, o parlamentar reitera que os recursos minerais estratégicos devem permanecer sob o controle nacional.
19: Além disso, José Nelto critica a exploração mineral sem tributação adequada de outros metais associados ao níquel. Para o deputado, o Congresso deve impedir qualquer forma de entrega dos recursos naturais brasileiros a interesses estrangeiros.
16: Turismo.
18: A Câmara aprovou a criação de uma rota turística religiosa na região do Cariri, no Ceará. A repórter Daniela Lessa tem mais informações sobre o lugar.
0: A Câmara dos Deputados aprovou o projeto que cria a Rota Turística Religiosa do Cariri, reunindo municípios do Ceará conhecidos pelas tradições religiosas e pelo turismo de peregrinação. O projeto foi apresentado pelo deputado Yuri do Paredão, do MDB do Ceará, para fortalecer o turismo religioso, valorizar o patrimônio cultural da região e estimular a economia local. Entre os principais pontos da rota estão monumentos e espaços religiosos já conhecidos pelos visitantes, como a estátua de Padre Cícero, em Juazeiro do Norte, a estátua de Nossa Senhora de Fátima, no Crato, a estátua de Santo Antônio, em Barbalha, e a estátua da Menina Benigna, em Santana do Cariri. Relatora da proposta, a deputada Renilce Nicodemos, do MDB do Pará, argumentou que a criação da rota ajuda a divulgar os atrativos religiosos e culturais do Cariri e pode ampliar o número de turistas e a geração de empregos na região, pontos que também foram defendidos pelo deputado Helder Salomão, do PT do Espírito Santo.
3: E conciliar o turismo religioso com o desenvolvimento econômico sustentável, isso é também muito fundamental, com a geração de emprego, renda e oportunidades, é, de fato, de se louvar uma iniciativa como essa.
0: O texto prevê que o governo federal poderá apoiar ações de melhoria da infraestrutura turística, da sinalização e da acessibilidade, além de iniciativas de qualificação profissional e atendimento aos visitantes. Ao defender a aprovação do texto, o deputado Chico Alencar, do PSOL do Rio de Janeiro, comentou a beleza da expressão religiosa do Cariri.
4: Nós somos sequiosos de explicação das nossas origens e desejosos de infinitude. E eu, como filho de piauiense, tive a honra já e o privilégio de conhecer Juazeiro do Norte, Crato, Barbalha, Santana do Cariri, com as suas santidades e devoções muito bonitas, muito piedosas e dignas de uma rota turística religiosa.
0: O projeto que cria a Rota Turística Religiosa do Cariri, no Ceará, seguiu para análise no Senado. Da Rádio Câmara de Brasília, Daniele Lessa.
16: Desenvolvimento Regional.
19: Átila Lins, do PSD, destaca a visita a municípios do interior do Amazonas, onde participou de inaugurações e anunciou obras nas áreas de saúde, assistência social, esporte e infraestrutura. Segundo o deputado, as ações contemplam cidades como Lábrea, Tefé e Jutaí.
18: Ele também participou da posse do novo governador do Amazonas, Roberto Cidade, e do vice-governador Serafim Correia, após a renúncia dos antigos ocupantes dos cargos. Átila Lins destaca que a eleição realizada pela Assembleia Legislativa representa um momento inédito na política estadual.
16: Educação.
19: Sônia Guajajara, do PSOL de São Paulo, celebra a aprovação no Senado de proposta que cria a primeira Universidade Federal Indígena, com sede em Brasília, mas com polos distribuídos em diversas regiões.
18: Sônia Guajajara registra que a Universidade Federal Indígena nasce de debates realizados nos territórios com a participação de professores, estudantes, educadores e do Congresso Nacional. Ela ressalta ainda a importância da instituição para valorizar os saberes dos povos originários.
19: Hildo Rocha, do MDB do Maranhão, lamenta ataque ocorrido no início do mês em uma instituição de ensino de Rio Branco, no Acre, onde um adolescente matou duas servidoras que tentavam desarmá-lo. Ele defende a aplicação efetiva da lei anti-bullying como forma de prevenção a episódios de violência.
18: Hildo Rocha também cobra do Ministério Público, das prefeituras e das comunidades escolares medidas contra o bullying no ambiente escolar. Ele afirma que diretores e profissionais da educação devem receber treinamento para identificar conflitos antes que a violência se agrave.
19: A Câmara analisa propostas que incluem os jogos eletrônicos como recursos pedagógicos no ensino básico. Confira os detalhes com a repórter Sofia Peçanha.
5: O uso de jogos eletrônicos como ferramenta de aprendizado pode ganhar mais espaço nas escolas brasileiras. Dois projetos que propõem desde atividades extracurriculares com games educativos até a utilização de técnicas de gamificação em sala de aula avançaram na Câmara dos Deputados. O primeiro projeto, apresentado pelo deputado Marcos Tavares, do PDT do Rio de Janeiro, institui os jogos eletrônicos como atividade extracurricular em escolas públicas e privadas de ensino básico. Na prática, as escolas poderão oferecer atividades com jogos educativos fora da grade obrigatória de disciplinas. O objetivo é estimular habilidades como raciocínio lógico, criatividade, a resolução de problemas, trabalho em equipe e a inclusão digital. O texto também determina limites para o tempo de exposição às telas, critérios pedagógicos e adequação por faixa etária e a capacitação de professores e monitores. A proposta foi aprovada pela Comissão de Educação. No parecer, o relator, o deputado Dagoberto Nogueira, do PP do Mato Grosso do Sul, destacou os benefícios do uso pedagógico dos jogos eletrônicos no ambiente escolar.
6: A utilização de jogos eletrônicos como ferramenta pedagógica contribui significativamente para o desenvolvimento de competências essenciais como raciocínio lógico, pensamento crítico, criatividade e resolução de problemas.
5: Também foi aprovado pelas comissões de Finanças e Tributação e de Educação projeto do deputado Coronel Crisóstomo, do PL de Rondônia, que cria uma política nacional de estímulo ao uso de jogos eletrônicos na educação básica. A ideia é incorporar elementos de gamificação ao processo de aprendizagem. Isso inclui o uso de dinâmicas inspiradas em jogos, como desafios, fases e sistemas de pontuação, para aumentar o engajamento dos alunos nas atividades escolares. O texto prevê que o governo federal deverá definir os recursos para custear a nova política de educação e o momento de adotá-la de acordo com a disponibilidade financeira e sem aumento de despesas. Durante entrevista ao programa Painel Eletrônico da Rádio Câmara, o deputado Coronel Crisóstomo afirmou que o uso orientado de tecnologias digitais pode ter impacto direto na permanência dos alunos na escola.
8: Toda criança gosta de usar um aparelho eletrônico. Guiado, orientado, é muito melhor e com certeza nós vamos diminuir drasticamente a evasão escolar. Agora, se ela sabe que vai para a escola, mesmo tendo a orientação do professor, e ele vai usar uma máquina que possa aprender, a criança não vai faltar à sala de aula.
5: Agora, os dois projetos que incluem jogos eletrônicos como recursos pedagógicos no ensino básico no Brasil aguardam a análise da Comissão de Constituição e Justiça. Da Rádio Câmara de Brasília, Sofia Peçanha.
16: Segurança Pública.
18: Rosângela Reis, do PL de Minas Gerais, celebra a aprovação do projeto que aumenta as penas para homicídio e lesão corporal contra trabalhadores da segurança privada. Ela explica que a medida busca proteger vigilantes que atuam na defesa de vidas e patrimônios em locais de grande circulação.
19: Rosângela Reis defende a valorização salarial e institucional da categoria com melhores condições de trabalho. A parlamentar afirma que os vigilantes não pedem privilégio, mas reconhecimento pelo serviço prestado à população.
18: Coronel Ulisses, do União do Acre, reforça a importância do projeto que aumenta as penas para crimes contra vigilantes e profissionais de segurança. Ele observa que a categoria precisa ser valorizada, pois atua na linha de frente de bancos e escolas, estando exposta a riscos iminentes.
19: Para Coronel Ulisses, aumentar as punições contra homicídios e lesões corporais significa dar uma resposta firme aos criminosos. Ele ressalta que o texto também prevê o amparo a familiares dos agentes caso o crime seja cometido em razão da atividade profissional da vítima.
18: Silvio Antônio, do PL do Maranhão, afirma que casos recentes de estupro coletivo contra crianças evidenciam a necessidade de o Congresso Nacional retomar o debate sobre a redução da maioridade penal.
19: O deputado também defende punições mais severas para adolescentes envolvidos em crimes graves. De acordo com Silvio Antônio, a legislação atual é insuficiente para responder a casos de extrema violência contra crianças e adolescentes.
18: Jorge Sola, do PT da Bahia, acusa parte da oposição de alterar a legislação penal para beneficiar aliados políticos. O deputado alerta que a mudança na dosimetria das penas aplicadas aos envolvidos nos atos de 8 de janeiro pode abrir precedentes agentes para reduzir punições para outros crimes graves.
19: Jorge Sola também relaciona a derrubada de vetos presidenciais a articulações políticas ligadas às investigações sobre o Banco Master. Ainda assim, o deputado afirma que a Polícia Federal deve conduzir as apurações de forma imparcial.
18: Paulo Marinho Júnior, do PL do Maranhão, acredita que mudanças na legislação penal podem reduzir a sensação de impunidade no país. Segundo o parlamentar, autores de delitos graves precisam ser responsabilizados com mais rapidez e rigor pela justiça.
19: Na visão de Paulo Marinho Júnior, a morosidade do judiciário e a falta de punição favorecem a reincidência criminal e estimulam fraudes eleitorais. O deputado defende a união de diferentes correntes políticas em torno de propostas voltadas ao fortalecimento da segurança pública.
16: Direitos humanos.
18: A Câmara aprovou a remarcação de etapas de concursos para gestantes e lactantes. O repórter Antônio Vital acompanhou a votação.
20: A Câmara dos Deputados aprovou o projeto que garante a remarcação de etapas de concursos públicos para candidatas por motivo de saúde relacionado à gestação, ao parto ou ao período pós-parto. A proposta, já aprovada pelo Senado, estabelece que candidatas nessas condições poderão fazer qualquer etapa do concurso em segunda chamada, incluindo provas escritas, avaliações práticas e testes físicos. A candidata terá que cumprir os mesmos critérios e exigências dos demais concorrentes, preservando o caráter competitivo do processo. O projeto também define regras para a remarcação da prova. Ao ter o atestado médico aceito, a nova data deverá ocorrer entre 30 e 90 dias após o parto ou após a comprovação da condição de saúde. Em alguns casos, esse prazo poderá ser prorrogado. Outra medida prevista é a garantia de atendimento para candidatas lactantes, com direito à amamentação durante as avaliações, sem prejuízo do tempo de realização da prova. Relatora da proposta, a deputada Júlia Zanatta, do PL de Santa Catarina, argumentou que o projeto garante tratamento igualitário entre os candidatos, sem criar privilégios, pois apenas autoriza a realização das etapas em momento adequado. A relatora também destacou que a proposta, que inicialmente tratava apenas dos testes físicos para gestantes, protege não apenas a candidata, mas também a saúde do bebê.
7: Consegui, inclusive, ampliar, porque o projeto ele previa a questão das regras para concurso público, especialmente no TAF, no teste de aptidão física. O nosso texto, enquanto relatora, conseguimos ampliar para todas as etapas do concurso e incluir também a questão da amamentação.
20: O projeto foi aprovado de maneira simbólica pelo plenário, sem votos contrários. Para a deputada Érica Cocai, do PT do Distrito Federal, é uma maneira de garantir o direito das mulheres.
10: Asseguram que as mulheres possam ter condições de disputar qualquer tipo de certame e a partir do seu próprio conhecimento. A mulher que não tiver condições de disputar da mesma forma em função da gravidez ou em função de estar em um período pós-parto, vai ter o direito de, em outro momento, ter ali provada a sua capacidade.
20: O texto prevê ainda punições em caso de uso indevido do benefício, como eliminação do concurso e ressarcimento de despesas. Como o projeto que estabelece regras nacionais para permitir a remarcação de etapas de concursos públicos para gestantes e lactantes foi alterado pela Câmara, o texto retornará ao Senado para nova análise. Da Rádio Câmara de Brasília, com informações de Daniele Lessa, Antônio Vital.
16: Política.
19: Bongás, do Rio Grande do Sul, afirma que os correligionários do PT apoiam a criação da CPI do Banco Master e rebate acusações de que o partido seria contrário à investigação. Ele alega que deputados da legenda assinaram um requerimento para a criação da comissão no ano passado.
18: Bongás também cobra a instalação da CPI e defende o aprofundamento das investigações sobre irregularidades envolvendo o Banco Master. De acordo com o deputado, é necessário esclarecer possíveis conexões políticas e financeiras relacionadas ao caso.
19: Rodrigo Dazaeli, do PL de Mato Grosso, rebate críticas de parlamentares do PT sobre o uso de armas legalizadas pelo crime organizado. O deputado sustenta que a maior parte das armas apreendidas em ações criminosas não tem origem em registros legais.
18: Rodrigo Dazaeli também critica a atuação de parlamentares da esquerda nos debates sobre o Banco Master e a CPMI do INSS. De acordo com o deputado, integrantes do PT recorrem ao STF para tentar reverter derrotas políticas e usam informações distorcidas no debate público.
19: Termina aqui o Jornal Câmara dos Deputados, com trabalhos técnicos de Everson Urani e apresentação de José Carlos Andrade e Luciana Vieira. Uma boa noite para você.
18: A Voz do Brasil está de volta na segunda-feira. Uma ótima noite e um bom fim de semana. Você ouviu? Segunda-feira. Uma ótima noite e um bom fim de semana. Você ouviu? A Voz do Brasil.

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10: Boa música e informação.
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10: Uma excelente noite para você ligado aqui em 89,9. É sexta-feira e eu sou o Joelson Costa, de volta agora para falar dos clássicos Bandeirantes, as lindas canções que marcaram a época e que você escuta aqui na Rádio Bandeirantes Brasília. E para abrir a nossa noite, vamos falar de John and Vangelis, Deborah.
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10: Uma curiosidade emocionante sobre Deborah é que ela não é uma canção de amor romântico, mas sim uma homenagem de John Anderson para sua filha Deborah Anderson, que nasceu em 1981. A letra reflete o encantamento de um pai ao ver o crescimento da filha, e a melodia angelical de Vangelis ajudou a transformar a música em um hino de ternura. Curiosamente, Deborah cresceu e seguiu os passos do pai, tornando-se também uma cantora e fotógrafa incrível. Vamos conferir essa canção agora nos Clássicos Bandeirantes. John and Vangelis, Deborah.
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0: Bandeirantes, boa música e informação. Acabamos de ouvir o som de Cherry Lynn, Good To Be Real. Vamos fazer uma rápida pausa, mas já já estamos de volta com mais músicas e mais clássicos Bandeirantes pra você. Fique ligado.
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0: Agora, na Bandeirantes, 10h41. 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
0: E continuamos os clássicos Bandeirantes dessa sexta-feira, falando agora de Ivana Spagna, Rock Your Baby.
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0: A versão de Ivana Spagna de Rock Your Baby, lançada em 2004, é um cover de um grande sucesso original de 1974 do cantor americano George McRae. A versão original de McRae, inclusive, foi considerada um marco inicial do gênero disco music, sendo uma das primeiras músicas pop a fazer sucesso usando a bateria eletrônica. A versão de Spagna é uma homenagem moderna a esse clássico da disco. Vamos conferi-la agora nos Clássicos Bandeirantes. Ivana Spagna, Rock Your Baby.
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0: Bandeirantes, boa música e informação. Acabamos de ouvir o som de Boyz II Men, Mercy Mercy Me. Vamos para uma rápida pausa, mas já já voltamos com mais clássicos Bandeirantes. Até já.
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1: Agora, na Bandeirantes, 11h07.
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1: Boa música e informação. E continuamos os clássicos Bandeirantes de hoje, falando agora de Ha Band, Clowns Across the Moon.
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1: Você sabia que a voz feminina da música não é de uma cantora profissional contratada, mas sim de Liz Hilson, esposa do criador do projeto, Richard Anthony Hilson? Pois é. Richard teve a ideia da letra enquanto tomava banho e, como não tinha papel por perto, bateu no chão para que a esposa levasse um bloco de notas. O resultado foi esse clássico especial de 1985 sobre uma mulher tentando ligar para o marido em Marte durante uma guerra de 100 anos. Vamos conferi-la agora nos clássicos Bandeirantes. Ha Band, Clowns Across the Moon.
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0: Bandeirantes, boa música e informação. Acabamos de ouvir o som de Lionel Rich, Just Can't Say Goodbye. Vamos para um rápido intervalo, mas daqui a pouco tem mais histórias e mais canções aqui nos Clássicos Bandeirantes para você. Fique ligado!
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0: Agora na Bandeirantes, 11h43.

0: boa música e informação. E continuamos os clássicos bandeirantes de hoje, falando agora de Player, Babe Come Back.
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0: Uma curiosidade interessante sobre Baby Come Back, do Player, é que a música foi escrita por Peter Beckett e J.C. Crowley, fundadores da banda, após ambos terem terminado relacionamentos com suas respectivas namoradas. Pois é, eles canalizaram essas emoções na criação da canção, que se tornou o maior sucesso da banda e alcançou o primeiro lugar na Billboard Hot 100 dos Estados Unidos em 1978. Vamos conferi-la agora nos Clássicos Bandeirantes. Player, Babe Come Back.
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0: técnico está de volta. Dorival Júnior, novo comandante do São Paulo, chega na vaga do demitido Roger Machado. E a terceira passagem do Dorival pelo São Paulo, a mais vitoriosa em 2023, quando foi campeão da Copa do Brasil. Mas vai pegar um São Paulo em crise, apesar de estar no G4. Tem 24 pontos em 15 jogos e o Fluminense justamente é o terceiro com 27 pontos, 3 a mais, que também não está passando por uma fase boa, o time comandado pelo técnico Zubeldía, esse confronto das 7 horas da noite. E às 9 tem o líder Palmeiras, enfrenta o Cruzeiro, jogaço, o Cruzeiro é o 11º com 19, e o Palmeiras, como eu disse, é o líder com 34 pontos, tem 4 pontos a mais que o Flamengo, só que o Flamengo tem um jogo a menos, então aí essa necessidade do Palmeiras vencer hoje para manter essa vantagem em relação ao Flamengo. E amanhã, o que temos de jogos amanhã? Amanhã temos o Santos e Coritiba abrindo a rodada. O Santos, ele está em 15º com 18 pontos, um ponto a mais que o Grêmio, que é o primeiro time da zona. Esse jogo é às 11 da manhã, na Neoquímica Arena e, claro, com transmissão aqui da Bandeirantes. O último jogo de Neymar antes da convocação, aí todos os olhos, a torcida do Santos promete fazer um bandeirão em homenagem a ele amanhã. Então aí será uma bonita festa da torcida do Santos aqui em São Paulo. Toda essa expectativa em relação à convocação na segunda-feira. Às 4 horas da tarde tem Corinthians e Botafogo, melhor, Botafogo e Corinthians. O Botafogo é o 12º com 18 pontos e o Corinthians tem o mesmo número de pontos, só que é o 16º, 4 posições atrás. A gente ressalta aqui no Pulo do Gato que a diferença entre o Corinthians, que é o 16º, para o Bahia, que é o 6º, é de 4 pontos. E se você pegar entre Bragantino e Corinthians, que é entre o 7º e o 16º, são só 2 pontos de diferença. Então, qualquer um que vencer pode alavancar diversas posições e quem ficar para trás pode chegar, inclusive, na zona do rebaixamento. Tem Bahia e Grêmio às 4 horas da tarde, às 18h30, Bragantino e Vitória. Só lembrando, Botafogo e Corinthians com transmissão aqui da Bandeirantes. Às 18h30, Chapecoense e Remo. E finaliza a rodada, Atlético Paranaense e Flamengo. Como eu disse, o Flamengo é o segundo lugar com 30 pontos, 4 pontos atrás do Palmeiras. Bom, o que temos também nesse final de semana, além do Brasileirão? Temos a final da Copa da Inglaterra entre Chelsea e Manchester City. O jogo que acontece hoje, final única, 11 da manhã, lá em Wembley, aquele jogaço que a gente sempre está acostumado a ver nessa Copa, que é um dos torneios mais tradicionais e mais antigos da história do futebol mundial, a Copa da Inglaterra. Lembrando que o City também disputa o título com o Arsenal na Premier League, então tudo pegando fogo lá na Inglaterra. E para finalizar, o Real Madrid está muito próximo de anunciar o retorno, sabe de quem, Silvânia? De quem? Tem ideia?
1: Tenho, mas espero você contar.
0: Ah, então tá bom. Mas
1: pode contar para os nossos ouvintes.
0: Olha, essa eu não esperava, viu? Vi a notícia ontem e quer dizer que o Real Madrid, Ailton está atrás, está quase anunciando José Mourinho. José Mourinho, que teve uma passagem muito boa no início da década passada, né? 2010, 2011. E agora tem tudo aí, treinou o Cristiano Ronaldo, inclusive, e agora tem tudo para voltar para o comando do Real Madrid para a próxima temporada.
1: É outra pauzinha também, né?
0: É. Ele não vinha de grandes trabalhos, já tava, né?
1: Eu não sei se é uma boa, não. Tem minhas restrições.
0: Pode ser que ele consiga retomar aquele bom futebol que ele conseguiu treinar nos times que ele passou lá atrás.
1: Enquanto uns devem estar chegando, outros estão saindo, viu? Porque o Jorge Jesus já comunicou ao Al-Nassr que vai deixar o clube saudita no final dessa temporada. O Al-Nassr, que ainda luta pelo título da Liga Saudita, né? Só depende dele mesmo, time do Cristiano Ronaldo. Precisa uma vitória aí para chegar ao título, né? O Al-Hilal também ainda tem chance, porque perdeu a chance no último segundo, no último jogo. O Al-Nassr precisa de mais um ponto, se não me engano. Vou ver aqui direitinho, já falo para vocês. E emoção também não faltou nos playoffs da NBB, Novo Basquete Brasil. Ontem foram definidos os dois semifinalistas. O Franca, numa série melhor de 5, acabou fechando o quinto jogo por um ponto sobre o Mogi, 78 a 77. Do outro lado, o Brasília derrotou o Flamengo por 72 a 69, também no quinto jogo. Olha só que equilíbrio entre as equipes. Foram jogos eletrizantes e agora Franca e Brasília se juntam a Pinheiros e Corinthians, que já estavam classificados ao eliminarem. Pinheiros eliminou o Paulistano e o Corinthians eliminou o Minas por 3-1 e o Pinheiros eliminou o Paulistano por 3-0. Então, também muita emoção na NBB. Agora são 5:18. Para mais do esporte, nós vamos para o intervalo rapidinho e voltamos já.
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0: o que, que falta para o Al Nassr, campeonato que está sendo transmitido pela Band TV e Band Sports, o que falta para o Al Nassr de Cristiano Ronaldo ser campeão saudita? Já não depende mais dele, não, viu? Ele esteve próximo, né, de conquistar o título na última terça-feira, mas no último minuto o Bento, goleiro, falhou. Mas também ele foi atrapalhado por outro jogador do próprio time, né? Mas fazer o quê? O que, que é, Hilton? Tem que conversar. Ah, é, porque vinha, opa, bateram os dois, né? Mas ele falhou. Bom, então o que, que ele precisa fazer? Ele não depende só mais dele agora. O resultado favoreceu ao Hilal, que é o concorrente direto aí nessa briga pelo título. Então, o Al Nassr está na primeira posição com 83 pontos. E o Al Hilal tem 78. Na prática, as duas equipes podem chegar na última rodada empatadas em pontos, porque o Al Hilal tem dois jogos ainda. O Al Nassr só tem mais um. Caso o time de Cristiano Ronaldo empate seu jogo e o Al Hilal vença suas duas partidas, os dois terão 84 pontos. E aí vai para o saldo de gols. E aí depende, então, já do outro time também não conseguir ultrapassar o Al Nassr. Então, já a coisa ficou mais complicada. Bom, nós estamos aqui com várias mensagens de ouvintes, viu, Ailton Dias? Vamos registrar algumas. Muito falando sobre o gari. Hoje é o dia do gari. Então, o Fábio Lima fala sobre os garis, importante profissão. Sem eles, muitas doenças infecciosas estariam matando muitas pessoas. Colaborem, alerta o Fábio, né? Coloque os vidros quebrados em caixas e sinalize para não machucá-los. É, objetos pontiagudos, né? Mesmo agora que tem a coleta seletiva, né? Mas não é em todo lugar, né? Reciclável, mas não é em todo lugar. Então, tem que tomar cuidado pensando que outras pessoas vão manusear, né, o que você jogar no lixo. Então, coloca papel bolha, coloca dentro de uma caixa, anota, ó, aqui tem vidro e tal, né? O Durval Candiani Prado, da Bahia, também mandando um grande miado para os garis. A Maria Neliane Dias também se escuta em Santo André. O Manuel Pereira da Vila Brasilândia pede um miado bem forte pelo aniversário hoje. Parabéns, seu Manuel, 78 anos. Também, aliás, um miado para o nosso colega aqui, viu, Ailton? O Alexandre Rocha. É, ele fez aniversário ontem, cruzei com ele aqui nos corredores. Ele falou que a Dona Áurea, que é a tia dele, acompanha o Clube do Gato todos os dias. Então, um beijão para a Dona Áurea. E ela falou, ah, fala para a Silvânia para mandar um miado para você. Ele ficou com vergonha de vir aqui, mas então tá um miado atrasado para o Alexandre Rocha e também para a Dona Áurea, viu? Muito obrigada pela sua companhia e gentileza. Outra mensagem, vamos ver se eu acho o nome dele aqui. Ai, não colocou no texto, preciso procurar onde é que eu puxei, falando sobre os garis e sobre os gandulos, mas daqui a pouco a gente registra. Ah, e um alô também para nosso ouvinte Jaqueline Rocha Batista, muito gentil, viu, Jaqueline, adorei. E a gente está aqui para isso, para tentar ajudar. É, ela mandou um problema aí no pulo do gato, do boca no trombone, e a gente felizmente conseguiu interceder por ela. Nem sempre a gente consegue, porque depende também da boa vontade da empresa. No caso da dona Jaqueline, não tinha erro, né? Ela estava coberta de razão. Mas agradeço muito, viu, dona Jaqueline? Beijão para a senhora. Vamos continuar girando a nossa reportagem? Agora, Carolina Herculin. Nível do sistema Cantareira em São Paulo continua em queda, antes do inverno, apesar das chuvas dos últimos dias.
1: O nível do sistema Cantareira continua em queda e chegou a 41,2% da capacidade nesta sexta-feira. É o menor índice para esta época do ano desde a crise hídrica de 2014 e 2015. Segundo a Sabesp, a falta de chuva no outono tem acelerado a redução dos reservatórios. Em maio, o volume de chuva registrado foi de pouco mais de 23 milímetros, bem abaixo da média histórica de 72. O Cantareira abastece cerca de metade da população da Grande São Paulo e influencia diretamente o sistema integrado metropolitano, que também caiu e opera com 53,2% da capacidade. Apesar do cenário, a Sabesp afirma que as obras feitas nos últimos anos ajudaram a aumentar a segurança hídrica da região.
0: A Justiça do Rio aceita o pedido de recuperação judicial do Botafogo e suspende as cobranças contra o clube. Detalhes com Pedro Gadelha.
2: A Justiça do Rio aceita o pedido de recuperação judicial.
0: As cobranças contra o clube. Detalhes com Pedro Gadelha.
2: A Justiça do Rio aceita o pedido de recuperação judicial da SAF do Botafogo e suspende.

0: empresa anterior, Daniel Martins.
1: O poder de compra do consumidor tem diminuído no Brasil, o que revela a pesquisa mensal de serviços divulgada nesta sexta-feira pelo IBGE. De acordo com o levantamento, o setor de serviços no Brasil recuou 1,2% em março de 2026 em relação ao mês anterior, após estabilidade em fevereiro. Na prática, isso significa que áreas como transportes, turismo, tecnologia, serviços administrativos e atividades voltadas às famílias movimentaram menos dinheiro no período. Além do transporte, o turismo também apresentou queda, influenciado principalmente pela redução em hotéis, reservas de hospedagem, transporte aéreo e aluguel de veículos. Entre os estados, o maior impacto negativo veio de São Paulo, com retração de 2,1% no setor de serviços. Já Minas Gerais teve queda de 0,7%.
0: Horas e 28 minutos, o processo sobre a quebra do contrato da Enel em São Paulo pode ser arquivado. Beto Ferretti.
2: Ainda não há prazo para uma resposta da Agência Nacional de Energia Elétrica sobre o pedido da Enel, que quer o encerramento do processo que pode quebrar o contrato da empresa em São Paulo. Segundo a ANEEL, os argumentos da companhia estão em análise. A Enel enviou o pedido na quarta-feira. A empresa afirma que o processo é inválido e improcedente e alega, por exemplo, que recebe um tratamento diferente de outras operadoras. Ainda segundo a Enel, os indicadores de desempenho melhoraram nos últimos meses e alguns dos episódios analisados ocorreram durante eventos climáticos extremos que a própria ANEEL admitiu que estão entre os piores da história.
0: A greve que paralisa uma das maiores universidades públicas do Rio de Janeiro há quase 2 meses tem novos desdobramentos. Detalhes com Vinícius Calixto.
3: Está agendada para a próxima terça-feira uma reunião entre os representantes da greve da Universidade do Estado do Rio e a Secretaria de Planejamento do Governo para debater as reivindicações dos profissionais que cruzaram os braços há quase 2 meses. A paralisação também afeta o colégio Aplicação da UERJ. Na manhã dessa sexta-feira, membros da Associação de Pais e Professores do CAP realizaram uma manifestação na porta da unidade do Rio Comprido, na Zona Norte, que atende a 1.100 alunos. Os professores cobram o pagamento de 2 parcelas da recomposição salarial que foi acordada em 2021. Ainda segundo os profissionais, o governo realizou o primeiro pagamento em 2022, mas faltam os valores de 2023 e 2024. Procurado, o governo do Rio afirmou que trabalha para garantir a saúde financeira do Estado e, ao mesmo tempo, implementar políticas de valorização do funcionalismo.
0: Para marcar 5,5, um vereador eleito no Amazonas pede o mandato por decisão da Justiça Eleitoral. Lívia Maciel.
4: O vereador de Iranduba, Reginaldo Luiz Santos Silva, pede o mandato após ser cassado por fraude à cota de gênero no Amazonas. O Tribunal Regional Eleitoral do Amazonas manteve a decisão contra o vereador do município. Ele foi eleito nas eleições de 2024. A ação foi movida pelo ex-candidato a vereador, Eudes Fernandes da Silva. O ex-candidato aponta irregularidades em candidaturas femininas, realizadas apenas para cumprir formalmente a cota mínima de 30% de mulheres exigida pela legislação eleitoral nas chapas. A juíza federal Maria Elisa Andrade reconheceu a fraude à cota de gênero em decisão do pleno.
0: Mantém reintegração de posse em uma área ocupada por um clube no Campo de Marte, em São Paulo. Larissa Biscaia.
5: A Justiça de São Paulo mantém a reintegração de posse e demolição de estruturas em uma área de quase 15 mil metros quadrados no Campo de Marte. Esse local é ocupado pelo Grêmio Esportivo e Recreativo Cruz da Esperança. Antes, uma juíza da 11ª Vara da Fazenda Pública havia concedido uma liminar de urgência favorável ao clube, sem pedido de ocupação do local. Só que depois, uma manifestação da prefeitura apontou que foi descoberto um processo anterior com uma ordem de reintegração de posse. A juíza voltou atrás e manteve essa reintegração até o julgamento final da disputa, que não tem data para acontecer.
0: 5h31, falando de São Paulo, a Sabesp suspende por 15 dias todas as obras que possam interferir na rede de gás encanado de São Paulo. A decisão se deu diante de uma nova ocorrência, dias depois da explosão que matou 2 pessoas no bairro do Jaguar, na zona oeste da capital. O novo vazamento foi registrado após o rompimento da tubulação de gás durante uma intervenção em Itaquera, na zona leste. Segundo a Sabesp, a suspensão das obras tem caráter preventivo e busca reforçar a segurança operacional, além de permitir a revisão de procedimentos técnicos, protocolos de atuação e fluxos operacionais. A companhia acrescenta que o prazo poderá ser prorrogado caso haja necessidade. Na área da ocorrência no Jaguaré, a Defesa Civil de São Paulo iniciou ontem a demolição de 5 imóveis que foram totalmente interditados após a explosão.

0: bombeiros. Caroline detalhou a extensão dos danos estruturais causados pela tragédia.
1: Foi uma explosão com bastante energia, tanto é que os prédios da frente tiveram todas as janelas com a face voltada para essa rua. Elas tiveram um dano, mais ou menos 2 mil metros quadrados de dezenas de casas atingidas.
0: A investigação dos imóveis no Jaguaré foi solicitada pela Polícia Técnica e Científica para permitir que as equipes façam escavações na área. O objetivo é buscar provas que ajudem a esclarecer as causas da explosão. Em 32, o projeto do novo Centro Administrativo de São Paulo dá mais um passo rumo à concretização. Detalhes com Adele Robichet.
2: O projeto do novo Centro Administrativo Campos Elíseos, em São Paulo, avança para a fase de assinatura do contrato da concessão depois da homologação do leilão pelo governo do estado. O contrato com o consórcio vencedor, MES-RZK Novo Centro, vai estabelecer as responsabilidades das partes e os mecanismos de fiscalização da concessão, estimado em 6 bilhões de reais. O complexo vai reunir cerca de 22 mil servidores, hoje distribuídos em quase 40 endereços da capital, e integra a estratégia de requalificação da região central da cidade. O leilão foi realizado em fevereiro na Bolsa de Valores de São Paulo. A fiscalização do contrato vai ficar a cargo da Agência Reguladora de Serviços Públicos do Estado, a ARSESP.
0: A disputa pelo governo do Ceará em 2026 oficializa mais um nome, Melina Mello.
3: Neste sábado está marcado em Fortaleza o evento em que o ex-ministro Ciro Gomes deve oficializar sua pré-candidatura ao governo do Ceará. Após desistir de uma possível disputa pela presidência da República, Ciro passa a concentrar articulações no cenário estadual. O encontro, promovido pelo PSDB, contará com o apoio de lideranças da oposição, entre elas o deputado federal André Fernandes e o ex-deputado Capitão Wagner, que já declararam apoio público ao nome de Ciro para a disputa de 2026.
0: 5 horas e 34 minutos. Olha só, uma viagem para a Europa virou um pesadelo para uma passageira que teve a mala trocada no Aeroporto Internacional de Guarulhos, em São Paulo. Já dentro do avião, a mulher descobriu que a etiqueta da bagagem dela tinha sido colocada em outra cheia de cocaína. Foi mais um caso de revelação de traficantes infiltrados no maior aeroporto do país. O repórter Rodrigo Hidalgo tem mais detalhes.
4: Malas despachadas, filas e uma preocupação que voltou a tomar conta de passageiros. A troca de etiquetas em bagagens é técnica conhecida de quadrilhas que atuam no tráfico internacional de drogas. A psicoterapeuta Samantha Meyer viveu momentos de desespero ao ser vítima de um desses bandos. Moradora de Brasília, ela estava em um voo para Munique, na Alemanha. Já dentro do avião, aguardando a decolagem, foi abordada pela Polícia Federal e descobriu que a etiqueta de uma das malas despachadas por ela tinha sido colocada em uma bagagem com cocaína.
5: Eu perguntei para ele, você pode me falar o que, que tinha dentro daquela bolsa? Aí ele disse, drogas, 40 quilos de drogas. Aí meu coração, né, como está aqui agora, bateu forte. Só de falar nisso, meu coração bate forte, eu fico agoniada.
4: Samantha foi liberada após explicar o que levava nas bagagens e informar dados pessoais às autoridades. Ela só conseguiu recuperar a mala perdida 11 dias depois.
5: Eu confesso que agora eu tenho medo de fazer novas viagens. Tô com medo de despachar bagagem, tô com medo de voltar pro Brasil, não sei o que me espera no Brasil.
4: A Polícia Federal investiga e está atrás dos bandidos. A suspeita é da participação de funcionários de empresas terceirizadas. O caso acende um alerta para passageiros que precisam despachar bagagens em voos internacionais. O esquema de troca de etiquetas ainda provoca medo e insegurança entre quem viaja.
6: Isso que dá um nervoso dado, a gente perder essas bagagens.
7: E uma das seguranças é essas orientações de fotografar a sua mala a hora que você estiver confeccionando em sua casa.
4: Em 2023, as brasileiras Giane Paolini e Katia na Bahia foram presas na Alemanha depois que etiquetas das malas delas foram colocadas em outras com 40 quilos de cocaína. A justiça alemã reconheceu a inocência das duas, que foram soltas mais de um mês depois.
0: Vira e mexe, a gente conta para vocês algum caso parecido, né? Então, muito cuidado, muito grave mesmo. 5h36, alô pro Douglas Lustosa de Goiânia. Também o Wellington, que é gesseiro, e Pinheiro Maranhão. Também a Neuza da Praia Grande, falando aqui que o Boca no Trombone também ajudou ela a resolver o problema. Daqui a pouquinho eu vou trazer alguns bocas aqui, tá bom? O Jairo Guimarães, de Penedo, Alagoas, sempre na sintonia, pedindo miada, Ailton. Também o nosso ouvinte, vamos ver. João Carlos. Minha mãe, Dona Santa, aposentou-se como gari. Olha lá, que legal. Em Taubaté. Manda um abraço para minha filha Juliana Azambuja, que faz aniversário hoje. Super filha. É a Maria Lúcia de Ponta Grossa, no Paraná. Eu trabalhei como gari, o Edmar, de Tambaú, interior de São Paulo. Hoje ele é motorista carreteiro. Olha que legal. Além de gari, que tem o nome graças a alguém, é o de Gandula, diz o Killian, de Piracicaba. Olha que legal. O termo surgiu do futebol brasileiro graças ao atacante argentino Bernardo Gandula. Contratado pelo Vasco da Gama em 1939, ele frequentemente corria para buscar as bolas que saíam do campo e devolvê-las aos jogadores, o que fez seu nome virar sinônimo da função. Bacana, né? Obrigada pela história, Killian. Um abraço também para o Anselmo Ribeiro. Ele nos convida mais uma vez a mais uma edição da Tasca do Lusitano, que acontece neste sábado, às 19h, onde será servido o delicioso cozido à portuguesa como prato principal, além de outras iguarias, como lagarto, molho, madeira. Isso vai dar fome na ilha. Frango, massas, com direito a acompanhamentos, saladas, aperitivos. É mais uma noite da Tasca do Lusitano, com a atração do grupo folclórico lusitano, cantando e dançando músicas portuguesas. E a tocata do grupo animando o bailarico. O evento acontece no tradicional Clube Esportivo e Recreativo Lusitano, que fica na rua Capitão Luiz Ramos, número 73, na Vila Guilherme, aqui em São Paulo. O preço do convite é R$ 95,00. Crianças de 9 a 12 anos pagam R$ 45,00. Reservas pelo telefone 99842-9340, 99842-9340. Do Rolimã, aquele carrinho Rolimã, Rolimã Festa Zona Norte, ZN. Vai acontecer amanhã, das 10 da manhã às 5 da tarde, na Avenida Luiz Dumont Vilares, entre as estações Tucuruvi e Parada Inglesa do metrô. É um ponto de encontro da comunidade, espaço para reviver brincadeiras clássicas e criar conexões. Na abertura, haverá um momento muito emocionante com os atletas de futebol para amputados do Clube Espéria, vice-campeões da Libertadores da América na categoria, que farão a primeira descida, trazendo inspiração e energia para todos os presentes. Então, vou repetir o endereço, hein? Luiz Dumont Vilares, entre as estações Tucuruvi e Parada Inglesa do metrô, amanhã entre 10 da manhã e 5 da tarde. Fica aí o convite. 5h40. Quinta-feira, nós trazemos no Pulo do Gato a participação da Priscila Benades, da Assessoria de Comunicação do INSS em São Paulo, aqui no programa, com reprise aos sábados. Priscila, você pode explicar sobre a simulação da aposentadoria e os valores que aparecem nesse comprovante? Equivale ao valor que o segurado vai receber quando for se aposentar? Bom dia.
8: Bom dia, Silvânia. O cálculo da aposentadoria que aparece no simulador é baseado apenas nas informações que já constam no sistema do INSS. Ou seja, sem considerar as contribuições que precisam de documentação complementar. Dito isso, quero esclarecer que a simulação de aposentadoria não tem valor legal e pode incluir vínculos e contribuições que precisam de documentos complementares para serem considerados. Dá para obter mais informações sobre esses vínculos e contribuições com pendências acessando o extrato de contribuições. As consultas podem ser feitas pelo aplicativo ou site Meu INSS nos itens Simular Aposentadoria e Extrato de Contribuições QNIS.
0: Priscila, como é calculado o auxílio por incapacidade temporária, o antigo auxílio-doença?
8: Nem sempre o valor do auxílio por incapacidade temporária é igual ao salário que o trabalhador costuma receber do empregador ou a renda que ele tem como contribuinte individual. Isso porque o cálculo considera uma série de fatores. Não é igual à remuneração normalmente recebida. Em primeiro lugar, o período básico de cálculo é composto pelas contribuições feitas a partir de julho de 1994, desde que sejam iguais ou superiores ao salário mínimo. Com base nessas contribuições, calcula-se o salário de benefício. O salário de benefício é obtido pela média aritmética simples de todos os salários de contribuição desse período. Por fim, o valor do benefício será igual a 91% do salário de benefício.
9: Importante destacar que esse valor não poderá ser maior que a média aritmética simples dos 12 salários de contribuição mais recentes, desde julho de 1994. Quero acrescentar que quando um benefício é concedido, o INSS emite um documento chamado Carta de Concessão. Entre as informações constantes na carta está a forma de cálculo e o valor do benefício. Dá para consultar o documento pelo aplicativo e site Meu INSS na opção Carta de Concessão.
5: E para encerrar?
9: Por último, em alusão ao Dia das Mães, o INSS está promovendo uma ação especial para acelerar a análise dos pedidos de salário maternidade. Os pedidos priorizados são os que aguardam resposta há mais de 30 dias. A Ação Nacional de Mobilização de Análise Especializada de Salário Maternidade ocorre até o dia 22 de maio. Atualmente, o INSS possui 61 mil requerimentos de salário maternidade pendentes de análise há mais de 30 dias. Isso corresponde a cerca de 32% do estoque desse tipo de benefício. Somando com os requerimentos feitos até 30 dias, o total de pedidos de salário maternidade em análise é de 190 mil. Lembro a todos que para pedir o benefício basta ligar no telefone 135 ou usar o aplicativo e site Meu INSS. A segurada não precisa ir até uma agência do INSS. Caso seja solicitada a apresentação de documentos, o Instituto avisa a segurada que pode enviar pelo Meu INSS ou agendar um dia para fazer a entrega em uma agência da Previdência Social. Por hoje é isso, Silvânia. Muito obrigada e até a semana que vem.
5: Priscila Bernardes, da Assessoria de Comunicação do INSS, toda semana no Pulo do Gato. Tem alguma dúvida? Manda e-mail para cá, pulodogato@band.com.br, pulodogato@band.com.br. Coloca seu nome completo, com seu CPF, um telefone para contato, faça um resumo do seu pedido ou reclamação. pulodogato@band.com.br é também o e-mail do Boca no Trombone. E aí você procede da mesma maneira, com o nome, CPF, telefone e o resumo da reclamação. Estamos recebendo a resposta da Vivo, que respondeu e resolveu o pedido do senhor José Gonçalves de Almeida. Ele estava tentando entrar em contato com a empresa, porque a Vivo tinha mandado uma fatura num valor diferente do que tinha sido contratado. Então, a Vivo informa que o serviço foi cancelado, conforme solicitado, sem ônus financeiro para o cliente. Está tudo certo agora. O próprio senhor José mandou um e-mail também confirmando que foi tudo resolvido. A Secretaria Municipal da Saúde de São Paulo, por meio da Coordenadoria Regional Sul, informa que a Unidade Básica de Saúde, a UBS, do Jardim Miriam 2, está abastecida com os medicamentos solicitados pelo nosso ouvinte Farian Kuzumoto, que estava tendo dificuldades, vem enfrentando dificuldades, né, Farian, ao longo dos últimos meses para a retirada de alguns documentos, alguns medicamentos para o filho dele, aliás, é o filho, a esposa, enfim, é para o parente dele, a senhora Neide. E agora, então, os medicamentos que estavam em falta chegaram, ele já pode passar por lá. A subprefeitura Jabaquara vai realizar vistoria na rua Doutor Djalma Pinheiro Franco, na altura do número 249. É reclamação do nosso ouvinte Alexandre Alves Bueno. Ele falou que tinha aberto pelo site da prefeitura uma solicitação para remoção de um veículo abandonado, mas já faz 3 meses e o veículo continua lá. E o pneu foi furado, né? Foi furtado, aliás. A janela do veículo quebrada. Cada dia estão depenando mais o carro, diz o senhor Alexandre. A subprefeitura, então, vai realizar essa vistoria e verificar a situação de abandono do automóvel, que será adesivado, e o proprietário, então, terá o prazo de 5 dias corridos para realizar a remoção sob pena de multa e apreensão do veículo. A Qualicorp também informa que está em contato com a nossa ouvinte Neuza Maria de Oliveira, que teve um problema com o plano de saúde
0: e em março de 2026 fizeram a portabilidade para um plano mais em conta, mas a mensalidade do plano cancelado foi cobrada juntamente com a do novo. Mas agora o problema já foi resolvido e a devolução do valor cobrado indevidamente vai acontecer por meio de depósito à dona Neuza. Então, problema resolvido. Acho que foi ela que mandou a mensagem aqui para a gente hoje agradecer. Também a Porto Saúde informa que entrou em contato com a nossa ouvinte Jaqueline Rocha, que teve o problema resolvido, prestando os esclarecimentos necessários sobre a sua solicitação. Esse é o Boca no Trombone, 5h45.
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0: 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Na metropolitana já estamos na frequência nova, hein? Desde ontem, 107.3. Muita gente mandando mensagem, dizendo que já está acompanhando na nova frequência do radinho, elogiando o som. É a mesma rádio, a mesma equipe, mas a frequência é diferente, 107.3, tá bom? 5h48, a perda de peso rápida por causa do uso de canetas emagrecedoras, que são uma febre, faz crescer a demanda por tratamentos estéticos e cirurgias plásticas para corrigir a flacidez. É o que acontece quando você perde muitos quilos ou de forma muito rápida, né? Vamos acompanhar as informações do Márcio Campos.
11: A dentista Samara Catelani emagreceu 9 quilos após o tratamento de um ano com caneta emagrecedora. Com a perda de peso, a flacidez no rosto e nos braços ficou visível e começou a incomodar. Há 20 dias, passou por uma cirurgia.
12: Eu estou feliz porque realmente o pescoço, né, que sempre acaba incomodando, estava me incomodando. E essa coisa de ter o caimento aqui da musculatura também, eu acho que isso foi super válido.
11: Um levantamento feito nos Estados Unidos mostra que o uso das canetas emagrecedoras transformou o mercado de saúde e estética, impulsionando a procura por tratamentos. Quase 2/3 dos usuários de canetas emagrecedoras começaram a realizar tratamentos estéticos após a perda de peso. Aqui no Brasil, só numa clínica na Zona Sul de São Paulo, houve um aumento de 30% no número de pacientes nos últimos 2 meses. De acordo com a cirurgiã plástica Beatriz Vassans, todos só procuraram o serviço porque perderam peso usando as canetas emagrecedoras.
13: O paciente começa a se incomodar com flacidez, fica com ar de cansado e aí vem procurar procedimento estético. Um boom que eu, pelo menos, eu não estava esperando. A gente teve que se adaptar a esse aumento dessa demanda.
11: Com as canetas, a psicóloga Alexandra Moraes passou de 88 para 74 quilos. Ela quer evitar cirurgia, por isso, antes mesmo do tratamento, começou a treinar. Há 8 meses, vem na academia no mínimo 3 vezes por semana.
14: Não, cirurgia eu não quero. Eu treino porque eu preciso, né, para chegar onde eu quero e pretendo continuar o treino.
11: O Aurino de Souza, que é personal dela, reforça.
15: O mais importante disso tudo é que você venha na academia, que você esteja dentro da sua meta, junto com o profissional de educação física.
0: Atenção aí, é muito perigoso fazer uso das canetas sem o acompanhamento médico e também depois tem essas outras questões que ficam para ser resolvidas, né? Mudando de assunto completamente, uma febre e reúne pais e filhos. É o álbum da Copa do Mundo. Segurinhas é cada vez mais uma ótima oportunidade para a criançada socializar e desenvolver novas habilidades, não é, Roberta Ferri? No
16: recreio, a brincadeira é uma só.
17: O álbum da Copa desse ano tem 980 figurinhas. Num pacote vem 7, então é preciso ter pelo menos 140 pacotes. E para não passar muito disso, o jeito é pôr as repetidas para jogo. Completar álbum é o objetivo. No caminho tem conversa, negociação. A Maria Clara Lima Alves tem 9 anos. Você troca uma por uma ou duas por uma? Qual é que funciona?
18: Depende. Quando, por exemplo, a minha amiga tinha do Cristiano Ronaldo, né? Ela tinha repetido, aí eu troquei algumas por do Cristiano Ronaldo.
17: O Cristiano Ronaldo vale mais?
18: É, que ela é mais, é meio que ela é mais cara.
17: Tem também quem confie na habilidade de ganhar as suas no jogo de bafo, como o Otto, que tem 9.
19: Você aposta uma carta,
18: minha, a sua, ela fica com a sua, hein, Bela?
19: É muito difícil?
18: Um pouco, dá um pouco de pressão quando tem tudo isso em volta.
8: Pela figurinha que falta, a Gabriela de Castro, de 10 anos, até quebrou a barreira da timidez.
18: Você não sabe se ela é confiável, o que, que vai acontecer depois de você trocar. E também pode acontecer várias coisas.
19: Dá uma vergonha também?
18: Dá.
8: E nada de ser enrolado pelos mais velhos, de acordo com Vincenzo Hidalgo, de 11 anos.
20: Até amanhã, né? Se for brilhante, será uma brilhante de dama normal. Sem que?
8: Na brincadeira das crianças, os adultos reparam nas habilidades sociais se desenvolvendo. A Vela Ardrito é pedagoga em uma escola de São Paulo.
21: Para aqueles alunos que são mais tímidos, é uma chance de ampliar o círculo de amizade. Para aqueles que, de diferentes faixas etárias, né, eles acabam trocando as figurinhas. Sem contar outros benefícios de desenvolvimento de habilidades, como argumentação, lidar com a frustração.
8: Os pais também valorizam a troca. Quem explica é o Edgar Vicente, publicitário.
22: Essa coisa de poder negociar também, isso aí vai levar pro resto da vida dele. A troca, a decepção também, a gente perdeu uma
23: coisa. Do futebol aqui em São Paulo, todo final de semana tem acontecido encontros para troca de figurinhas, viu? Você pode levar suas figurinhas repetidas e participar das trocas. Já teve no último dia 9, vai ter hoje, dia 16, no próximo sábado e também no dia 30. Sempre das 9 da manhã à 1 da tarde na área externa do museu. Mas não é permitida a comercialização no local, é só troca também, tá? E de 25 a 29 de maio, o Museu do Futebol vai promover o simpósio Futebóis em Campo, Protagonismos e Visibilidades num formato híbrido. Então, as inscrições gratuitas para até dia 29 de maio. E tem informações no site do Museu do Futebol também. Lembrando que nos fins de semana e feriados, o museu oferece visitas acompanhadas por educadores, com vagas para até 15 pessoas por ordem de chegada. As visitas acontecem aos sábados e domingos, às 11 da manhã e às 2 da tarde. O Museu do Futebol, sempre um programa bem legal para quem é de São Paulo, para quem vem visitar a cidade. Falando em programa legal, vai até amanhã, no Itaú Cultural, na Avenida Paulista, a Mostra de Dança em Sinergia com a Ocupação Ana Botafogo, exposição em cartaz no Instituto até o dia 21 de junho. A programação reúne 5 obras de dança criadas e interpretadas por bailarinas de Alagoas, Minas, Pernambuco, Rio de Janeiro e São Paulo, dando luz à pluralidade de caminhos da dança brasileira. O ponto de partida é a trajetória da bailarina Ana Botafogo, marco na consolidação e difusão do balé clássico no país, que inspira artistas mulheres que seguem expandindo e reinventando as possibilidades da dança no Brasil. O Instituto Cultural fica na Avenida Paulista, número 149. Agora são 5 horas e 55 minutos. O comércio já deu início a uma fase de adaptação para que as maquininhas passem a aceitar todos os cartões de Vale Refeição e Vale Alimentação. A expectativa é concluir o processo em novembro. A repórter Olivia Freitas tem mais informações.
24: Para muitos, eles chegam como um respiro de alívio.
25: Eles ficam torcendo para cair logo. O tipo de refeição é uma mão na roda para a gente, né?
24: O problema é quando o comércio não aceita.
25: Não aceita, aí tem que pagar no dinheiro ou com o cartão, né? É meio difícil.
24: O André de Souza, que é dono de um restaurante no centro de São Paulo, explica o motivo. As condições que eram impostas pelas operadoras.
26: Débito, a gente consegue às vezes 1,13, 0,98, crédito 2,10, 1,98, comparando com o voucher de 8, 9, 10%.
24: A partir desta semana, começa a transição para que todos os cartões refeição e alimentação possam ser aceitos em qualquer maquininha de pagamento. As operadoras terão até novembro para se adaptarem completamente. A medida acaba com o chamado arranjo fechado, onde algumas operadoras concentravam todas as etapas. Emitir o cartão, credenciar os estabelecimentos e definir as maquininhas compatíveis. Para o diretor jurídico da empresa Flash, Thiago Werneck, isso limita na prática o número de estabelecimentos em que o trabalhador poderá usar o benefício.
27: Tem uma ampla abertura de aceitação em prol do trabalhador para que ele consiga ter mais conveniência, mais liberdade aonde ele queira comer, aonde ele queira passar. Isso vem inclusive duplicando, quase que triplicando a aceitação. E isso vem muito importante também para regiões menores, onde você tem menos redes credenciadas.
24: As mudanças fazem parte de novas regras que passam a valer a partir deste ano para as operadoras de benefício, dentro do projeto de modernização do Programa de Alimentação do Trabalhador, o PAT. Entre os objetivos está incentivar a adesão de novos comércios, aumentar a concorrência entre as operadoras e o número de locais onde o trabalhador poderá usar o benefício. Desde fevereiro, a taxa cobrada pelas operadoras dos cartões não pode superar 3,6%. E o repasse para os estabelecimentos deve ser feito em até 15 dias corridos, além de outras determinações. Nada muda no valor que é pago. Hoje, segundo o Ministério do Trabalho, 22 milhões de trabalhadores recebem o benefício em todo o país.
26: Vamos ver se de vias e regras isso funciona de verdade.
23: 5h58, nosso ouvinte Tiago Melo de Pindamonhangaba está na rodovia Floriano Rodrigues Pinheiro. Ele vai trabalhar em Campos do Jordão. E ele avisa que a temperatura está lá em 8 graus, mas tem muita neblina na serra. Então, atenção aos motoristas. Tem mais mensagem enviado para o Carlos Eduardo Belo de Santo André, fazendo aniversário, 52 anos. Quem pede o miado é a Marilu Rezende. Também gostaria de um miado para a Nora Margarida Cardoso dos Santos, o Roberto Bernal, de Santo André. O Ayrton Gomes está indo de Indaiatuba para Herculândia, capital nacional de mudas e plantas, perto da cidade de Oswaldo Cruz, Ayrton. Legal lá? Bacana. O Rodrigo Ribeiro também passando por aqui, deixando seu alô, assim como o Messias Matos de Itabaianinha, no Sergipe. O Chico Bigode é motorista de caminhão de coleta de lixo, em Leme. Ele manda um abraço a todos os garis e aos motoristas também do caminhão de coleta de lixo, né? É um trabalho em conjunto. Juliano Cândido faz uma denúncia. Ele diz que, ao se direcionar para o Porto de Congonhas, sentido Zona Norte, algo chamou a atenção dele. Tem moradores de rua colocando fogo nas bases dos pilares do monotrilho. Todos os pilares que sustentam o monotrilho estão queimados com fogo. E não existe fiscalização. Olha, fica aí o alerta, muito importante, hein? São 5h59. O que mais? Ah, hoje tem um recadinho importante. Hoje tem sorteio da Mega Sena. O prêmio está acumulado. É o concurso de número 3.009. A estimativa de prêmio para hoje é 65 milhões de reais. Depois o concurso vai dar uma parada, não vai ter sorteio semana que vem, eu já vou explicar isso daqui a pouquinho, porque vai ter a Mega Sena especial de 30, que comemora os 30 anos, né, e que vai acontecer no dia 24 de maio. E o prêmio estimado é de 200 milhões de reais. Então, na semana que vem não vai ter sorteio. Aí, depois, só no dia 24 de maio, esse sorteio 30 anos da Mega, tá bom? Quinto sinal.
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0: 6:01, muito bom dia para você acompanhando a Bandeirantes aqui em Brasília em 89,9 FM. Hoje comigo, Vitor Gomes, no comando da máquina, hein? Vamos juntos nesta manhã com muita informação para você, já sofrendo aqui as consequências de Brasília, essa terra tão amada, tão adorada por mim, mas que é seca, né? Então a voz tá um pouquinho anasalada. Vamos ver como que fica esse sábado, né? Esse restante de dia. Eu acredito que é só essa manhã, esse comecinho de manhã. É que nem um carro a álcool de antigamente, sabe, gente? Que tem que ir aquecendo. Então eu me sinto assim. Então começo um pouquinho fanho, assim, um pouquinho com a voz saindo pelo nariz, mais do que pela boca, e vai aquecendo ao longo do dia. Você também é assim? Vai dando aquela aquecida? O nosso querido ouvinte Mário Bala já está por aqui participando em 994009269. Muito bom dia para você, Mário Bala. Hoje é só aqui pelo radinho, hein? Só pelo 89,9 FM, não teremos live nesta manhã. Brasília, nesse momento, com 17 graus, umidade relativa em 79%. Mas eu já estou sentindo a mudança climática, né? A rinite já está dando aquela atacada. Olha, 10% de chance de chuva para hoje. Ontem caíram algumas gotinhas aqui pela Asa Sul, hein? Asa Sul, alguns outros pontos, Valparaíso, Santa Maria também registrou chuva. Me diz aí, choveu na sua região? Participe conosco em 994-92-69, 6:03. Estamos ao vivo aqui com o nosso Pulo do Gato nessa manhã, trazendo muita informação para você que acorda cedo e que se informa aqui na nossa Rádio Bandeirantes, na nossa Bandeirantes em 89,9 FM. 6:04, a Justiça determinou que o Distrito Federal garanta vaga em creche pública ou pague a rede privada para uma criança. A decisão atende ao pedido de uma mãe que não conseguiu vaga para o filho. Quem traz a informação é a Jéssica Souza.
1: O Tribunal de Justiça do Distrito Federal e dos Territórios determinou que o governo assegure vaga em creche pública ou pague o ensino privado a uma criança cuja matrícula havia sido negada por falta de disponibilidade. No processo contra o governo, a mãe da criança declarou que não conseguiu vaga na creche pública, alegou a impossibilidade de arcar com os custos de uma escola privada e solicitou o atendimento em período integral. Em sua defesa, o Estado argumentou limitações estruturais e a necessidade de seguir a ordem da lista de espera. Ao analisar o caso, o colegiado reconheceu a educação infantil como direito fundamental, que pode ser exigido diretamente na Justiça. Os desembargadores destacaram que esse direito inclui não apenas o acesso à creche, mas também condições adequadas, como atendimento em período integral e localização próxima à residência da criança, sempre que possível. Assim, o tribunal concluiu que houve omissão do poder público e determinou que o governo inclua imediatamente a criança em uma creche. Caso não seja possível, o Distrito Federal deverá custear integralmente a vaga em uma escola particular.
0: Seis horas, 5 minutos, e olha só que dor de cabeça, viu? Uma viagem para a Europa virou pesadelo para uma passageira que teve a mala trocada no Aeroporto Internacional de Guarulhos, em São Paulo. Já dentro do avião, a mulher, moradora aqui de Brasília, descobriu que a etiqueta da bagagem dela tinha sido trocada em outra, cheia de cocaína. Foi mais um caso que revela a ação de traficantes infiltrados no maior aeroporto do país. O repórter da Band, Rodrigo Hidalgo, tem mais detalhes.
2: malas despachadas, filas e uma preocupação que voltou a tomar conta de passageiros. A troca de etiquetas em bagagens é técnica conhecida de quadrilhas que atuam no tráfico internacional de drogas. A psicoterapeuta Samantha Meyer viveu momentos de desespero ao ser vítima de um desses bandos. Moradora de Brasília, ela estava em um voo para Munique, na Alemanha. Já dentro do avião, aguardando a decolagem, foi abordada pela Polícia Federal e descobriu que a etiqueta de uma das malas despachadas por ela tinha sido colocada em uma bagagem com cocaína.
3: Eu perguntei para ele, você pode me falar o que, que tinha dentro daquela bolsa? Aí ele disse, drogas, 40 quilos de drogas. Aí meu coração, né, como está aqui agora, bateu forte. Só de falar nisso, meu coração bate forte, eu fico agoniada.
2: Samantha foi liberada após explicar o que levava nas bagagens e informar dados pessoais às autoridades. Ela só conseguiu recuperar a mala perdida 11 dias depois.
4: Eu confesso que agora eu tenho medo de fazer novas viagens. Tô com medo de despachar bagagem, tô com medo de voltar pro Brasil, não sei o que me espera no Brasil.
2: A Polícia Federal investiga e está atrás dos bandidos. A suspeita é da participação de funcionários de empresas terceirizadas. O caso acende um alerta para passageiros que precisam despachar bagagens em voos internacionais. O esquema de troca de etiquetas ainda provoca medo e insegurança entre quem viaja.
5: Diz que dá um nervoso dado a gente perder essas bagagens.
6: E uma das seguranças é essas orientações de fotografar a sua mala a hora que você estiver confeccionando em sua casa.
2: Em 2023, as brasileiras Giane Paolini e Katia na Bahia foram presas na Alemanha depois que etiquetas das malas delas foram colocadas em outras com 40 quilos de cocaína. A justiça alemã reconheceu a inocência das duas, que foram soltas mais de um mês depois.
0: Seis horas, 8 minutos, girando a nossa reportagem. Rato e larva são flagrados no Hospital Universitário de Brasília. Quem tem as informações é Milena Dias.
7: Relatos de falta de higiene têm se multiplicado no Hospital Universitário de Brasília. Pacientes e profissionais do HUB flagraram um rato e uma larva no refeitório do local neste mês de maio. Um vídeo feito por um homem que estava comendo no restaurante mostra o rato andando no chão do local no último dia 8. E nesta semana, uma larva foi encontrada no prato de um dos funcionários da unidade. Estes não foram os únicos casos de animais vetores de doenças vistos no local. Em abril, uma mosca varejeira foi vista dentro do centro cirúrgico da unidade. Procurado, a Galben informou que adota rigorosamente ações de controle de roedores, pragas, insetos, incluindo desratização, inspeção técnica, além das rotinas de limpeza e higienização. Disse ainda que o ambiente segue sob acompanhamento contínuo das equipes competentes, conforme os protocolos sanitários e de segurança institucional, visando garantir condições adequadas e seguras para assistência hospitalar. O refeitório está funcionando normalmente. Denúncias sobre condições precárias de higiene e riscos à saúde em órgãos públicos podem ser feitas diretamente à ouvidoria do GDF através da internet, pelo telefone 162, Vigilância Sanitária ou presencialmente em qualquer unidade da ouvidoria.
0: Seis horas, 10 minutos, este é o Pulo do Gato.
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0: 6:11. Falei, né, que começo o dia assim com a voz mais grave, parecendo um carro a álcool, né, de antigamente. Nosso querido Mário Bala tá participando aqui, falando que teve um Passat a álcool que enchia o tanque e colocava 5 litros de querosene. Ele lembra que tinha vários postos aqui que de gasolina que também, né, tinha uma bomba de querosene ali para ajudar na partida. Legal demais aí a lembrança e a participação. É, eu me sinto desse jeito, viu? 6:11. O número de atendimentos por síndromes gripais na rede pública do Distrito Federal caiu mais de 41% entre janeiro e maio deste ano, segundo a Secretaria de Saúde. No mesmo período, os casos de síndrome respiratória aguda grave recuaram 24%. A redução ocorreu em um período de vacinação contra doenças respiratórias, orientação sobre sinais de alerta e reforço da procura precoce pelas unidades básicas de saúde. 6:12, é o pulo do gato, pausa rápida, mas eu volto já com muita informação.
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0: 6 horas 14 minutos. 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Nós estamos no Maio Amarelo, né? E o Adriano Oliveira conversou com a Graziella Piloni, chefe do Núcleo de Campanha Educativa do Detran, e ela fala sobre a campanha do Maio Amarelo, que nesse ano tem o tema "No trânsito, enxergar o outro é salvar vidas". E nós vamos acompanhar alguns trechos a partir de agora.
1: Bom dia, Graziella, seja bem-vinda.
2: Bom dia.
1: O que o Detran está prevendo para essa campanha desse ano? A gente sempre fala muito sobre o Maio Amarelo, sobre a conscientização, mas campanha educativa, ela só acontece em maio ou ela acontece o ano inteiro?
2: Pois é, a gente está aí na ativa durante o ano todo, levando educação de trânsito para todas as regiões administrativas de Brasília. Mas em maio, no Maio Amarelo, né, nesse mês de maio, a gente intensifica de uma forma que a gente expande essa responsabilidade, sabe? Porque quando a gente fala de trânsito, de Detran, as pessoas associam muito o Detran responsável pelo trânsito, né? Para melhorar o trânsito. E, na verdade, o Maio Amarelo, ele traz essa responsabilidade compartilhada de que a gente pense que cada um tem que fazer a sua parte. Inclusive, o tema do Maio Amarelo esse ano é "No trânsito, enxergar o outro é salvar vidas". Então, a gente faz esse convite hoje para a população, para todo mundo que está no trânsito, e todo mundo participa do trânsito, né? Não tem jeito, eu participo como pedestre, como condutora, você também quando sai de casa, quando chega no trabalho. Então, não tem como a gente não se sentir parte disso. Nós fazemos parte do trânsito, 100% da população, né? E a gente faz esse convite para, de fato, a gente enxergar o outro, porque enxergar, ele traz uma vontade, ele traz um sentido, é diferente do ver, sabe? E esse movimento, ele começa e ele precisa começar em nós até mesmo antes de ir para o trânsito, porque a gente tem uma vida acelerada hoje, né? A nossa rotina é acelerada, a gente tem sido consumido pelas demandas do dia a dia. E a gente acaba levando isso para o trânsito. Então, o que a gente vê hoje no trânsito, o reflexo, é um reflexo, na verdade, do que a gente tem na nossa vida. Então, a pessoa que eu sou ali na minha vida, na correria, quando eu sento dentro do meu carro, eu acabo levando essa correria para dentro do carro. E aí é o nosso convite para a gente refletir. Não, eu preciso fazer a minha parte.
1: Sabe, eu acho que esse é o ponto, né, Graziella? Você estava falando, e claro que quando a gente fala de campanha de trânsito, Maio Amarelo, e a gente vai tratar desse assunto, a gente lembra a faixa de pedestre, a gente fala a importância de você respeitar o motociclista, o ciclista, os carros respeitarem velocidade, não utilizar celular quando está dirigindo, beber nem pensar e ir para a direção, porque isso pode provocar acidentes, ter muita atenção com os radares de fiscalização. Isso é aquilo que a gente costuma tratar sempre quando a gente fala de educação do trânsito e as situações do trânsito. Só que você falou num ponto que eu acho que eu queria que a gente refletisse junto, que é sobre as pessoas levarem os seus problemas para o trânsito. E por que que eu faço esse paralelo? Você até começou a falar sobre isso, da questão da nossa vida agitada, corrida, e teve um dado no ano passado, conversando com o secretário de Segurança Pública, à época, claro, né, o Sandro Avelar, que deixou a secretaria, e ele apontou, e esse dado passou meio que despercebido pela maioria das pessoas, mas para mim acabou sendo bem relevante, que ele falava que a preocupação dele enquanto secretário de Segurança Pública, e aí faço essa pergunta para você enquanto agente com relação ao trânsito, é do aumento significativo de brigas de trânsito. E aí, o que é a briga de trânsito? É o cidadão que antes gritava, dava uma buzinada e xingava o outro, para o que já era algo lamentável, que a gente pode dizer, mas para pararem o carro no trânsito e sair para o soco, para as vias de fato, ou tirar uma arma e dar um tiro numa pessoa, ou esfaquear. Isso se tornou, infelizmente, mais comum do que a gente imagina. Como é que os agentes de trânsito, e desculpa até pela pergunta muito extensa, pela forma com que acabei encaminhando essa questão, mas eu queria saber assim, de que forma os agentes de trânsito podem minimizar essas situações. Porque, uma vez, o agente de trânsito ele não é polícia, mas ele é responsável pelo trânsito. Como criar uma conscientização e tentar fazer com que cada um seja responsável pelas suas ações, mas que o agente público possa contribuir para evitar situações e climas como esse?
2: É, e a gente vê muito isso, né? Essa questão de briga no trânsito. Infelizmente, né, a gente tem tantas outras coisas mais graves para tratar, mas não tem jeito. Tudo começa no comportamento do ser humano. E quando a gente fala de comportamento do ser humano, ele começa no exemplo. Então, assim, nós como agentes, né, de segurança pública, que temos a oportunidade de estar ali no trânsito para passar tanto a educação quanto a fiscalização, a gente tem que começar pela nossa conduta, né? Não tem jeito. Mas o nosso trabalho hoje, ele tem sido muito de levar a educação para as pessoas. Então, quando eu falo, como é que eu mudo a postura? Que é a nossa maior preocupação, né? Se eu mudo a postura, se eu mudo a conduta do cidadão ali no trânsito, a gente consegue melhorar o resto, a gente consegue aumentar a proteção ali, diminuir a quantidade de sinistros que acontecem no trânsito. Então, hoje a gente age dessa forma de levar a educação, de levar a informação para as pessoas, não só de legislação, né? Porque existe uma legislação que a gente precisa cumprir, a gente sabe disso, porque existe a infração, existe, né, o que pesa no bolso, mas antes disso a gente precisa trabalhar a postura, a conduta. Então, a gente está todos os dias, a gente tem ações de segunda a segunda, de domingo a domingo, né, tanto faz, todos os dias, tanto trabalhando esse comportamento preventivo das pessoas, como trabalhando a fiscalização mesmo de quem está ali, né, punindo infringindo as regras, enfim, e precisa de punição. Mas a gente acredita muito nisso, nessa questão da mudança de comportamento, de cada um fazer a sua parte, de eu não levar o que eu tenho em casa, né, o que eu tenho de estresse no trabalho, o que está acontecendo na minha vida pessoal ali para o trânsito. O trânsito ele exige concentração. Então, quando eu sento ali no meu carro para dirigir, eu tenho que estar atento, eu tenho que estar concentrado, porque eu não estou fazendo só por mim, né? Mas eu falo assim, se no mínimo a pessoa for egoísta, que ela se proteja. E aí a gente vai para a próxima parte, que é proteger o outro, que é enxergar o outro, que ali no outro existe uma família, né? Existe um pai, existe uma mãe, existe um filho. Então, todo mundo que está ali no trânsito é importante para alguém. Então, a gente tem que ter esse cuidado aí com o outro. A gente não sabe quem está dentro do outro carro, a gente não sabe a necessidade que aquela pessoa está passando, né? Então, a gente já teve uma situação contada em sala de aula, até no Detran, de uma pessoa que precisou correr ali na via porque estava com a esposa parindo dentro do carro. E aí, para quem está do lado, isso independente da gente falar de infração, né? Que é claro que para aquela pessoa ali existiu a infração que ela merecia naquele momento. Mas para quem vê a pessoa correndo, não cabe o julgamento, cabe fazer a sua parte. Opa, deixa eu dar passagem aqui, essa pessoa está com pressa, não sei qual que é o motivo dela. Então, eu vou fazendo a minha parte, eu vou deixando o trânsito mais cortês, né? Eu vou repetindo essa ação positiva, repetindo essa ação positiva todos os dias. Eu até brinco, a gente não escova o dente todo dia. Então, eu tenho que entrar no meu carro e eu tenho que colocar meu cinto de segurança todos os dias. Faz parte da minha rotina. É o óbvio que precisa ser dito e repetido. É o simples, né? É o simples todos os dias que a gente tem que fazer. A gente foca muito no condutor porque a gente sabe que o condutor ele é responsável, né? O maior é responsável pelo menor. A gente tem isso no Código de Trânsito, inclusive. Mas os menores têm sua responsabilidade. Até por serem mais frágeis, precisam se proteger ainda mais, né?
1: Tem essa parte, hein, Graziella, tem essa parte comportamental, como é o que a gente está falando. Mas a sensação que eu tenho muitas vezes é que tem uma parte cognitiva que a gente também foi perdendo. E a cognitiva que eu falo é de saber entender as placas de trânsito. Porque placas de trânsito tem, né? Em que dá preferência, qual é a estrutura de uma estrada, de uma via. Mas às vezes, olhando o trânsito, eu não sei até que ponto que é um problema cognitivo, às vezes, da pessoa de não saber o que significa aquela placa, e ela deveria saber porque é o que identifica como vai ser a sua forma de conduzir o carro, isso pensando do ponto de vista do condutor, né? Mas também tem a questão comportamental do, não, eu vou primeiro, por exemplo, sei lá, você tem uma placa de preferência de um determinado carro que tem a preferência pela via. Se você estiver rodando aqui no eixinho de baixo, por exemplo, para Asa Sul, ali passa o posto de combustível, você tem ali uma saída do eixinho de baixo em direção ao eixão, por exemplo. Tem uma via que tem a preferência, tem a outra que tem aquela placa de triângulo invertido, que é para a pessoa dar uma esperadinha e passar. Só que muitas vezes o que eu vejo, por exemplo, é o cara que está do outro lado, onde ele deveria dar uma seguradinha para olhar o que está acontecendo, acelerar. Então, a minha pergunta é, o que é, de repente, cognitivo de não conhecer o significado das placas com a falta de educação?
2: Pois é, a gente parte do princípio que o conhecimento ele é um dos elementos da direção defensiva. Então, hoje, todo o condutor, né, que está ali no trânsito, ele é o primeiro elemento da direção defensiva. Ele tem que ter conhecimento para ir para a rua. Aí, beleza, a gente tem lá o condutor que esqueceu, né, que está há muito tempo ali, enfim. Isso requer uma atualização, claro. Hoje, dentro das campanhas educativas e nas redes sociais do Detran também, ela está bem movimentada, é bem bacana, inclusive, que quem estiver ouvindo a gente acompanhe, é Detran DF Oficial no Instagram, porque lá a gente tem movimentado exatamente isso, passar informação, né, para a população, que é isso. Se for por falta de conhecimento, nós vamos resolver. Então, a gente vai passar conhecimento ali para a população para que eles tenham acesso a essa informação. Embora a gente parta do princípio que a pessoa, para ser habilitada, ela tenha passado por essa formação e tenha que ter conhecimento das placas. Mas o renovar, o reciclar, está aí o nosso papel e a gente faz isso diariamente.
1: Tem uma pergunta do nosso ouvinte, o Thiago Fujiwara, e é um assunto que a gente comenta com uma certa frequência, até ontem falei sobre isso, de observar muitos motociclistas andando sobre a faixa tracejada e também em calçadas. Eu relatei ontem, a gente nota que os motociclistas fazem isso quando o trânsito está congestionado, acabam passando entre os carros para ganhar espaço, mas me chamou a atenção que eu estava, por exemplo, rodando 5 horas da manhã, e você tinha todas as pistas para poder transitar, e os motociclistas também, só que tinha um motociclista que estava andando bem em cima da faixa tracejada. Isso é permitido, não é permitido? Isso pode ser um crime de trânsito, pode levar uma multa? Como é que vocês fiscalizam isso? E além dessa pergunta, que foi o que o Thiago Fujiwara também acrescentou aqui, o nosso ouvinte, da fiscalização sobre motociclistas andando em calçadas. E a gente vê muito isso, esses motociclistas que hoje trabalham com entregas, às vezes para cortar caminho, para ganhar tempo, acabam andando entre calçadas ou até mesmo na contramão.
2: Ótima pergunta. O motociclista tem sido uma das...
1: Entre calçadas ou até mesmo na contramão.
2: Ótima pergunta. O motociclista tem sido... É uma das nossas, das nossas...

0: não pode ser para ciclista, ela não pode ser para motociclista de jeito nenhum, né? Então, ela é para pedestre, com certeza existe sim infração para o motociclista. Se houver ali alguma fiscalização próxima, aí a gente consegue atuar, né? De forma que iniba essas pessoas. Mas nesse mês, por exemplo, a gente está em conjunto com a Associação dos Motociclistas para fazer campanhas intensivas, blitz educativas, justamente reforçando comportamentos positivos dos motociclistas. Porque é isso, essa questão de, né, da forma como eles transitam, de ocupar, andar entre os carros, isso prejudica a visibilidade, né? Muitas vezes o motorista ele não visualiza o motociclista passando. Então, essa questão do ver e ser visto, que a gente foca muito, né? Eu estou no trânsito, eu tenho que estar sendo vista, tenho que ter certeza que eu estou sendo vista e tenho que ver também. Então, são coisas que a gente tem trabalhado, tem intensificado esse mês, mas, de fato, essa questão da calçada, de transitar na calçada, é inadmissível e é infração, com certeza.
1: A gente está conversando com a chefe do Núcleo de Campanha Educativa do DETRAN, Graziella Piloni. Outro meio de transporte, porque acho que dá para a gente chamar dessa forma, não sei como é que dá para caracterizar, mas eu acredito que sim, porque tudo envolve trânsito, envolve fiscalização e educação. Eu estou falando dos patinetes eletrônicos. Isso tornou uma realidade. Cada vez mais a gente vê a utilização das pessoas, porque você consegue fazer ali a locação, ajuda a melhorar na questão do tempo e até mesmo diminui a intensidade, de repente, do exercício que você está fazendo. Que tipo de cuidado que tem que ter? Como é que vocês têm olhado para esse tipo de transporte? Porque tem tido uma sequência e uma série de acidentes envolvendo pessoas que estão utilizando esses patinetes eletrônicos.
0: É assim, quando a gente olha para os patinetes, pensar em mobilidade urbana é muito bacana, né? A gente dá acesso às pessoas a transitarem, enfim. Só que ele veio como um boom, né? Porque veio em volume, todo mundo tem acesso, que pode ir na rua, né? Que eu posso parar ali onde eu achar um patinete e circular com ele. Mas, de fato, precisam existir regras por questão de segurança. Hoje, quando a gente pensa nos veículos, né, em todos os agentes que estão ali no trânsito, o patinete ele se aproxima mais da bicicleta. Então, as regras para o patinete elas vão ser mais próximas das regras que a gente utiliza para o ciclista. Então, a questão da velocidade, né, que tem que reduzir a velocidade, a questão do transitar na calçada, de tomar cuidado com os outros pedestres, né, para não ter atropelamentos, do próprio condutor ali do patinete, para ele ter os cuidados também, para ele não se machucar no caso de uma queda, porque ele está totalmente vulnerável, né, ali naquela situação. Então, a gente tem desenvolvido também campanhas voltadas para os patinetes. É um público muito grande, né, que chegou de uma forma muito rápida e que está se inserindo no trânsito. O trânsito é para todos. Então, a gente tem que, se for para a gente, tem que inserir e tem que ir se dando bem. Tem que ir administrando ali, porque cada um tem que ter o seu espaço, respeitando as regras, respeitando o outro, né, olhando sempre, não invadindo o espaço do outro. É mais ou menos esse nosso raciocínio.
1: Atendendo aqui a nossa audiência, tem o nosso ouvinte, o Emerson, que é motorista por aplicativo. Ele faz uma crítica aqui ao que a gente está falando que as orientações têm que estar além das redes sociais do Detran, principalmente nas ruas, mas ele faz um ponto aqui que ele considera que deveria ser obrigatório uma espécie de reciclagem ano a ano. A gente ouve muito falar sobre reciclagem quando alguém perde a carteira ou tem um problema mais grave de trânsito. O Detran tem algum curso, por exemplo? Não tomei nenhuma multa, não tenho nenhum problema de trânsito, graças a Deus, mas gostaria de fazer um curso de reciclagem, de aprimoramento. O Detran disponibiliza algum curso desse tipo?
0: Sim. É Emerson, né, que fez a
1: pergunta? Isso, Emerson,
0: Bem boa a colocação, Emerson, porque essa reciclagem faz diferença, né? A gente tem cursos no Detran de direção defensiva, que ele é ofertado para quem está renovando a habilitação. Então, é interessante porque você passa lá uns dias no Detran, você recicla tudo, né? Recicla ali seus conhecimentos de direção defensiva, de legislação de trânsito e de relações interpessoais, que é o nosso grande boom aí hoje, como a gente

0: começou aqui a nossa conversa, você citando essa questão das brigas. Então, existem sim cursos regulares. Eu citei as nossas redes sociais porque elas acabam dando esse acesso, por exemplo, essa pergunta dele, dos cursos, esses cursos estão disponíveis lá nas nossas redes sociais. Então, acaba dando, passando muita informação para as pessoas irem ao Detran, inclusive, né, procurar, se inscrever nesses cursos. Mas, sim, existem. Existem cursos ofertados pelo Detran para a gente tentar melhorar essa questão do conhecimento dos condutores.
1: Mais uma pergunta de ouvinte aqui. Eu estou adorando aqui que os nossos ouvintes estão participando e estão questionando, porque trânsito tem tudo a ver com a gente, né? Com todo dia, é com pedestre, é com ciclista, é com quem usa o patinete, com quem está dirigindo, seja moto, carro ou veículo pesado. O César também é motorista por aplicativo. E ele fala o seguinte: Adriano, essa faixa que o Detran criou para as motos em frente aos semáforos, isso é uma jabuticaba, não existe. Estamos incentivando os motoristas a andarem pelo corredor. Eu acredito que ele está falando quando você para no sinal e você tem ali na frente daquela marca, limite, vamos dizer, para os carros, tem uma outra faixa que foi criada para... Isso não é só aqui em Brasília, eu já vi em São Paulo, em outras regiões, uma faixa que os motociclistas conseguem passar e ficar na frente dos carros. Por que foram criadas essas faixas? Elas são regulares, não são regulares? Por que isso foi criado, diretora?
0: Na verdade, essas faixas, elas não estão em todos os lugares, né? E essa questão do motociclista nesse momento ali de parada, ela é bem polêmica mesmo. Hoje a gente tem um estudo grande, inclusive, para a faixa azul, né? Voltada para os motociclistas, para eles estarem ali na lateral da via e não essa parada na frente. Mas é uma coisa que está em análise. Eu não consigo te trazer uma resposta agora, sabe? Até peço desculpas, mas existe uma análise. Isso está sendo estudado para a gente conseguir melhorar o nosso trânsito, sim.
1: Queria saber da programação dos eventos ao longo do Maio Amarelo que o Detran vai disponibilizar para que as pessoas possam acompanhar. Qual é a programação?
0: Isso, a gente está bombando. A gente começou esse final de semana, né? E foi um feriado, eu até falo, foi feriado do Dia do Trabalhador e nós trabalhamos horrores aí, passando educação de trânsito e tanto com fiscalização também. Mas a gente tem uma programação intensa, a gente tem blitz educativas, a gente vai estar em todas as regiões administrativas. Essa programação ela também é divulgada no nosso Instagram, tá? Para saber até onde ir acompanhar. Mas a gente está sempre no programa GDF na Sua Porta, que é um programa da governadora, que ela passa 15 dias em cada região administrativa, levando as melhorias para aquela região administrativa. Então, o Detran está ali junto. Né, tanto levando atendimento para a população, quanto a educação de trânsito, quanto a questão de solicitação de engenharia, quanto a questão da fiscalização organizando o trânsito daquela região administrativa. Então, a gente divide a nossa programação durante o mês todo por todas as regiões administrativas e a gente está todos os dias. Não tem nenhum dia que você não vai encontrar o Detran em alguma região administrativa tocando alguma ação. Mas essas ações são muito voltadas à blitz educativa voltada para a conduta do condutor, né? Como ele se portar ali no trânsito, a gente relembra algumas coisas. A gente faz também ações com os pedestres, que aí a gente orienta os pedestres sobre a travessia segura, procurar sempre uma faixa de pedestre, quando não tiver, atravessar por um local seguro, né? O pedestre tem que ter essa consciência aí para se proteger. A gente faz ações também voltadas para os ciclistas, e aí para os ciclistas, para os cuidados, para os equipamentos obrigatórios, para os equipamentos que ele utiliza para se proteger, inclusive, e também para os motociclistas, que aí esse mês a gente vai estar fazendo muita blitz voltada para motociclista. Então, além da blitz educativa que a gente para os veículos, dando as orientações, lembrando que ele precisa parar na faixa, lembrando para ele, né, respeitar as regras de trânsito, reduzir a velocidade, a gente vai fazer também voltada, a gente está fazendo já voltada para os motociclistas. Justamente para falar dessa questão aí, dele ficar no ponto cego, dele ser o maior prejudicado, dessa questão da transposição de faixa da ultrapassagem, né, de transitar ali no meio dos veículos, tudo isso a gente tem trazido à tona todos os meses, mas em especial no Maio Amarelo a gente está nesse intensivão. Com esse foco de enxergar o outro para salvar a vida, a gente precisa diminuir essa quantidade de acidentes, não tem condição. Se a gente fala que é só fazer o básico, por que a gente ainda está tendo acidente, né? Se eu faço o básico, se eu paro na faixa, eu evito o acidente, eu não vou atropelar o pedestre na faixa porque eu parei na faixa. Então, a gente está deixando de fazer alguma coisa. A gente, eu digo nós como sociedade, como população, sabe? A gente precisa fazer a nossa parte. Eu só paro na faixa, com certeza eu estou evitando um acidente. Se eu atravesso na faixa, eu estou evitando um acidente. E assim vai, cada um fazendo seu trabalho de formiguinha para a gente continuar, porque Brasília é referência, né? Brasília é referência nacional. Por mais que a gente olhe hoje e veja que a gente tem, que acontece acidente, a gente fica indignado quando uma pessoa morre na faixa, quando uma pessoa é atropelada. Mas nós somos referência. Então, eu conto com a participação de cada um, com a contribuição de cada um para a gente continuar sendo referência nacional. Dá para a gente melhorar.
1: Conversei com Graziella Piloni, chefe do Núcleo de Campanha Educativa do DETRAN e a campanha Maio Amarelo ao longo de todo esse mês de maio, falando sobre educação no trânsito, discutindo mais como a gente pode contribuir melhor e melhorar para o trânsito do nosso Distrito Federal. Graziella, muito obrigado pela entrevista e um bom dia.
0: Eu que agradeço, um bom dia e bom trânsito aí para todo mundo que estiver ouvindo a gente.
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0: 6 horas 41 minutos, é o Pulo do Gato nessa manhã de sábado, você acompanhando informação sobre o esporte agora, né? Informação muito legal, porque o Brasília está na semifinal do NBB, depois de superar por 72 a 69 o Flamengo no jogo 5, alto nível pelas quartas de final nesta sexta-feira. O jogo foi realizado, né, na noite de ontem, recorde de público, mais de 12 mil pessoas presentes ali no Nilson Nelson, e o Brasília venceu. Essa é a primeira vez, né, que a equipe chega aí nessa fase semifinal, depois de um longo período de tempo sem estar entre os primeiros colocados, né? E vai ter mais uma pedreira pela frente. Vai pegar o Franca. Franca, atual campeão. É mais do que atual campeão, né? As últimas 4 edições teve o Franca como vencedor. E o Brasília pega, então, o Franca já na próxima segunda-feira. Uma importante notícia do nosso esporte, uma paixão aqui do nosso Distrito Federal, é o nosso Brasília Basquete de volta às cabeças, né, entre as 4 melhores equipes do Brasil. E agora vai pegar o Franca, começando lá no interior de São Paulo essa série, viu? Então o Franca teve uma campanha melhor que o Brasília, né? Então tem as decisões aí em casa. Mas fica, claro, a nossa torcida. 6 horas e 43 minutos. A gente traz agora um trecho de uma entrevista sobre o primeiro emprego. Dicas de como se vestir de um jeito adequado, como se comportar bem, né? A Renata Alarcão, especialista em carreiras, é quem conversa. Aí a gente traz esse trecho da entrevista a partir de agora.
1: Bom dia, muito obrigado por participar aqui do Manhã Bandeirantes. Renata, deixa eu te fazer uma pergunta. A coisa está mais moderna, né? Os jovens entrando no mercado de trabalho. A gente ainda tem que ter atenção com roupas ou com home office, essa coisa toda? Isso aí já está caindo em desuso. Precisa ficar atento ainda com vestimenta na hora de procurar um emprego? Bom dia.
2: Bom dia, é um prazer enorme estar falando com você, com seus ouvintes novamente. Olha, parece absurdo ter que falar disso em pleno século XXI, mas a roupa ainda tem sido um fator de atenção. E, assim, a gente sabe, né, que principalmente para quem está procurando o primeiro emprego, às vezes falta um pouco de maturidade e até mesmo de manha, né, para identificar a roupa ideal para essa ocasião. Então, sim, é preciso cuidado, é preciso atenção, né? Se a gente está falando de uma entrevista presencial, muito cuidado com excesso de formalidade e com excesso de informalidade também. Parece absurdo, mas eu já atendi candidato de bermuda e camiseta, sabe? E boné. Parecia que estava indo para o baile e, na verdade, estava indo para uma entrevista de emprego. Então, assim, uma calça jeans escura, sem rasgo, sem excesso de bordado, roupa sem ser decotada, né? Sem muito brilho, sem muita estampa, o básico. Uma boa calça jeans escura, uma blusa de malha lisa, né, para os rapazes, uma blusa para as meninas, assim, às vezes uma blusa de botão ou uma blusa de malha mesmo, mais lisa. Uma roupa confortável e limpa já está no lucro, sabe? E no online, muito cuidado também com a ambientação de onde você está falando. Porque, da mesma forma, já vi candidato que parecia que estava de pijama e já peguei também ambientes que, assim, às vezes o candidato estava arrumado, mas o entorno estava uma bagunça. Então, isso acaba contando na apresentação também.
1: Renata, quais os erros mais comuns que você observa em candidatos ao primeiro emprego?
2: Olha, aqueles erros que são... O candidato ao primeiro emprego, normalmente você não está avaliando experiência, você sabe que ele não tem experiência. O que está sendo levado em consideração? A vontade de fazer, de aprender, a atitude, né? Então, um dos primeiros erros, assim, é a falta de vontade. é aquele candidato que já chega, às vezes, com uma lista de coisas que ele não está afim de fazer. Por incrível que pareça, isso acontece e acontece bastante. Atraso, né? Você precisa entender que jogou no GPS lá da sua casa, no local da entrevista, vai demorar uma hora. Sai com 2 horas de antecedência, porque é melhor você esperar, como diria minha avó, né? Missa espera na igreja. É melhor você esperar para ser entrevistado do que a empresa te esperar. Aliás, a empresa normalmente não espera, né? Excesso de celular, a pessoa está falando com a outra e o jovem está ali no celular, né? Entrou para o ambiente onde vai ser a entrevista, mesmo na recepção, põe o celular no modo avião e esquece que o celular existe, né? E um outro erro também que é muito comum é falta de conhecimento sobre a empresa e sobre o cargo. Então, você tem que fazer um para casa. Se você foi chamado para uma entrevista para uma determinada empresa, procure saber um pouco sobre essa empresa e um pouco sobre o cargo que você está sendo convidado a ser entrevistado.
1: E, Renata, como é um primeiro emprego, não tem experiência, né? Como é que essa pessoa pode montar um currículo competitivo sem ter experiência alguma? O que é que ela tem que destacar? Como fazer um bom currículo mesmo sem ter experiência no mercado de trabalho?
2: Novamente, é o óbvio que precisa ser dito, né? O endereço e o modo de contato tem que estar atualizado. Parece bizarro, mas muitas vezes a gente tenta o contato com o candidato e ele trocou de telefone, por exemplo, e não mudou no currículo. Então, telefone com WhatsApp e endereço atualizado, inclusive bairro e cidade. Objetivo. No objetivo, você vai colocar qual vaga você se propõe a pesquisar e por quê, né? E aí é necessário uma adequação desse currículo, porque de repente o cara está fazendo, sei lá, técnico em eletromecânica, mas no final do ano ele quer fazer um extra no Natal. Quando ele manda o currículo, em vez de botar aquele que tem como objetivo vendedor, ele coloca o objetivo estágio em eletromecânica. Ele já está fora, né? Então, colocar o objetivo, colocar experiência acadêmica é o ano que você está estudando, se você ainda está estudando, ou o que você formou, o nome da instituição de ensino é importante, né? Colocar algum serviço social que você tenha feito, isso pode ser colocado no currículo, sobretudo de quem não tem experiência. Então, trabalho voluntário na igreja tal, trabalho voluntário na Sociedade Protetora dos Animais. Vale a pena você colocar ali o período em que você executou esse trabalho, como era esse trabalho, ou seja, o que você realizou, o que você acrescentou. Ah, Renata, eu tenho uma experiência que eu não fui fichado. Coloca? Coloca, porque é a sua experiência, mesmo que você não tenha comprovação. E assim, o mais importante de tudo, gente, não tenta enfeitar o rabo do pavão. Não tem muita coisa para colocar? Não coloca muita coisa, tá? Mas é melhor do que mentir, do que aumentar. E hoje, vale dizer que a gente tem vários cursos gratuitos na internet, né? Várias instituições, como Senac, Sebrae, por aí vai, oferecem cursos gratuitos. Não tem por que você ter um currículo pelado, né? Então, se você tem interesse numa determinada vaga, gaste o seu tempo disponível fazendo cursos online, porque isso vai servir para encher o seu currículo. E, óbvio, cursos direcionados para a área que você pretende atuar.
1: E tem várias instituições sérias, né, de credibilidade, que oferecem, inclusive, esses cursos gratuitos. Deixo até uma dica aqui, a Universidade de Brasília, por exemplo, tem uma parte lá específica com cursos gratuitos que ainda vale a pena fazer esse tipo de curso, né, Renata? Não está ainda mais do mesmo, como diz, que as pessoas fazem qualquer coisa ali só para preencher o currículo, não. Vale a pena ainda investir em cursos online, né?
2: Sim, vale muito a pena. Hoje eu falo que a gente está na sociedade da informação, né? E às vezes eu vejo o pessoal pagando uma grana em cursos online, porque recebem isso via Instagram, porque são provocados. E esses cursos gratuitos de universidades super sérias, como a Universidade de Brasília, a Universidade de São Paulo, a USP, né? Essas próprias entidades mesmo, né? Como eu falei, Sebrae, Senac, por aí vai, né? Do Sistema S. Todas elas têm cursos gratuitos que muitas vezes não são aproveitados pelo público, até mesmo por desconhecimento, né? E uma rádio importante como a sua aí, com essa audiência enorme, é sempre bom a gente estar divulgando esse tipo de conhecimento.
1: E, Renata, dicas para quem vai fazer a primeira entrevista de emprego. Como se preparar para a primeira entrevista de emprego?
2: Ai, a primeira entrevista é inesquecível, né? Primeira coisa, assim, tentar dormir bem no dia anterior para que o cérebro possa estar tranquilo, né? Pesquisar um pouco sobre a empresa, isso é fundamental, até para você saber aonde você está pisando e saber se realmente é aquilo que você deseja. É uma coisa que quase ninguém faz, mas é muito importante na entrevista. Faça uma lista com seus pontos fortes e com seus pontos fracos, tá? É uma lista com seus pontos fortes e seus pontos fracos. É identificar também aqueles pequenos sucessos que você já teve na sua vida. Pode ser na vida pessoal também, tá? Qual foi o momento mais difícil que você já viveu? Qual foi o momento de maior alegria? São perguntas que a gente, enquanto entrevistador, às vezes faz, né? Hoje, nessa sociedade da informação, com todas essas inteligências artificiais, você pode pedir também, né, para o Gemini, para o ChatGPT, enfim, né, para o Copilot, para ele gerar algumas perguntas de uma entrevista de primeiro emprego para você poder responder e saber como se portar, né, diante disso. E cuidado com a postura, postura é tudo, né? Quando for, estiver na frente do entrevistador, cumprimento olhando no olho, aperta a mão de maneira firme, sem querer quebrar os dedos do entrevistador. É, respira antes de responder, né? Cuidado com a verborragia, porque às vezes quando você fala muito, você acaba entregando também o que você não precisa entregar na hora da entrevista.
1: Oi, Renata?
2: Oi.
1: Ah, sim.
2: Mas basicamente é isso, né? É mostrar atitude.
1: E, Renata, me diz uma coisa. Algumas perguntas, até percebo que parece que cada vez mais estão em desuso, mas que, vez ou outra, ainda aparece no processo seletivo. Aquelas perguntas mais desconcertantes, do tipo, ah, o que você tem de ponto fraco? Quais seus defeitos, por exemplo? Como é que o candidato ali ao primeiro emprego sai de uma pergunta como essa?
2: Olha, eu te falo que, assim... na entrevista, muitas vezes a gente entra um pouquinho na vida pessoal do candidato e não é nem como fator eliminatório, não. É para entender mesmo o modelo mental dele, né? É importante. É desconcertante até para o entrevistador, mas é importante. Então, assim, como é que você faz essa... Como é que você responde isso? Sem exageros. Quando você tem autoconhecimento, o segredo de tudo é o autoconhecimento. Quando você para pensar antes, você não é pego de surpresa. Então, por exemplo, quais são os seus pontos fracos, né? Ah, eu tenho dificuldade para acordar cedo. Pô, tu vai pegar uma vaga para chegar às 7 da manhã, você está eliminado.
1: Aí, né? Não dá, né?
2: Não dá, né? Então, assim, eu tenho um pouco de dificuldade de organização, mas eu já tenho tentado controlar isso através de alguns cursos que eu tenho feito, através da minha rotina. Fala o ponto fraco, mas já fala a ação corretiva que você está tendo, entendeu?
1: Ah, tipo uma assim, boa dica, né?
2: É, porque aí você mostra que você... Defeito todo mundo tem, né? Mas você mostra que você está ali buscando... Ah, vamos supor, às vezes assim, eu falo bastante, mas eu tenho procurado ser mais assertivo na minha comunicação. Então, assim, quando você fala o seu defeito, você já buscar de alguma maneira mostrar... que você está trabalhando para a correção daquilo. Mas é importante falar os seus defeitos, tá? Para quê? Para não parecer que você não se conhece. Só tem que ter cuidado como fala isso.
1: Pronto, com essas boas dicas, tenho certeza que você, ouvinte que está atrás do primeiro emprego, com certeza já larga na frente aí dos seus concorrentes. Conversamos com Renata Alarcão.
2: Posso dar uma última dica?
1: Por favor, claro.
2: A última dica, gente, é o seguinte: se você não acreditar em você, ninguém mais vai acreditar em você. Então, no dia da entrevista, olha no espelho, fala para você mesmo tudo aquilo que você tem de bom, joga para Deus, para o universo, para o poder superior, porque você acreditar, né, que aquilo que tiver de bom no seu caminho vai acontecer, bebe um copo de água gelada, respire e vai acreditando que o melhor para a sua vida vai acontecer. O pensamento positivo é o que vai controlar todas as suas emoções e é o que vai fazer com que você possa ter um desempenho melhor. E caso você não seja aprovado, não desista. Todo mundo já tomou um não na vida, né? A Shakira mesmo foi reprovada num coral porque a voz dela era forte demais. E sábado ela estava reunindo 2 milhões de pessoas em Copacabana. Então, assim, isso faz parte da vida, né? O que você vai fazer com isso é que é a questão.
1: é não desistir e partir para a próxima, viu?
2: Exatamente.
1: Obrigado pela entrevista. Conversamos com Renata Alarcão, especialista em carreira. Se você perdeu, pode acompanhar novamente lá no nosso YouTube Band Brasília. Renata, muito obrigado por conversar com a gente aqui no Manhã Bandeirantes.
2: Eu que agradeço. Sempre um prazer falar com vocês. Obrigada, tá?
1: Obrigado. Até a próxima.
2: Até.
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9: Admite ter investido $50 mil na produção cinematográfica.
10: A mudança de posicionamento do ex-deputado se deu após mensagens apontarem a atuação dele como produtor executivo da obra.
9: O texto confirma que Eduardo Bolsonaro tinha poder sobre a gestão financeira do projeto.
10: As conversas reveladas pelo site The Intercept foram confirmadas pelo jornalismo do Grupo Bandeirantes com fontes da Polícia Federal.
9: A posição do ex-parlamentar fica clara na assinatura de um acordo com a GoUp, para a produção da obra.
10: Em conversa com o empresário Thiago Miranda, citado como um intermediário do banqueiro Daniel Forcado, ele demonstra saber como arrecadar
9: dinheiro. O ideal seria ver o segundo lugar nos Estados Unidos. Os Estados Unidos, para os Estados Unidos, é tranquilo.
10: O resultado segue. Abre aspas. Se a empresa brasileira que enviar aos Estados Unidos não tiver aquele grande orçamento que mencionamos, será problemático.
9: Eduardo Bolsonaro alerta que se for necessário fazer as remessas aos poucos, abre aspas novamente, o processo poderá atrasar cerca de 6 meses. Fecha aspas.
10: Abre aspas. Meu receio é que você seja solícito, bom coração e tenha essa dificuldade. Fecha aspas.
9: Investigadores afirmam que o filho de Jair Bolsonaro caiu em contradição, já que na quinta-feira ele tinha dito apenas cedeu o direito de imagem.
10: Participação direta no
9: filme. O ex-parlamentar escreveu em nota nas redes sociais, abre aspas, não exerci qualquer posição de gestão ou emprego no fundo, apenas cedi meus direitos de imagem.
10: O fundo ao qual se refere Eduardo Bolsonaro é o Heaven Gate, com sede no Texas, nos Estados Unidos, onde ele mora.
9: Mensagens encontradas pela Polícia Federal apontam que o repassou cerca de R$60 milhões para o fundo.
10: O objetivo seria financiar parte do filme Dark Horse. A promessa era que Daniel Forcado entraria no total com quase R$140 milhões.
9: A PF atura seus recursos foram usados para bancar Eduardo Bolsonaro nos Estados Unidos.
10: Depois da divulgação das mensagens, Eduardo Bolsonaro disse que não é mais diretor executivo da produção cinematográfica.
9: E assumiu que recebeu dinheiro não do fundo, mas a devolução de $50 mil investidos por ele para a produtora responsável começar a obra.
11: A essa época, o meu contrato era com a produtora, que basicamente disse o seguinte: Eduardo, bota esse dinheiro aqui, como o risco está 100% seu, eu vou te garantir que você seja diretor executivo do filme. toda essa estrutura, passou a ser uma estrutura de fundo de investimento, começou a ter outra estrutura, eu saí dessa posição de diretor executivo, que era um contrato antigo com a produtora, e passei então a ser somente uma pessoa que assinou a sua cessão de direitos autorais para que um ator pudesse me representar no filme e depois eu não processasse o filme. Ou seja, quem fala que Eduardo Bolsonaro recebeu dinheiro de Daniel Porcaro é mentiroso. Quem fala que Eduardo Bolsonaro recebeu dinheiro deste fundo que foi criado nos Estados Unidos está mentindo para você. Eu recebi o dinheiro de volta por conta do contrato com a produtora, mas isso não passou pelo fundo. E recebi o dinheiro que era meu.
0: Ontem, no Rio de Janeiro, o senador Flávio Bolsonaro voltou a falar sobre a gravação em que pede dinheiro a Daniel Porcaro para financiar o filme sobre o pai dele.
7: Não tem que justificar nada para ninguém. Foi uma época lá atrás que eu busquei um investidor, né, quando o Porcaro era a pessoa que circulava por todas as rodas, patrocinava eventos de várias emissoras de televisão, circulava dentro de autoridades.
12: Bolsonaro tinha minimizado a relação com o Porcaro.
0: Diz a integrante da pré-campanha à presidência que o episódio envolvendo o filme era o único em que tinha tido contato com o banqueiro.
12: Mas em entrevista à CNN admitiu que novas conversas ou até vídeos de eventuais encontros com o dono do Master podem aparecer.
0: A linha do dinheiro pago por Daniel Porcaro está levando a Polícia Federal agora para um personagem que não aparecia na investigação, o advogado Paulo Calisto.
12: De acordo com Eduardo Bolsonaro, ele é o administrador do fundo Ravengate.
0: É ligado ao ex-deputado, não tem experiência na área financeira ou cinematográfica.
12: O profissional se dedica há 20 anos à atuação migratória, com obtenção de vistos e cidadania americana.
0: 7-6.
12: O ministro do STF, Flávio Dino, manda abrir uma investigação sobre o envio de recursos por parlamentares a ONGs ligadas à produção do filme sobre Jair Bolsonaro.
0: A suspeita recai sobre o envio de 2 milhões e meio de reais através de vendas fixas, consideradas no registro da
12: Suprema. O relator do caso Márcio do Supremo, André Mendonça, reuniu-se com delegados da Polícia Federal.
0: Ele alertou sobre o vazamento do áudio em que o senador Flávio Bolsonaro pede dinheiro ao banqueiro Daniel Porcaro.
12: De Brasília, o repórter Pedro Teixeira tem mais informações.
13: O relator do caso Master no Supremo se mostrou preocupado com o vazamento de informações da investigação. O ministro André Mendonça disse no encontro que a quebra de sigilo pode trazer prejuízos diretos ao andamento do processo. A advertência do ministro veio logo após a divulgação de um áudio em que o senador Flávio Bolsonaro cobrava valores do banqueiro Daniel Porcaro para financiar um filme sobre a vida do ex-presidente Jair Bolsonaro. Na gravação, o senador chama Porcaro de irmão e fala sobre as dificuldades para arcar com os custos do filme.
14: Imagina a gente dando calote num Gincavisa, num Cyrus, os caras, pô, renomadíssimos lá no cinema americano, mundial. Pô, ia ser muito ruim. E agora que é a reta final, que a gente não pode vacilar, não pode não honrar com os compromissos aqui, porque senão a gente perde tudo, cara. Tudo contrato, perde ator, perde diretor, perde equipe, perde tudo. Podemos dar um toque aí, irmão. Desculpa o áudio longo aí, tá?
13: Só que as suspeitas envolvendo o dinheiro do filme não param por aí. O ministro do Supremo, Flávio Dino, mandou abrir uma nova investigação sobre um suposto envio de emendas parlamentares a ONGs ligadas à produção do filme. A investigação foi aberta na corte depois de uma representação da deputada federal, Tabata Amaral, que alega que os deputados Bia Kicis, do Distrito Federal, Marcos Polon, do Mato Grosso do Sul, e Mário Frias, de São Paulo, teriam repassado 2 milhões e meio de reais às ONGs por meio de emendas PIX, consideradas de difícil rastreio. O deputado Marcos Polon disse que solicitou o cancelamento dos recursos no ano passado. Bia Kicis afirmou que não enviou verbas para a produção da obra. Já o produtor executivo do filme, o também deputado Mário Frias, não respondeu aos questionamentos da reportagem.
1: 7-8. 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
0: No Lula ironiza o pedido de dinheiro feito por Flávio Bolsonaro a Daniel Vorcaro para a produção de um filme sobre o ex-presidente Jair Bolsonaro.
9: O petista esteve nesta sexta-feira em Barretos, no interior de São Paulo, onde visitou o Hospital de Amor.
0: Durante o compromisso em que anunciou investimentos no centro médico, o chefão do executivo voltou a defender a proibição da inteligência artificial na eleição.
9: E aproveitou o assunto para cutucar o senador pré-candidato à presidência pelo PL.
15: Mas não pode ter nunca inteligência artificial para eleição. Não pode ter nunca. Porque governar não é artificial, governar é real. E esse país precisa voltar a ser humano. É preciso extirpar o ódio. É porque aqui, nesse hospital aqui, não tem dinheiro do Vocaro.
0: O coordenador da pré-campanha de Flávio Bolsonaro, o senador Rogério Marinho, reafirmou que o parlamentar tem a confiança do PL.
9: Ontem à noite, o pré-candidato ao Planalto esteve em Campinas, no interior de São Paulo.
0: E aproveitou o lançamento da chapa do deputado Guilherme Derrite, do PT, ao Senado, para pedir para que os aliados não abaixem a cabeça.
16: Com essa garra, é com essa disposição, é com essa motivação que eu perdi.
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17: Se cruza com novos lances e vem entre várias cobranças a Flávio Bolsonaro. Mas ainda se destaca. A cláusula de confidencialidade de um contrato não deve estar acima do interesse público, ainda mais quando se trata de um candidato à presidência da República. Flávio alegou essa confidencialidade para justificar o sigilo que manteve ou tentou manter. Agora surge o contrato, que chega com a assinatura do irmão de Flávio, Eduardo Bolsonaro, que nega qualquer ilícito. Vamos ver. Flávio também começou negando tudo. Num primeiro contato com a imprensa, mas vem se apresentando para falar desde a divulgação da gravação em que pede o dinheiro a Vorcaro para o filme sobre o pai. O caminho desse dinheiro é a prioridade das investigações, e elas avançam, enquanto Flávio vai se explicando e o enredo vai ganhando novos lances. A essa altura, não soam como surpresa os resultados de pesquisas internas de algumas campanhas que já dão Lula crescendo.
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4: 7:18. A Polícia Federal troca a coordenação dos inquéritos da Operação Sem Desconto, que apura as fraudes do INSS.
5: O que aconteceu ontem gerou uma reação do ministro do Supremo, André Mendonça, relator do caso no STF.
4: Ele afirmou não ter sido avisado previamente, cobrou independência da nova equipe e que não haja atrasos nas investigações.
5: A oposição acionou a Procuradoria-Geral da República e protocolou um pedido de convocação do diretor-geral da PF para dar explicações sobre a troca, acusando o governo de tentar interferir nas investigações.
4: Em nota, a Polícia Federal afirmou que a mudança foi apenas burocrática e o objetivo é dar mais eficiência ao trabalho.
5: O que investiga o escândalo do INSS motivou a quebra de sigilo do filho do presidente Lula, Fábio Luiz Lula da Silva.
4: Ele não é formalmente investigado, mas uma das linhas apura uma possível sociedade oculta entre ele e um modista do caso, careca. A IP decide manter o ressarcimento aos consumidores que compraram produtos da empresa que foram suspensos pela Agência Nacional de Vigilância Sanitária.
5: A decisão é um recuo. Ontem, a fabricante de itens de limpeza chegou a anunciar que não realizaria mais os reembolsos.
4: Optou por retomar a devolução do dinheiro aos clientes que pediram a troca ou ressarcimento através dos canais de atendimento da companhia.
5: A empresa manteve a proibição da fabricação e venda de 25 produtos da IP por risco de contaminação.
4: Na lista estão itens das linhas de lava-louças, sabões líquidos para roupas, desinfetantes com lote final 1.
5: A empresa chegou a recorrer da suspensão determinada na semana passada, mas a diretoria colegiada da agência optou por seguir com a determinação nesta sexta-feira.
4: Para o diretor-presidente da Anvisa, Leandro Safatli, houve uma falha importante nos controles de segurança da IP.
6: O risco é grave diante da constatação de que lotes contaminados não foram claramente identificados, reprovados e segregados como tal pelo controle de qualidade, deixando falha em uma barreira importante da proteção ao consumidor.
5: Apesar de manter a interrupção da fabricação, comercialização e distribuição, a Anvisa suspendeu a obrigação de recolhimento imediato dos lotes.
4: As recomendações são não usar os produtos, guardá-los em casa bem fechados e esperar a orientação futura da empresa.
5: De acordo com a diretora da agência, Daniela Marreco, a IP deverá dar uma atenção especial à comunicação com o cliente.
7: Elaborar e executar um plano de comunicação amplo, estruturado e voltado à adequada informação ao consumidor. Ademais, deverá manter e intensificar os canais dedicados ao atendimento ao consumidor.
4: Em abril, a Anvisa fez uma inspeção em conjunto com o Centro de Vigilância Sanitária de São Paulo e a Vigilância Sanitária de Amparo, no interior paulista.
5: O diretor da agência, Daniel Pereira, lista os problemas encontrados na unidade da Clínica Amparo.
8: Entre as principais irregularidades destacam-se deficiência no controle de garantia da qualidade, ausência da validação de processos e métodos analíticos, monitoramento microbiológico inadequado. A própria empresa reconheceu a existência de mais de 100 lotes com resultado microbiológico insatisfatório.
4: Em nota, a IP orienta os clientes a guardarem embalagens fechadas e não usarem os produtos atingidos pela decisão da Anvisa.
5: O alerta vale para todos os lava-roupas líquidos, detergentes e desinfetantes com numeração de lote terminada em 1.
4: A empresa propôs à Agência Nacional de Vigilância Sanitária a apresentação de testes feitos por laboratórios independentes.
5: Para o fabricante, a medida vai garantir a segurança dos lotes já disponibilizados ao mercado.

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0: grávidas brasileiras contribui para essa queda e, apesar disso, não representa um recuo para os próximos meses.
1: O poder de compra do consumidor está diminuindo, né? A inflação no Brasil diminui, mas ela ainda é resiliente, né? Então ela continua contribuindo aí para a redução do poder de compra. Além disso, você também tem uma questão, né, de que as famílias brasileiras estão ficando cada vez mais endividadas, né? O resultado de um mês, ele não é um indicador porque pode estar para acontecer daqui para frente, tá? É um resultado bastante localizado.
0: Na prática, isso significa que áreas como transportes, turismo, tecnologia, serviços administrativos e atividades voltadas às famílias movimentaram menos dinheiro no período. De acordo com o analista do IBGE, Luiz Almeida, o setor de transportes teve a pior queda.
2: Setorialmente, todas as 5 atividades de divulgação acompanharam a queda observada no Brasil. O destaque ficou com o setor de transportes, que caiu 1,7% na margem, influenciado principalmente pela queda observada no transporte rodoviário de cargas e no transporte aéreo.
0: Além do transporte, o turismo também apresentou queda, influenciado principalmente pela redução em hotéis, reservas de hospedagem, transporte aéreo e aluguel de veículos. Entre os estados, o maior impacto negativo veio de São Paulo, com retração de 2,1% no setor de serviços. Já Minas Gerais teve queda de 0,7%.
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4: São 7 horas e 30 minutos, hora oficial do Brasil. 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
5: Sete horas, 30 minutos.
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0: Sábado, 16 de maio de 2026, 7 horas 31 minutos. Este é o Jornal Primeira Hora. Santuário onde fica a cachoeira em que uma criança foi atacada por uma onça diz que vai rever protocolos de visitação. A menina de 8 anos teve ferimentos graves no rosto, mas tem quadro de saúde estável. Anvisa mantém suspensão de produtos da IP. Diretoria colegiada da agência afastou apenas a medida que determina o recolhimento dos produtos que já estão com os consumidores. Justiça condena João Paulo Teixeira a 29 anos e 11 meses de prisão pelo assassinato e esquartejamento de Thalita Bercó. O crime ocorreu em janeiro do ano passado, após uma discussão envolvendo drogas no Guará. Licitação para câmeras corporais da PMDF é suspensa após questionamento de empresas. Corporação analisa pedidos técnicos e ainda não prevê data para retomada do processo. Brasília Basquete vence o Flamengo e volta à semifinal do NBB após 10 anos. Com mais de 12 mil pessoas no Nilson Nelson, equipe do DF saiu com a vitória por 72 a 69 no quinto jogo da série.
1: Tempo.
0: Previsão do tempo para este sábado, nesse momento 20 graus em Brasília, a mínima para hoje 17, a máxima de 28 graus. 10% a chance de chuva, a umidade relativa nesse momento em 74%. Ventos de 5 km por hora, previsão de um dia ensolarado.

0: cachoeira em que uma criança foi atacada por uma onça diz que vai rever os protocolos de visitação. As informações com Bruna Teixeira.
1: Após uma criança de 8 anos ser atacada por uma onça parda, a Cachoeira do Cordovil, na Chapada dos Veadeiros, está fechada temporariamente para visitação. O acidente aconteceu dentro do Santuário Volta da Serra, uma reserva particular em Alto Paraíso de Goiás. De acordo com relatos, o ataque ocorreu enquanto a família voltava de um passeio. A onça pulou de uma árvore, atacou a criança e fugiu para a mata após os adultos começarem a gritar. A vítima teve ferimentos graves no rosto e fratura no braço. Segundo a administração do local, a criança teve pronto atendimento na hora do ocorrido, foi encaminhada ao Hospital Municipal de Alto Paraíso e depois transferida para o Hospital de Base, em Brasília. Em nota, a Secretaria de Saúde do DF informou que a paciente segue estável e acompanhada pela equipe médica do hospital. A coordenadora de Medicina Veterinária do Zoológico de Brasília, Tânia Ribeiro, explica que ataques como esse são raros, principalmente considerando a ampla distribuição da espécie. De acordo com a especialista, existem fatores que podem aumentar o risco de ataque.
2: Animais que estão habituados à presença de humano e vão sendo repetidamente expostos a essa presença, eles podem perder o comportamento de fuga. Quanto ao ataque de crianças, quando você tem relatos, as crianças são notoriamente as principais vítimas, porque elas têm um porte corporal reduzido, então menor porte, e às vezes elas fazem movimentos rápidos ou imprevisíveis, ou qualquer reação que possa assustar esse animal e desencadear uma resposta defensiva ou exploratória.
1: O santuário, além de fechar o local temporariamente, informou que vai revisar e reforçar os protocolos de visitação, sinalização e orientação preventiva aos visitantes.
0: Bandeirantes, 7 horas 35 minutos.
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0: Bandeirantes, 7 horas 37 minutos. Após decisão da Anvisa, produtos da IP seguem suspensos. As informações com Milena Dias.
6: A Anvisa manteve a suspensão da fabricação, da comercialização e da distribuição dos produtos da IP nas categorias em que foram encontradas irregularidades. Foram eles: itens para lava-louças, lava-roupas líquidos e desinfetantes da IP. A diretoria colegiada da Anvisa afastou apenas a medida que determinava o recolhimento dos produtos que já estão com os consumidores. A decisão foi tomada por unanimidade nesta sexta-feira. No dia 7 de maio, a Anvisa havia determinado as suspensões e recolhimentos dos lotes depois que foram encontradas irregularidades na fabricação que podem contaminar os consumidores. A marca apresentou um recurso que tinha julgamento marcado para a última quarta-feira, mas acabou retirando de pauta e colocando para análise somente nesta sexta. Na sessão, os diretores destacaram o histórico recorrente de alta contaminação microbiológica, alto risco sanitário e ainda uma discussão polarizada. Além disso, o serviço de atendimento ao consumidor também não está funcionando corretamente. Um dos diretores da Anvisa, Daniel Pereira, argumentou que diferentes irregularidades são encontradas desde 2022.
7: Em 2022, foram relatadas alterações de odor com indícios de problema no controle microbiológico. Desde 2024, foram identificados problemas microbiológicos recorrentes, incluindo resultados insatisfatórios em diferentes períodos e ocorrência de recolhimento voluntário motivada por risco de contaminação. Em 25, houve confirmação da presença de pseudomonas aeruginosa em diversos lotes, micro-organismo reconhecido por sua resistência antimicrobiana e potencial de causar infecções. No início de 26, novas denúncias, somadas ao histórico de persistência temporal de falhas, levaram à realização de inspeção sanitária aprofundada.
6: Em nota, a IP informou que tem plena convicção do trabalho que tem feito para se adequar às orientações do órgão fiscalizador, garantindo a qualidade máxima dos produtos. Disse ainda que permanece integralmente comprometida com o cumprimento de eventuais determinações ou ajustes adicionais que venham a ser estabelecidos pela agência reguladora.
0: Bandeirantes, 7 horas 39 minutos. Condenado por matar e esquartejar mulher no Guará pega quase 30 anos de prisão. Gabriel Marques.
8: A Justiça do Distrito Federal condenou João Paulo Teixeira a 29 anos e 11 meses de prisão pelo assassinato e esquartejamento de Talita Bercó. O crime aconteceu no dia 13 de janeiro do ano passado no Guará, com a participação de dois adolescentes. De acordo com a Polícia Civil, a vítima foi morta após uma discussão envolvendo a compra de drogas. Talita teria entregue o celular como forma de pagamento e, ao tentar recuperar o aparelho, foi atacada com golpes de faca e também atingida por uma pedrada no rosto. Depois do homicídio, o corpo foi esquartejado e partes foram encontradas em locais diferentes, inclusive na estação de tratamento de esgoto da Asa Sul. O delegado responsável pelo caso, Antônio Dimitrov, disse que os criminosos agiram por pura maldade.
9: Eles informam que eles estavam também doidões, mas o que a gente conseguiu extrair da postura deles e das informações que eles dão é que realmente foi, eles fizeram isso na onda, lamentável dizer isso, por um completo desprezo a qualquer valor humanitário, foi na onda para se divertir na maldade.
8: Do total da pena, 24 anos e 6 meses são por homicídio qualificado, além de condenações por ocultação de cadáver e corrupção de menores. Durante o julgamento, João Paulo negou participação no homicídio e disse que apenas ajudou a esconder o corpo, versão contestada pelo Ministério Público. O promotor Gladson Viana classificou o caso como um dos mais cruéis já registrados no Guará e afirmou que a tentativa de culpar os adolescentes seria uma estratégia para afastar a responsabilidade do acusado. Um dos menores segue internado em unidade socioeducativa e outro cumpre medida em regime de semiliberdade.
0: Obrigado pelas informações. 7 horas 41 minutos. A compra de câmeras corporais para policiais militares que atuam no Distrito Federal está temporariamente suspensa. Segundo a corporação, a interrupção foi necessária para analisar e responder aos pedidos de impugnação e esclarecimentos feitos por empresas interessadas na licitação. A PM informou que o alto número de questionamentos, aliado à complexidade técnica do projeto, impediu a conclusão das respostas dentro do prazo inicial. O edital prevê a contratação de uma empresa especializada no fornecimento das câmeras e de toda a estrutura necessária para o funcionamento do sistema. Entre as exigências estão a conexão de rede para envio dos arquivos, licença de software para gestão de evidências, acionamento remoto dos equipamentos, transmissão ao vivo por rede móvel e armazenamento em nuvem. Em entrevista em abril, o comandante-geral da PMDF, Coronel Rômulo Palhares, destacou a importância do uso das câmeras pelas equipes nas ruas.
10: A câmera corporal, ela confere segurança jurídica à Polícia Militar Porque na medida em que ele tem isso registrado, ele não precisa nem testemunhar. Está gravado, está filmado, a ação dele foi legitimada.
0: Em nota, a PM informou que a primeira suspensão do processo foi determinada pelo Tribunal de Contas do Distrito Federal para ajustes nos procedimentos. Agora, as demais interrupções ocorreram por causa da análise técnica das propostas e dos questionamentos apresentados. Apesar da suspensão, a Polícia Militar afirma que o processo vai ser retomado assim que a área técnica concluir a avaliação das demandas feitas pelas empresas. Apesar disso, não há previsão para a retomada do processo. Sete horas 44 minutos, uma operação de queima controlada realizada no Parque Nacional de Brasília segue sob monitoramento permanente das equipes do Corpo de Bombeiros e do ICMBio. Segundo os bombeiros, a ação ocorre em uma área de 583 hectares e foi iniciada após análise das condições climáticas, como vento, temperatura e umidade do ar, consideradas adequadas para a execução do manejo. A corporação informou que focos de calor e pontos luminosos ainda podem ser vistos durante a noite e a madrugada por causa da extensão da área atingida, situação prevista dentro do planejamento da operação. As equipes permanecem no local realizando vigilância e rescaldo para evitar que o fogo se espalhe para outras áreas. De acordo com os bombeiros, o perímetro da queima segue isolado e controlado. O procedimento é acompanhado pelo ICMBio e faz parte das ações de manejo preventivo para reduzir riscos de incêndios florestais durante o período de seca. Sete horas 45 minutos, uma viagem para a Europa vira um pesadelo para uma passageira que teve a mala trocada no Aeroporto Internacional de Guarulhos, em São Paulo. Já dentro do avião, a mulher, moradora aqui de Brasília, descobriu que a etiqueta da bagagem dela tinha sido colocada em outra, cheia de cocaína. Foi mais um caso que revela a ação de traficantes infiltrados no maior aeroporto do país. O repórter da Band, Rodrigo Hidalgo, tem mais detalhes.
11: Malas despachadas, filas e uma preocupação que voltou a tomar conta de passageiros. A troca de etiquetas em bagagens é técnica conhecida de quadrilhas que atuam no tráfico internacional de drogas. A psicoterapeuta Samantha Meyer viveu momentos de desespero ao ser vítima de um desses bandos. Moradora de Brasília, ela estava em um voo para Munique, na Alemanha. Já dentro do avião, aguardando a decolagem, foi abordada pela Polícia Federal. E descobriu que a etiqueta de uma das malas despachadas por ela tinha sido colocada em uma bagagem com cocaína.
12: Eu perguntei para ele, você pode me falar o que tinha dentro daquela bolsa? Aí ele disse, drogas, 40 quilos de drogas. Aí meu coração, né, como está aqui agora, bateu forte. Só de falar nisso, meu coração bate forte, eu fico agoniada.
11: Samantha foi liberada após explicar o que levava nas bagagens e informar dados pessoais às autoridades. Ela só conseguiu recuperar a mala perdida 11 dias depois.
13: Eu confesso que agora eu tenho medo de fazer novas viagens. Tô com medo de despachar bagagem. Tô com medo de voltar para o Brasil, não sei o que me espera no Brasil.
11: A Polícia Federal investiga e está atrás dos bandidos. A suspeita é da participação de funcionários de empresas terceirizadas. O caso acende um alerta para passageiros que precisam despachar bagagens em voos internacionais. O esquema de troca de etiquetas ainda provoca medo e insegurança entre quem viaja.
14: Isso que dá um nervoso dado, a gente perder essas bagagens.
15: E uma das seguranças é essas orientações de fotografar a sua mala a hora que você estiver confeccionando em sua casa.
11: Em 2023, as brasileiras Giane Paolini e Katina Bahia foram presas na Alemanha depois que etiquetas das malas delas foram colocadas em outras com 40 quilos de cocaína. A justiça alemã reconheceu a inocência das duas, que foram soltas mais de um mês depois.

0: 7h48. Até o momento, o cartão escolar já foi utilizado por mais de 405 estudantes. 405 mil estudantes da rede pública do Distrito Federal. No entanto, o BRB aponta que um grande número de famílias ainda não retirou ou utilizou o benefício. Os cartões dos lotes disponibilizados até maio estarão disponíveis para retirada somente até 30 de junho. 7h48, informação chegando com Jéssica Souza.
1: O Tribunal de Justiça do Distrito Federal e dos Territórios determinou que o governo assegure vaga em creche pública ou pague o ensino privado a uma criança cuja matrícula havia sido negada por falta de disponibilidade. No processo contra o governo, a mãe da criança declarou que não conseguiu vaga na creche pública, alegou a impossibilidade de arcar com os custos de uma escola privada e solicitou o atendimento em período integral. Em sua defesa, o Estado argumentou limitações estruturais e a necessidade de seguir a ordem da lista de espera. Ao analisar o caso, o colegiado reconheceu a educação infantil como direito fundamental, que pode ser exigido diretamente na Justiça. Os desembargadores destacaram que esse direito inclui não apenas o acesso à creche, mas também condições adequadas, como atendimento em período integral e localização próxima à residência da criança, sempre que possível. Assim, o tribunal concluiu que houve omissão do poder público e determinou que o governo inclua imediatamente a criança em uma creche. Caso não seja possível, o Distrito Federal deverá custear integralmente a vaga em uma escola particular.
0: 7h50, a lei aprovada em 2023, que obriga as empresas com mais de 100 funcionários a adotar medidas para promover a igualdade salarial entre homens e mulheres que exercem a mesma função, é constitucional, de acordo com o Supremo. De forma unânime, a Corte julgou 3 processos, sendo que foram 2 ações diretas de inconstitucionalidade apresentadas pelas confederações nacionais da indústria e do comércio, além do Partido Novo, que defendiam que a legislação era inconstitucional. Já a Central Única dos Trabalhadores, a Confederação Nacional dos Metalúrgicos e a Nacional dos Trabalhadores nas Indústrias Têxtil apresentaram uma ação declaratória de constitucionalidade e defenderam que a lei respeitava a Constituição. A CNI, a CNC e o Novo argumentaram que a divulgação de salários e critérios de remuneração expõe informações sensíveis sobre a estratégia das empresas, violando o princípio constitucional da livre iniciativa. Já a CUT e as demais confederações de trabalhadores defenderam que a lei promove a dignidade da pessoa humana, a redução das desigualdades sociais, a justiça social e a valorização do trabalho. Relator de todas as ações, o ministro Alexandre de Moraes votou pela constitucionalidade da lei e defendeu que a legislação veio para adequar o Brasil aos novos tempos.
2: Não é possível a construção de uma sociedade livre, justa e solidária se houver discriminação de gênero entre mulheres e homens, sendo que as mulheres são quase 51,5% da população. Se é um objetivo fundamental da República, todas as regras hermenêuticas já nos direcionam para a interpretação que seja mais favorável ao afastamento das discriminações.
0: Ao fazer um comentário sobre o assunto, a ministra Carmen Lúcia defendeu que, mesmo com todos afirmando ser contra a desigualdade entre homens e mulheres, a realidade é outra.
3: Todo mundo que subiu à tribuna diz que era a favor da igualdade, mas, e é no mas que os meus direitos tropeçam e ficam no chão. Das trabalhadoras brasileiras, ganhamos menos em geral. E quando ganha mesmo igual, e aqui estamos falando apenas da remuneração, continuamos a ter outros calvários para ter que fazer face. Então, se for passar a régua com uma interpretação estática do princípio da igualdade, continuaremos igual.
0: De De acordo com a lei analisada pelo Supremo, as empresas com mais de 100 empregados devem divulgar salários e critérios remuneratórios em relatórios de transparência, que devem ser enviados para o Ministério do Trabalho. Além disso, constatada a desigualdade salarial, os patrões devem elaborar um plano de ação com metas e prazos para solucionar o problema. Sete horas 53 minutos.
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0: 7:54, o Brasil tem um dos piores desempenhos do mundo na avaliação de matemática, um problema que começa ainda na pré-escola. A repórter da Band, Roberta Scherer, explica pra gente.
1: Para uma turma que tem entre 4 e 5 anos de idade, a atividade parece brincadeira, mas as crianças estão, na verdade, tendo o raciocínio estimulado pelos professores para que no futuro aprendam matemática. A diretora pedagógica da escola que fica em São Paulo é a Silvia Adrião.
2: As propostas mais abstratas que entrarão mais para frente precisarão desse suporte do que é a matemática de forma bastante concreta e lúdica na primeira infância para que elas possam se desenvolver melhor.
1: Mas essa não é a realidade de todas as crianças do país. Uma pesquisa recente analisou diferentes habilidades de crianças com até 6 anos pelo mundo. O resultado mostrou que os brasileiros tiveram desempenho abaixo da média em conhecimentos ligados aos números, como contagem e compreensão de quantidades. Aqui o levantamento aconteceu em 3 estados, Ceará, Pará e São Paulo, principalmente em escolas públicas. Entre as nações da OCDE pesquisadas, o índice do Brasil na matemática foi inferior ao de países como Coreia e Inglaterra. Mas nós nos destacamos na alfabetização. A especialista em educação, Kátia Smoli, detalha.
3: O Brasil talvez seja um dos únicos países que dizem que primeiro você tem que alfabetizar em língua para depois trabalhar matemática. Nós precisamos olhar, porque isso depois vai crescendo. Ao longo da escola, a matemática vai sempre falhando para os estudantes, né?
1: No mesmo levantamento, os alunos tiveram bons resultados em linguagem e habilidades socioemocionais, como empatia. Uma das coordenadoras da pesquisa foi a professora Mariane Koslinski.
4: Então, a gente precisa também de políticas para fomentar, né, esse aprendizado em matemática. E eu acho que uma outra solução é a formação de professores, né? A formação tanto inicial e continuada do professor desde a educação infantil.
0: 7:57, o GDF vai assumir temporariamente parte da manutenção da iluminação pública da EPIG. Atualmente, há um trecho em obras que está sem iluminação. Enquanto a construção segue, a empresa responsável pela reforma também é responsável pela iluminação do local. Mas, segundo a governadora Celina Leão, a empresa está com dificuldades para recuperar a iluminação do trecho. E por isso, o governo do Distrito Federal, em parceria com a SEB, vai trabalhar no local. A medida foi anunciada pela governadora ao ser questionada sobre a falta de iluminação da via, em um evento de assinatura de ordens de serviço para obras de infraestrutura e iluminação pública em São Sebastião. Na ocasião, ela admitiu a falha da iluminação da EPIG e prometeu uma solução em breve.
5: A gente está com algumas reclamações sobre a EPIG, a iluminação da EPIG. E a EPIG, ela tem uma obra que está acontecendo lá. A empresa tem tido dificuldades para entregar a obra. Nós estamos em dia com a empresa, né? Então, é algo que a gente está acompanhando bem de perto, porque é uma obra que está quase finalizada. Mas a parte da iluminação pública, enquanto a obra acontece, é responsabilidade da obra. Mas nós estamos com muitos pontos apagados ali na EPIG. Qual foi a determinação que nós fizemos aqui com a SEB? Que a SEB assumisse isso para não deixar isso acontecer.
0: A governadora disse ainda que depois os custos dessa atuação emergencial vão ser descontados da empresa responsável pela obra na EPIG. O trecho que está em obras e sem iluminação é o mesmo onde os operários se manifestaram e paralisaram as atividades por atraso nos salários, na construção de uma nova faixa exclusiva para ônibus. A Secretaria de Obras informou que notificou a empresa responsável para que regularizasse a situação. Sete horas 7:59, destacamos a vitória do Brasília Basquete por 72-69, fechando assim a série melhor de 5 jogos contra o Flamengo. A equipe brasiliense agora vai enfrentar o Franca, atual tetracampeão do NBB. É a primeira vez depois de muito tempo, depois de 10 anos, que o Brasília Basquete chega à semifinal representando o Distrito Federal.

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0: Jornal Gente, começando agora. Neste sábado, olha, pelo menos aqui em São Paulo, um dia frio, nublado, uma garoinha. Acordou desse jeito desde ontem, aliás, virou o tempo. Já vou chamar você para participar conosco aqui do Jornal Gente neste sabadão, contando como é que tá o dia, como o dia amanheceu, no lugar onde você está ouvindo a Bandeirante. É só mandar sua mensagem pelo nosso WhatsApp, que é esse aqui, ó. 11 999 048756. Esse aqui é o Jornal Gente, nesse sábado, falando para todo o Brasil pela Rede Bandeirantes. Estamos também no youtube.com/Rádio Bandeirantes Oficial ou no streaming, no Band Play, no aplicativo, no band.com, onde você quiser nos acompanhar. Mais uma semana daquelas para lá de agitadas.
1: Brasília. Dessa vez tivemos mais uma operação, mais uma fase da Operação Compliance, aquela que investiga os desdobramentos da falência e da fraude bilionária do Banco Master. E tivemos também a divulgação de mensagens do senador Flávio Bolsonaro para Daniel Vorcaro, pedindo dinheiro para financiar o filme biográfico do pai. E aí, muita coisa aconteceu. Eu já vou chamar agora, direto da Bandeirantes de Brasília, o repórter Vitor Gomes, que acompanhou esse bafafá todo durante a semana e vai trazer um resumo aqui pra gente, né, Vitor? Bom dia.
2: Muito bom dia, Thaís, a você e aos nossos ouvintes. Temperatura muito boa aqui em Brasília, viu? 20 graus, um solzão bonito, dia bonito aqui. Só que a secura já vai chegando, viu? Mas falando a...
1: Ô, Vitor, vamos refazer a sua ligação, que ela tá aqui com uma oscilaçãozinha, não é? E já a gente retoma o contato com a Bandeirantes de Brasília, o repórter Vitor Gomes, que vai conversar conosco já aqui no Jornal Gente. Bem, o que é que a gente tem de novidade a respeito desse caso que envolve o senador Flávio Bolsonaro, pré-candidato à presidência da República? E isso é algo bem importante, porque em muitas pesquisas de intenção de voto, Flávio Bolsonaro está numericamente à frente de Luiz Inácio Lula da Silva, ambos ali empatados tecnicamente, em todas. Em algumas, Flávio na frente, em outras, Lula na frente, sempre por coisa pouca. Um ponto percentual, meio ponto, aí depende do instituto. Enfim, é um candidato para lá de competitivo em um ano eleitoral e que a partir desse momento vai ter que lidar com essa situação, que foi colocada pela divulgação desse áudio enviado por Flávio Bolsonaro para Daniel Vorcaro na véspera da prisão de Daniel Vorcaro em novembro do ano passado, pedindo para que o compromisso de depósito de parcelas para o financiamento, essa é a versão de Flávio, para o financiamento do filme que conta a vida de Jair Bolsonaro, pudesse seguir conforme o combinado. No primeiro momento, Flávio Bolsonaro tinha dito que não tinha nada disso, depois que sim, que era isso mesmo, e que havia negado porque haveria uma cláusula de confidencialidade com os produtores do filme. Ontem também, o site The Intercept, que foi o primeiro a divulgar esse áudio, também divulgou que Eduardo Bolsonaro, irmão de Flávio, filho de Jair Bolsonaro, ex-deputado federal que mora nos Estados Unidos,
0: teria um contrato com a produtora do filme e ele teria poderes da administração da Verve. Eduardo Bolsonaro diz que isso não foi exercido e que tudo que ele fez pelo filme foi, no primeiro momento, fazer um aporte de $50 mil e, na sequência, ceder os direitos de imagem para que o personagem dele nessa produção cinematográfica que ainda não estreou. Vitor Gomes, direto de Brasília, voltando aqui com mais detalhes dessa história, né, Vitor?
3: Isso mesmo, Thaís. Mais uma vez, bom dia para você, bom dia aos nossos ouvintes. Eduardo Bolsonaro apresenta uma nova versão sobre a participação dele no filme Dark Horse, sobre a vida do ex-presidente Jair Bolsonaro, e admite ter investido $50 mil na produção cinematográfica. A mudança de posicionamento do ex-deputado se deu após mensagens apontarem a atuação dele como produtor executivo da obra. o conteúdo confirma que Eduardo Bolsonaro tinha poder sobre a gestão financeira do projeto. As conversas reveladas pelo site The Intercept foram confirmadas pelo jornalismo da Band aqui em Brasília com fontes da Polícia Federal. A função do ex-parlamentar fica clara na assinatura de um acordo com a GoUp, empresa contratada para a produção da obra. Em conversa com o empresário Thiago Miranda, citado como um intermediário do banqueiro Daniel Porcaro, ele demonstra saber como arrecadar dinheiro. Ele escreve, abre aspas, o ideal seria haver os recursos já nos Estados Unidos, porque dos Estados Unidos para os Estados Unidos é tranquilo, fecha aspas. O ex-deputado segue. Se a empresa brasileira quer enviar aos Estados Unidos, não tiver aquele grande orçamento, como mencionamos, será problemático. Eduardo Bolsonaro alerta que, se for necessário fazer as remessas aos poucos, o processo poderá atrasar cerca de 6 meses. E completa, meu receio é que você seja solícito, com o coração e tenha essa dificuldade. Investigadores afirmam que o filho de Jair Bolsonaro caiu em contradição, já que na quinta-feira ele tinha dito que apenas cedeu direitos de imagem e negou participação direta no filme. O ex-parlamentar escreveu em nota nas redes sociais, não exerci qualquer posição de gestão ou emprego no fundo, apenas cedi meus direitos de imagem. Fundo a que se refere Bolsonaro é o Heaven Gate, com sede no Texas, onde ele mora. Mensagens encontradas pela Polícia Federal apontam que o dono do Banco Master repassou cerca de 60 milhões de reais para este fundo. O objetivo seria financiar parte do filme Dark Horse. A promessa era que Daniel Porcaro entraria no total com quase 140 milhões de reais. A PF apura se os recursos foram usados para bancar Eduardo Bolsonaro nos Estados Unidos. Depois da divulgação das mensagens, Eduardo Bolsonaro disse que não é mais diretor executivo da produção cinematográfica e assumiu que recebeu dinheiro, não do fundo, mas a devolução de 50 mil dólares investidos por ele para a produção responsável começar a obra. Vamos acompanhar.
4: A essa época,

0: Ontem, no Rio, o senador Flávio Bolsonaro voltou a falar sobre a gravação em que pede dinheiro a Daniel Vorcaro para financiar o filme sobre o pai dele.
1: Numa época lá atrás, o investidor, né, quando o Vorcaro era a pessoa que circulava por todas as rodas, patrocinava eventos de várias emissoras de televisão, circulava dentro de autoridades.
0: Flávio Bolsonaro tinha minimizado a relação com o Vorcaro e disse a integrantes da pré-campanha à presidência que o episódio envolvendo o filme era o único em que tinha tido contato com o banqueiro. Mas, em entrevista à CNN, admitiu que novas conversas ou até vídeos de eventuais encontros com o dono do Master podem aparecer. O caminho do dinheiro pago por Daniel Vorcaro está levando a PF agora para um personagem que não aparecia na investigação, o advogado Paulo Calisto. De acordo com Eduardo Bolsonaro, ele é o administrador do fundo Heaven Gate. Paulo Calisto é ligado ao ex-deputado, não tem experiência na área financeira ou cinematográfica. O profissional se dedica há 20 anos à atuação migratória com obtenção de vistos e cidadania americana. Thaís.
2: Esse é o repórter Vitor Gomes, direto da Bandeirantes de Brasília. Como é que está o tempo em Brasília hoje, Vitor?
3: Lindo, viu, Thaís?
2: Ai, que
3: inveja. Temperatura bem agradável, um sol, um dia bonito, poucas nuvens no céu aqui. E já começou quente, viu, em comparação a vocês, se for comparar, assim, né? 17 graus aqui, a hora que eu cheguei na sede do Bandeirantes, aqui na Asa Sul. Bem tranquilo, viu? Dia muito agradável aqui em Brasília.
2: Tem uma coisa muito bonita em Brasília, né, Vitor? Que é aquele horizonte amplo, né? Você vê longe na cidade. São Paulo, dependendo do bairro, do lugar, na maior parte, você vê e vê uma parede de prédio na frente. Então tá bom, o Vitor Gomes volta já, com mais informações direto da Bandeirantes de Brasília. Até já, Vitor, bom plantão pra gente, hein?
3: Até mais, bom trabalho.
2: Obrigada, vamos falar mais sobre a Semana Política aqui no Jornal Gente, na Rede Bandeirantes. Quem está conosco ao vivo é o Murilo Hidalgo, que é o diretor-presidente do Instituto Paraná e uma pessoa que circula muito no meio político, faz pesquisa, conhece o ambiente e acompanhou também, assim como todos nós, a Semana Política no Brasil. Murilo, bom dia, seja bem-vindo aqui à Bandeirantes. Você está tudo bem com você?
4: Bom dia, Thaís. É uma satisfação estar novamente com os amigos da Bandeirantes.
2: Então, tá bom. Murilo, a gente teve uma semana marcada por um impacto que ainda não foi medido na candidatura de Flávio Bolsonaro, que pode ser grande, pode ser pequeno, pode ser nenhum, ninguém sabe nesse momento. Queria começar conversando com você como pessoa que faz pesquisa há tantos e tantos anos. Como é que uma pesquisa consegue detectar esse tipo de movimento durante uma campanha? Quanto tempo demora para uma onda se formar, para se desfazer? Como é que a gente sabe medir o possível impacto ou não dessa informação de que o candidato, pré-candidato do PL, tinha uma ligação com Daniel Vorcaro, segundo ele, para o financiamento privado de uma produção cinematográfica sobre a vida do pai?
4: Veja bem, as pesquisas dessa semana já vão nos mostrar o impacto desse fato na campanha de Flávio Bolsonaro, certo? Não tenho dúvidas que é muito ruim para o Flávio, com certeza. Só o fato dele ter entrado numa defensiva, e na próxima semana, provavelmente, ainda tem que ficar falando a semana inteira sobre isso, já é muito ruim para ele, porque a mídia, pelo fato, está sendo muito forte, muito comentado, certo? Então, deve, com certeza, trazer um impacto à campanha. Agora, vamos ver o tamanho desse impacto. Tá? Na única pesquisa que os trackings que ontem mostraram, o impacto não foi tão grande quanto esperado. E existe um motivo para isso também, Thaís, porque vejo como pouco provável o eleitor de Flávio Bolsonaro ele migrar para o candidato Lula. São muito opostos. Quem pode ser o grande beneficiário? Romeu Zema, Ronaldo Caiado, nesse primeiro momento? Eu acho que os dois podem ser os grandes beneficiados da queda de Flávio Bolsonaro. A gente vai ver um crescimento tu não sabe e nenhum nas pesquisas. Agora, esse eleitor do Flávio para migrar para o Lula vai ser muito pouco. Como a gente sempre comentou na Bandeirantes, a gente acredita que em torno de 6 a 8% de um eleitorado queria decidir essa eleição. Esse eleitorado, ele tende a migrar um pouco para o Lula. Por isso, acredito que sempre falei para vocês que uma eleição iria ficar entre 52 e 48. Agora, nesse momento, com certeza, o momento é melhor para o presidente Lula.
2: O Murilo, esses 6, 8% ali, daqueles que são, digamos, os eleitores livres, neutros, enfim, que não são eleitor de carteirinha ou de Lula ou de Bolsonaro, e que aí podem sentir mais o impacto de uma campanha, não é? Quem está fechado com Lula, está fechado com Lula, e a gente já viu a resiliência do atual presidente da República, inclusive em vários escândalos de corrupção em governos anteriores do PT. E ele sobreviveu a isso, foi até precificando, não é? No caso de Bolsonaro, também houve muita polêmica durante a gestão do ex-presidente, houve declarações desastrosas que foram feitas pelo presidente da República. Ele não conseguiu se reeleger, mas manteve uma base. Então, a gente imagina que essa base continuará fiel. Como é que as campanhas atingem esse eleitor que é ali um pouco mais volúvel? E mais uma pergunta sobre isso. Esse tamanho desse eleitorado volúvel, no Brasil, 6 a 8, é assim no mundo todo ou aqui é menor, hein?
4: Ah, Thaís, o mundo hoje, eu te diria que nos principais países está iguais, porque a gente vê a maioria das eleições pelo mundo afora muito equilibradas. Não existe mais goleada para um lado nem para o outro. Hoje, esses fatos são raros. Está muito dividido, não só o Brasil, como o mundo, certo? Agora, eu não tenho dúvida, Thaís, que esse momento, esse mês de maio e o começo de junho, as pesquisas serão favoráveis ao presidente Lula. Vale salientar que o presidente Lula também já vinha se recuperando um pouco. Ele desenrola o fato do INSS ter sido comentado menos, ter abafado a CPI do INSS, a crise do STF também baixou. Então, tudo isso já vinha favorecendo o presidente Lula. Então, agora, a tendência nesse próximo mês é o presidente Lula estar na dianteira das pesquisas.
2: Murilo, em relação a alianças estaduais, né? A gente sabe que numa eleição nacional é fundamental que um candidato forte tenha esse tipo de construção em todos os estados. Esse fato que envolve Flávio Bolsonaro, na sua avaliação, impacta algum tipo de aliança nos estados?
4: Com certeza, Thaís. Ele tem um impacto nacional. Porque não só o Flávio tem que se explicar. Os candidatos apoiados pelo Flávio também serão cobrados. Quais são as posições deles com relação a isso? Eles também vêm para uma defensiva. Então, é ruim para todo o campo do Flávio, não somente para o Flávio, como para todos os candidatos a governador e a senador, principalmente.
2: Algum estado em particular em que essa relação, nesse momento, esteja ali um pouco mais abalada, Murilo?
4: Olha, eu te diria que os candidatos mais próximos, né? Todos os estados onde há uma proximidade muito grande do Flávio com os candidatos terão uma precificação maior. Mas também, Thaís, existem candidaturas também que eu te diria que estão acima da candidatura do Flávio Bolsonaro. Cito o exemplo de São Paulo. Eu acho que o Tarcísio já tem uma personalidade própria que vai abatê-lo menos desses escândalos do Flávio Bolsonaro.
2: Murilo Hidalgo, que é o diretor-presidente do Instituto Paraná, está ao vivo aqui com a gente nesse sábado, falando de política, como sempre, aqui no Jornal Gente. Murilo, sabe uma coisa que é um pouco... Não sei se você tem a sensação também, né? Uma campanha política envolve muito dinheiro público, muito, muito dinheiro público. São bilhões, esse é o modelo que foi adotado pelo Brasil. Depois dos escândalos ali que aconteceram em anos anteriores, o país falou o seguinte: olha, a gente não tem maturidade para que empresas doem dinheiro para campanhas. Então, tchau empresas, aí agora é dinheiro público mesmo. E é isso que acontece. E essa dinheirama toda é usada para tentar convencer um pedacinho pequeno do eleitorado, não é? É essa a leitura mesmo, Murilo?
4: É isso, Thaís. Numa campanha nacional, infelizmente, é isso. Como a gente tem dito faz tempo, tem 6 a 8% que vai decidir as eleições, o resto está decidido. Você pode dar a notícia que for que esse eleitorado não muda. Vocês vão ver as pesquisas que vão vir essa semana, o Flávio ainda vai vir muito forte, vai vir ainda competitivo. E tem mais um detalhe, né, Thaís, que a gente está citando de exemplo. Nós estamos no capítulo 5 de 142 capítulos, se eu não me engano, que falta para a edição. Sim. Ainda vai ter muitas crises, tanto de um lado quanto de outro. Ainda é muito cedo para fazer um diagnóstico final da eleição do Brasil. E, infelizmente, Thaís, a gente não está discutindo propostas, nós estamos discutindo escândalos, o que é muito ruim, de uma maneira geral, para o país, né?
2: É, você sabe que a gente falava sobre isso até com o ex-ministro Aldo Rebelo nessa semana aqui, que é o nosso colunista no jornal Gente, Murilo, que esse clima agora deve ser, infelizmente, o clima da campanha como um todo, né? E, mais uma vez, a gente vai perder a oportunidade de falar daquilo que realmente interessa, não é? Para onde que o Brasil vai? Qual é a sua rota de crescimento? Quais são as decisões que a gente vai tomar agora como país para lá na frente colher alguma coisa? A gente vê, por exemplo, o que a China fez. Lá é um regime democrático? Não, não é um regime democrático. Mas, de alguma forma, o país fez uma opção pelo crescimento e está colhendo agora os frutos. E parece que no Brasil a gente não faz opção nenhuma, né? Nem por um lado, nem por outro. Vai tocando a vida. Ô Murilo, queria te perguntar sobre as outras candidaturas no campo da direita. Num jogo político real, né? Não em tese, você já viu acontecer algum caso em que um candidato, por exemplo, como Romeu Zema ou Ronaldo Caiado, que entra na disputa com um percentual ali em torno de 4, 5, 3%, virar o jogo? Isso existe na vida real?
4: Existe, Thaís. Nacionalmente, a gente viu isso com o Collor lá atrás, que iniciou muito baixo e conseguiu ser presidente do Brasil.
2: Deixa eu te perguntar uma coisa, Murilo. Aquela eleição não foi muito diferente, porque foi a primeira eleição depois de décadas do país vivendo sob uma ditadura, né? Você acha que ela serve como referência por esse fato? Era tudo tão novo.
4: Sim, com certeza. Isso que você relembrou tem muito sentido. Mas voltamos então, Thaís, aos estados. Você viu um próprio Romeu Zema se eleger governador em Minas Gerais, largando de 1-2%. Você viu o Witzel no Rio de Janeiro se eleger governador do Rio de Janeiro, também era uma eleição improvável. Mas, assim, nacionalmente, é difícil. A posição do Ronaldo Caiado e do Romeu Zema, eles precisam que a crise sobre o Flávio Bolsonaro avance mais. Agora, se a candidatura do Flávio também se torna irreversível, o PL não troca ele, não tenho dúvida, Thaís, que esse eleitor de direita, com certeza, vai buscar uma alternativa para vencer o presidente Lula. Então, hoje eu te diria que as chances, principalmente de Zema e de Ronaldo Caiado, aumentaram um pouco.
2: Você trabalhasse na estratégia de campanha dos dois principais candidatos, Murilo, de Flávio Bolsonaro e de Lula, que caminho que você seguiria hoje? Começando pelo Flávio.
4: O Flávio, ele precisa trocar agenda, né? Ele precisa torcer para que venha uma denúncia, que venha uma crise para o lado de lá, para que a agenda mude. Ele precisa trocar essa pauta imediatamente. Precisa parar de falar sobre isso e que a imprensa, de uma maneira geral, venha um outro fato político de grande monta que mude essa pauta. Porque se essa pauta continuar por muito tempo, é muito ruim para o Flávio. E o Lula, ele tem que ao nosso ver, que essa pauta continue e que se agrave ainda mais. Que venha novos casos relacionados a isso e que a crise para o lado do Flávio permaneça igualmente. Né?
2: E pensando que a gente está falando de um caso, do caso do Banco Master, né, Murilo, que pelo que a gente já viu, envolve gente independente do espectro político, né? Independente do cargo, independente de ser executivo, legislativo, judiciário, polícia, Banco Central, todo mundo tem alguém ali de alguma forma envolvido com esse caso que está só começando. Há um vazamento seletivo, é claro, como aconteceu nesse caso envolvendo Flávio Bolsonaro, mas há investigação também da Polícia Federal em curso. O ministro André Mendonça, do Supremo, tem deixado claro que com ele não tem nenhum tipo de negociação, deu liberdade para a polícia atuar e tem muita coisa que a gente sabe que ainda vai aparecer. Então, a gente está pisando aqui num terreno, que é um terreno meio lameado, né? Tanto pela lama mesmo, quanto pela incerteza. Mas na impossibilidade de Flávio gerar um fato para tirar o holofote dele, você acha que ele deveria se recolher agora, Murilo?
4: Thaís, para ele se recolher é ruim. assim, também é ruim. Ele tem que se defender, ele tem que tentar passar a sociedade de que ele não tem culpa, de que foi feito tudo de forma correta, mas, ao mesmo tempo, é tentar que essa pauta mude. O que essa pauta vai mudar, ao meu ver, Thaís? Com certeza, nos próximos dias, eles devem estar tentando fazer que a crise vá para o outro lado, que apareça fatos novos envolvendo o outro lado também. Para quê? Para que o jogo volte a ficar igual. Isso no Brasil é impossível? Não, não é impossível. Porque também, Thaís, se a gente for ver, o Master, ele não está nem no meio, ele está começando o caso Master. Tem a delação do Vorkaro, que ainda a sociedade não tomou conhecimento. Se essa delação ela vai andar, se ela não vai andar, o que ele vai delatar, quem ele vai delatar, né? Então, o que preocupa um pouco, ao nosso ver, a população brasileira? Que o caso Master, Thaís, não seja o assunto da eleição. Porque acaba o caso Master, o que sobra? A vida real das pessoas, né? O eleitor, as pessoas querem saber o que vai acontecer com o Brasil nos próximos 4 anos. Certo? Que a eleição não seja decidida pelo caso Master.
2: Pois é, e tem um risco grande de que isso aconteça, não é, Murilo? Porque é claro que as campanhas vão trabalhar o máximo possível para desgastar o adversário e vai acabar tendo gente ligada aí a esse caso dos dois lados. Queria tirar uma curiosidade aqui com você, Murilo. É o seguinte, existe um perfil básico desse eleitor que faz parte desses 6, 8%, que é o eleitor que não é fechado nem com um lado, nem com o outro, e que é o eleitor que define a eleição? A gente sabe que, por exemplo, do lado do presidente Lula, mulheres são maioria, pessoas que ganham até 1, 2 salários mínimos, Nordeste, no caso de Jair Bolsonaro, de Flávio, ou dessa linha mais à direita, Sul e Sudeste, principalmente Sul, homens, uma faixa etária intermediária, a maior parte empreendedores. Então, a gente tem esse perfil básico, é só isso? Não, nenhum lado, nenhum outro, é claro, senão a pessoa não ganha a eleição. Mas é ali a maioria. E esse meião, quem são essas pessoas?
4: Olha, Thaís, eu te diria classe C e B, certo? Mais Sudeste, Sul e Centro-Oeste. Eu te diria que é esse eleitor. E esse eleitor, que é o eleitor que se informa muito, que ouve muito mais, né, Thaís? Ele tem muito mais informação, porque ele se interessa mais. Esse eleitor é o que vai decidir as eleições. Eu vejo já pouca influência no Nordeste, eu acho que o Nordeste já é bem consolidado, mas essa decisão eu te diria Sul, Sudeste e um pedaço do Centro-Oeste.
2: Então é um eleitor que pode oscilar mais de acordo com o noticiário, é um eleitor que acompanha mais a temperatura política do que outros eleitores em outros campos do país, é isso, né, Murilo?
4: Com certeza, Thaís. Com certeza é esse eleitor que vai decidir a eleição. Esse eleitor, eu te diria, até a semana passada, ele estaria mais pró-Flávio. Agora, sem dúvida de afirmar que esse eleitor está mais pró-Lula.
2: Murilo, explica uma outra coisa aqui pra gente, né? Várias vezes, a gente que está aqui no noticiário político todo dia, né? Trazendo os fatos, as pesquisas. Quantas vezes a gente já não falou que há uma sensação de desgaste da imagem do presidente Lula? Primeiro pelo fato de que ele está no terceiro mandato indo pelo quarto, segundo porque há um desgaste do próprio PT ligado em vários casos de corrupção ao longo da sua história, e isso pegou muito no PT, porque ele era um partido que se colocava para o eleitor como ali algo puro, intocável, e não era dessa forma, depois se descobriu. Há um desgaste de ideias, as ideias são sempre as mesmas. Há um desgaste de lideranças, não surgiu ninguém no entorno de Lula nos últimos anos, tanto que ele é o candidato único, é o único competitivo pela esquerda. A partir do momento em que ele não quiser mais, quem vai ser? E mesmo assim, apesar de todos esses fatores negativos, Lula é um candidato competitivo. Não só agora, quando quer a reeleição, porque tem a máquina na mão também, mas quando voltou agora o poder em 22, ele era a oposição. O que tem na figura de Lula, que também, mas quando voltou agora o poder em 22, ele era a oposição. O que tem na figura de Lula,

0: passar pelas mãos dele, certo? Do outro lado, Thaís, a gente vê o próprio Jair Bolsonaro, com todos os fatos, com tudo que aconteceu, o Bolsonaro está preso e também tem uma força política muito grande. Agora, eu te diria que ambos, eles têm uma virtude, Thaís, eles vão para o embate, eles vão para o enfrentamento, certo? Essa é uma vantagem deles em relação aos adversários. Você não vê a mesma postura nos outros presidenciáveis que você vê de Lula e dos Bolsonaro, certo? Eles vão para o enfrentamento, eles falam, eles brigam com personalidades tão fortes quanto eles não têm medo desse enfrentamento. Eles têm uma ligação mais direta com o eleitor do que os outros candidatos. Os outros candidatos, eles passam a imagem que eles pensam muitas vezes antes de falar. Os dois não, eles falam o que vem à cabeça, eles não temem, né? Então, essa eu acho uma vantagem, essa proximidade que eles passam ao eleitor.
1: Por que você acha, Murilo, que não surgiu ninguém na esquerda com o mesmo peso do presidente Lula? É pelo desgaste de ideias dessa linha ideológica ou é pelo protagonismo muito forte de uma figura, no caso Lula, que acaba ofuscando ou não permitindo que ninguém surja no entorno dele?
0: Eu acho que é pelo protagonismo do presidente Lula, certo? Porque é muito difícil também, Thaís, a gente viu na eleição passada. Na eleição passada de presidencial, você tinha muito mais adversários do campo centro-esquerda do que de direita. Você tinha Simone Tebet, você tinha Ciro Gomes. E no final, Thaís, no final, o que é mais triste ainda, que a gente vê isso com uma tristeza, é o tal do voto útil. O eleitor faz. Certo? Faz com que os outros candidatos também tenham receio de ser candidatos, porque no final eles sabem que vai haver o voto útil. Então eles tendem a minguar no final, né? Que o eleitor fala, esse candidato, que eu até gostei das propostas dele e tal, mas ele não tem chance. Quem tem chance de vencer o outro lado é o Lula. Então, no final, o voto vai para o Lula, o que torna mais difícil ainda a chance desses candidatos. E, ao meu ver, nessa eleição, a gente tem essa divisão para o centro-direita. Todos os adversários do presidente Lula estão ao centro-direita. Dificilmente o Lula vai perder voto para esses candidatos. Eles vão alternar votos entre eles. E, no final, Thaís, vai haver o voto útil. Só que, dessa vez, se essa crise do Márcio permanecer no campo bolsonarista, pode beneficiar um desses outros candidatos, porque no final, quem tem chance de vencer o Lula? Esse candidato, com certeza, vai ser o grande beneficiário do voto útil no final.
1: Murilo, deixa eu colocar aqui algumas colocações dos ouvintes da Bandeirantes para a nossa conversa. Murilo Hidalgo, que é o diretor-presidente do Instituto Paraná, parceiro aqui da Bandeirantes, sempre divulga conosco as pesquisas que ele faz. E hoje a gente está batendo um papo aqui, papo bom, né? Aquele papo de cafezinho falando sobre política. O nosso ouvinte Maurício me pergunta assim: Thaís, por que que você não falou do Renan? Ele tem razão. É o Renan dos Santos, pré-candidato à presidência da República pelo Missão. Seria ali o outsider dessa eleição, né, Murilo? Você acha que essa eleição tem espaço para uma figura que se coloca ali como outsider?
0: Aí, todos eles vão precisar do Flávio derreta. Que eu aconteça que o Flávio derreta. O Flávio derretendo, se o Flávio começar a perder tração, tanto o Zema, Caiado e o Renan podem ser os beneficiados desse voto, mas eles precisarão que o Flávio derreta. Por quê? Para que eles comecem a ganhar tração. E nesse momento, muito bem lembrado pelo Maurício, vai ter mais chance o candidato que nesse momento, né, nessas pesquisas da próxima semana, quem será o beneficiário da queda do Flávio, caso o Flávio venha a cair, quem será o beneficiário dessa queda? Qual dos três será o beneficiário dessa queda? Esse candidato começa a ter já uma vantagem sobre os demais. Mas com certeza, o Renan, eu mencionei ele, mas com certeza ele pode ter chance também. Certo? Do derretimento do Flávio. Por que eu não cito tanto o Renan? Porque eu vejo ele menos encorpado nesse momento, partidariamente, do que Caiado e Zema. E Caiado e Zema, eles também têm mais forças midiáticas hoje do que o Renan. Eles estão aparecendo mais do que o Renan. Tanto que nas pesquisas, que a gente faz da Paraná Pesquisas, os dois estão na frente do Renan. Mas com certeza o Renan pode surpreender também.
1: Tem o ouvinte José, está dizendo aqui, o eleitor que decide essa eleição é aquele que escolhe o candidato menos pior. Tá certo o nosso ouvinte, Murilo?
0: Infelizmente, Thaís, uma grande parcela da população hoje, ele não vota.

0: candidato, ele vota para derrotar o outro, infelizmente.
1: Quando tem pesquisa nova saindo do Instituto Paraná, Murilo Hidalgo?
0: Nas próximas semanas, Thaís. Essa semana nós estaremos aí com vocês. Próxima semana a gente estará com vocês. A gente tem pesquisas internas que se faz que não são divulgadas e as pesquisas que são divulgadas, Thaís. O que eu posso adiantar para vocês que nas pesquisas que a gente está realizando, o impacto até agora da queda do Flávio não é tão grande quanto as pessoas estão imaginando. Certo? Ele não vai derreter como as pessoas estão imaginando ainda. Certo? Se essa crise vai permanecer, ela vai aumentar, nós vamos ver para frente. Mas eu te adianto que as pesquisas que vêm essa semana, o Flávio deve cair, mas não vai cair na intensidade que as pessoas estão imaginando.
1: Esse é o Murilo Hidalgo, diretor-presidente do Instituto Paraná, batendo esse papo bom sobre política com a gente aqui no Jornal Gente na Bandeirantes. Murilo, obrigada, bom fim de semana para você e até a semana que vem. Então, estamos aqui no aguardo dos novos números do Instituto Paraná, tá bom?
0: Eu que agradeço a Bandeirantes e um bom final de semana a todos.
1: Obrigada. Esse aqui é o Jornal Gente que você acompanha de segunda a sábado, das 8 às 10 da manhã. Já te convido a ficar conosco, que tem muito assunto ainda chegando para você nesse sabadão. A gente volta rapidinho.
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1: Parceria com o CIEE para divulgar quais são as empresas que mais criam oportunidades para jovens no Brasil. Luiz Felipe Nunes.
9: O Centro de Integração Empresa e Escola divulgou 10 novas ações para a empregabilidade jovem no país. O CIE é a maior ONG de inclusão social e trabalho jovem da América Latina e apresentou as inovações para o setor, além de uma premiação para instituições de ensino, na primeira edição do CIE Conecta. Entre as novidades está o Clube E, programa gratuito de benefícios, experiências e conteúdos voltado a universitários de todo o país. A plataforma oferece mensalmente experiências exclusivas, descontos diários em estabelecimentos parceiros, cursos, conteúdos de carreira e ações especiais, incluindo experiências como viagem para um festival de música, ingressos para cinema e musicais, além de ativações ligadas a experiências culturais e esportivas.
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1: De volta aqui com o Jornal Gente, agora 8 horas e 39 minutos. Esse aqui é um aviso que eu vou dar de novo aqui para quem acompanha Bandeirantes em São Paulo e região metropolitana. Pelo dial, pelo rádio, pela frequência, quando você liga o seu radinho, estamos desde ontem em 107.3. 107.3 é a nova frequência da Bandeirantes em São Paulo e região metropolitana. Oh, Thaís, estou ouvindo vocês em Brasília. Não muda nada. Estou ouvindo vocês em Porto Alegre, pela Bandeirantes de Porto Alegre. Não muda nada. Estou ouvindo vocês no litoral de São Paulo. Não muda nada. Por enquanto, fiquem tranquilos, queridos ouvintes do litoral de São Paulo. Tantas mensagens que a gente está recebendo aqui. Fiquem tranquilos que vocês continuarão recebendo o som da Bandeirantes pelo rádio. Teve ouvinte que escreveu aqui e falou assim, ah, vocês estão falando isso, mas vai ser pelo streaming? Não, também pelo streaming, mas pelo rádio. Em breve teremos novidades. Mas, por enquanto, não muda nada para você que acompanha a Bandeirantes no litoral de São Paulo. Segue aí da forma como você sempre ouviu a gente e vida que segue. E aí a gente vai avisando as mudanças quando elas forem acontecendo. Agora, para São Paulo e região metropolitana, 107.3. Ué, Thaís, mas eu estou ouvindo vocês ali na frequência antiga também em São Paulo. Sim, mas é por poucos dias. Então já muda, já vai ali no seu rádio, vai para 107, põe na memória do rádio do seu carro, do rádio da sua casa, 107.3. Se você tem o rádio que é aquele que gira o botãozinho ainda, já gira o botão e deixa em 107.3, porque aí não tem erro e com um som muito melhor, redondinho, bonito, chegando para você em São Paulo e na região metropolitana. Além, é claro, de todas as outras formas para você nos acompanhar. Pelo YouTube, pelo Band.com, pelo Band Play, pela Alexa. Alexa, toca a Rádio Bandeirantes e aí a bichinha sai tocando a gente. Tá tudo certo, tá bom? Então esse é o recado para São Paulo, para os outros lugares. Não muda nada. Vamos voltar para Brasília com o Vitor Gomes chegando aqui às 8 horas e 41 minutos. O que você conta agora, Vitor?
11: Oi, Thaís, de volta para falar sobre o encontro, né, entre o ministro do STF, André Mendonça, em uma reunião de alinhamento com a Polícia Federal. Reunião que foi realizada, né, nesta sexta, a gente acompanhou aqui os detalhes direto de Brasília, e o relator do caso Master no STF, o ministro André Mendonça, deixou claro o perigo do vazamento de informações, que, segundo ele, podem no futuro prejudicar a própria investigação. A advertência veio após a divulgação do áudio, né, do senador Flávio Bolsonaro cobrando dinheiro de Daniel Vorcaro para o filme sobre a vida do ex-presidente Bolsonaro. O ministro também foi apresentado ao novo delegado que vai tocar a apuração sobre outro caso que está na mesa dele, que a gente vem acompanhando aqui de forma detalhada, né, o do roubo de aposentados e pensionistas do INSS. Foi abordada ainda a preocupação por parte da PF diante da reta final do inquérito que apura suspeitas envolvendo o banco aqui de Brasília, o BRB. Se não for novamente prorrogado, o inquérito termina no próximo dia 18 de maio, segunda-feira. O ministro André Mendonça se reuniu com a equipe da Polícia Federal responsável pela Operação Compliance Zero, que investiga o Banco Master. Segundo o gabinete do ministro, foi mais uma reunião de praxe para alinhamentos gerais da operação.
12: no entanto, nega que o vazamento do áudio de Flávio Bolsonaro para Daniel Porcaro, dono do Master, seja a causa, foi, né, a causa principal desse encontro. A reunião foi realizada após a Polícia Federal deflagrar a sexta fase da Operação Compliance Zero, que prendeu Henrique Porcaro, pai do banqueiro, e também agentes da corporação, incluindo uma delegada. Ao comentar a operação, André Mendonça explicou que a decisão busca impedir a continuidade das atividades ilícitas e preservar a integridade das investigações. Thaís, ouvintes, a gente destaca também aqui do STF, né, que o ministro Flávio Dino determinou a abertura de um novo processo para investigar a suspeita de envio de emendas parlamentares para custear o filme Dark Horse, inspirado na trajetória do presidente Jair Bolsonaro, a gente já vem falando. A apuração, ainda em caráter preliminar e com sigilo, tem como base petições dos deputados Pastor Henrique Vieira, do PSOL do Rio de Janeiro, e Tabata Amaral, do PSB de São Paulo. Em março, Dino pediu explicações da Câmara sobre o envio de emendas parlamentares para organizações ligadas a Karina Ferreira Gama, produtora do filme Dark Horse. Tabata apontou um ecossistema de pessoas jurídicas interconectadas sob o comando da roteirista e que tal configuração estabelece um grupo econômico por coordenação que na prática pode estar constituindo-se como um óbice de rastreabilidade dos recursos públicos, foi a justificativa da deputada. O despacho que determinou o desmembramento da apuração foi proferido na mesma semana em que o site Intercept revelou esse envolvimento aí, né? Esse áudio do senador, enfim. Segundo o ministro Flávio Dino, o desdobramento é para melhor organizar os atos processuais. Essa ação original, né, a originalidade ali da ação, relatada pelo ministro Dino, é a que trata sobre o controle de transparência e rastreabilidade das emendas parlamentares. Ele colocou diversas determinações pedindo transparência ali a respeito dessas emendas, ficaram conhecidas como emendas PIX. Então, o ministro agora acrescenta este caso que a gente vem acompanhando aí a respeito do filme Dark Horse a essa ação a respeito das emendas parlamentares. Tá isso?
1: Esse é o Vitor Gomes, direto de Brasília. Vitor, essa semana aqui foi marcada basicamente por noticiário ligado ao campo da polícia, né? Congresso Nacional semana que vem, alguma coisa em pauta importante, Vitor?
12: Ah, sim, eu estava até dando uma olhada ali a respeito da semana para a gente já começar se programando, né? Tem dois projetos importantes a respeito de combustíveis. Por um lado, o governo pretende aumentar a arrecadação ali conforme o barril do petróleo aumenta, né? O petróleo tipo Brent, né, que é o que é mais consumido, enfim, que está ali na casa dos 100 dólares. O projeto original é do líder do governo, o deputado Paulo Pimenta, e pretende aumentar essa arrecadação. Um outro projeto aí que está em discussão é para aumentar o incentivo para as empresas brasileiras produtoras de fertilizantes. Isso porque, desde a guerra da Ucrânia com a Rússia, até mesmo passando agora, né, para esse conflito no Oriente Médio, isso impacta a produção aqui do agro brasileiro, que é uma ferramenta importante, é a propulsão, né, daqui da economia brasileira. Então, são duas pautas econômicas aqui que a Câmara vai discutir nessa semana e que chama a atenção, viu, Thaís?
1: Esse é o Vitor Gomes, direto de Brasília, da Bandeirantes. Obrigada, Vitor. Até mais tarde aqui também, ao longo da nossa programação. Um bom fim de semana para você.
12: Para você também, Thaís. Aos nossos ouvintes também.
1: Obrigada. E olha, tem uma novidade bem legal aqui no mecanismo de buscas do Google. Sabe quando você quer procurar alguma notícia sobre algum assunto? E aí você joga lá no Google e vem uma pesquisa aleatória, muitas vezes de sites pouco confiáveis. Agora tem uma ferramenta nova no Google que você pode colocar as suas fontes preferidas de informação como, por exemplo, o site band.com. É a ferramenta chamada Fontes Preferenciais, e aí você escolhe as suas fontes de informação preferida, o que ajuda a filtrar e ter mais controle no processo de busca por notícias. Segundo o Google, 200 mil sites já foram escolhidos por internautas, e a chance de alguém clicar em uma fonte após marcá-la como fonte preferencial dobra, ou seja, você vai ter o resultado daquela fonte que você gosta quando fizer uma pesquisa sobre notícias no Google. É uma ferramenta que afeta principalmente a função principais notícias, que aparece ali logo no topo das buscas após o usuário buscar um campo específico. É um passo significativo para dar ao nosso público mais controle sobre como ele descobre e se envolve com as notícias, diz uma fonte do Google. Vamos lá, o que interessa para a gente? Você não quer mais receber notícia de fonte confiável, quer receber as notícias geradas, por exemplo, aqui pelo Grupo Bandeirantes de Comunicação. Como é que você faz? Basta pesquisar sobre um tópico no Google e, em seguida, clicar no ícone com o símbolo de estrela, que aparece logo ao lado das principais notícias. Aí, você clica o nome do site desejado, por exemplo, band.com.br, e aí, abaixo, aparecem os sites relacionados. Você clica na caixinha do band.com e pronto, você já escolheu o band.com como a sua fonte preferencial de notícias nas buscas que você fizer no Google. Fica a dica aí para você não cair em fontes de informação que muitas vezes levam a gente para um caminho que não é correto. 8:50, sabe aquele pesadelo de você ter sua mala trocada numa viagem internacional? Então, uma viagem para a Europa virou um pesadelo para uma passageira que teve a mala trocada no aeroporto internacional de Guarulhos, em São Paulo. Já dentro do avião, a mulher descobriu que a etiqueta da bagagem dela tinha sido colocada em outra com cocaína. Foi mais um caso que revela a ação de traficantes infiltrados no maior aeroporto do país, e o repórter da Band, Rodrigo Hidalgo, tem mais informações.
13: Malas despachadas, filas e uma preocupação que voltou a tomar conta de passageiros. A troca de etiquetas em bagagens é técnica conhecida de quadrilhas que atuam no tráfico internacional de drogas. A psicoterapeuta Samantha Meyer viveu momentos de desespero ao ser vítima de um desses bandos. Moradora de Brasília, ela estava em um voo para Munique, na Alemanha. Já dentro do avião, aguardando a decolagem, foi abordada pela Polícia Federal e descobriu que a etiqueta de uma das malas despachadas por ela tinha sido colocada em uma bagagem com cocaína.
14: Eu perguntei para ele, você pode me falar o que tinha dentro daquela bolsa? Aí ele disse, drogas, 40 quilos de drogas. Aí meu coração, né, como está aqui agora, bateu forte. Só de falar nisso, meu coração bate forte, fico agoniada.
13: Samantha foi liberada após explicar o que levava nas bagagens e informar dados pessoais às autoridades. Ela só conseguiu recuperar a mala perdida 11 dias depois.
14: Eu confesso que agora eu tenho medo de fazer novas viagens. Tô com medo de despachar bagagem, tô com medo de voltar pro Brasil, não sei o que, que me espera no Brasil.
13: A Polícia Federal investiga e está atrás dos bandidos. A suspeita é da participação de funcionários de empresas terceirizadas. O caso acende um alerta para passageiros que precisam despachar bagagens em voos internacionais. O esquema de troca de etiquetas ainda provoca medo e insegurança entre quem viaja.
15: Isso que dá um nervoso dado, a gente perder essas bagagens.
16: E uma das seguranças é essas orientações de fotografar a sua mala a hora que você estiver confeccionando em sua casa.
13: Em 2023, as brasileiras Giane Paolini e Katina Bahia foram presas na Alemanha depois que etiquetas das malas delas foram colocadas em outras com 40 quilos de cocaína. A justiça alemã reconheceu a inocência das duas, que foram soltas mais de um mês depois.
1: É um pesadelo isso, né, gente? Imagina, você está ali na sua viagem, feliz, no avião, esperando decolar, já pensando como é que vai ser a sua viagem de férias, de trabalho, enfim. Sempre também, quando viaja, fica meio ali desconfortável, né? Não sabe se vai encontrar, de repente descobre, né? Não sei se vai encontrar sua mala e ficar com caída. E olha, não tem o que fazer, claro, se você filmar, se fazer com a mala, mas nada disso garante. Como é que você vai explicar para a Polícia Federal? deixaram de prisão por mês. Um dia, dois dias, três dias, vai passando o tempo e nada, e nada, ninguém acredita naquilo que você está falando. Ninguém entende o que você está falando. Olha, é uma falha dessa que tem que ser corrigida o mais rápido possível, porque fica claro que ainda tem gente infiltrada agindo nesses locais. Vamos colocar o ouvinte da Bandeirantes para falar aqui nesse sábado? Nosso WhatsApp recebeu a sua mensagem. Conta como é que está o seu fim de semana, como é que está o tempo no lugar onde você está ouvindo a Rádio Bandeirantes. Aliás, onde é que você ouve a Rádio Bandeirantes, hein? É no rádio, rádio de pilha, rádio novo, rádio do carro, é em algum dispositivo eletrônico, no seu celular, na Alexa. Conta pra gente morre de curiosidade de saber aqui. Porque hoje o rádio multiplataforma, basicamente a gente faz aqui um conteúdo para você conseguir. Você assiste a gente no YouTube, assiste o jornal Gente na Bandeira do TV, nos momentos em que a gente está em rede também com a Bandeira do TV, vai contando para a gente pelo nosso WhatsApp, que é esse aqui.
17: 999-0487-56. Bom dia, aqui é o Cícero de Campinas, estou ouvindo aqui o jornal Gente. Aqui com você, aqui nesse sabadão aí, em Campinas, tá um sol que é uma beleza aqui, viu? Tô aqui na escuta aqui, gosto de escutar toda a programação da Rádio Bandeirantes já há muitas décadas, viu? Um abraço aí pra vocês aí.
18: Alô, sou Vanderlei, de Monte Jaçu, sou fã de vocês. Thaís, Carlos Berto, sou todos vocês. Eu vou falar um pouquinho, vai chegar a eleição. Eu acho que quem poderia ganhar poderia ser aquele governador de Goiás. Ninguém reclama dele, não. O Caiado, ninguém reclama dele em Goiás, não. Sou Bandeleiro e Mogi Azul, sou fã de vocês. Vai, Corinthians, amanhã 2-0. É nóis.
1: Falando aqui de Mogi Azul, é o seguinte, né, desafio, a gente teve vários governadores bem avaliados nas suas gestões agora. Ronaldo Caiado, sem dúvida, é um deles, principalmente do ponto de vista da segurança. Quando a gente vê, por exemplo, pesquisa de aprovação da gestão dele em Goiás, tem pesquisa que dá lá 80% e tantos% de aprovação. É muita coisa. A dificuldade é conseguir transferir essa aprovação que você tem na sua zona de conforto, no estado onde você já é conhecido, para uma plataforma nacional. E aí a coisa muda de figura. Ratinho Júnior, do Paraná, também muito, muito, muito bem avaliado, queria ser candidato à presidência da República, aliás, pelo mesmo partido do Ronaldo Caiado, teve aquela disputa interna, não conseguiu viabilizar a candidatura dele, desistiu e segue agora à frente do Paraná e diz que depois que terminar o mandato não vai dar um tempo na política. Muito bem avaliado no seu estado. Também não conseguiu viabilizar sua candidatura à presidência da República. Tarcísio de Freitas, em São Paulo, também bem avaliado. Não tão bem avaliado quanto Ronaldo Caiado em Goiás. De fato, os números de Caiado em Goiás são bem fora da curva. Agora, Tarcísio de Freitas, no momento, era cotado para uma candidatura à presidência da República, ou porque sentiu que não era a hora, talvez por lealdade ao Jair Bolsonaro, também pela zona de conforto, que tem uma reeleição fácil em São Paulo, decidiu não se lançar nacionalmente. Se lançasse, ia ter o mesmo desafio, que era transferir essa popularidade local para uma popularidade nacional, e aí já são outros 500. Mas ouvintes aqui falando com a gente pelo 11 999-04-8756.
19: Bom dia, Thaís. Thaís, não era simples a troca da etiqueta, tipo aquelas etiquetas que rompe quando você abre? Porque você vai nesses camarotes, você não consegue tirar a pulseirinha sem romper. Tinha que fazer a etiqueta do mesmo jeito, porque aí se eles fossem tirar pra trocar, rasgava, né? Eu acho que seria uma maneira mais fácil. E parabéns pela nova frequência, viu? Tá muito boa, pega em todo lugar. Bom dia, Marcelo Estrela.
20: A Rádio Bandeirantes?
21: No rádio.
20: É no rádio.
0: escutando. Tô sempre ligado na Rádio Bandeirantes. Um abraço, gente.
1: Ai, como é bom ouvir voz de criança aqui também na Rádio Bandeirantes, né?
20: Bom dia, Thaís. Eu sou Marcelo, sou de França, interior de São Paulo. E eu ouço vocês todos os dias no YouTube. Abraço. Bom final de semana para todos.
21: Alô, bom dia, Thaís. Bom dia, Band, ouvintes. Aqui, Guarujá, sol entre nuvens, um dia muito agradável. Bom mesmo. Segue forte.
1: Olhadinha aqui pela janela do Grupo Bandeirantes de Comunicação, que fica na zona sul da capital paulista, no bairro do Morumbi. Não tô vendo céu azul aqui não, viu, gente? Tá aquele céu claro, não tá chovendo. Deu até uma esquentadinha em relação à hora em que amanheceu, porque hoje, a hora que eu acordei, eu senti uma garoa pesada. Escuro, frio, parecia inverno. Agora esquentou um pouquinho, mas acho que o sol, por enquanto, não deu as caras por aqui. Olha, na sequência aqui do Jornal Gente, nós vamos falar sobre Copa do Mundo, que está batendo a nossa porta, que vai ser mais um show de transmissão aqui da Bandeirantes, com uma grande equipe que estará presente nos Estados Unidos em várias cidades para levar para você a melhor informação. Só que segunda agora, depois de amanhã, tem o dia D para a seleção brasileira, que é a convocação da seleção. E olha, fica ligado aqui conosco, 5 da tarde, na segunda-feira, a lista dos convocados será anunciada pela boca do técnico Carlo Ancelotti. E aí a gente vai saber quem vai e quem não vai para a Copa. Já já, mais sobre Copa do Mundo, futebol, Brasil, outras seleções e o negócio também que está em torno do futebol aqui no Jornal Gente do Estado, no dia 16 de maio. Já já.
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1: Agora 9 horas 3 minutos aqui no Jornal Gente na Bandeirantes. trabalho, o comércio já deu início a uma nova fase de adaptação para que as maquininhas passem a aceitar todos os cartões de vale refeição e de vale alimentação. E a expectativa é de concluir esse processo no mês de novembro. A repórter da Band, Olivia Freitas, tem as informações que você acompanha agora.
5: Para muitos, ele chega como um respiro da gente.
6: E fica torcendo para cair logo.
7: O tipo de refeição é uma mão na roda pra gente, né?
5: O problema é quando o comércio não aceita.
7: Se não aceita, aí tem que pagar no dinheiro ou com o cartão, né? É meio difícil.
5: O André de Souza, que é dono de um restaurante no centro de São Paulo, explica o motivo. As condições que eram impostas pelas operadoras.
8: O débito, a gente consegue às vezes 1,13, 0,98, crédito 2,10, 1,98, comparando com o voucher de 8, 9, 10%.
5: A partir desta semana, começa a transição para que todos os cartões refeição e alimentação possam ser aceitos em qualquer maquininha de pagamento. As operadoras terão até novembro para se adaptarem completamente. A medida acaba com o chamado arranjo fechado, onde algumas operadoras concentravam todas as etapas. Emitir o cartão, credenciar os estabelecimentos e definir as maquininhas compatíveis. Para o diretor jurídico da empresa Flash, Thiago Werneck, isso limita na prática o número de estabelecimentos em que o trabalhador poderá usar o benefício.
9: Tem uma ampla abertura de aceitação em prol do trabalhador para que ele consiga ter mais conveniência, mais liberdade aonde ele queira comer, aonde ele queira passar. Isso vem, inclusive, duplicando, quase que triplicando a aceitação. E isso vem muito importante também para regiões menores, onde você tem menos redes credenciadas.
5: As mudanças fazem parte de novas regras que passam a valer a partir deste ano para as operadoras de benefício, dentro do projeto de modernização do Programa de Alimentação do Trabalhador, o PAT. Entre os objetivos está incentivar a adesão de novos comércios, aumentar a concorrência entre as operadoras e o número de locais onde o trabalhador poderá usar o benefício. Desde fevereiro, a taxa cobrada pelas operadoras dos cartões não pode superar 3,6%. E o repasse para os estabelecimentos deve ser feito em até 15 dias corridos, além de outras determinações. Nada muda no valor que é pago. Hoje, segundo o Ministério do Trabalho, 22 milhões de trabalhadores recebem um benefício em todo o país.
8: Vamos ver se de vias e regras isso funciona de verdade.
1: Mais ouvintes falando conosco aqui no Jornal Gente na Bandeirantes nesse sabadão. Bora lá.
11: Bom dia, Thaís. Tudo bem? Ô, Thaís, eu falo aqui de Uberaba, Antônio Augusto. Eu ouço vocês já há décadas. Hoje eu ouço vocês através da Alexa. Antigamente eu ouvia vocês pelo radinho de pilha. Depois a gente vai mudando, né? De acordo com as inovações tecnológicas. E hoje é pela Alexa. Mas eu gostaria aqui de deixar meus parabéns a vocês pela programação cada vez melhor, da Bandeirantes, estudos novos e equipamentos novos de última geração, e vida longa para vocês, Thaís. Um grande abraço para vocês.
12: No sítio da área rural de Muzambinho, sul de Minas. Eu ouço a Rádio Bandeirantes no aplicativo pelo celular e acompanho vocês há 25 anos. Estou aqui na faxina, pegando cedo na luta para a parte da tarde descansar e com vocês na minha companhia. Grande abraço.
1: Menine, dá para ouvir uns patos aí atrás, né? Um sonzinho. O pato fazendo o som dele ali atrás do nosso ouvinte. Tem mais um falando conosco.
27: Oi, bom dia. Nossa recepção nesse 107.6 é muito melhor. Eu ouço no celular, né? Conforme eu andava pela casa, às vezes desaparecia, ficava procurando. Daqui, ó, já pega muito melhor. Obrigada aí. Grande abraço para vocês. Bom trabalho.
1: Que bom, hein? A gente fica muito feliz de ouvir isso. 107.3 é a nova frequência da Rádio Bandeirantes em São Paulo, capital e região metropolitana de São Paulo. Para Brasília, Porto Alegre, litoral, não dá nada por enquanto, pessoal. Tá tudo certo, vida que segue. Para São Paulo, região metropolitana, 107.3 é a nova frequência da Rádio Bandeirantes. Mas vamos falar de futebol e seleção brasileira, porque tem convocação à vista na segunda-feira.
28: Brasil, Brasil, Brasil!
1: O Leandro Quessada está chegando aqui no Jornal Gente para falar de seleção. O Quessada que já está com a malinha arrumada para segunda-feira acompanhar tudo que vai ser dito lá na sede da CBF pelo técnico Carlo Ancelotti, né? Quezada, bom dia para você.
0: Tudo bem, Thaís? Bom dia para você, para os nossos ouvintes. Que som maravilhoso dessa nossa rádio, hein? Ontem eu te mandei foto pela manhã, hein? Tava passando pelo Morumbi, ouvindo a 107,3. Bom dia, Thaís, aos nossos ouvintes. A linha tá pronta realmente para segunda-feira. E vamos ter um momento incrível, histórico da nossa seleção. Os 26 jogadores que estarão representando o Brasil na Copa do Mundo de 2026. E claro, que o assunto Neymar a gente não vai deixar de lado, né? Porque a gente fala de convocação da seleção, mas está todo mundo questionando em todas as rodas de futebol se o Neymar vai ou não vai. E o meu palpite é palpite, né, Fili? Porque a lista está sendo muito bem guardada pelo técnico Ancelotti. O meu palpite é que o Neymar estará na convocação final, ele fará parte do grupo de 6 jogadores para a Copa do Mundo. E você, Thaís, qual é o teu palpite?
1: Olha, Quezada, eu acho que sim, será convocado. Primeiro, porque imagina você batendo aqui na madeira para que isso não aconteça, né? Acontecer alguma coisa errada com o Carlo Ancelotti, com a seleção brasileira, a gente cair fora antes do tempo, sabe? E aí, se nós estamos chamando, levou o Neymar, é dureza. A outra coisa é que, basicamente, me parece que o Neymar pode dar algum tipo de segurança pro treinador se estiver lá no banco. Vai entrar com o titular, que tem um super talento, né? Já foi tão rápido o Neymar, teve muitos problemas de saúde, questões na carreira. Hoje, tem a dificuldade de ficar jogando 90 minutos com futebol de alto nível. Tem dúvida, inclusive, se ele conseguiria entregar esse tipo de futebol durante um período limitado. Mas é uma segurança, pelo no banco. Então, você se blinda de eventuais críticas, você tem essa segurança. E é claro que o espetáculo Copa do Mundo cresce se Neymar for convocado. É a grande estrela do Brasil. Existem outros bons jogadores na seleção, é claro que existem. Mas Neymar hoje ainda é ali o mais emblemático de todos eles. Por isso eu acho que sim, Carlo Ancelotti vai convocar Neymar e acho que deve convocar. São duas coisas diferentes. Eu acho que ele vai convocar e acho que também deve. Mentira, 26, não é? Tem um lugarzinho pro Neymar nessa seleção. A gente fica aqui na torcida para que isso aconteça. 9 horas, 11 minutos. Você tá ligado aqui no Jornal Gente, na Rádio Bandeirantes.
13: Você sabia que o maior artilheiro da história da Copa Libertadores é equatoriano? Alberto Spencer foi para a rede 54 vezes entre 1960 e 1972, principalmente jogando pela equipe uruguaia do Peñarol. Já entre os brasileiros, o líder neste quesito ainda está em atividade. Gabriel Barbosa, conhecido como Gabigol, que já marcou 31 vezes com as camisas de Flamengo e do Santos.
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1: Quase 50 dias de Copa, Uma vez a cada 4 anos, gente, a gente tem que aproveitar e aproveitar ao máximo esse período. Vamos falar sobre política internacional? A semana foi marcada no campo internacional pelo encontro entre Xi Jinping e Donald Trump na China. Trump foi para a China encontrar, foi recebido por Xi Jinping, os dois líderes das duas maiores potências do mundo, lado a lado. É por isso que todo mundo olhou para ver o que ia sair desse encontro. A professora Denilde Gonzac, professora de Relações Internacionais, está ao vivo aqui conosco hoje, na Bandeirantes. Professora, obrigada por falar conosco. Seja muito bem-vinda. Um bom dia para a senhora.
2: Bom dia, prazer é sempre meu falar com vocês.
1: Houve alguma sinalização clara de qual foi de fato o resultado concreto do encontro Donald Trump e Xi Jinping?
2: Olha, o encontro, eles fizeram várias reuniões, tinha uma agenda bastante intensa, pelo menos o lado americano tinha aí algumas expectativas, mas não saiu nada de concreto. Essa passou a ser até uma certa decepção entre os, principalmente para os americanos, que esperavam que avançariam na área de comércio, principalmente em questões de tarifas, que o Trump disse que nem foi parte das conversas, acordos de investimento também, o que saiu foi pelo menos pouco, a indicação de que a China vai comprar aviões da Boeing, mas nada muito concreto em termos de assinaturas ou avanços, em termos especialmente de uma agenda ligada a comércio. Com relação à agenda diplomática, os dois presidentes saíram dos encontros com uma certa posição de que é uma nova fase da relação bilateral, então que os dois países agora se reconhecem como competidores, mas que há uma busca de estabilidade no relacionamento para evitar situações de confronto. Então, esse é um ganho importante, considerando que China e Estados Unidos têm um papel central em diversas situações e diversas questões ligadas principalmente à questão de segurança com relação ao Oriente Médio, mas também em outras partes do mundo. Então, sair com o entendimento de que tem uma estabilidade maior no relacionamento, que há canais de negociação, inclusive com a indicação de que vão ter outras reuniões bilaterais entre os dois presidentes, pode ser visto como um avanço. E o outro avanço aqui não teve nenhuma grande situação de choque ou de constrangimento, que sempre é uma preocupação quando tem reuniões de líderes com personalidades tão diferentes e com objetivos também muito distintos. Que o ponto maior de embate, pelo menos pelo que foi divulgado até agora, foi Taiwan. Estados Unidos tem uma relação, uma parceria estratégica com Taiwan, tem uma negociação acontecendo de venda de armamentos para Taiwan, que a China se opõe, e isso foi parte também das discussões. E na agenda de principalmente aí, olhando para os conflitos, os Estados Unidos tinham uma expectativa que a China poderia se empenhar mais na solução, na busca de solução com relação ao conflito no Irã. A China se colocou como importante, que entende a necessidade de liberar o Estreito de Hormuz, mesmo porque todos os países pedem, mas não foi também tão enfática em se colocar como um elemento de pressão ao Irã, exatamente porque a China tem interesses com o Irã e é um parceiro importante iraniano. Então, no balanço, a agenda foi ampla, como a gente pode ver, são muitas as questões, mas concreto, acho que veio muito pouco, pelo menos pela expectativa americana e do próprio Trump.
1: A professora Denilde Rosacker está ao vivo aqui conosco no Jornal Gente na Bandeirantes. Professora, ontem chamou muita atenção, eu acho que até alguma coisa ali que está fora do fundamental, mas eu queria ouvi-la a respeito disso porque pode ter um simbolismo, não é? No momento da declaração conjunta, Xi Jinping e Donald Trump sentados lado a lado, Xi Jinping estava mais alto que Donald Trump. Claramente, a cadeira de Trump era mais baixa que a de Xi Jinping. E Trump é mais alto que Xi Jinping quando ambos estão de pé. Isso é coincidência? Se não, o que, que isso significa?
2: Não é coincidência, não. Isso é um dos elementos aí importantes para entender o que a China quis passar, né, em termos de relacionamento com os Estados Unidos. Pode ser visto como uma forma de diminuir o poder americano, né, simbolicamente mostrando que a China tem mais poder que os Estados Unidos hoje. O Xi Jinping fez um discurso e posicionou de que são dois parceiros que estão de igual para igual, então demonstra também essa lógica de que a China não está atrás dos Estados Unidos, mas sim no mesmo nível que Estados Unidos. Então, simbolicamente, o presidente chinês já fica, pelo menos na aparência, na mesma linha e não ficar com a sensação de que estava subordinado aos Estados Unidos. Então, acho que aqui tem muito simbolismo para mostrar o que a China vê desse relacionamento e da posição da China hoje no mundo. A crítica que foi feita no lado americano é que o Trump chegou na reunião de uma forma sem muita clareza dos seus objetivos, né? O que tem sido uma crítica constante à política internacional do Trump, né? De ações que algumas vezes não parecem ter um objetivo claro, uma estratégia definida. E ele chegou também com muitos problemas internos. Então, o presidente aqui está numa das fases críticas do seu governo, com alta inflação, uma popularidade em queda, com pressão em função da guerra do Irã. Então também tem um simbolismo implícito ali de que a China está posicionada também, mas os Estados Unidos começam a entrar em declínio e a potência em ascensão é a China. Então, tem muito de simbolismo naquela imagem, sim.
1: Professora, quando encontros que envolvem líderes internacionais acontecem, a gente sabe que tem muito trabalho da diplomacia antes e boa parte deles é encontro ali quase que só protocolar, né? Para tirar foto, assinar aquilo que já tinha sido combinado antes, os dois sorrindo, mãos apertadas, aquela coisa. Dessa vez não foi assim, parece, né? Os dois chegaram para o encontro mais de peito aberto do que o protocolar?
2: Eu acho que eles chegaram mais com uma agenda mais ampla, né? E com muitos pontos em aberto na negociação. Lembrar que o Trump não se reunia, de fato, numa relação bilateral com o Xi Jinping desde do seu primeiro mandato. Foi a primeira visita, e desde então não tinha tido nenhuma visita presidencial dos Estados Unidos à China. Então havia uma alta desconfiança do que seria os objetivos de ambos os lados, né? Eles têm vivido, são dois países que têm tido uma série de embates. O Trump tem um grau de imprevisibilidade muito grande nas suas relações com líderes estrangeiros, então esse foi aí parte da lógica. E também há essa crítica de que Estados Unidos fez um movimento de aproximação, mas sem muita clareza nos objetivos e no que estaria negociando de fato com os chineses. E os chineses, por outro lado, se aproveitaram dessa situação. Então, acho que tem isso. Agora, o Xi Jinping fez algo que, em geral, ele não faz. Ele acompanhou o Trump em todos os eventos Então, teve uma presença do Xi Jinping muito maior do que se vê em outras reuniões que ele recebe líderes internacionais. Então, demonstrou o quanto havia, de fato, o interesse da China em ter esse relacionamento num nível de maior estabilidade. E algumas das reuniões foram longas, né, com discussões de mais de 2 horas. Então, que também não é normal para uma relação presidencial. Né? A diplomacia presidencial, como você falou, ela é muito mais protocolar e eles chegam naquele momento para assinar acordos, para definir próximos passos, mas não para uma negociação direta. Então, significa que a agenda era muito complexa e exigiu aí que a diplomacia presidencial estivesse no centro, o que não é nada diferente do que outros momentos, quando você tem duas potências que estão em processo de competição e, como os chineses colocaram, querem evitar uma confrontação direta. Então isso é bastante comum de acontecer em casos como esse. Agora, a lógica e a pompa, tudo isso também fez parte. Os chineses são muito bons em fazer essa lógica de, ao receber de forma que mostre não só o seu poder, mas também a sua cultura, e isso foi parte também dos momentos de negociação com os jantares, com os eventos. Então, tudo isso faz parte da negociação contínua que estava acontecendo. Mas chamou a atenção as reuniões serem mais longas e os dois presidentes estarem juntos em todos os encontros.
1: A professora Denilde Rosacker é professora de Relações Internacionais, está ao vivo aqui conosco, falando sobre o encontro Trump-Xi Jinping, que terminou ontem. Professora, para a gente terminar, para o Brasil, algum saldo desse encontro?
2: Não direto. Acho que para o Brasil nenhuma questão direta. Havia uma preocupação com relação à negociação sobre a China abrir o mercado de soja para os produtores americanos, que competiriam diretamente com os produtores brasileiros, mas aparentemente isso não avançou. Se avançar, vai ser nos próximos meses. A China deixou claro que ela tem um interesse em manter a sua rede de apoios, então, e de países que hoje fazem parte de uma aliança especial. Então, também coloca o Brasil nesse quadro. E para o Brasil, quanto mais estável a relação entre os dois países, é melhor, porque isso gera menos pressão, tanto de um lado quanto do outro, para que países como Brasil, Índia, Canadá se posicionem ou de um lado ou do outro. Então o quadro, pelo menos até agora, não é nada de dificuldade para o Brasil. Agora, aos últimos meses e os últimos anos na área de relações internacionais, tudo tem mudado com uma capacidade, uma velocidade que muitas vezes a gente não consegue acompanhar. E se a gente pegar a última, a anterior, né, em 2017, quando o Trump foi para a China também, os resultados pareciam muito positivos, mas semanas depois os dois países voltaram a ter atrito e a relação novamente voltou a um patamar de competição e de disputa. Então, o Xi Jinping está evitando, entendeu a lógica americana, espera-se que os Estados Unidos tenham entendido mais a lógica chinesa de negociação para evitar o que a gente viu em 2017. E aí não só para o Brasil, para o mundo seria também mais complicado, seria mais um fator de instabilidade e não de estabilidade.
1: Essa é a professora Denilze Rosacker falando conosco aqui no Jornal Gente nesse sábado. Professora, muito obrigada, hein, pela sua participação aqui, pelos esclarecimentos e acho que por dividir com o nosso ouvinte essa visão de um encontro tão importante que a gente aqui olhando de longe às vezes tem dificuldade de entender o que, que muda a partir de agora. Obrigada, um bom fim de semana para a senhora, hein?
2: Obrigada, bom final de semana para você e para todos.
1: Muito obrigada. Agora são 8 horas e 29 minutos. Esse aqui é o Jornal Gente, que você acompanha sempre conosco na Bandeirante. Vou colocar um ouvinte aqui falando sobre o sábado em vários pontos do país. Acho que dá tempo de vários ouvintes, né?
3: Oi, bom dia. É Luizinho Ramos, de Ribeirão Pires. Aqui em Ribeirão está um tempo lindo. Bom dia. É Luizinho Ramos, de Ribeirão Pires. Aqui em Ribeirão está um tempo lindo. Céu azul, um pouquinho de nuvem.

0: gostosinho se tomar até o meio-dia. Eu vendo um coco verde aqui, um pouquinho gelado, se quiser encostar pra tomar, é o que tem aqui pra saúde. Um ótimo dia aí pra vocês.
1: Ah, queria saber quanto é que tá custando o coco. Quanto será? Olha, tem lugar que o coco é caro, hein? Parque do Ibirapuera, em São Paulo. Meio litro de coco, R$17. R$17, uma garrafinha pequena de coco. Tudo bem, é tirado na hora, bonitinho, geladinho, mas R$17? Agora em Fortaleza, no começo do ano, coco verde in natura no coco geladinho, beira da praia, R$3. Enfim, mais uma mensagem de ouvinte aqui no Jornal Gente.
2: Bom dia. Aqui é o Xande, do Litoral Praia Grande. Sobre a convocação, cara, não pode renovar, mas também não pode deixar de fora o Pedro, cara. Pedro, pra mim, é um jogador completo, cara, não pode deixar de fora.
1: Vamos ver. Segunda-feira a gente vai saber qual é a lista de convocados definitiva do Carlo Ancelotti para a seleção brasileira. Agora, 9:30 neste sábado. Atenção, rede. O Luiz Felipe Nunes, repórter da Bandeirantes.
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0: sábado, dia 16. É, dia 16. Dia 16 de maio de 2026, começando aqui o nosso Jornal Gente. A Bandeirante sempre mais perto de você, falando da comunidade, falando aqui do nosso Distrito Federal. E hoje vamos falar de artes marciais, vamos falar de luta, porque Brasília se destaca, Brasília tem aí o seu brilho na luta. Mestre Sandro está aqui, o Serginho também, você que nos acompanha com imagens, pode mandar a sua mensagem lá no YouTube Band Brasília. Pode mandar sua pergunta também, a sua participação e, claro, compartilhe o link. Pode participar também pelo nosso WhatsApp, que é o 994-009269. Estamos recebendo aqui para falar, além de luta, de um grande lutador, né, da Tailândia, que vem para Brasília. Digamos assim, para você que acompanha futebol, é como se o Pelé viesse visitar a gente, fosse visitar a Tailândia, digamos assim. Seria mais ou menos por aí, né, Mestre Sandro? Bom dia, seja bem-vindo aqui à Rádio Bandeirantes.
1: Bom dia, Vitão. Bom dia a todos aí. Pois é, Vitão. Os dois nomes que a gente está trazendo é como se viesse o Pelé e o Romário, entendeu? Então a gente está numa organização muito forte a nível de Brasil todo para trazer esses nomes. E são os ícones dos ícones. E por incrível que pareça, ainda em atividade.
0: Por incrível que pareça mesmo, né?
1: Um deles, né, já vou adiantar aqui agora, dia 21 de junho, né, que é o Sanchai. O Sanchai está com 45 anos de idade, lutando em alto rendimento ainda, com quase 400 lutas. E já tem muito tempo que ele não perde uma luta.
0: É incrível, né? E Sanchai, dia 21 de junho, no Centro Olímpico da UNB, né?
1: Isso mesmo, no Centro Olímpico da UNB. O seminário está previsto, vai começar às 14 horas, né? Serão 3 horas de seminário e é uma grande experiência para todo mundo que gosta das artes marciais, que sempre sonha estar perto dos grandes nomes, né? Dos grandes ícones, né? Então a gente está conseguindo fazer isso, a gente tem o apoio da Embaixada da Tailândia, a senhora embaixadora que está sempre apoiando o esporte do Muay Thai, a arte marcial do Muay Thai, para ter um crescimento consciente, né?
0: Bacana. Muita gente conhece o Muay Thai, né? Não, muita gente, às vezes, conhece um tipo de modalidade que se assemelha ao Muay Thai, né? Para a gente ser mais justo com o esporte tailandês de verdade. Nós vamos receber aqui, né? Brasília vai receber para você, ouvinte, o tailandês Sanchai. Ele chega à capital federal para mostrar habilidade no Seminário Internacional de Muay Thai, o evento organizado pelo mestre Sandro, que promete trazer as técnicas do maior lutador da atualidade.

0: cidade para o Distrito Federal. Dia 21 de junho, a partir das 2 horas da tarde, investimento de R$400. Se você for analisar, R$400 para ver um cara desse...
1: Eu pego pela seguinte analogia, né? O Serginho, que está aqui, é testemunha junto comigo. Você tem duas opções. Você pode fazer aqui em Brasília por um valor que a gente considera justo, ou você pode comprar passagem para ir para a Tailândia e fazer lá, né? Que vai sair um pouquinho mais caro.
0: Exato. E ainda tem que ver quando que ele vai estar à disposição, né?
1: É difícil.
0: Serginho, bom dia. Participa aqui com a gente. Serginho, praticante fiel escudeiro do mestre Sandro, né? Tá em todas com o mestre Sandro. Mestre Sandro, se eu chamar de missão, Serginho tá junto.
1: Serginho tá junto, cara. A gente já falou que o nosso plano de aposentadoria, a gente vai abrir um stand-up, né? Eu vou contar piada e ele vai ficar na plateia, porque eu tenho quem atacar. Eu bato nele e todo mundo...
0: É escada, né?
2: A ponte pra piada.
1: A ponte pra piada é o Serginho. Ele é piada pronta sempre. É meu brother, meu irmão, meu amigo, assim como toda a galera da federação, toda a galera da confederação. Obrigado, da liga, mestre. Né? A gente tem uma união muito legal, um trabalho muito junto, todo mundo, mas assim, ao mesmo tempo, o pessoal pensa, pô, praticante de arte marcial, aquele cara, né, bad boy, carrancudo. É, pessoal, carrancudo meio que soa, né? Não dá pra escapar muito. Mas é a cara mesmo, não é o espírito, não. Mas assim, a gente, somos pessoas normais, somos pessoas brincalhonas, de boa com a vida, que tem também seus problemas, tem suas depressões, né, Vitor? Mas a arte marcial é isso, cara. Ela é para ajudar a gente a tentar seguir um caminho melhor, né?
0: Exatamente. Serginho, qual que é a expectativa aí com essa vinda do Sunshine? Também tem o Boacal, né, logo, logo. Eu acabei soltando aqui, né?
1: Soltou, já foi.
0: Ah, mas é porque...
1: já foi.
0: Logo, logo já tem. Aí a gente marca outra entrevista quando estiver mais perto aqui.
1: Vamos lá.
0: Sem problema. Eu queria que você falasse sobre a expectativa com essa lenda vindo para cá, vindo para o Brasil, para Brasília, né?
2: Sim. Bom dia, pessoal. Bom dia, Vitor. É assim, o que eu espero e o que eu vejo, eu, do Sunshine, muita técnica. Eu considero ele muito, muito técnico. A técnica dele é muito aprimorada. E eu acho que parece que ele, como pessoa também, ele assim... Ele é mais aberto, né? Acho que a gente vai ter uma proximidade maior. É isso que eu espero do Sunshine.
1: Ele é um cara bem livre, cara. Vai falar disso, vai ter um desafio. Né? Sunshine versus Serginho lá. É. Quem quiser já abrir a bolsa de apostas aí, tá? Vai ser um sparring de 2 minutos, os dois. Então,
2: bolsa de apostas.
1: Eu tô apostando tudo que eu tenho no Sunshine. Eu não vou apostar no Serginho, não.
2: Tá.
1: Mas assim, eu tive com o Sunshine agora em fevereiro, né? Lá na Tailândia. Eu fui pra Copa do Rei Tigre, que é um evento grande lá na Tailândia. Além de levar atletas, eu também fui pra ser árbitro oficial do evento. E acabei tendo contato com o Sunshine. A gente jogou uma espécie de futebol aí deles lá, que é o Sapata Crau. Diga-se de passagem, perdemos os 3 jogos, né, que fizemos contra o Sunshine. Anunciou o mestre Wendell, que foi o único que chegou perto de empatar, mas fora isso, tomamos um pau mesmo, né? E o Sunshine é um cara muito legal. Gravamos um comercial pro seminário juntos, e muito engraçado também. Então, o cara é muito... Ele é muito brasileiro.
0: Legal. Mestre, além, claro, né, daqui a pouco a gente volta a falar um pouco mais sobre isso, mas o senhor também é representante da WMO Brasil, técnico da Seleção Brasileira de Muay Thai. Queria que você falasse sobre a relevância de Brasília no esporte, principalmente no esporte de contato, no Muay Thai, no MMA também, né? Falar um pouco sobre isso.
1: Pô, Vitão, a arte marcial, ela saiu de uma coisa absolutamente marginalizada, se a gente for pegar a década de 80 e 90, para uma coisa absolutamente rentável, comercial e profissional nos últimos anos, né? A gente pega um evento que foi considerado uma verdadeira carnificina como o UFC e pega hoje um contrato do UFC com a Paramount de US$7 bilhões. Então a gente está vendo realmente uma ebulição da arte marcial com um meio profissional. Então Brasília, no entanto, vem se destacando muito com eventos como o BSB Fight, o Jungle Fight, o Shotô, o LFA. E dentro do Muay Thai, a gente está desde o ano 2000 promovendo eventos, né? Já fizemos centenas de campeonatos, fomos os primeiros a trazer tailandês para lutar no Brasil. Fomos os primeiros a trazer cinturões profissionais tailandeses para colocar em disputa no Brasil. Fomos os primeiros a ter apoio da Embaixada da Tailândia. E também podemos dizer o seguinte, que a nossa organização, a Liga Brasileira de Muay Thai Tradicional, foi a primeira a trazer a cultura fidedignamente da arte como um todo, né? O Muay Thai Boran. Então, é um tempo muito longo de trabalho e a gente vem cada vez colhendo isso com o apoio das organizações tailandesas, com o crescimento da modalidade e o total interesse da população cada vez mais por aprender a arte marcial não só como uma forma de combate, mas como uma forma de vida também.
0: Maravilha. Serginho, e existem alguns pontos de treinamento aqui no DF, né? Mestre Sandro tem ali... segue em Taguatinga, mestre Sandro?
1: Não, eu tô só aqui na Asa Sul, na Academia Nada Arte, né? Na
0: 905. Aí a gente tem outros pontos. Planaltina segue?
1: Planaltina segue, Crotone, Wolf.
0: Queria que você falasse um pouco sobre os pontos aqui, disponível até pra galera, quem tá nos ouvindo, quem quiser começar no esporte.
2: É, onde eu dou aula tá um pouquinho mais longe, né?
1: É? Mas vai.
2: Já tô no entorno, no Jardim Gá, né? Moro
0: mas nosso sinal segue.
2: Não, aqui eu treino, começo e não deixo de treinar. Eu acho que é até importante falar uma coisa aqui. A única coisa que ele cobra da gente, uma única coisa, treine.
1: E então, lá perto de você, Serginho, quem mais tem lá? Tem o Cru Manuel.
0: Qual que é o local que você dá aula lá na
2: região? No CT Esporte Vida. Mas realmente tem o Cru Manuel, bem lembrado mesmo, obrigado. Cru Manuel e o Cru André. Eles dão hoje
0: Cru,
2: na pra
0: quem
2: academia,
0: tá ouvindo a gente e não conhece.
1: Cru é um simbolismo de professor. Pode ser professor de qualquer coisa. Sendo professor de escola, de qualquer coisa, é Cru.
2: Cru. Isso, em tailandês.
0: Beleza. É só pra, né, o pessoal aqui compreender um pouquinho da cultura tailandesa, que é muito rica, né,
1: justamente.
0: Também. Então, você dando aula em Valparaíso.
2: Né? Eu tinha esquecido, o mestre me lembrou. Tem o Cru André também, que é na Academia Ultra, e também o Cru Manuel também é a mesma coisa. O Ultra só que da Ocidental, o Cru André também no Jardim Gá e no Valparaíso.
0: Maravilha. Sem contar outros pontos aqui, né?
1: Vários outros pontos, né? Tem a Fox na Ceilândia, tem a Olímpica no centro de Taguatinga, tem o Cru Trainer Thiago, que está no Lago Norte, tem a Cru Trainer Rebeca Testa, que está também na Asa Sul, ali perto, ali umas 4-5 quadras de mim. Então tem uma galera muito grande aí trabalhando hoje. O Cru Rômulo, meu filho, não posso deixar de falar, né? Com a minha nora, a Cru Trainer, a Larissa, eles estão em Samambaia, em Taguatinga. Então tem uma galera muito boa trabalhando aí.
0: Maravilha. E além do Muay Thai Boran, tem o Krabi Krabong.
1: É, o Krabi Krabong, cara, que é uma coisa assim que muita gente...
0: Que é legal, hein?
1: Porra, é bacana pra caramba, difícil, cara?
0: Se você tá ouvindo a gente aí, depois pesquisa o que que é isso. Dá pra ir lá no Instagram do mestre, né?
1: Dá sim, cara.
0: Arroba Mestre Sandro LBMT, né?
1: LBMTT.
0: LBMTT,
1: perfeito. Isso. O Krabi Krabong, ele é uma versão ainda mais antiga do Muay Thai, né? Então ele é mais militarizado, porque ele já começava o trabalho já direto com armas. Era uma coisa assim para guerra mesmo. E por incrível que pareça, a funcionabilidade do Krabi Krabong, ele continua nas Forças Armadas até hoje. A gente viu aí os últimos momentos que teve um conflito, ainda está num certo clima quente entre Tailândia e Camboja, e os nossos mestres, né, Gira Mesaman e Nil Mesaman, eles que fazem o treinamento das Forças Armadas que ficam na fronteira. Então, toda a parte de combate corpo a corpo e com armas próximas, sem ser as armas de fogo, são eles que fazem o treinamento das Forças Armadas lá.
0: E aqui em Brasília tem treino disso?
1: E aqui em Brasília tem treino disso. Depois de 6 anos de treino, a gente está aí começando devagarzinho o Krabi Krabong, porque ele é uma arte difícil. Não é uma arte marcial fácil, mas é bem prazerosa de praticar.
0: E contribui de alguma forma você que também tem ali trabalhado no MMA? Dá para trabalhar algum elemento do Krabi Krabong no
1: tanto do Krabi Krabong quanto do Muay Thai? Cara, vamos falar só um nome aqui agora, que foi a última luta que aconteceu e eu vou te falar, meu queixo caiu no chão, né, que foi o Carlo Prates.
0: Uhum.
1: Porra, o que aquele camarada fez com um ex-campeão numa luta principal main event, no maior evento do mundo? Então a gente já peneirou muito para chegar naqueles caras até lá em cima, né? É o maior evento do mundo, é a luta principal... Então,
0: na casa do adversário.
1: Na casa do adversário, os dois caras de elite. Lá em cima, o Carlos Prates fez parecer fácil.
0: Fez.
1: Ele fez uma masterclass de Muay Thai ali e mostrou para todo mundo que um treino técnico, que um treino direcionado funciona. Então não tem muito o que falar. Fora isso, o Charles do Bronx, que não é oriundo do Muay Thai, mas é um cara que mostra também umas boas características, um bom treinamento de Muay Thai e vários outros. Né? Mas o próprio John Jones, né, cara? O próprio John Jones era um cara do wrestling, muito bom de wrestling, mas que adaptou o jogo do Muay Thai de chip, de cotovelo, de joelho e umas maldadezinhas no clinch que funcionou pro jogo dele perfeitamente, pela envergadura dele. E o cara foi dominante até a hora que ele resolveu não ser mais.
0: Maravilha, estamos recebendo aqui o mestre Sandro Luiz, o Cruz Serginho, para esse bate-papo sobre o universo das lutas, sobre o seminário que Brasília vai receber, Seminário Internacional de Muay Thai com o Sanchai. É uma grande lenda do esporte. A gente faz uma pausa rápida aqui no nosso Jornal Gente, intervalo comercial rapidinho, mas a gente volta já.
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4: Nove horas, 47 minutos, recebendo o mestre Sandro Luiz e também o Cru Serginho aqui, a galera participando, aqueles fiéis, né, os fiéis do nosso Muay Thai aqui, ó. Eliane, não sei se o mestre Sandro conhece, tá participando com a gente aqui.
5: Conheço só um pouquinho, só um pouquinho, só tem 30 e um, dois anos que eu conheço, só.
4: Fantástica.
5: É, e é a pessoa que tira meu título de mestre, né? Porque eu sou só mestre da porta pra fora. Quando eu chego lá, acabou o título.
4: Pra quem não tá entendendo, é a esposa do mestre Sandro, viu? Cru Eliane também aqui participando com a gente. É, só ver se eu tô falando certo. Turim Combat Muay Thai.
5: É o Guilherme Turim, lá de São Turim. Paulo.
4: Né? Maravilha.
5: Cru Trainer nosso também, tá lá de São Paulo. Moleque sangue bom, tá fazendo um trabalho. De vez em quando ele me manda uns vídeos lá, ele dando aula pras crianças, cara, muito legal, né? Tem uma galera muito bacana fazendo um trabalho com criança. E até quero falar aqui, cara, dar um parabéns especial, não vou deixar de falar, pro Crutone. É, ele fez um trabalho com as crianças, apresentou pra mim uma apresentação das crianças dele lá, pra graduação.
4: Em Planaltina.
5: Lá no Vale do Amanhecer.
4: Vale do Amanhecer.
5: Cara, foi a apresentação mais linda que eu já vi de criança até hoje. Eu fiquei realmente emocionado. E pra mim foi assim um divisor de águas, porque acaba criando ideias na cabeça da gente, né?
4: Exato. Ó, Saposca é o perfil, né? Tá com esse perfil aqui. Um abraço, participando com a gente. Osvaldo também participando aqui com a gente. O Rômulo aqui do Messandro. Luana também participando. Vamos ver se tem mais
5: gente. O Rômulo acordado até me surpreendo, viu, cara? A Luana é 4 horas da manhã, ela já tá botando o nome no agendamento da aula já.
4: Aí sim, hein? Mas, Sandro, eu acabei dando spoiler aqui, né? Porque eu falei de dois, né?
5: Isso.
4: O senhor até contribuiu um pouquinho ali, falando de Pelé e Romário e tal, mas sem falar que era o Boacal.
5: Mas agora a gente fala.
4: Boacal vem pra cá também, é?
5: Boacal vem pra cá também. É, a gente teve um contato com o Boacal, eu já tive antes, né, o Serginho comigo lá na Tailândia, tava o Tony também, Eliane, todo mundo, a gente teve um contato com o Boacal, foi em 2017, né, Serginho?
6: 2015,
5: que a gente foi num evento que é do empresário do Boacal, que é o Sassan é meu amigo, né, a gente se conhece há muito tempo já, e a gente teve com o Boacal lá. A gente sempre teve a vontade de trazer o Boacal, ele é o número um do mundo. O Sanchai é considerado o mais técnico, mas o mais famoso pelos feitos, por ter lutado fora da bolha, que foi o K1 na época áurea do kickboxing, né? E o Boacal lutou e ganhou 4 edições, ou 3 edições, se eu não me engano. Então a gente sempre teve a vontade. Só que é muito difícil, cara. É caro, muito caro e muito difícil. Só que aí, assim, junta o meu empreendedorismo que... Tenho coragem, mas ainda sou um pouco conservador. Aí conheci um louco, né? Eu tenho um amigo louco lá de São Paulo, que é o Douglas Rodrigo. E o Douglas falou, cara, vou encabeçar esse troço. E ele botou pra cima, né, cara? O cara falou, bora. E, cara, e foi todo mundo na onda do cara e a gente, enfim, tá trazendo essas estrelas. Então, tanto o Sanchai quanto o Boacal... Né? Ele foi o cara que teve a coragem de fazer o que a gente sonhava em fazer. Então agora estamos aí, estamos botando para cima aí.
4: Maravilha, mestre. E a gente fala muito aqui, tá falando muito da luta em competição e tal, mas segurança pública não tem como se desvincular do dia a dia da gente, né? Aqui na rádio, a gente infelizmente conta muita história. O senhor tem trabalho também na defesa pessoal?
5: Sim, já tem muito tempo, né? Tem muito tempo já. Eu fiz preparação de grupo de operações especiais, tanto da aeronáutica quanto do exército. Eu já dei aula para os cadetes da Polícia Militar do Distrito Federal em algumas oportunidades. Já fui professor de centros de formação de vigilante, inclusive bolei uma apostila nova que não se baseava em modalidade, porque antes o centro de formações se baseava no currículo do judô, inclusive falando nomenclatura em japonês, né? E eu falei que aquilo não fazia muito sentido, que precisava de uma coisa voltada para a rua, para o dia a dia. Porque quando a gente pega um vigilante patrimonial, um segurança pessoal privado, o cara não tem que saber judô, ele tem que saber o que pode acontecer no dia a dia. Então a gente vem fazendo um trabalho muito grande de parte de defesa pessoal. E ultimamente eu venho me dedicando muito a também fazer uma parte de defesa pessoal para mulheres, né? A gente vê que a coisa realmente está delicada, não adianta falar que não está, parece que está estranho, né? Parece que está acontecendo mais do que nunca, né? Então, inclusive o último curso que eu dei foi gratuito, né? A gente teve umas 25 pessoas lá, Serginho.
0: Foi por aí.
5: E muita mulher, né?
0: Sim, muita mulher. Bem mais.
5: É, foi muita mulher. E a gente fez um curso de defesa pessoal, fez um curso também de bastão tonfa, né? E eu vejo que as pessoas saberem, não é reagir. É o que eu estava até explicando para uma menina ontem, lá, a secretária da academia, falando, não é reagir, é a postura que você aprende com a defesa pessoal de antecipar o que pode vir a acontecer. Então você fica mais atento, você fica mais ligado ao seu redor. Uhum. E quando você está com esse sexto sentido, o sentido aranha, né? Quando você está com o sentido aranha ligado, você acaba evitando algumas coisas, né? Então, como diria, eu também faço jiu-jitsu, sou faixa preta de jiu-jitsu, né? Sou aluno hoje do mestre Silvio Berg. E a gente participa de um curso já tem uns dois anos, né, Sérgio?
0: Dois anos.
5: Que é o GPCI, Gestão Progressiva de Comportamento Inconveniente. Então, cara, isso me ensinou muito.
4: Tem um curso que o mestre dá até no BOPE do Rio de Janeiro, né?
5: Justamente, ele dá esse curso no BOPE. Vários centros de formação de vigilantes usam o GPCI. O programa Empoderadas, que é um programa para assistência para mulheres vítimas de tentativa de feminicídio, a violência sexual. O programa Empoderadas também é baseado no GPCI. Né? Então o GPCI ele é psicológico, ele não é técnico, ele é psicológico. E é justamente o psicológico que muitas vezes, 90% pode ser evitado através do psicológico.
0: Que legal. Mestre, é esse programa que o senhor está há 2 anos, com o mestre Silvio.
5: Já são 6 anos que a gente está treinando juntos.
0: Pois é.
4: 26 anos. A gente fez uma entrevista lá no começo, lá com
5: ontem eu estava falando disso.
4: Exatamente.
5: Ontem eu estava mostrando. O Extra Round.
4: Exato. Muito bom o programa. Se Deus quiser, logo a gente volta com esses projetos.
5: Vamos lá.
4: Para tocar isso e falar, claro, sobre esse universo das lutas que a gente ama tanto. Mestre, mais uma vez para a gente reforçar, porque falta 6 minutos para acabar nosso programa, eu ainda tenho um intervalo para pagar aqui. Mais uma vez, qual a expectativa para esse seminário com o Sunshine? Quando vai ser, local, valor?
5: Então, Sunshine dia 21 de junho, no Centro Olímpico da UNB, tá? Um investimento de R$400, um seminário de 3 horas, muita técnica, ele também vai fazer 10 sparrings com pessoas selecionadas, a presença da Embaixada da Tailândia, também devemos ter outras autoridades lá, o adito militar da Embaixada da Tailândia também vai se fazer presente, né? Isso o do Sunshine. Boacau, dia 23 de agosto, tá? O investimento é o mesmo, né? A gente ainda está definindo o local, né? Então são os 2 maiores seminários do ano. Fora isso, a gente também tem a nossa parte competitiva do ano, que está vindo com força total, né?
4: Fala um pouquinho sobre ela.
5: Pô, legal, a gente começou lá em fevereiro, né? Que foi a Copa do Rei Tigre na Tailândia. A gente agora está indo julho, Campeonato Brasileiro nosso lá em Pouso Alegre, Minas Gerais. Agosto nós vamos ter o WMU Brasil Fox Fight na Ceilândia, com disputa de cinturão, primeiro cinturão internacional feminino, né? E no amador, que vai ser muito legal para as meninas, né? Já ainda coloquei uma bolsa em dinheiro para animar mais um pouquinho, né? Em setembro a gente vai ter o Pan-Americano de Muay Thai em Brasília. Em novembro nós vamos ter a Copa do Brasil em Uberlândia. E fora isso, a gente vai ter uma disputa internacional, tanto de Muay Thai quanto de MMA, na Etiópia. Estou levando 3 atletas para a Etiópia, com tudo pago. A Federação Etiopiana está pagando tudo. Então, mais uma oportunidade para a galera dar uma crescida aí.
4: Pô, com tanta coisa assim, o empresário de Brasília que quiser incentivar, estiver ouvindo a gente aqui, com quem que pode entrar em contato, mestre? Qual contato para passar?
5: Bom, Lembrando, né, tem a lei de incentivo ao esporte, né, galera? E tanto a Liga Brasileira de Muay Thai Tradicional quanto a Confederação Brasileira de Muay Thai Boran e Krabi Krabon estão com a sua parte documental 100%. O Serginho é o cara que toma conta disso aí. Ele e a noiva são os contadores nossos. Então, nossa documentação está todo dia. Então, os empresários que querem colaborar com o esporte e podem entrar em contato diretamente comigo, tá? Pelo 061-98140-0986. Bem como também a galera que quer fazer os seminários, que quer participar dos seminários.
4: Exatamente. Mestre, muito obrigado. Serginho também, muito obrigado pela participação aqui, por esse papo. Nós estamos chegando na reta final aqui do nosso Jornal Gente, passando só o serviço para você. Sunshine em Brasília, para se apresentar no Seminário Internacional de Muay Thai, dia 21 de junho, a partir das 2 horas da tarde, no Centro Olímpico da UNB. Investimentos ali, em ingresso, né, de R$400, vendas pelo Instagram, @mestresandrolbmtt e @sunshine. Ah, esse aí é mais difícil, hein, de soletrar, S-A-E-N-C-H-A-I, tracinho underline. Seminário.
5: Sunshine Brasil.
4: Seminário Brasil.
5: Que vai cair na plataforma, no Instagram nacional.
4: Maravilha. E também o WhatsApp, que é o 61981400986. São esses os contatos. Mais uma pausa aqui no nosso Jornal Gente. Daqui a pouco a gente volta, viu?
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0: 9h59, então, ponto final no nosso Jornal Gente. Você fica com a nossa programação musical e também na segunda-feira a gente se fala aqui na Bandeirantes em 89,9 FM. Tchau, tchau.
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6: Agora na Bandeirantes, meio-dia e 6. Bandeirantes, boa música e informação. Excelente sábado pra você. Eu, Dudu Prado, tô chegando pra te fazer companhia até uma da tarde com o melhor da música nacional e internacional de todos os tempos. Aqui 89,9 FM. E a gente começa esse sábado com Supertramp, Give a Little Bit.

0: Bandeirantes, boa música e informação. Madonna, Spanish Eyes, passando por aqui em 89,9 FM. A gente vai para um rápido intervalo comercial já já, tem muito mais para você. Fica por aí.
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0: Agora na Bandeirantes, 12:39. Boa música e informação. Earth and Fire, September.

Bandeirantes, boa música e informação. Bom, eu, Dudu Prado, tô me despedindo de você agora. Tá chegando agora a Tamara para te fazer companhia, sempre com o melhor da música nacional e internacional de todos os tempos. A gente fala amanhã, no domingo, a partir das 9 horas da manhã. Excelente sábado para você, até amanhã, tchau, tchau.

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8: Boa tarde, tudo bem com você? Um ótimo sábado, prazer. Eu sou a Tamara Rezende e te faço companhia a partir de agora aqui na Bandeirantes, com muita música de qualidade e informação na medida certa para você. 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Boa música e informação. Agora tem Eric Kerman.

0: Bandeirantes, boa música e informação ao som de Jimmy Cliff.
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1: Agora tem Spice Girls. Goodbye.

0: Bandeirantes, boa música e informação ao som de Wait, Wait, Wait, Love is Around. Daqui a pouco começa o nosso 60 Minutos aqui na Bandeirantes.
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0: Está no ar os 60 minutos pela Bandeirantes. Uma hora de músicas sem intervalos. Começamos os 60 minutos ao som de Mike and Mechanics.
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Bandeirantes, boa música e informação. Nos 60 minutos, The Rolling Stones. Seguimos com uma hora sem intervalos. Agora, continuamos os 60 minutos ao som de Joe Scarborough. Believe it or not.

0: Bandeirantes, boa música e informação ao som de Lenny Kravitz, fechando nossos 60 minutos.
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0: Boa música e informação. Agora é o som de Seals and Crofts, Summer Breeze.

0: Bandeirantes, boa música e informação com Fugues.
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0: Bandeirantes, boa música e informação com Smoking Robinson. Just to see here.
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0: Boa música e informação. Agora o som de Vanessa Williams.

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8: Boa música e informação, agora tem Duran Duran, Ordinary World.

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0: Bandeirantes, boa música e informação. Eu, Tamara Rezende, já estou indo. Fique agora com Joelson Costa.
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5: 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Bandeirantes, boa música e informação. Uma excelente noite para você. É sábado, 16 de maio, e eu sou Joelson Costa chegando por aqui. A partir de agora, o melhor da música nacional e internacional de todos os tempos, aqui em 89,9. Vamos juntos hoje até às 10 da noite. Boa música e informação. Para começar, tem o som de Earth, Wind & Fire, After the Love is Gone.

0: 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Acabamos de ouvir o som de Johnny Warwick, Heartbreaker. Vamos fazer uma rápida pausa, mas já já voltamos com mais músicas por aqui. Fique ligado. 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Na sequência, tem o Jornada Esportiva aqui pela Rádio Bandeirantes.
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0: futebol da Bandeirantes para você em rede para todos os cantos do Brasil. A partir de agora, a sequência do Campeonato Brasileiro é 16ª rodada, é a Série A no Maracanã, palco histórico do futebol brasileiro e do futebol mundial. Fluminense e São Paulo vão jogar, a Bandeirantes vai transmitir o jogo. Fluminense, o tricolor das Laranjeiras de um lado, do outro lado o tricolor paulista, ambas as equipes no G4 do Campeonato Brasileiro, se enfrentam pela 16ª rodada do Brasileirão. A partir das 7 da noite rola a bola para você, ouvinte da Bandeirantes, ligados e curtindo também no youtube.com/radiobandeirantesoficial. O Flusão terceiro, 27 pontos. São Paulo, quarto colocado com 24. Pode encostar no Flu. Perdeu o seu técnico Roger Machado. Dorival Júnior é o novo comandante do São Paulo, mas não estará à beira do gramado. Hoje quem comanda o tricolor paulista é Milton Cruz. Na Bandeirantes, Fluminense e São Paulo. Já já vamos escalar os times, está tudo pronto para o jogo. Quero as informações do Fluminense, as informações do São Paulo, começando com o Fluminense. Boa noite a você, fala Pedro Cohen.
1: Fala Martelli, ótima noite para você, todo mundo que nos acompanha aqui na Bandeirantes. Fluminense que já viveu dias mais fáceis no Brasileirão e também no Maracanã, viu? Porque o Zubeldía demorou para perder, mas nos últimos 5 jogos já acumula 2 derrotas. Mas olha só, a noite não é só de notícia ruim pro torcedor do Flusão, que vai poder ver de perto hoje, pela primeira vez, Hulk, que já foi anunciado e hoje vai ser apresentado para a torcida. Notícia ruim pro torcedor do Flusão, que vai poder ver de perto hoje, pela primeira vez, Hulk, que já foi anunciado e hoje vai ser apresentado para a torcida. Já participou de treinos,

0: estádio do Maracanã. Quero o destaque do tricolor paulista para o torcedor do São Paulo. Fala do São Paulo aí, Pedro.
1: Que vai ter Milton Cruz hoje na beira do gramado. Treinador interino de 68 anos. Vai comandar a equipe pela 45ª vez. Ele acumula 24 vitórias, 7 empates e 13 derrotas no comando do São Paulo. Inclusive, a última vez que ele ficou na casa-mata tricolor foi em 2024. Após a saída de quem? Dorival Júnior. E ele foi responsável pela vitória por 3-0 do Atlético Goianiense. Dorival, apresentado depois da demissão de Roger Machado, sofrida por conta da desclassificação do São Paulo na Copa do Brasil, estreia na próxima terça-feira, Martelli, contra a equipe do Milionários, no Morumbi, pela Copa Sul-Americana.
0: O destaque do São Paulo para o 20, ligado no youtube.com/rádio Bandeirantes Oficial, Tricolor Paulista em campo, buscando a vitória. Na análise do jogo desta noite, Léo Dienz, para falar do encontro dos tricolores. De um lado, o consolidado no Flu, por assim dizer, Zubeldía. Do outro, a incerteza de um comandante provisório e as duas equipes no G4. Boa noite a você, Léo Dienz.
2: Tudo bem, Martelli? Uma boa noite para você, para o Pedro Cohen, para o Lucas Bueno e para todo mundo ligado na Rádio Bandeirantes. Dois times que não vivem o melhor momento na temporada. Caíram de rendimento, inclusive, dentro do Campeonato Brasileiro. Fluminense de Luiz Zubeldía hoje tem Lúcio Acosta de volta. Muita gente falou que a queda de rendimento do Fluminense tinha a ver com a ausência do meia, que ficou lesionado alguns jogos. Mas ele já voltou e o futebol, que para mim foi o melhor do país no começo do ano, ainda não reapareceu, no tricolor carioca. Do outro lado, o São Paulo hoje, comandado por Milton Cruz, sob os olhares de Dorival Júnior, e o Milton Cruz mexe bastante na escalação do tricolor paulista. Vai escalar dois laterais esquerdos, Wendel e Enzo Dias. A ideia é segurar bastante o lado direito do Fluminense. E tem como ponta bem aberto o Canóbio. Está preocupado com isso o Milton Cruz. Grande oportunidade nesse duelo no Maracanã para Cauli. Sem Caleri e sem Luciano, o Cauli vai conseguir finalmente jogar na posição dele. O Cauli é um meia de ligação, um armador. Com o Roger Machado, ele vinha atuando pelo lado esquerdo, como um meia que saia do lado e vinha para dentro. Não era tanto a dele. Agora sim, acho que o Cauli, pela primeira vez com a camisa do São Paulo, Martelli, estará confortável em campo. Grande oportunidade para mostrar serviço para o novo comandante Dorival Júnior.
0: Fala no microfone da Bandeirantes, Léo Dienz, na análise do jogo de Fluminense. São Paulo está segunda hora, torcedor tricolor. O dos dois lados, inclusive, hein? Torcedor do tricolor das Laranjeiras, querendo a aproximação do vice-líder e do líder Palmeiras. O outro lado, São Paulo, que tem, de certa forma, um alívio. Afinal de contas, Dorival Júnior chega para comandar, a partir do próximo jogo, o São Paulo no retorno ao tricolor paulista. Manuel Zaidan já deu a letra, já mandou mensagens e disse para mim, vai ser 3-0. Para o tricolor paulista. Você participa também, youtube.com/rádio Bandeirantes Oficial. Vou passar no plantão esportivo da Bandeirantes. Lucas Bueno, destaques do QG de Esportes da Bandeirantes. Boa noite a você, Bueno.
3: Boa noite, Martelli, e todos que nos acompanham aqui na Rádio Bandeirantes, trazendo todos os jogos deste sábado, do domingo, um final de semana repleto, recheado de futebol. Começando com o Campeonato Brasileiro na Série A, Atlético Mineiro e Mirassol empatando em 0-0. Internacional e Vasco também, mesmo resultado, 0-0. Logo mais, teremos Fluminense e São Paulo encerrando a rodada. Este jogo, com transmissão da Rádio Bandeirantes, Palmeiras e Cruzeiro, escutaremos a emoção desse jogo na voz de Rogério Assis. Na Série B do Campeonato Brasileiro, o Náutico ganhou de 6-2 do Operário. 5 gols feitos na segunda etapa. São Bernardo e América Mineiro empataram em 1-1. Goiás e Botafogo de Ribeirão jogam logo mais. Também Cuiabá e Novo Horizontino terminam a rodada deste sábado. Falando um pouquinho da Série C, porque teremos Ipiranga e Maringá, Santa Cruz e Volta Redonda, Floresta e Amazonas, Figueirense e Itabaiana. Hoje, passando pelo futebol internacional, tivemos a final da Copa da Inglaterra. O Manchester City é o mais novo campeão, ganhando de 1-0. Quem levantou a taça foi Bernardo Silva e John Stones, dois jogadores que deixam o clube após mais de 10 anos jogando pelo lado azul de Manchester. Na próxima temporada, irão se transferir para outras equipes. No Campeonato Alemão, a última rodada, com o Bayer Leverkusen empatando em 1-1 com o Hamburgo. O Bayern de Munique, diante de 5-1 do Colônia, foi levantado o título da Bundesliga, no qual Leon Goretzka acabou levantando esse título. Última partida dele também pelo clube alemão. Depois, na próxima temporada, jogará por outra equipe. O Werder Bremen perdeu de 2-0 para a equipe do Borussia Dortmund. Voltando para o futebol brasileiro, porque a rodada do Campeonato Brasileiro continua amanhã, no domingo, com Santos e Curitiba às 11 da manhã. Botafogo e Corinthians, Bahia e

0: Bragantino e Vitória, Chapecoense e Remo, Atlético Paranaense e Flamengo. Na Série B, Atlético e Juventude, Vila Nova e Avaí, Criciúma e Atlético Goianiense, Ceará e Fortaleza, Sport e CRB. Na Série C, Ferroviária e Brusque, Caxias e Paysandu, Guarani e Ituano, Anápolis e Barra Martelli.
1: Timaço da Bandeirante está pronto para o jogo de daqui a pouco, o plantão esportivo de Lucas Bueno. No Yu, você gostou do novo estúdio?
2: Pô, tá lindo, hein? Tirando foto, tá tudo bem?
3: Ué, eu tô bonito ali na transmissão, pra quem tá acompanhando no nosso YouTube tá vendo. Que a camiseta ficou boa em mim, entendeu? Eu não posso tirar uma fotinho?
1: Tá certo. Nas redes. Fluminense e São Paulo vão jogar 19h. Você que ainda não conhece, youtube.com/radiobandeirantesoficial, agora oficial, hein? Transmissões esportivas agora no Estúdio A. Com a equipe A, a que sobra.
2: Já estivemos por aqui, né, Pedro Martelli, no meio da semana. Então, ótimo estúdio da Rádio Bandeirantes, está muito bonito. Pedro Coen está certíssimo, tem que valorizar, postar aquela fotinha, está certíssimo ele.
1: Lembrando a você, São Paulo e região metropolitana, São Paulo e região metropolitana, desde sexta-feira, 107.3, a nova frequência da Bandeirantes. Para as demais localidades, aguardem, porque nós também teremos novidades. youtube.com/radiobandeirantesoficial, tá bonito de se ver o novo estúdio da Bandeirantes, com 89 anos completados no último dia 6 de maio. Tudo pronto no estádio do Maracanã, que neste momento está completamente apagado, hein? Somente as luzes das câmeras, dos celulares, dos torcedores, afinal de contas, Hulk será apresentado, não é isso, Pedro Coen?
3: Exatamente, Martelli. Mais de 30 mil ingressos vendidos no Maracanã nessa noite para ver o Hulk. E olha só, notícia boa para o torcedor do Fluminense que está no Maracanã, hein? Porque vai ter promoção de chopp, Martelli, no intervalo da partida. O torcedor que for aos bares do Maracanã comprar aquele choppinho para continuar assistindo o segundo tempo, vai comprar chopp dobrado, vai pagar um e levar dois. Isso durante só o intervalo ou até acabar a cerveja, viu, Martelli?
1: Aí dá pra sair feliz do jogo, viu? Dá pra sair feliz. Hulk vai ser apresentado, tá na boca do túnel pra entrar em campo. No primeiro contato com os torcedores do Fluminense. Hulk, o incrível Hulk, jogador do Flu depois da Copa do Mundo. 17 minutos pra bola rolar no microfone da Bandeirante. Está tudo pronto pra Fluminense e São Paulo. Já já vamos escalar os times. Segura aí, você sabe. Já já tem futebol na Bandeirantes, porque sempre será o futebol da Bandeirantes.
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0: É o torcedor do São Paulo ligado no microfone da Bandeirantes daqui a pouco em 11 minutos e meio. Rola a bola no estádio do Maracanã para Fluminense e São Paulo. Hulk apresentado. Os caras deram a chave do Maracanã para o Hulk, viu, Leodinho? Faz o que quer o Hulk no Maraca nesse momento.
1: Festa gigantesca para esse atacante, que depois da Copa do Mundo vai vestir a 7 do tricolor carioca e tem tudo para ser o titular. O John Kennedy não é o dono da posição, a referência do ataque. O Castilho também já foi titular, agora fica no banco de reservas. Então é uma grande oportunidade para o Hulk, depois da Copa do Mundo, ser o homem de área do tricolor carioca. Eu acho que ele tem potencial, tem capacidade técnica para isso. Mas estamos falando de um jogador de 40 anos que no ano passado não teve uma grande temporada de 2025 e no primeiro semestre de 2026 também deixou a desejar, Matheus.
0: Hulk nesse momento sai, vai para o vestiário e a ansiedade é grande para os torcedores do Fluminense que vão ter que esperar depois da Copa do Mundo. O São Paulo está pronto para o jogo, Fluminense também já rola a bola para você, ouvinte na Bandeirantes. Vamos girar nossa equipe de destaques dos clubes de São Paulo, começando com o destaque do Palmeiras, falando do Verdão, que na sequência, lá na Arena Barueri. Tem jogo de Palmeiras e Cruzeiro com transmissão da Bandeirantes. O destaque do Verdão, fala Bruno Migliozzi.
2: Fala, Martelli. Um abraço para você, meu amigo, e para todo mundo ligado aqui na Bandeirantes, porque daqui a pouco tem Palmeiras. O Verdão entrando em campo às 9 horas da noite em Barueri, com o retorno do técnico Abel Ferreira. Andreas Pereira também volta e fica à disposição, assim como o lateral esquerdo Arthur, mas Benedetti é desfalque com lesão ligamentar no tornozelo.
0: Quero o destaque do Timão, falando do Corinthians, Luiz Fabiani.
3: Alô, Martelli, tudo pronto no Corinthians para o jogo contra o Botafogo pelo Campeonato Brasileiro. E o Timão conta com o retorno do volante André, ele que foi desfalque na última rodada contra o São Paulo, ainda por conta da expulsão contra o Vasco, retorna normalmente e está à disposição de Fernando Diniz para encarar o Fogão. Ele já jogou no meio de semana a Copa do Brasil contra o Barra e está à disposição mais uma vez pelo Campeonato Brasileiro.
0: A informação do Santos, falando do Peixe, Everton Ramos.
4: Oi, Martelli. Com o Neymar, o Santos encerrou a preparação para o confronto de amanhã contra o Curitiba, 11 da manhã, em Itaquera. Cuca terá apenas um problema entre os jogadores que vinham sendo titulares. O João Schmidt, que saiu no duelo contra o Curitiba pela Copa do Brasil e teve constatado, assim como o Gabriel Menino, uma lesão muscular na coxa direita. Com isso, Arão ou Gustavinho devem entrar na vaga dele entre os 11. Expectativa de mais de 45 mil pessoas para o duelo que antecede a convocação de Carlo Ancelotti para o Mundial. E claro, com todos os olhares para o camisa 10 santista.
0: A informação do time de jornalismo da Bandeirantes com Maria Eugênia Cotati. Fala, Magê.
5: Oi, Martelli. Chegou agora no fim da tarde no Brasil, Victor Lima Sedlmayr, um dos alvos da sexta fase da Operação Compliance Zero, que estava foragido em Dubai, nos Emirados Árabes. Ele é suspeito de integrar o grupo de hackers chamado Os Meninos, que atuava em benefício de Daniel Vorcaro. Eles faziam ataques cibernéticos, invasões de dispositivos, monitoramento digital ilegal e a derrubada de perfis. Sedlmayr foi localizado hoje no aeroporto de Dubai por conta de uma cooperação entre a polícia local, a brasileira e a Interpol. A polícia federal investiga um suposto esquema bilionário de fraudes financeiras envolvendo o Banco Master.
0: É o timaço da Bandeirantes pronto para o jogo de daqui a pouco na mesa de som de Rafael Palmeira, na central de Beto Rebeck, no switcher de Alexandre Marques, equipe de digital com Gustavo Tomás. Tudo pronto no microfone da Bandeirantes, youtube.com/rádio Bandeirantes Oficial. Já vamos escalar os times do Maracanã para São Paulo e Fluminense, Fluminense e São Paulo. O tricolor paulista buscando uma readaptação depois da demissão de Roger Machado. Não te perguntei sobre isso, mas rapidamente, né, Leodins? Vem Dorival. E desde que o Roger chegou e o Dorival caiu no Corinthians, tinha um prazo de validade já assinado, que quando oscilasse, o Roger ia cair.
1: A verdade é que o Roger chegou demitido ao São Paulo, que a rejeição era gigantesca por parte da torcida do São Paulo. Para que não fosse feita a escolha por um treinador que não agradasse novamente a torcida do São Paulo, a diretoria foi atrás de Dorival Júnior, o favorito da torcida do tricolor paulista. Então, a diretoria de São Paulo entrega aquilo que a torcida gostaria que acontecesse no momento. Basicamente, É isso, Martelli. O que será o trabalho de Dorival Júnior nesta passagem pelo São Paulo? Acho que ainda não conseguimos dizer. Dorival é um técnico que já montou equipes de diferentes maneiras. Se adapta muito bem ao material humano que tem. E deve ter feito algumas exigências à diretoria de São Paulo para reforços para o segundo semestre, Martelli.
0: Dorival Júnior não comanda o São Paulo nesta noite, mas comanda a partir do próximo jogo. Renato Perantão também está ligado, está trabalhando à noite. Raro, mas Renato Perantão também está curtindo ali na central da Bandeirantes. Tudo pronto para Fluminense e São Paulo. Na Bandeirantes vamos escalar os times, começando com o Fluminense, começando com o Tricolor das Laranjeiras. Na Bandeirantes de São Paulo para todos os cantos do Brasil e do mundo. Vem aí a escalação do Fluminense.
6: Fluminense, que vai fazer o seu jogo de número 2000 no estádio do Maracanã, vai a campo com Fábio, número 1 no gol, é o capitão da equipe. A linha defensiva tem Guga, número 23, na lateral direita, com Ignacio, número 4, no miolo da zaga. Ao lado dele, o 22, Freites. Guilherme Arana é o lateral esquerdo, número 13. Hércules, número 35, Nonato, 16, e Lúcio Acosta, número 32, fazem o meio de campo. E no ataque do Tricolor das Laranjeiras, 11, Savarino, 17, Canóbio, e o artilheiro da equipe no ano, John Kennedy, com a camisa de número 9.
0: Repeteco do Flu.
6: Que tem Fábio, número 1, no gol é o capitão. A linha defensiva tem Guga, Ignacio, Freites e Guilherme Arana. Meio de campo com Hércules, Nonato e Acosta, e ataque com Savarino, Canóbio e John Kennedy.
0: E o banco de Luiz Zubeldia, Pedro Coim.
6: Zubeldia tem como opções para o jogo de hoje Vitor Eudes, Samuel Xavier, pendurado, lateral direito do Fluminense. Gêmeos é o camisa de número 13, Bernal, número 5. René é o número 6, lateral esquerdo. Soteldo com a 7. Paulo Henrique Ganso tem a 10. Germancano tem a 14. Castillo tem a número 19. Igor Rabelo, 21. Serna é o número 90. E Otávio tem a camisa de número 94.
0: Tá aí o Fluminense escalado, definido, pronto para o jogo. Já em campo o Fluminense, já em campo também o São Paulo. Vamos para o outro lado do jogo. Vem aí o tricolor paulista, ex-campeão brasileiro, tricampeão mundial, tricampeão de Libertadores da Bandeirantes. Atenção, vem a escalação do São Paulo.
6: Sem seus três principais jogadores, Caleri suspenso pelo acúmulo de cartões amarelos, Luciano e Lucas lesionados, o técnico Milton Cruz manda a campo. Rafael, número 23, é o capitão no gol. Na linha defensiva, Lucas Ramon, lateral direito, tem a 19. Dória, número 4, e Sabino, 35, fazem a dupla de zaga, e Enzo na lateral esquerda. Bobadilla abre o meio de campo com a 16, ao lado dele, Danielzinho com a 94. Mais adiantados, Arthur é o número 37 por um lado, e a grande surpresa da escalação, Wendel tem a 18 do outro lado. Mais centralizado, Cauli, e a referência do ataque tricolor na noite de hoje, o camisa 17, André Silva.
0: Repeteco do São Paulo.
6: Que vai a campo com Rafael, capitão no gol. A linha defensiva tem Lucas Ramon, Dória, Sabino e Enzo. Meio de campo com Bobadilla, Danielzinho, Arthur, Cauli e Wendel. E no ataque solitário, André Silva.
0: E o banco de Milton Cruz?
6: Milton Cruz pode escalar, se quiser, Carlos Coronel, que é o goleiro reserva. Além dele, Cedric, Moreira, Osório, Luan, Negruti, Hugo, Jordine, menino da base, Pedro Ferreira, Ferreirinha, Luca e também Gonzalo Tapia.
0: Escalado e definido, São Paulo pronto para o jogo de daqui a pouco. Em 3 minutos rola a bola de estádio do Maracanã. Léo James, antes do Léo, eu quero saber, eles estão ali no meio do campo, arbitragem de Copa do Mundo, hein? Quero saber, quem apita o jogo?
6: Escalação então da arbitragem para a partida de hoje, Martelli, que tem o experiente Wilton Pereira Sampaio, do Goiás, como árbitro principal. Ao seu lado, os bandeiras Leone Carvalho Rocha, também do Goiás, e Alessandro Álvaro Rocha de Matos, da Bahia. O quarto árbitro é Paulo Roberto Alves Júnior, do Paraná. No VAR, Rafael Trace e seus assistentes, Leonardo Rotondo Pinto, de Minas Gerais, Helen Aparecida Araújo, também de Minas Gerais.
0: Léo James, gostastes das escalações?
1: Eu acho que é o que o Fluminense tem de melhor, esse é o time titular, um pouco desgastado pela sequência de jogos. O Zubeldia não tem um grande material humano à disposição, por isso o Fluminense foi tão bem neste primeiro semestre, lá perto do Campeonato Carioca, início do Campeonato Brasileiro, a partir do momento em que tivemos muito uma sequência gigantesca de jogos, quarta, domingo, sem descanso, esses titulares tiveram uma queda de rendimento. O Lúcio Acosta é o cara do tricolor carioca. Bobadilha e Danielzinho precisam ficar muito espertos com o meio-campista do Fluminense. Do outro lado, o Milton Cruz manda a campo um time com dois laterais esquerdos, Enzo e Wendel. E a ideia é segurar o Canobi, que é o jogador de velocidade do Fluminense. Do outro lado, eu acredito que o Arthur terá um trabalho defensivo importante, porque Guilherme Arana é o lateral esquerdo do Fluminense. Ele é um lateral de muito apoio. O Arthur vai ter que defender e depois, no momento do São Paulo recuperar a bola, atacar com espaço à disposição.
0: Cara, o carinho que os jogadores do São Paulo têm pelo Zubeldia não tem como negar, viu, o Léo Dias?
1: O Zubeldia, com uma passagem recente pelo São Paulo, deixou o clube na parada para a Copa do Mundo de Clubes. Ele bateu um papo com o Milton Cruz, que era membro da comissão fixa já à época do São Paulo, e com o Cedric, lateral direito, que hoje fica no banco de reservas. Aliás, Lucas Ramon retorna de lesão, um grande reforço para o São Paulo hoje. Existe mais ou menos um oceano atlântico de distância entre o futebol praticado pelo Lucas Ramon, titular de São Paulo, e o Cedric, que é o seu reserva, Martelli.
0: Vai começar o jogo, tá tudo pronto para você, ligado no microfone da Bandeirantes para Fluminense e São Paulo. São Paulo e Fluminense, o Wilton Pereira Sampaio ali no centro do gramado. O tricolor paulista escalado e definido, meiões e shorts em preto. Camisa branca com o tricolor no horizonte em vermelho, branco e preto. O tricolor das Laranjeiras com seu uniforme tradicional de branco, da cintura para baixo e da cintura para cima, o tricolor tradicional do Fluminense. São Paulo à esquerda do Maracanã, Fluminense à direita, vai começar o jogo. Wilton Pereira Sampaio espera o relógio completar, 7 da noite. Vai para cima o São Paulo, aguarda o São Paulo com Milton Cruz. Torcedor de São Paulo sabe que hoje não tem Luciano, Caleri e companhia. No centro do gramado, bate na bola André Silva, começa o jogo no Rio de Janeiro.

0: Bandeirantes dessa noite de sábado. Sai pro jogo, São Paulo, sai pro jogo, Fluminense. Primeira posse de bola do São Paulo, que domina no campo de defesa pela meia esquerda, Sabino. Ele quebra de perna esquerda pro campo de ataque, lançamento à frente, tentou fazer o domínio. Wendel tropeçou no gramado, a bola sai pela linha lateral. Manual pro Fluminense bater no campo de defesa pela meia direita. Placar de 0-0, comecinho de jogo pra você curtindo na Bandeirantes, no estádio do Maracanã. Nesse momento, Guga vai pra fazer a cobrança de lateral pela meia direita. Guga toma distância, arremessa a bola nos pés de Donato. Donato domina pela meia direita, volta para Guga. Guga tenta o passe à frente, era para Canóbio. Canóbio perde a bola, corta a marcação do São Paulo. Domina o tricolor paulista pela meia esquerda. De primeira, Enzo Dias. Enzo Dias trabalha para Wendel. Wendel volta para Enzo, que recua no campo de defesa pela meia esquerda. Para Sabino. Sabino por dentro, se apresenta Cauli. Cauli pela meia esquerda para Enzo Dias. Enzo Dias joga de cabeça erguida, tá pertinho dele. Canóbio deu show, o braço. Visão não dá falta. Enzo reclama. Perde a bola o Fluminense. Sai jogando mal pela meia esquerda. Ganhou mais uma André Silva. Tá pedindo a bola por dentro do tricolor paulista. Vai tentar bater o gol. Bobadilha de longe. Bateu no centro. Pra fazer a defesa tranquilo, Fábio. No centro do gol, Pedro Cunha.
1: Isso aí, Martelli. Olha só. Primeira chegada do São Paulo, que começa pressionando lá em cima. Bobadilha roubou a bola. Recebeu do André Silva e finalizou. Mas o Fábio faz a fácil defesa no meio do gol.
0: 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Será que o homem vai ou não vai? Bom, mas já tem gol, Lucas Bueno.
1: Já tem gol, Martelli. Internacional 2, Vasco 0. Gols de Carbonero e Alejandro.
0: Placar de 0-0, Fluminense São Paulo se enfrenta ao Canóbio, domina pela meia-direita, tenta escapar da marcação, vem por mais, Enzo Dias foi para fora. Lateral marcado para o Fluminense bater no campo de ataque, 2 minutos jogados nesse primeiro tempo de bola rolando. 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Lateral já batido, tem pressa, Canóbio arremessa a bola. Recomeça no campo de defesa, a equipe do Fluminense trabalha pela quarta zaga, meia esquerda, Freites. Freites busca espaço pela ponta esquerda para Arana. Arana solta a jogada lateralmente na meia esquerda para Savarino. Savarino volta o jogo para quarta zaga. De novo, Freitas está jogando para o Fluminense. 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Fluminense tenta descer para o campo de ataque para a meia-direita. Era com Canóbio. Canóbio volta a jogada pela quarta zaga, domina Inácio. Inácio gira da meia-direita para a meia-esquerda para ser cobre de zaga. Se apresenta para fazer o domínio Freitas. Freitas para a meia-esquerda para Arana. Arana volta a jogada para Inácio. Inácio pressionado pela marcação. André Silva ganhou. O São Paulo desce 3 contra 3. André Silva não solta a bola. Freitas vai atrás dele. O Inácio solta a bola. André Silva pela ponta direita. De primeira para Ramon, Ramon, Lucas Ramon, é para Danielzinho, Danielzinho na linha de fundo, é o último a tocar a bola. Chega a marcação do Freitas, linha de fundo, tiro de meta. Pro Fluminense bater, Pedro.
1: Isso aí, o Danielzinho ficou pedindo o escanteio ali para a equipe do São Paulo, mas não foi não, viu, Martelli? O juiz, o Wilton Pereira Sampaio, já apitou o tiro de meta cobrado pelo Fábio.
0: 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Tem coisas que só acontecem na Série B. 3 minutos jogados neste primeiro tempo de bola rolando. O Fluminense, por enquanto, no campo de defesa. Empate em 0-0 com o São Paulo. Trabalha pela meia-direita. Inácio, Inácio volta a jogada para Freitas. Aberto pela meia-esquerda. Está pedindo a bola a Hércules. Freitas vai para cima da marcação. Se apresenta pela meia-esquerda. Hércules domina como se fosse um terceiro zagueiro. Sobe a marcação do São Paulo. Tenta fazer a pressão. Wendel e Arthur. O trio ofensivo é completo por André Silva, que está centralizado na vaga de Caleri. Recomeça o Fluminense no campo de defesa, na meia esquerda com Freitas. Freitas tenta carregar a bola para o campo de ataque, sobe a marcação do São Paulo com André Silva. Freitas gira o jogo pela meia direita. É de primeira para Silva, companheiro de zaga, de novo para Inácio. Inácio para Freitas, Freitas volta o jogo pela meia esquerda. Vem para Guilherme Arana. Arana pela meia esquerda, pressionado pela marcação, consegue o passe por dentro. Dá um tapinha na bola de primeira, Savarino atrás, perde a bola, Fluminense. Recomeça o São Paulo. Bobadilha tenta lançamento para André Silva, volta para o Fluminense. Comecinho de jogo, 4 jogadas, Léo James. Muitos erros de passe ali no meio do campo e uma saída lenta do Flu.
2: Exato, você foi muito bem ao dizer que são muitos erros de passe. O Fluminense tenta ter um pouquinho mais a bola, o São Paulo se retrai no próprio campo para explorar um contra-ataque. E tem o Arthur com essa característica, né? O jogador de velocidade escalado pelo Milton Cruz. O Cauli por dentro, centralizado como um camisa 10 realmente, para armar o tricolor paulista e conseguir, de repente, colocar o André Silva em condições de finalizar. Hoje o São Paulo sem Luciano e Caleri, que formavam a dupla de ataque do tricolor no time do Roger Machado.
0: Nossa, o Guga tomou um pisão agora. Está se remoendo de dor no gramado, hein? pegou no tornozelo e do lado interno, não foi isso, Ocon?
1: É isso aí, Martelli. Olha só, o Wendel tá pendurado, tá? Mas não subiu o cartão amarelo pra ele, não. Foi ele que pisou no tornozelo direito do Guga, que realmente, né, pela imagem aqui, foi bem forte, um pisão bem centralizado na bolinha do tornozelo. Mas não subiu o cartão, só a falta.
0: Placar de 0-0, 5 minutos jogados desse primeiro tempo de bola rolando. É falta para o Fluminense bater na meia direita. Guga recomeça pela quarta zaga. Dá o tapa de primeira para Inácio. Inácio da meia direita para meia esquerda para frente. Frente, tenta o lançamento à frente para ninguém. Pega a mão na bola, manda para fora. Savarino estava longe de onde a bola foi. Manual para o São Paulo bater no campo de defesa na meia direita. 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Lateral colocado para o São Paulo no campo de defesa pela meia direita. 5 minutos jogados. 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Na sequência, o Palmeiras enfrenta o Cruzeiro na Arena Barueri. Rogério assiste, transmite o jogo aqui na Bandeirantes. Lateral para o São Paulo, melhor, bandeira deu para o Flu. Bandeira deu lateral para o Fluminense na meia esquerda do ataque. Arana de primeira para Hércules, ele volta para Arana, sobe o pé alto, o juiz marca falta, não deu, só lateral. Wilton, não dá a solada do jogador do São Paulo para cima da Arana, hein? Mas se isso aí não é pé alto, é o que, ô Léo James?
2: Ah, mas acho que aí foi os disputa dois, né? De bola normal. É, os dois subindo um pouco mais do pé, nada a marcar. Lateral pro Fluminense.
0: O Arana, pensando bem e vendo bem, também sobe o pé. Boa arbitragem. Não, pra que falar isso agora, né?
2: Calma.
0: Seis, calma. Calma, Wilton. Seis jogados neste primeiro tempo. São Paulo desce pro campo de ataque. André Silva domina pelo círculo central do gramado. Volta pra Danielzinho. Danielzinho gira pela meia direita. Ele tenta meter a bola à frente. Não chega na bola. Não consegue o Arthur. E aí vem a marcação do Flamengo contra golpe. Na meia esquerda, mais uma vez, Lúcio Acosta. Gira a jogada na ponta esquerda, aqui na da grande área. É pra Arana. Arana estaciona, volta pra meia esquerda, pra Lúcio Acosta. Acosta por dentro, passe errado pra Arana. Tenta descer o contra-golpe. O São Paulo não se acerta. Hércules na cobertura, que começa para a equipe do Fluminense, que está inteiro no campo de ataque. 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É a segunda no campo de ataque para a meia esquerda. Tenta o passe à frente de primeira. Volta a jogada Savarino. Savarino pelo círculo central, gramado para Nonato. Nonato chama para o campo de ataque. Inácio. Inácio por dentro para Nonato. Nonato para Inácio. Inácio no campo de ataque na meia direita. Como se fosse o Meire, ele gira para Canóbio. Canóbio volta a jogada pela quarta zaga. Gira do círculo central, gramado para Freites. Freites mete a bola de perna esquerda para o outro canhoto, Arana. Arana na meia esquerda, ele inverte lá para o outro lado, na ponta direita para ninguém. Forte demais, Carol Verão chega na bola manual. Lateral para o São Paulo bater no campo de defesa do lado esquerdo. 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Placar de 0-0 na Bandeirantes 7, quase 8 minutos jogados neste primeiro tempo de bola rolando. 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Brasileirão, 16ª rodada, por enquanto, sem gols do estádio do Maracanã. Fluminense desce em velocidade na ponta direita, linha de fundo. Canóbio ganhou espaço, ameaçou cruzar, cruza mal. Vem por baixo, corta a marcação, mas volta pela meia direita para Guga. Próxima bandeira, de escanteio para Costa. A Costa invade a grande área. A Costa levantou, segunda trave. Arana chegou, bateu no gol. Passe esquerda do Rafael. O Arana chegou batendo perna esquerda, chapou no bom lançamento do Acosta. Passe esquerda do Rafael, quase o meu zagueiro Sabino estava lá, inteligentemente deixou passar. Passe esquerda, assusta, tiro de meta para o São Paulo e só isso, hein, Pedro Coen?
1: Pois é, Martelli, a melhor chegada até aqui do jogo é do Fluminense. Arana, como elemento surpresa, aparece por trás da defesa. Quando o Arthur percebeu, já era tarde demais. Estava ele e o gol, ele acabou chutando para fora. Segue 0-0 no Maracanã.
0: 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Tem coisas que só acontecem na Série B. Melhor jogo do Fluminense, hein, Léo James?
2: Isso, o São Paulo ainda não consegue sair de trás. Se retrai para tentar se defender no próprio campo, mas aí precisa ter contra-ataque e acertar os passes. O que o São Paulo, neste começo de jogo, não consegue fazer. Primeira boa chegada do Fluminense por esse lado esquerdo. O Guilherme Arana tem essa característica, ele é um lateral muito ofensivo. E o Savarino o ajuda bastante, porque o Savarino centraliza mais e atrai a marcação do Lucas Samon. Com isso, o Arthur precisa ficar muito esperto. Quando o Arana chega para finalizar, é o ponta do São Paulo quem tem que marcá-lo, Martelli.
0: Canóbio, coitado do Canóbio, tomou mais uma, hein? Canóbio tomou uma agora do Sabino, ele tira a bola. deixa o pé e acerta o Canóbio. Foi isso, Pedro Cunha?
1: Isso aí, o Sabino chega com força demais, aquela vontade extra, né, Martelli? 10 minutos do primeiro tempo, chegando o treinador novo na casa, querendo mostrar serviço. Levantou um pouquinho demais a perna, pegou na canela do Canóbio ali, mas só lateral pro São Paulo.
0: 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Brasileirão, 16ª rodada no Maracanã, Rio de Janeiro. Relógio marca 10 minutos jogados no primeiro tempo. Fluminense 0, São Paulo também 0. QG de Esportes da Bandeirantes fala, Lucas Bueno.
2: Aos 40 minutos de jogo no Campeonato Brasileiro entre Atlético Mineiro e Mirassol, o Mirassol busca um empate 1-1, uma jogada de escanteio com Reinaldo. Neste momento, Atlético Mineiro 1, Mirassol também 1.
0: Placar de 0-0 no estádio do Maracanã, 10h30, jogados nesse primeiro tempo, de bola rolando, Guga domina no campo de ataque, ele tenta o lançamento à frente, dá o tapa na bola, recomeça John Kennedy um pouquinho atrás para Freitas. Freitas lançou na linha de fundo, bola longa para Guga, desarmado. Chega Sabino de perna esquerda, bota em linha de fundo, se choca com a bandeira, com a placa, que não é aquela que fura, né? Agora é eletrônica. Levou a pior o Sabino. Escanteio pro Fluminense bater na direita aí, Coen.
1: Pois é, e mais uma chegada pelo lado esquerdo da defesa do São Paulo, Martelli. Dessa vez foi o Guga que chegou, tentou o cruzamento. O Sabino chegou um pouquinho antes, botou para escanteio. A bola vai subir na área do São Paulo, hein?
0: Escanteio para o São Paulo, bater na ponta direita, toma distância para fazer o levantamento, Guilherme Arana. Placar de 0-0, 11 minutos jogados desse primeiro tempo, Arana partiu, levantou na segunda trave, a jogada ensaia do Tapa, o gol para fora! Hércules na segunda trave, chegou finalizando, ninguém marcou, passa à direita do Rafael. Ele acompanhou, viu a bola sair, mas com perigo aí, Pedro Coen.
1: Ele já fez gol importante com a camisa do Fluminense. Martelli, acabei de falar do lado direito da defesa, do lado esquerdo da defesa do São Paulo. Agora, mais uma vez, mais uma finalização perigosa da equipe do Fluminense pelo lado direito da defesa tricolor paulista. Mas a bola foi pra fora, nada feito, segue 0-0 no Maracanã.
0: Parece que tá fácil o jogo pro Fluminense, viu, Léo?
2: O São Paulo tenta se defender mais próximo do próprio gol, mas não é seguro dentro dessa proposta, não. Sobram espaços ao tricolor carioca, que aproveita muito bem, utilizando o seu lado direito com o Guga e o Canobi. Pelo outro lado, o Savarino vem jogar mais centralizado para abrir o corredor para o Guilherme Arana passar. O Fluminense domina o jogo, pelo menos nesses 15 minutos.
0: Vem para o campo de ataque o São Paulo, lançamento para o meio da grande área, explode na marcação, pedido de pênalti. Qualquer bola que pegue em alguém do time adversário na área, vão pedir pênalti. Insiste o São Paulo pela ponta direita, cai, pede a falta. Tá perseguido por três jogadores, cai, pede a falta, o Wilton não dá. Achei que na sequência era falta pro São Paulo. Wilton Pereira não dá falta. Domina o São Paulo, insiste o tricolor paulista pela meia direita para Wendel. Wendel para Bobadilha, Bobadilha para Wendel. Wendel para Bobadilha, entrada da grande área, tentou a devolução. Corta a marcação do Fluminense. Insiste o tricolor na meia esquerda, chute pro gol, longe do gol. Isolou, Enzo Dias manda por cima do gol, tiro de meta pro Fluminense, só isso, Coen?
1: Mais um tiro de meta para a equipe do Fluminense, realmente esse chute não passou nem perto do gol da equipe do gol do Fábio, né? Olha só, eu queria destacar, Martelli, nessa última jogada o Arthur tinha a bola livre dentro da área, mas ele preferiu levantar os braços e pedir pênalti ao invés de ir para a bola, hein?
0: Léo James, foi pênalti, Léo?
2: Nada a marcar, o Freitas estava com os braços juntos ao corpo ali, lance normal, não foi pênalti para o São Paulo.
0: Placar de 0-0, 13 minutos jogados neste primeiro tempo, de bola rolando. O Fluminense sai jogando no campo de defesa pela meia esquerda. Savarino escapa da marcação, volta no círculo central do gramado. Dá um tapinha na bola no Nonato. Nonato recua pela quarta zaga para Inácio. Inácio pela meia direita. Liga para Lúcio Gonzalez. Gonzalez para Canóbio. Canóbio pressionado pela marcação. Recua para Lúcio Gonzalez. Lúcio Gonzalez de novo pela meia direita para Canóbio. Canóbio para Guga. Guga para Lúcio Gonzalez. Tudo isso na meia direita. Gonzalez por dentro, tenta o passe à frente. Também conhecido como Lúcio Acosta, viu, Leozinho?
2: Exatamente, o cara do Fluminense, Lúcio
0: Esse
2: Acosta.
0: Esse é bom, hein?
2: Foi desfalque nos últimos jogos, já voltou há algum tempo. Inclusive, eu falei no início da transmissão que, para mim, o Fluminense praticou o melhor futebol do país nesses primeiros meses, mas caiu muito nos últimos jogos. A explicação está no elenco curto, não só na ausência do Lúcio Acosta.
0: Hulk é titular desse time.
2: Eu acho que tem disputa pela posição, mas nem Kennedy nem Castilho se firmaram ainda nessa... Na referência do ataque do Fluminense. Acho que o Hulk voltará da parada para a Copa do Mundo como titular desse time do Gilberto.
0: 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São Paulo no campo de defesa. Lucas Ramon por dentro, dá um tapinha na bola. Bobadilha recua pela quarta zaga, pressionado pela marcação. Dória dentro da grande área. Rafael inteiro de azul, rasga. Kennedy na bota, ele de perna esquerda. Levanta para o campo de ataque, toque de cabeça. Corta a marcação do Fluminense. Volta para Danielzinho. Danielzinho pela meia direita para Ramon. Boa pinta. Lucas Ramon vai embora para o São Paulo. Liga a jogada por dentro. Escapou da marcação. Cauli para André Silva. Entrada da grande área. Wendel antes dele. Ganhou na linha de fundo. Caíram os dois. Wendel cai, o zagueiro cai, o Wilton marca. Tiro de meta, só isso, Pedro Cohen.
1: E pela primeira vez o São Paulo entrando na defesa, né, do Fluminense, consegue entrar na área, o Enderson não consegue finalizar, mas finalmente, né, Martelli, entrando na área do Fluminense, ainda sem o gol, segue 0-0 no Maracanã.
0: Está jogando o Fluminense no campo de defesa, trabalha pela quarta zaga na meia esquerda, de primeiro um tapinha de Frites, Frites pela canhota para Arana, Arana volta, jogada para Frites, Frites ergue a cabeça, busca espaço, Chapa, jogada por dentro, se apresenta para tentar uma jogada, Donato, Donato volta pela quarta zaga para Frites, Frites por dentro para Hércules, Hércules clareou a jogada na meia esquerda. É para Nonato. Nonato ergue a cabeça. Ele busca espaço na inversão de Nonato para Canóbio. Canóbio não chega no fim do jogo desse jeito. É muito lançamento, tem que ter pulmão. Canóbio, antes dele, Rafael com a bola em mãos. Rafael repõe a bola para a meia esquerda. Para Enzo Dias, Canóbio já está de volta. Enzo Dias de primeira por dentro. É para Bobadilha. Bobadilha no círculo concentrado, gramado no campo de ataque. Para André Silva. André Silva pela meia esquerda para Bobadilha. Bobadilha para a canhota para Enzo Dias. Enzo Dias pressionado pela marcação. Dá o tapa para a bola, volta. Jogada atrás para Wendel. Wendel sofre a falta. Wilton dá vantagem. Bola para o São Paulo. Lançamento pela meia esquerda. Insiste a equipe do São Paulo sempre na canhota. Tem liberdade Enzo Dias. Enzo Dias pela meia esquerda. Pedalou, balançou, foi para cima da marcação. Cauli estava pedindo, perde a bola no bate-bate, volta para Enzo Dias. Enzo Dias chapa na entrada da grande área por baixo, tira a marcação. Nonato no carrinho, corta para a equipe do Fluminense. Componentes de suspensão, transmissão e direção na caixa. Na caixa pode ficar de concentração. Parou o jogo do São Paulo, meu gente.
2: Aos poucos o São Paulo começa a gostar mais do jogo, a ter mais a posse da bola, o que é interessante para o time do Milton Cruz, que se resumia a se defender nos 12, 13 minutos iniciais, Martelli.
0: Agora uma lambança do Freitas, foi tirar, tirou mal, teve que botar para escanteio, tá marcado escanteio para a equipe do São Paulo na ponta direita, hein, Cohen?
1: Pois é, mas foi uma bagunça geral da zaga do Fluminense, né, Martelli? O Freitas realmente cabeceia para cima, ao invés de cabecear para frente, para trás, para o lado ou qualquer outra coisa, e depois tem que jogar a bola para escanteio, vem bola na área do Fluminense.
0: 17 jogados deste primeiro tempo, escanteio para a equipe do São Paulo, bater na ponta direita, na Bandeirantes, olha o tricolor na área, 0-0, toma distância Arthur para fazer o levantamento, perna esquerda, partiu, bateu na primeira trave, vem o desvio, passa pela direita do gol, subiu livre na primeira trave o Ramon, o Arthur botou a bola com a mão na cabeça de Ramon, ele na primeira trave desvia, passa à direita. Passa na frente do Fábio, que só torceu, ela foi embora, linha de fundo, tiro de meta pro Fluminense, só isso, Cohen.
1: A grande chance do São Paulo até aqui, Martelli. Lucas Ramon tenta achar o centroavante André Silva, que estava quase dentro do gol, mas a bola passou um pouquinho por cima. Tiro de meta pro goleiro Fábio, segue 0-0 no Maracanã para Fluminense, São Paulo.
0: 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Trabalho do Fluminense no campo de defesa para a esquerda, Freitas, dá um tapinha na bola por dentro, se apresenta Nonato, ele finta a marcação, Bobadilha em cima dele, Nonato pela ponta esquerda, tenta o lançamento à frente, quarteirão consegue, domina, fica no bate-bate, volta para a meia esquerda, rasga de qualquer jeito, Ramon trabalha atrás, o Flu sai jogando desarmado, forte mais a bola, Cauli por dentro para Wendel, errou o passe e o sinal de Wendel estar à frente improvisado é porque não se confia em quem está no banco da posição, Léo James?
2: Acho que não é esse o caso, porque você teria o Ferreirinha para jogar por esse lado esquerdo aí. Eu acho que isso evidencia a preocupação do Milton Cruz com as subidas do Guga e com o lado que atua predominantemente o Canóbio, um dos destaques do Fluminense.
0: Vem para o campo de ataque o Fluminense da meia esquerda, Canóbio cruzou, vai chegar John Kennedy para fazer John Kennedy!

0: JK, John Kennedy. Jogada pela meia esquerda, o Canóbio teve toda a liberdade do mundo num carrinho do Fabinho errado, carrinho errado na quina da grande área da meia esquerda. Canóbio leva para a linha de fundo, ele cruza, passa por três jogadores, dois do Fluminense, um do São Paulo. Ela se oferece na meia direita, gol aberto dentro da pequena área, livre John Kennedy. Rafael estava voltando, John Kennedy no carrinho, foi no capricho, no detalhe, empurra para dentro do gol de perna direita. Na marca dos 19 minutos jogados do primeiro tempo, John Kennedy aperta o placar do estádio do Maracanã. 1 pro Fluminense, 0 pro São Paulo, Pedro Cunha.
1: Alô, Hulk, o ataque do Fluminense tem dono. O recado tá dado pro novo camisa 7 do Flusão. John Kennedy, oportunista, sozinho dentro da área, esperou ela passar pela zaga do tricolor e aproveitou sozinho, gol livre, só empurrou para dentro das redes do goleiro Rafael. O Fluminense abre o placar no Maracanã, Martelli.
0: John Kennedy, uma bola, um gol. Léo James, 1-0 pro Flu.
2: Detalhe pra movimentação do Canóbio. Saiu do lado direito, veio pro lado esquerdo, fez uma belíssima diagonal, recebeu nas costas da defesa do São Paulo. Outro ponto interessante do gol do Fluminense: Guilherme Arana estava de novo dentro da área. Apoia muito o ataque, o lateral esquerdo do Fluminense. Até que o John Kennedy finalizou para marcar o único gol do jogo. O Fluminense é melhor do que o São Paulo. O resultado é merecido nesses primeiros 20 minutos de jogo, Martelli.
0: 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Você gostou do novo estúdio, né, Pedro Cunha? 1 pro Fluminense, 0 pro São Paulo. 21 jogados do toque da Bandeirantes. 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Brasileirão, 16ª rodada, estádio do Maracanã. Relógio marca 20, agora 21 jogados do primeiro tempo. Fluminense 1, John Kennedy. São Paulo 0, plantão esportivo da Bandeirantes. Fala, Lucas Bueno.
3: Na Série B do Campeonato Brasileiro, o Náutico ganhou de 6-2 do Operário. 5 gols na segunda etapa. E o São Bernardo empatou em 1-1 com a equipe do América Mineiro, Martelli.
0: Bandeirantes, com você nesta noite de sábado. Teve um carrinho, um chute agora que resulta em escanteio. Estão pedindo um pênalti ali, né, audiência? Depois do carrinho, ela pega na mão. Mas acho que vai mandar seguir.
2: É, o VAR tá checando, mas ao que tudo indica, o Wilton Pereira Sampaio vai mandar o jogo seguir.
0: Escanteio pro céu, para bater na meia esquerda, 22 minutos jogados, vem cobrança curta na sequência, levantamento na segunda trave para ninguém. Tiro de meta pro Fluminense, Pedro Cunha.
1: Pois é, muita gente dentro da área do Fluminense, jogadores do São Paulo, mas o cruzamento não veio para ninguém. Veio bem no meio de onde estavam os 4 jogadores próximos à pequena área do goleiro Fábio. É só tiro de meta mais uma vez. 1-0 pro Fluminense no Maracanã.
0: Eu vou pra live em youtube.com/radiobandeirantesoficial. Você mandando mensagens, curtindo conosco aqui na Bandeirantes. youtube.com/radiobandeirantesoficial. Deixa eu ver quem tá sempre conosco e agora de estúdio novo. Se o Wi-Fi ajudar, eu pego. Daqui a pouco a live do YouTube do microfone da Bandeirantes. 22 jogados deste primeiro tempo, 1-0 pro Fluminense, para cima do São Paulo. Na Bandeirantes, o tricolor das Laranjeiras, por enquanto, tá vencendo o jogo. Gol de John Kennedy. No circo central, trabalha a jogada Savarino pela meia esquerda. Sai jogando para a equipe do Fluminense, que vence pelo placar de 1-0. Agora sim, ó. youtube.com/radiobandeirantesoficial. Meu xará, Pedro Silvério, Oliveira, Thiago Oliver, Maurício Moreira, quem mais? Rony, Sabrina, Thiago, Maurício, muita gente ligada no microfone da Bandeirantes. À noite às 9, o Palmeiras enfrenta o Cruzeiro com transmissão da Bandeirantes. Rogério Assis, diretamente da Arena Barueri. 23 jogados e a sede do Maracanã desce o São Paulo. Lançamento feito à frente para a meia esquerda, tenta descer o Wendel, corta, marcação do Flu, põe para fora em arremesso lateral que favorece o São Paulo. Placar de 1-0, vence o jogo Fluminense por enquanto. Grupo Souza, Lime, fez uma São Paulo tenta descer para o campo de ataque na meia esquerda. Wendel pisa na bola, dá um tapinha nela. De perna esquerda, recua pelo campo de ataque, ainda na canhota para o Wendel. Wendel na linha de fundo, tentou cruzar, trava a marcação, meu escanteio. Tá marcado escanteio pro São Paulo bater na ponta esquerda aí, Pedro Cohen.
1: Lateral esquerdo improvisado no ataque. O Wendel apareceu, recebeu o passe, tentou o cruzamento, ela pegou na marcação e saiu para a linha de fundo. É escanteio pro São Paulo, Martelli.
0: Escanteio pro São Paulo bater na ponta esquerda. Vai pintar levantamento lá no meio da grande área do Flu. Wilton Pereira Sampaio conversa.
2: com o Bandeira ou com dois jogadores? Vamos ver. Cara, o olhar do Wilton. Tá nervoso, hein? É o Zubeldía.
1: Com alguém do banco do Fluminense, Martelli.
2: E aí ele fez sinal, ó, segunda já, não é isso, Pedro?
1: Exatamente, né? Avisou o Zubeldía, né? Ó, fica ligado aí porque você tá reclamando demais. Na próxima pode subir um cartãozinho. E o Zubeldía tá pendurado, viu, Martelli?
0: Escanteio para o São Paulo, batendo na meia esquerda, vem levantamento com curva fechada na primeira trave, o toque de cabeça longe do gol. Por cima da meta, do Fábio, linha de fundo, tiro de meta. Pro Fluminense só isso?
1: Pois é, e pela primeira vez um cruzamento na área que o São Paulo pelo menos consegue finalizar. Manda longe do gol, mas essa não saiu direto pela linha de fundo. Segue 1-0 para o Fluminense no Maracanã, Martelli.
0: 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Léo, 5 jogados, 1-0, Fluminense para cima do São Paulo.

0: vale o jogo, Léo?
1: 25 e o São Paulo não entrou em campo ainda. Não começou a jogar. Atuação muito abaixo do time comandado pelo Milton Cruz. O Fluminense domina as ações e cria boas oportunidades. Já teve uma no cruzamento do Acosta para o Arana na segunda trave. O Hércules, a partir de uma boa bola parada, cobrança de escanteio, até chegar ao seu gol com o John Kennedy, mais uma vez, com o Arana chegando à área do São Paulo. E precisa ter a bola. Você só faz gol no futebol se você tiver um pouco mais a bola. São Paulo, para mim, ainda não entrou em campo. Muito ruim a atuação do tricolor paulista nesses primeiros 25 minutos.
0: 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O São Paulo na mão pela meia direita até a tua tabela com o Arthur. Arthur perde a bola, quarta marcação para fora. Saiu a bola, entendeu, bandeira lateral para o Fluminense bater no campo de ataque pela meia esquerda. Um para o Fluminense, zero para o São Paulo. Daqui a pouco vem um intervalo inteligente no microfone da Bandeirantes. Ana Martins assume para todos os cantos do Brasil e do mundo o futebol da Bandeirantes em dose dupla nesta noite de sabadão. 9 da noite tem Palmeiras e Cruzeiro. Arena Barueri, Rogério Assis transmite o jogo. O Verdão líder do campeonato. Bom jogo, hein? Bom jogo esse entre Palmeiras e Cruzeiro. Lateral do Maracanã para o São Paulo bater no campo de defesa pela meia direita. Perdendo o jogo pelo placar de um lado. Pedro Coen.
2: Uma tentativa aí do São Paulo de chegar ao ataque, né? Os jogadores não se entenderam. E
0: calcanhar do André Silva.
2: Um passe de calcanhar que vai ser lateral para o Fluminense.
0: O que foi isso, Léo Dias?
1: Sinceramente, se o André Silva não engrenar hoje, tendo que lidar só com o Inácio e com o Freitas, que para mim é uma dupla de zaga extremamente lenta, ele pode não vestir mais a camisa do São Paulo, porque essa dupla de zaga do Fluminense tem tudo para consagrar o centroavante de São Paulo.
0: É Calleri e André Silva, né?
1: Mas
0: tem mais, eu... Não, entre... só tem os dois.
1: Só.
0: Não é nem sombra pra Calleri.
1: E eu não pensaria 10 segundos antes de escolher o Calleri em vez do André Silva.
0: Não é nem sombra, cara. Não é nem sombra.
2: São 14 jogos na temporada e nenhum gol marcado até aqui pro André Silva.
0: Placar de 1-0, Fluminense está vencendo o jogo. Sérgio jogando no círculo central do gramado da equipe do Tricolor Paulista. Recomeça a bola, Wendel, no campo de defesa. Trabalha para Sabino, 27-30 jogados neste primeiro tempo. Sabino pela meia esquerda, desce a bola para Bombadilha, Bombadilha para Wendel, por dentro para passou Deleuzinho pela canhota lá na ponta esquerda, passou Enzo Dias lançado na ponta, tomou Rafa do Canóbio. Canóbio deixa o pé para cima do Enzo Dias, é falta. Falta pro São Paulo bater na ponta esquerda. Valorizou Enzo Dias, valorizou. Mas foi falta, Pedro Coen.
2: Foi falta, Martelli. Ele tenta dar o drible, o Canóbio chega atrasado e acerta só as pernas do lateral esquerdo do São Paulino, que até tá arrumando a meia, pediu cartão, mas nada feito. O Wilton Pereira Sampaio só apontou a falta, que vai ser cobrada mais uma vez na área do Fluminense.
0: Falta pro São Paulo bater pela ponta esquerda. Um pro Fluminense, zero pro São Paulo. Vai Cauli. Falei aqui fora do ar para quem tá no YouTube, pro Léo. Eu não falei o nome do Cauli, é porque eu errei ou porque ele não pegou na bola mesmo?
1: Mas é o tipo de jogo que não favorece o Cauli. São Paulo precisa ter a bola para acionar o seu armador e a partir disso ele conseguir colocar o André Silva em condição de finalizar. Mas para mim, repito, São Paulo não entrou em campo ainda.
0: Cauli vai pegar na bola. 28 minutos jogados, falta para o São Paulo, pisou na bola, Wendel ensaiada, Cauli por dentro de primeira para Bombadilha, Bombadilha na meia esquerda, é para Arthur. Arthur levou para a linha de fundo, isolou. Vai ser lateral. Que loucura. Vai ser lateral. Cara, o São Paulo não consegue pegar bem na bola, hein? Pedro Coen, me ajuda, Pedro Coen.
2: Pois é, Martelli, mais um cruzamento na área do Fluminense que a bola sai. Dessa vez foi pela lateral, mas já saiu outras três pela linha de fundo. O São Paulo tenta muitos cruzamentos e não consegue acertar. O único que acertou até agora, a bola foi longe do gol na cabeçada do jogador Bobadilla.
0: 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Tem coisas que só acontecem na Série B. Cartão pro André Silva por uma falta em cima do jogador do Fluminense que está sentindo. O André Silva reclama, mas é o primeiro cartão amarelo do jogo. Não é isso, Pedro Coen?
2: É isso. E cartão amarelo bem aplicado, né, Martelli? Coloca certa a cabeça do jogador do Fluminense com o pé. E olha só, notícia triste para o torcedor são paulino que perde o André Silva para a próxima partida, né? Ele estava pendurado, não terá o atacante, mas conta com a volta do atacante Calleri para a próxima partida do Campeonato Brasileiro.
0: O André Silva fora da próxima rodada, o Calleri deve estar de volta. Tem ninguém do banco da base, um mais jovem aí, para fazer uma sombra, não? Será, o Léo Dias?
1: Não, para o jogo de hoje ele tem o Tapia como opção. Mas, sinceramente, também não é o centroavante ideal para o São Paulo. Está longe de ser o atacante dos sonhos da torcida do Tricolor Paulista. Não acho, sinceramente, que a ausência do André Silva no próximo jogo seja um desfalque para o São Paulo. Não vai fazer falta, pelo que tem mostrado nos últimos jogos. Hoje é uma grande oportunidade para ele. Ele está diante de uma dupla de zaga muito lenta, formada por Freites e Inácio. Não são grandes zagueiros que o Fluminense tem à disposição. Então, se o André Silva não conseguir atuar em um bom nível hoje, sinceramente, ele será pouco útil ao São Paulo no restante da temporada.
0: 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Brasileirão, 16ª rodada, no estádio do Maracanã, no Rio de Janeiro. Relógio marca para o São Paulino, o Garbi, que está curtindo. Valeu, Hugo. 30 jogados, primeiro tempo de jogo. 30 jogados, primeiro tempo de jogo no Maraca. Fluminense 1, John Kennedy. São Paulo 0, QG de Esportes da Bandeirantes, pode falar, Lucas Bueno.
3: Na Série B, dois jogos encerram este sábado, com Goiás e Botafogo de Ribeirão empatando em 0-0, logo mais Cuiabá e Novo Horizontino, às 8h30 da noite. Pedro Martelli.
0: 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Repercutindo até o momento, Fluminense 1, São Paulo 0. Desce o São Paulo para o campo de ataque, Arthur. Arthur ergue a bola para a ponta direita, na meia-direita. Vai, mais uma vez, Ramon. Ramon, um náufrago. Está isolado na meia-direita. Zubeldía está marcando, hein? A Zubeldía também em campo. É chato, hein, Zubeldía? Recomeça o São Paulo no campo de ataque na ponta direita. Mais uma vez para Arthur. Arthur vê na linha de fundo, passando Ramon. Recomeça o trabalho. O São Paulo no campo de ataque pela meia esquerda. Gira a jogada, chega para o domínio de Cauli. Cauli para André Silva. Sai para o campo de ataque. O São Paulo vai inteiro. Tricolor paulista. Bobadilha vem de trás. Cauli domina pela meia esquerda. Volta a jogada para Bobadilha. Bobadilha de novo para Cauli. Está pegando na bola Cauli. Cauli pela meia esquerda. Escapou do primeiro, do segundo. Trabalhou a jogada para Daniel Silva. Para Cauli. Cruzou. Guilherme Arana por baixo. De perna esquerda dentro da grande área, ele tira. Volta a jogada para o Wendel. O Wendel dentro da grande área, tentou chapelar, sobrou um pé no peito. Ou na cabeça do Canobi, não. Vamos ver se também não é o Guga. Do lado direito lá, deixa eu ver, é o Nonato. Diz que pegou na cabeça. Você quer ver que vai vir o replay, Pedro Cohen? Nem acertou. Fica vendo aí, Pedro Cohen.
2: É, ele acaba acertando, né, Martelli? Porque o Nonato, na verdade, abaixa a cabeça para cabecear, o Wendel sobe
0: certeza.
2: O pé. Ah, pegou,
0: você
2: né?
0: Você é da geração que nova, né? Que cai, que esbraveja.
2: Geração cai-cai?
0: Não, jamais. Jamais. Você é um grande jogador de futebol, inclusive. Pintou algum cartão nessa jogada, Pedro Cunha?
2: Não, sem cartão, inclusive porque teve impedimento na jogada, né, Martelli? Então, na verdade, não foi falta do Wendel, foi impedimento para a equipe, para a cobrança do goleiro Fábio nesse momento.
0: Léo Dens, 33 jogadas, primeiro tempo, 1-0, Fluminense e o jogo, Léo.
1: Fluminense, depois que fez o gol, baixou um pouco o ritmo, está confortável no jogo, até porque o Canóbio é um jogador de extrema velocidade. Então, se o Fluminense passar a se defender mais próximo do próprio gol, ele tem esse jogador para conectar os contra-ataques. E o Fluminense hoje está diante de uma equipe que, coletivamente, ofereceu muito pouco nesse primeiro tempo. São Paulo, para mim, ainda não entrou em campo, não conseguiu criar grandes chances. Ameaçar a meta defendida pelo Fábio é um primeiro tempo bem fraco até aqui. Do time hoje comandado pelo Milton Cruz, Martelli.
0: 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Placar de 1-0 para o Fluminense. Está vencendo o jogo. John Kennedy marcou para a equipe do Fluminense 1-0. Ele assinou o gol. John Kennedy viu que tem a sombra de Hulk. Placar de 1-0. Jogo está parado, tem falta marcada para cima do John Kennedy, que reclama pela meia-direita, no campo de ataque. Na frente do Bandeira, é isso?
2: É isso, Martelli. Foi puxado pelo Bobadilha, né? Ficou ali disputando a bola, tentando fazer aquele pivô, guardar a bola, segurar, não mostrar para o jogador de São Paulo, que acabou cometendo a falta. Vem bola na área do goleiro Rafael. Segue 1-0 para o Fluminense no Maracanã.
0: 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Primeiro tempo de bola rolando, falta para o Fluminense. Uma linha de jogadores do São Paulo ali na marca penal para fazer a linha de impedimento enquanto vai para a cobrança de falta o Flu. Tô vendo ali Arana e Nonato. Jogadores lá pro meio da grande área. Vem levantamento na primeira trave. Ramon no alto tira. Corta a marcação, mas volta pro Fluminense. Arana de novo para Nonato do mesmo lugar. Ele cruzou por baixo. Sabido de perna esquerda, afasta. 35 jogados. Rasga Guga. Último homem lá no Círculo Central. Ele quebra pro meio da grande área. Sabido tira. Afasta a jogada.

0: Paulista, só cruzamento pro meio da grande área, Léo. Só cruzamento, chuveirada pro meio da grande área. Vou dar um desconto que tá sem treinador, mas é pouco, hein, Léo?
1: Só, esse é o único recurso que o São Paulo demonstrou nesses primeiros 36 minutos de jogo. Cruzamento para a área do Fluminense para consagrar Inácio e Freitas, tão bem posicionados na partida. São Paulo precisa ter um pouquinho mais a bola e fazer com que o Cauli entre no jogo. Ele é o criador, o armador do time do Milton Cruz hoje. Se ele conseguir tocar mais vezes na bola, a chance do São Paulo marcar um gol aumenta, claro.
0: 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O primeiro tempo de bola rolando, está jogando o Fluminense. Fábio dentro da grande área. Quebra para o campo de ataque por dentro. Bom giro no círculo central. Lúcio Acosta, jogadaça, criou o espaço, vai pintar o lançamento. Pega na mão do Dória. O Wilton não marca nada, a bola chegava para o John Kennedy. Reclamação dos jogadores do Flu, mas segue o jogo. 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Fluminense vence o jogo para cima do São Paulo. Domina no campo de defesa. Dentro da grande área, Rafael. Está com o mesmo uniforme do Fábio, hein? Rafael no campo de defesa para Dória. Dória pisa na bola, ergue a cabeça, gira pela meia direita, trabalha para Ramon. Ramon tenta descer para o campo de ataque, mas sobe a marcação do Flu. Ele lança no círculo central, consegue fazer o domínio. E bem para se livrar da jogada, Bobadilha. Bobadilha por dentro, trabalha para Danielzinho. Danielzinho à frente para Cauli, Cauli para Wendel. Wendel como se fosse o meia, ele gira a jogada pela meia direita, pressionado por dois. Chega a marcação para cima dele, Wendel louco da vida com o Wilton. Wilton não marca qualquer faltinha. O Wilton manda o jogo seguir. Recomeça Ramon no campo de defesa para o São Paulo. Ramon por dentro para Danielzinho, Danielzinho para Wendel. Wendel volta a jogada pela quarta zaga para Dória. Dória está jogando para a equipe do Tricolor Paulista. Um para o Fluminense, zero para o São Paulo. 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Pode contar. São Paulo vem descendo para o campo de ataque. André Silva na entrada da grande área. Pintou, bateu no gol. Fábio encaixou. No canto inferior direito, Fábio encaixa no chute fraco do André Silva, Pedro Cunha.
1: Cortou para um lado, cortou para o outro, botou na perna esquerda que não é a boa e arriscou um chute colocado. Fácil para o Fábio, que caiu, mas pelo espetáculo, viu, Martelli? Para sair na foto bonito, porque não precisava não.
0: 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São Paulo para o campo de ataque na ponta direita. Lucas Ramon recebe o passe, ergue a cabeça, busca espaço, não tem ninguém. Só tem opção por dentro de Wendel. Wendel um pouquinho mais atrás para Bobadilha. Bobadilha gira, faz a finta, gira o corpo pela meia direita, não tem ninguém. Ele tenta escapar da marcação, toma o rapa por baixo, recomeça para Ramon. Ramon pela meia direita, volta para Danielzinho. Danielzinho pela meia direita, o tapinha de primeira para Bobadilha. Bobadilha à frente para Ramon. Proteção. A proteção do Guilherme Arana, linha lateral, bola para o Fluminense no campo de defesa. Pela meia esquerda, Zubeldía pilhado, mas o time do Flu marca muito, hein? É impressionante, Léo James, como o time do Fluminense marca muito, corre muito. Se vai durar os 90 minutos, não sei. Mas que pressiona, pressiona, viu?
1: E essa era a grande marca do Fluminense nesse primeiro semestre, enquanto o time praticava um bom futebol. Era uma equipe que se entregava durante os jogos, num ritmo altíssimo. À medida que os jogos foram aumentando, quarta, domingo, o Fluminense caiu de produção porque o elenco é muito curto. O Zubeldía não tem peça para rodar.
0: Vem São Paulo para o campo de ataque na meia esquerda. Wendel pisa na bola. Ramon está caído no meio do gramado. Lançamento à frente na entrada da grande área. Quarta marcação. Fluminense vai descer. Tem jogador de São Paulo caído, mas se o São Paulo não botou para fora, o Flu também não tem que pôr. Vai Fluminense no contra-golpe na meia esquerda. Abertura para John Kennedy. John Kennedy encara a marcação. Pedala, balança. Está com um jogador a menos o São Paulo. Na meia esquerda. Lúcio Acosta domina. Gira pela canhota para Canóbio. Canóbio volta a jogada para Acosta. Acosta pela meia esquerda. Viu passando Arana. Acosta soltou para Arana. Lúcio Acosta para Arana, Arana para Costa, a Costa na entrada da grande área por dentro, para Canobi, Dora chegou por mais e tirou. Se oferece nos pés de Rafael, reclamação dos jogadores do São Paulo, mas o São Paulo estava com a bola, Léo. Cai o Ramon, eles escolhem atacar, não põe para fora. Fluminense depois não tem que pôr a bola para fora, né?
1: Não tem essa obrigação. Se o Wilton Pereira Sampaio quisesse paralisar a partida, aí sim, o árbitro poderia parar o jogo. Mas não vi motivo, sinceramente, para colocar a bola para fora. Um ataque bem tramado pelo Fluminense, novamente com o Canóbio saindo do lado direito, vindo jogar pelo lado esquerdo, se aproximando do Lúcio Acosta, do Guilherme Arana. O Fluminense faz um bom jogo.

0: marca bastante, como você já tinha destacado, mas eu acho que falta contra-atacar um pouquinho mais. Tirar o conforto do São Paulo com a bola. O São Paulo agora tem mais a posse, até porque está perdendo o jogo. O Fluminense tem peças para isso. Tem o Canobbio, jogador de velocidade, jogador rápido. Coloca ele para correr nas costas da defesa. O John Kennedy também é um jogador veloz. Falta o Fluminense escapar um pouquinho mais. Colocar e voltar a colocar o Rafael para trabalhar no jogo. O Cedric está no aquecimento. Jogadores do São Paulo também. É o Cedric que tem de lateral aí, Pedro Cohen?
1: É isso, Martelli. Olha só, o Lucas Ramon estava voltando agora de lesão, viu? Ficou dois jogos fora por conta de uma lesão na panturrilha esquerda. Ele está com a mão na barriga ali, mas na hora o lance assistindo, né? Ficou parecendo que foi na perna esquerda mesmo o problema dele. Ele está voltando, preocupa então o departamento médico do São Paulo. Cedric já no aquecimento.
0: 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Brasileirão, 16ª rodada, estádio do Maracanã, relógio marca 40, agora 41 jogados no primeiro tempo. Fluminense 1, John Kennedy, São Paulo 0, plantão esportivo da Bandeirantes chega mais bueno.
2: Na Série C do Campeonato Brasileiro, dois jogos encerrados. O Santa Cruz ganha de 2-0 da equipe do Volta Redonda e o Ipiranga perde de 4-1 para a equipe do Maringá.
0: Curtindo o futebol da Bandeirantes nessa noite de sábado. Daqui a pouco, intervalo inteligente. 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Pode contar. 42 jogados desse primeiro tempo. O Fluminense está vencendo o jogo pelo placar de 1-0. Sai jogando do São Paulo no campo de defesa na meia esquerda. Quebra para o campo de ataque mal. Linha lateral, manual Fluminense no campo de defesa na meia direita. Diga lá, Pedro Cohen.
1: Lucas Ramon já de volta no gramado aqui. O lateral direito de São Paulo saiu, foi atendido. Passou aquele gelzinho, aquele sprayzinho milagroso na perna. Já está de volta. Segue como lateral direito do tricolor.
0: 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Lateral para a equipe do Flu bater na meia direita. Toma a distância, foi para a cobrança Guga. Guga reversa para o campo de ataque, corta a marcação do São Paulo. Fica no bate-bate, volta na quarta zaga. Tranquilo, Inácio. De cabeça recua, está nas mãos de Fábio. 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Pode contar. 43 minutos jogados neste primeiro tempo de bola rolando. Vai terminar a primeira etapa do estádio do Maracanã. 1 para o Fluminense, 0 para o São Paulo. Insiste o Flu pela ponta direita, lançamento de Canobbio na ponta, forte demais. Guga não chega, lateral para o São Paulo bater no campo de defesa. Na meia esquerda vai ser jogando o tricolor paulista. 9 da noite, Rogério Assis transmite para você, Arena Barueri. Palmeiras e Cruzeiro se enfrentam na Bandeirantes. Jornada em dose dupla nesta noite de sabadão. Léo Dienz vai terminar o primeiro tempo, Léo, para o segundo tempo. O que mudar o São Paulo? Olha o São Paulo, saiu jogando Maldora, vai fazer o gol, Lúcio Acosta, sobrou Canobbio.

0: aussi. Canóbio. O Dória saiu jogando linha lateral da grande área. O passe errado para o Danielzinho. Chegou nos pés. Chegou nos pés de Nonato. Ele bate a carteira, solta a jogada na entrada da grande área. Estava livre. Lúcio Acosta. O Rafael saiu na marca penal. Ele deu um tapinha na bola na ponta direita. Invade a grande área. Vem ele. Canóbio. Em todos os cantos do gramado ele está. Canóbio com gol aberto. Chapa a bola no ângulo superior esquerdo do goleiro Rafael. Que sono em São Paulo. Que sono em São Paulo. E que atenção do Fluminense. Na marca dos 44 minutos jogados do primeiro tempo. Maracanã agora explode em alegria. Fluminense com Canóbio. Fluminense 2. São Paulo 0, Pedro Cunha.
1: Tem gols que dizem que são metade e metade, Martelli. Esse dá para dividir em 33%. Para o Nonato, que estava bem acordado e roubou a bola. Para o Lúcio Acosta, que de costas viu a passagem do Canóbio. E para o Canóbio, que só empurrou a bola para o fundo das redes e vai aparecer na súmula como autor do segundo gol do Fluminense. Um gol que consolida o Flusão na terceira colocação do Campeonato Brasileiro e permite, Martelli, sonhar, quem sabe, com a liderança.
0: Léo Dienz, que vacilo, Léo. 2 para o Fluminense, 0 para o São Paulo, Léo.
2: Fluminense subiu marcação, sabe que a saída de bola do São Paulo não é bem feita. O Dória erra o passe, Savarino recupera, rapidamente consegue conectar com o Lúcio Acosta. O jogador mais inteligente da partida, o Lúcio aciona o Canóbio, que finaliza e marca o gol do Fluminense. O placar reflete bem o que foi essa etapa inicial, de amplo domínio do Fluminense com e sem a bola, Martelli.
0: Placar de 2-0, 46 minutos jogados nesse primeiro tempo de bola rolando. Vamos então até 49 mais 3 de bola rolando. Daqui a 3 minutos, Zera Martins assume intervalo inteligente para todos os cantos do Brasil e do mundo. 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Sujeita no segundo, São Paulo tem que fazer para melhorar a postura no segundo tempo e empatar o jogo. A pergunta muda agora, né? Para não tomar mais, porque o que está fazendo, o que não está fazendo o São Paulo está resultando nesse 2-0 e parece fácil o jogo para o Fluminense.
2: Sinceramente, vai ter que aparecer aí no segundo tempo um time bem diferente desse do primeiro. Uma troca possível. Acho que não faz mais sentido dentro do jogo você ter dois laterais esquerdos como o Enzo Dias e o Wendel. Saca um deles, porque o Wendel até vem jogando um pouquinho mais pelo meio, por dentro. Ou coloca o Ferreira, ou então coloca um meio campista a mais, ou alguém para fazer companhia, o André Silva. Enzo Dias e o Wendel não podem voltar juntos para a segunda etapa. O São Paulo faz um primeiro tempo muito fraco no Maracanã, Martelo.
0: 47 minutos jogados desse primeiro tempo, placar de 2-0. São Paulo saiu jogando mal de novo. Desce o tricolor das Laranjeiras, Savarino da grande área e o passe errado, tira a marcação. Ramon jogando para a equipe do São Paulo. Ramon, Cedric estava no aquecimento. Ramon de volta, parece inteiro. Ramon levanta para o campo de ataque, é para André Silva. André Silva no meio de dois, escapou da marcação. Agora sim, André Silva finta, escapa no círculo central, volta para Danielzinho. Danielzinho cruza a fronteira, ergue a cabeça, gira o jogo pela meia direita. Insiste a equipe do tricolor paulista. O São Paulo vai para cima. Arthur domina pela meia direita, gira o jogo um pouquinho atrás para Ramon. Ramon pela meia direita, desce para a equipe do São Paulo. 47, quase 48. Vamos até 49 desse primeiro tempo. Já já um intervalo inteiro. Gente na Bandeirantes, São Paulo com Danielzinho na meia direita, vem cruzamento com desvio nas mãos de Fábio. Fábio deu soco na bola, tirou, não consegue o domínio na sequência. Perde a bola, Arthur, volta para Enzo Dias, bateu com desvio nas mãos de Fábio. Como é seguro Fábio no gol, hein, Pedro Cohen?
1: Pois é, recebeu mais uma no meio do gol, só agarrou, sem sustos pro goleiro do Fluminense, né? O São Paulo tenta, chega, não consegue finalizar. No chute de fora da área do Enzo Martelli, a bola desviou e ficou fácil pro Fábio. Segue 2-0 pro Fluminense no Maracanã.
0: Vai terminar o primeiro tempo nesta tarde do Maracanã, 48,5, 2 para o Fluminense, 0 para o São Paulo. Gols de John Kennedy e Canóbio. Falta só o Savarino do trio de ataque, hein? 48,5. Primeiro tempo de bola rolando, tem jogo ainda, mas tem que mudar, viu? São Paulo vai ter que mudar muito se quiser arrumar alguma coisa para a segunda etapa. 2 para o Fluminense, 0 para o São Paulo. Flusão trabalha a bola pelo campo de defesa, sem pressa alguma. Guilherme Arana por dentro. Hércules se apresenta, devolve a jogada para Arana. Ninguém acompanha, vai embora Arana. Arana pela meia esquerda, faz a finta contra o gol. Tira pelo círculo central. Boa bola para Nonato. Nonato inverte o lado do campo na meia direita. É para Canóbio. Canóbio ao turno do segundo gol. Wilton Pereira Sampaio já olha para o relógio. Vai terminar o primeiro tempo. Fluminense trabalha com Hércules. Wilton Pereira Sampaio apita. Termina o primeiro tempo no estádio do Maracanã. O Fluminense vai para o intervalo vencendo 2-0 para cima do São Paulo. E tricolor, mas tem jogo. No intervalo inteligente da Bandeirantes, chega mais. Boa noite a você, Ana Martins.
3: Boa noite, valeu Martelli. No nosso intervalo inteligente da Rádio Bandeirantes, o Pedro Martelli que contou toda a história dessa partida da 16ª rodada do Brasileirão. Lembrando que o Fluminense marcou 2 gols já de cara, saindo na frente nessa partida tão importante para o São Paulo. Fluminense que é o 3º na classificação geral, São Paulo logo atrás no 4º lugar. Tem partida importante para permanecer no G4, em todo esse cenário. A gente teve a demissão do Roger Machado nessa semana, a chegada do Dorival Júnior nessa 3ª passagem. Quem vai falar sobre tudo isso, sobre esse parâmetro geral desse primeiro tempo é o Léo Gens. Daqui a pouquinho eu vou chamar o nosso querido Pedro Cohen para falar sobre a saída dos jogadores aí nesse primeiro tempo da partida válida pela 16ª rodada do Brasileirão. Pedro, e aí, o seu destaque para esse primeiro tempo dessa partida que o São Paulo não apareceu praticamente, né?
2: Isso aí, Ana. Boa noite para você, todo mundo que nos acompanha aqui na Bandeirantes. O São Paulo não apareceu. E lembrando que a última vitória do Tricolor dentro desse estádio, Maracanã, contra esse mesmo adversário, foi lá em 2020, ainda durante a pandemia, 26 de dezembro. Então, se quiser mudar isso, vai ter que melhorar bastante. Os jogadores do São Paulo saem mais abatidos do que os do Fluminense. Evidentemente que saem felizes com essa vitória parcial pelo placar de 2-0, os tricolores paulistas preocupados, Ana. Por quê? Porque ainda podem perder a vaga no G4 nessa mesma rodada. Perdendo, confirmando essa derrota hoje pro Fluminense dentro do Maracanã, e em caso de vitória do Atlético Paranaense amanhã contra a equipe do Flamengo em Curitiba, ou do Bahia contra o Grêmio na Bahia, em Salvador, é capaz que o São Paulo perca a sua vaga. Confirmando essa derrota, é muito provável então que saia do G4 da competição. São Paulo, que teve o seu melhor início da história dos pontos corridos nesse Brasileirão de 2026, pode então chegar ao final da 16ª rodada fora dos 4 melhores. Ana.
3: Obrigada, viu, Pedro Cohen? Hoje trouxe o destaque aqui no intervalo inteligente, ele fazendo toda a reportagem dessa partida entre Fluminense 2, São Paulo 0. Vamos esperar como é que se comportam os times nessa segunda etapa. Em mais 45 minutos, o Fluminense do Zubeldía e São Paulo, que ali no comecinho da partida, inclusive o Martelli trouxe o destaque, né? Falou sobre os cumprimentos ali. Hoje o São Paulo no comando do Milton Cruz, eles que já trabalharam juntos ali. E aí, estou aqui com meu amigo Léo Gens. Léo, tudo bem? Como é que foi a sua impressão de um São Paulo que não apareceu? De um Fluminense que entregou muito, a gente teve uma chegada importante aí do Arana, quase com 10 minutos de jogo. Logo em seguida, a chance do Hércules, que foi um grande destaque no meio do ano passado, na Copa do Mundo de Clubes, ali com um gol marcado contra a Inter de Milão. Depois, se não me engano, naquele jogo super decisivo com o Al Hilal. E aí tivemos os 2 gols marcados, né, com jogadores que dispensam comentários. O Canobi, o John Kennedy, o Canobi fez o segundo, com assistências também que dispensam apresentações. Seu parâmetro aí de todo esse primeiro tempo que só deu o Fluminense, né, Léo? Boa noite pra você, que prazer estar de novo com você na transmissão aqui de mais um jogo do São Paulo.
2: Tudo bem, Ana, uma boa noite pra você, o prazer é todo meu. Foi um primeiro tempo assustador do São Paulo, eu diria. O Fluminense dominou o jogo, a etapa inicial, do começo ao fim. Na primeira metade com a bola e na segunda metade sem ela. Sim, é possível você dominar o seu adversário no futebol sem a bola. Basta você se defender muito bem, como fez o Fluminense. O jogo começou com um cruzamento do Lúcio Acosta para o Arana finalizar. Essa é uma grande característica do lateral esquerdo do Fluminense. Ele é um ala muito ofensivo, chegou na área para finalizar. Não foi a única vez que isso aconteceu dentro do jogo. O gol do Fluminense teria também o envolvimento do Guilherme Arana mais à frente. Antes disso, um escanteio a favor do Fluminense, jogada ensaiada, e o Hércules apareceu na segunda trave para também ameaçar a meta defendida pelo Rafael. O gol do Fluminense estava madurinho no jogo, o São Paulo até conseguiu uma boa bola parada para um desvio na primeira trave do Lucas Ramon. Talvez a melhor chance do São Paulo no jogo, e não estou falando nem de uma finalização, estou falando de um desvio na primeira trave, e que faltou só alguém entrar no segundo poste para que o São Paulo conseguisse fazer pelo menos um gol neste primeiro tempo. Atuação muito fraca do time do Milton Cruz. O Fluminense abre o placar com o John Kennedy. O Canobbio saiu de lado direito, chegou até o lado esquerdo, faz o cruzamento, o Guilherme Arana estava dentro da área, mas quem finalizou foi o Fluminense, foi o John Kennedy, aliás, que hoje observou a apresentação de Hulk, que deve ser um concorrente do John Kennedy no segundo semestre. Acho que o John Kennedy marcou posição, como disse o nosso Pedro Cohen, no momento do gol. Dali para frente, o Fluminense entregou a bola ao São Paulo, porque sabia que o São Paulo pouco criaria, não tem recurso, não tem repertório tricolor paulista para ameaçar a meta defendida pelo Fábio. A partir dali, o Fluminense se defendeu no próprio campo e tinha o contra-ataque à disposição. Num tiro de meta, o Fluminense subiu marcação, pressionou a saída de bola do São Paulo e aí o Dória teve um erro grave. Ele fez um passe direto para o Savarino, meio-campista do Fluminense, faz o passe no Lúcio Acosta, o jogador mais inteligente no campo hoje. Ficou clara a diferença do armador do Fluminense para o armador do São Paulo, que é o Caolli. Num toque na bola, o Lúcio Acosta conseguiu fazer um passe para o lado direito e o Canobbio finalizou para fazer 2-0. O placar reflete muito bem, Ana, o que foi essa etapa inicial de um Fluminense avassalador, que mostrou para mim, neste primeiro semestre, o melhor futebol do país até determinado momento, caiu de produção por uma falta de peças para o Zubeldía, e o treinador do Fluminense, para mim, tem um trabalho extremamente sólido. Fica muito claro como o projeto do Fluminense hoje é muito melhor do que o São Paulo. Dorival Júnior terá bastante trabalho quando assumir definitivamente o São Paulo na próxima semana.
3: Inclusive para ajudar os jogadores a fazerem essa leitura do jogo, né? O que ficou claro nesse primeiro lance, né? Nessa primeira chegada do Fluminense, essa tentativa de um primeiro gol aos 10 minutos. Daqui a pouco o Léo Gens vai falar mais sobre essa partida, a gente volta para mais 45 minutos. 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Esse é o nosso intervalo inteligente, daqui a pouquinho na jornada esportiva, a partir das 21h, Palmeiras e Cruzeiro direto da Arena Barueri, depois do break vou chamar, inclusive, o Fabiane para trazer informações sobre esse jogo. Futebol é na Bandeirantes, fica por aí.
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0: Neto. Ele bate a carteira, solta a jogada na entrada da grande área, estava livre. Lúcio Acosta, o Rafael saiu na marca penal. Ele deu um tapinha na bola na ponta direita, invade a grande área. Vem ele, Canóbio, em todos os cantos do gramado ele está. Canóbio, com gol aberto, chapa a bola no ângulo superior esquerdo do goleiro Rafael. Que sono em São Paulo. Que sono em São Paulo. E que atenção do Fluminense na marca dos 44.
1: Daí então, na narração do Pedro Martelli, o segundo gol do Fluminense, que de cara já estendeu o placar contra o São Paulo. Fluminense 2, São Paulo 0. Gol aí do Canóbio com assistência do Lúcio Acosta, um dos destaques desses primeiros 45 minutos. Partida válida pelo Brasileirão, 16ª rodada na nossa jornada esportiva da Bandeirantes, que a partir das 9 da noite vai trazer Palmeiras e Cruzeiro, jogo direto da Arena Barueri. É para lá que vamos agora chamar o Luiz Fabiani, que vai trazer informações sobre essa partida. Boa noite para você, Fabiani. Prazer falar com você.
2: Oi, Ana. Boa noite para você, para todo mundo que acompanha o Intervalo Inteligente da Bandeirantes, já aqui em Barueri, acompanhando a chegada da delegação do Palmeiras, que está escalado com Carlos Miguel, Giai, Murilo, Gomes e Arthur. Dupla de volantes, como sempre, deles, Marlon Freitas e Andreas Pereira. O meio-campo tem Felipe Anderson, ainda na companhia dele, o Sousa e John Arias. Flaco Lopes, o centroavante, para o jogo de logo mais, Ana.
1: Obrigada, viu, Fabiani, Luiz Fabiani, hoje na reportagem dessa partida que a gente acompanha pela Bandeirantes, na narração do Rogério Assis, o nosso canhão, logo mais às 9 da noite. 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Agora, 8 horas mais 4 minutos, os times já voltando para campo, né? Vou passar então já para o Pedro Martelli para trazer mais 45 minutos de Fluminense e São Paulo no Maracanã. É com você, Martelli!
0: Valeu, Ana Martins, do Intervalo Inteligente do microfone da Bandeirantes. Vai começar o segundo tempo de bola rolando no estádio do Maracanã. Invertem-se os lados, Fluminense à esquerda, São Paulo à direita. Parte na bola, Canóbio, começa o segundo tempo. Durante esta noite de sabadão, Fluminense à frente, 2 para o Fluminense, 0 para o São Paulo. O tricolor das Laranjeiras até o momento superando o tricolor paulista, mas tem jogo. As equipes são as mesmas, Pedro Cohen. Alguma alteração no Maraca?
3: Nenhuma alteração, Martelli. Seguem os mesmos 22 jogadores que começaram no Maracanã.
0: Placar de 2 a 0 para o Fluminense, que desce para o campo de ataque. Vem o chute a gol. Passe esquerda do Rafael pela linha de fundo. O Savarino dominou pela meia esquerda, ele chegou, chapou, fechado, passe esquerda na linha de fundo, tiro de meta pro São Paulo, e só isso, Cohen.
3: O único do trio de ataque do Fluminense na noite de hoje que ainda não balançou as redes no Maracanã, Martelli. São 5 gols para ele na temporada, tá buscando o sexto, quase, hein? A bola passou triscando a trave do goleiro, Rafael.
0: 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Fluminense 0 para o São Paulo. 1 minuto de bola rolando nesse segundo tempo. Placar de 2 a 0. Fluminense. Era para ter vencido o São Paulo, né, James?
4: Sim. É, não dá para voltar para a segunda etapa com o Enzo e o Wendel. O Milton Cruz tinha que ter escolhido entre um dos dois e colocado o Ferreirinha no jogo. Ferreirinha não é o ponto ideal, o ponto que o torcedor do São Paulino sonhou na vida, com certeza ele não é, mas ele é um jogador da posição. O Wendel não é um jogador de chegada, ele é um lateral.
0: Canóbio lançado pela ponta direita, ele tenta fazer o cruzamento, afasta a marcação do São Paulo, foi para fora. Arremesso manual para o Fluminense bater no campo de ataque pela meia direita. Sai pro jogo, Flusão. Lançamento para Lúcio Acosta dentro da grande área, no meio de dois. Desarmado. Quarta marcação do São Paulo. Tenta descer pro contra-golpe. Danielzinho. Danielzinho pela meia esquerda no campo de defesa. Gira o jogo pela canhota para Wendel. Wendel recua e sai jogando para a equipe do São Paulo. 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Placar de 2 a 0, Fluminense para cima do São Paulo, está jogando o tricolor paulista no campo de defesa pela meia direita. Bobadilha gira pelo círculo central do Gabriel, ele ergue a cabeça, abre a jogada pela ponta. Arthur se apresenta, aparece para o jogo. Arthur tenta ser jogando mais uma vez para a equipe do São Paulo. Trabalha pela quarta zaga para Dória, Dória passe dessa vez certo. Certo o passe do Dória para Danielzinho. Danielzinho recomeça pelo circo central do gramado para Bobadilha. Bobadilha para Danielzinho. Danielzinho pela meia direita. Ele abre a jogada para Arthur, que penteia a bola. 2:30 jogadas dessa segunda etapa. Vai para cima da marcação. Arthur levantou as costas da zaga. Mais alto de todo mundo. Freite sobe, toca de cabeça e tira. Insiste o São Paulo. São Paulo domina pela ponta direita. De novo Cauli. Cauli por dentro. Bobadilha está livre. Não chutou, não cruzou. Errou o passe. A informação do plantão.
3: Alerta de goleada no Beira-Rio, Martelli. O Internacional faz 4-0 para cima do Vasco. O Carboneiro faz o segundo dele na partida.
0: Goleada do Inter para cima do Vascão, hein? Vascão de Renato Gaúcho. 2 para o Fluminense, 0 para o São Paulo. 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Tem coisas que só acontecem na Série B. Lateral para o Fluminense bater no campo de defesa, desce mais uma vez. O Flusão pede a falta, o Wilton Pereira Sampaio para o jogo. Falta marcada em cima do Lúcio Acosta na meia esquerda, é isso?
3: É isso, Martelli. Falta marcada, o Lúcio Acosta tomou aquela chegadinha por trás, até fez uma cara de bastante dor ali, mas já se levantou. Falta para o Fluminense, que vai vencendo o São Paulo no Maracanã por 2-0.
0: 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Vai jogando no campo de defesa, a equipe do Fluminense trabalha pela quarta zaga. Gira o jogo frente, dentro da grande área. É pro domínio de Fábio. Fábio na pequena área pela meia direita para Inácio. Inácio cruza a fronteira, desce para o campo de ataque para a equipe do Fluminense. Insiste na marcação, tenta descer pelo meio, consegue com Canóbio. Canóbio escapa da marcação, boa finta em cima do André Silva. Chega Sabino junto com ele, volta pela quarta zaga. Recomeça o Fluminense vencendo pelo placar de 2-0. Trabalha Freites no campo de defesa, o último homem. Freites abre a jogada, ele acelera pela ponta esquerda para Lúcio Acosta. Furo. Na cobertura, Ramon volta o jogo para Dória. Dória recomeça. Tem todo o campo à frente, livre de marcação. Dória. Dória no campo de defesa pela meia direita para Danielzinho. Danielzinho pela ponta direita, ainda mais aberto para Arthur. Arthur cruza a fronteira. Vai para o campo de ataque. Arthur passou na ponta direita. Ramon pediu. Arthur soltou. Ramon recua para Danielzinho. Danielzinho para Arthur. Arthur por dentro para Cauli. Cauli penteia a bola, busca espaço. Quase 5 minutos jogados nesse segundo tempo. Cauli forçou o passe por dentro. Ficou no bate-bate. Voltou para Cauli. Cauli para Wendel na meia direita para Ramon. Ramon cruzou rasteiro por baixo. Tira a marcação. Vem por baixo. De perna direita, faça frente. São Paulo no ataque no comecinho do segundo tempo. Vai-se embora o tricolor paulista com Arthur. Arthur centralizado, gira para a esquerda, deu jogo à frente para Wendel. Wendel acelerou, soltou na canhota, boa bola aqui da grande área. Para Enzo Dias para Bobadilha. Bobadilha quebrou o pé, Chapo. Mas Chapo errado, linha de fundo, não chega na bola. O Enzo Dias, porque o passe foi errado, tiro de meta pro Fluminense, só isso.
3: É isso aí, Martelli. Tiro de meta para o Fluminense, passe errado do Bobadilha. São Paulo tentou de um lado, tentou do outro, não conseguiu entrar por nenhum, nem pelo outro. O Fábio vai cobrar, vai mandar a bola para frente, segue 2-0 no Maracanã.
0: Pessoal ligado aqui na live do youtube.com/Rádio Bandeirantes Oficial. Tô vendo aqui Thalita, Carlos Ribeiro, Toninho, Kátia, Luiz Carlos, quem mais? Ciele, Thiago, corintiano, tá secando aqui o São Paulo, que perde o jogo pelo placar de 2-0. 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Canóbio domina pela meia direita, sofre a falta, árbitro para o jogo. Canóbio tocado de novo, que apanha o Canóbio nesta noite, hein, Pedro Coen?
3: Infernizando a zaga do São Paulo, Martelli. Já marcou um gol, chega bem, cruza a bola na área, dribla, tenta e quando precisa ainda volta para marcar. Está em todo canto do gramado o uruguaio Canóbio, que já marcou gol hoje e chegou ao seu quinto na temporada.
0: 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Falta para o Fluminense bater na ponta direita. Jogadores aquecendo ali à beira do gramado. Qual é o banco do São Paulo, por gentileza? As opções de Milton Cruz, Pedro Cunha.
3: Vamos lá, Martelli. As opções de Milton Cruz na noite de hoje. 31, Carlos Coronel. 21, Cedric. O 15 é Moreira. 54 para Osório. Luan tem a 33 e Negrucci a 30. 38 para Hugo. 48 para Diordney. Pedro Ferreira tem a 46. O Ferreira tem a 11, Luca a 45 e Tapia tem a camisa de número 14.
0: As opções do banco de reservas do São Paulo, você acha algumas delas interessantes? Sionel James, depois do ataque você fala, porque desce o Fluminense pela meia esquerda. Arana infiltrou no meio de dois, linha de fundo, bateu cruzado. Rafael pega a bola, Arana infernizou a zaga do São Paulo. Lateral cobrado pela meia-direita. Canobi levanta no meio da grande área, no alto da área, tira. Quarta marcação do São Paulo. Volta o jogo para o Fluminense. Quase, quase o Arana faz o gol. Do banco do São Paulo, já dá para pensar em alguma mudança? Léo James.
4: Para mim, o Milton Cruz já deveria ter mexido no time. Ter sacado ou o Enzo Dias ou o Wendel para a entrada do Luca, do Ferreirinha. Pontas, jogadores que são da posição. Ele escalou dois laterais esquerdos juntos na primeira etapa. Não faz mais sentido, o Fluminense vence por 2-0. É impressionante como o Fluminense demonstra movimentos muito mais coordenados do que o São Paulo no jogo. E tem uma explicação para isso. Zubeldía faz um trabalho extremamente sólido à frente do tricolor carioca. Eu gosto muito do Zubeldía, acho ele um baita treinador. Enquanto isso, o São Paulo mandou embora Roger Machado e agora Dorival Júnior terá a difícil missão de organizar esse time, que já jogou mais futebol durante 2025, o meu amigo Pedro Martelli. Com o Crespo, o São Paulo jogava bem, mas a diretoria do São Paulo resolveu mandá-lo embora.
0: Está de volta Dorival Júnior, né? Vem para o campo de ataque o São Paulo, vem o chute a gol de longe, Fábio encaixa mais uma. Tranquila a defesa do Fábio, Pedro Comum.
3: É isso aí, caiu mais uma no seu lado direito, tranquila, bola rasteira, fraquinha, o Fábio só teve o trabalho de cair, defender e agora colocar a bola no chão. Olha só, números de Zubeldía em 2026 para o Léo Gens, hein? 30 jogos, 15 vitórias, 8 empates e 7 derrotas até aqui.
4: Bom? Bom, muito bom treinador. Eu acho que ele faz muito com pouco. O elenco do Fluminense também não é grande coisa. Mesmo assim, ele extrai o que dá para ser extraído desse elenco. Tem boas peças, funciona bem, tinha Canobi e Serna como os pontos fortes no início do Campeonato Brasileiro, agora só o Canobi, o Savarino é muito mais um meia do outro lado, René começou o Brasileiro como titular, mas perdeu espaço, agora Guilherme Arana toma conta da lateral esquerda. Para mim o Arana é o melhor jogador em campo hoje, impressionante como vestiu bem essa camisa do Fluminense, o Arana, que até o ano passado era jogador do Atlético Mineiro, assim como o Hulk, Marcelo.
0: Quase 10 jogados deste segundo tempo, placar de 2-0, vence o Fluminense para cima do São Paulo, 2 para o Fluminense, 0 para o São Paulo. 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Brasileirão, 16ª rodada no Maracanã. Relógio marca 10 minutos jogados do segundo tempo. Fluminense 2, gols de Canobi e Kennedy. São Paulo 0, QG de Esportes da Bandeirantes, fala Lucas Bueno.
5: Na Arena MRV, Cissé amplia para o Atlético Mineiro. Neste momento, Atlético Mineiro 3, Mirassol 1.
0: Daqui a pouco, 9 da noite, na Arena Barueri. Times escalados, inclusive, hein? Já com Palmeiras confirmado em campo contra o Cruzeiro. 9 da noite, Rogério Assis transmite o jogo. Palmeiras e Cruzeiro, jogaço na Bandeirantes. 10 jogados desse segundo tempo, placar de 2-0, Flusão. Tentava ser jogando no campo de ataque pela meia esquerda, perde a bola. 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Tem coisas que só acontecem na Série B. Fluminense com a posse de bola no campo de ataque na meia esquerda, Arana. Recua, trabalha o jogo um pouquinho mais atrás para Hércules. Hércules recomeça pela quarta zaga, trabalha o jogo pela meia direita para frente. Frente gira pela ponta esquerda, de novo para o domínio do Inácio. Inácio pela meia esquerda para frente. Frente na canhota para Arana. Arana por dentro, tenta o passe, corta a marcação do São Paulo. Domina, tenta descer o contra-golpe pela meia direita, de novo para Arthur. Arthur carrega lateralmente, encarando a marcação do Freitas. Ele vai na lateral, vem por dentro agora pela meia direita, de primeira para Danielzinho. Danielzinho caiu, pedra falta, árbitro para o jogo. Derrubado o jogador do São Paulo, meia-direita. Falta para o tricolor paulista bater e foi falta em Pedro Coen.
3: Foi sim, Martelli. Cauli tentou o drible, até conseguiu. Na hora que ele ia passando, o Hércules deu um tapinha na canela direita dele. Foi para o chão, Wilton Pereira Sampaio marcou. Uma boa chance para o São Paulo. Falta frontal pertinho da área, Martelli.
0: Falta para o São Paulo bater pela meia-direita. Placar de 2-0 para o Fluminense em cima do São Paulo. Depois da falta, eu vou lá para a Arena Barueri. Luiz Fabiani vai escalar Palmeiras e Cruzeiro. 9 da noite na Bandeirantes. Rogério Assis transmite o jogo. Falta para o São Paulo bater. Placar de 2-0. Wilton Pereira Sampaio ajeita a barreira. Dois dentro da grande área para cobrir o canto esquerdo de Fábio. Ramon para a área. André Silva também vai para a área. Sabino, Dória, os grandalhões lá na boca do gol. querendo pelo menos descontar para a equipe do São Paulo, que perde o jogo por 2-0. Dória vai para a cobrança, inclusive. Dória e Danielzinho, 3. Fábio coloca 3 jogadores cobrindo o seu canto esquerdo. 12 jogados do segundo tempo. 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No 107.3 vai o São Paulo para cobrança de falta. Toma distância. Dória e Danielzinho. Vai Dória para a bola. Perna esquerda bateu no gol. Fábio. É impressionante a tranquilidade do Fábio. Em 2 tempos encaixa a bola no canto esquerdo, Pedro Cunha.
3: Martelli, impressionante a facilidade que o Fábio teve para encaixar essa bola. Nem precisou pular, não sujou o uniforme. E olha que a cobrança não foi ruim. O Dória conseguiu fazer ela passar da barreira, chegar no gol, mas lá estava a parede Fluminense. Fábio faz a defesa e segue Fluminense 2-0 no Maracanã.
0: 13 jogados deste segundo tempo, jogo parado. Falta para o São Paulo de novo pela meia direita. Arthur caído, falta para o São Paulo. E tem mais uma chance. Agora acho que não dá para o Dória bater, mas dá para cruzar, viu, Pedro Cohen?
3: Pois é, dessa aí ficou mais longe, né, Martelli? Mas olha só, mais uma falta do Hércules. Estava envolvido na jogada e o Lúcio Acosta cai no chão, viu? Pede atendimento médico, Wilton Pereira Sampaio vai ali, faz aquela, bota aquela mãozinha no joelho esquerdo, né? Está caído bem na frente da bola da falta do São Paulo, viu, Martelli?
0: O Milton Cruz já conversa ali para possivelmente pensar em alguma alteração, enquanto a Costa está caído. Já estamos com 14 e está na hora de mexer, Léo Dias.
4: Passou da hora já. São Paulo tinha que ter voltado para o segundo tempo com alguma troca. O segundo tempo é muito parecido com o primeiro. O Fluminense faz o que quer no jogo. Agora, alterna entre momentos com mais posse, com menos posse, mas é o time dominante. O Fluminense domina o São Paulo da maneira como quer. É o melhor time disparado hoje no Maracanã. Fica muito evidente a diferença entre o trabalho do Zubeldía e do Milton Cruz, que é um treinador provisório. O São Paulo trocou de treinador nos últimos dias, saiu o Roger para a chegada do Dorival Júnior. O trabalho do Zubeldía está consolidado. O Fluminense apresenta padrões de jogo, dos quais eu gosto bastante. Eu acho que o Fluminense não é um candidato ao título brasileiro, por falta de material humano, por não ter um elenco tão farto quanto Flamengo e Palmeiras. Mas o Zubeldía faz muito com pouco, Pedro Martelli.
3: Castillo.
0: Vai mexer, hein? Vai mexer o Flu.
3: É isso aí, Martelli. Isso é uma alteração, na verdade, em cada time, né? Do Lúcio Acosta tá saindo, sentiu mesmo a perna ali, já saiu. Na verdade, são duas no mesmo Fluminense, né? Porque o John Kennedy tá saindo também, entrando o Rodrigo Castillo, atacante argentino que chegou a essa temporada na equipe do Fluminense. E no lugar do Lúcio Acosta, eu já te confirmo quem entra. Entrou o Kevin Serna, peruano Kevin Serna, no lugar do Lúcio Acosta. E Castillo, que sofreu uma lesão, inclusive, saiu com a perna sangrando no último jogo contra a equipe do Operário na Copa do Brasil, está em campo também para tirar essa bola que vem para a área do Fusão.
0: Falta para o São Paulo, bater na meia direita, levantamento na segunda trave para Dória, sobe para cortar a marcação do Fluminense, tira, rasga de qualquer jeito. 15 jogados do segundo tempo, as mudanças do Fluminense que mexe antes do São Paulo. Léo James.
4: Ótimas mexidas do Zubeldía. Ele vai entregar definitivamente a bola ao São Paulo e vai tentar se defender mais próximo do próprio gol. Para isso, agora, no segundo tempo, ele coloca o Serna no jogo. Tira o Lúcio Acosta, que era o maior pensador do jogo do Tricolor Carioca. Vai deslocar o Savarino para jogar como meia. E por um lado ele terá o Canóbio e pelo outro o Serna. Duas flechas, dois jogadores de extrema velocidade para conduzirem o contra-ataque do Fluminense. Boa troca, boas trocas do Zubeldía, que também coloca em campo o Castillo, um centroavante mais de área em relação ao John Kennedy. O John Kennedy é mais veloz, consegue jogar bem de costas. O Castillo já é mais forte nesse jogo aéreo, para dar uma casquinha. É um jogador com essas características. Gostei das trocas do Zubeldía. Estou esperando o Milton Cruz começar a se mexer.
0: Placar de 2-0 para a equipe do Fluminense em cima do São Paulo. Fluminense mexeu, São Paulo não. A informação do plantão esportivo da Bandeirantes, fala Lucas Bueno.
5: No Beira-Rio, o Vasco desconta, desta vez com o Andrés Gomes. Internacional 4, Vasco 1.
0: Vem Fluminense para o campo de ataque. Ramon tomou uma senhora careta lá do lado esquerdo. O que o Senna apronta, cara, o que o Senna é rápido, é uma brincadeira. vai infernizar a vida da zaga do São Paulo. 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Você pode confiar. 17 desse segundo tempo, 17 jogados. Vai São Paulo para o campo de ataque na meia esquerda. O Wendel tenta o passe por dentro, consegue a bola à frente para Cauli. Cauli recua, trabalha para Bobadilha. Bobadilha gira pela meia direita. Inverte o lado do campo, lá pela ponta para Ramon. Ramon volta, jogada pelo círculo central do gramado. Deu jogo de primeira para Dória. Dória de perna esquerda tenta levantar as costas. Vai no alto, Guilherme Arano baixinho, subiu mais alto. Toca de cabeça e tira. Vem contra golpe agora para a equipe do Flu. Lançamento pela meia esquerda. Falta de ataque do Serra. Na disputa com Ramon, o Castilho soltava a bola nas costas do Serna e nas costas do Ramon. E aí diz o Wilton que foi um tranco nas costas do lateral do São Paulo, viu, Pedro Cunha?
3: Pois é, ele deu essa falta no contra-ataque do Fluminense. Quero destacar aqui, Martelli, como entrou o Serna, hein, fazendo fumaça. Ele tem o molho, ele é embaçado. Foi pra cima do jogador do São Paulo e já teve duas chegadas lá em cima, hein?
0: Vai para o campo de ataque agora a equipe do São Paulo pela ponta direita, tenta a resposta, Arthur Aquino da grande área, levantou na segunda trave para o Wendel, tentou testar de cabeça nas costas do Guga, escanteio. Nossa, o Wilton deu tiro de meta. O Wilton deu tiro de meta dizendo que pegou por último no Wendel. Vamos ver se o Wilton está certo. Difícil, hein? Difícil, hein?
4: Para mim ele acertou, tiro de meta, porque
0: ela volta, né?
4: Isso, ela resvala no Wendel antes de sair.
0: Boa arbitragem do Wilton. Falei isso aos 8 do primeiro tempo, falo isso agora aos 18 do segundo tempo.
4: Por enquanto ele vai bem. Árbitro que estará na próxima Copa do Mundo. Você vai acompanhar, claro, com transmissão da Rádio Bandeirantes.
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0: Então tá bom.
3: Martelli, diga. Alteração na equipe do São Paulo. Quem saiu o número 80, Cauli, para a entrada de Ferreirinha, número 11. Ferreira, que inclusive foi expulso com 22 segundos em campo na última partida. Eliminação do São Paulo na Copa do Brasil.
0: Vamos ver se ele vai bater os 30 segundos. Ó, faltam 10. 10 segundos, ele já bate o recorde do último jogo, né, gente?
4: Sobre a troca do lado do São Paulo, saiu o Cauli. Eu abri a transmissão dizendo que era uma grande oportunidade, que ele poderia jogar na posição em que ele fica mais confortável, como um armador, como um camisa 10, para ligar o meio campo com o ataque. Ele não fez uma grande partida, mas eu não tiraria o Cauli para a entrada do Ferreirinha. Eu sacaria ou o Wendel ou o Enzo Dias. Não faz sentido, com o Fluminense vencendo por 2-0, o Milton Cruz manter dois laterais esquerdos no campo.
0: Vai para o campo de ataque a equipe do São Paulo, tenta o giro à frente com Cauli. Cauli para a meia esquerda, passe errado. Corta a marcação, tira de qualquer jeito, sai jogando a equipe do Fluminense, vencendo por 2-0. 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Brasileirão, 16ª rodada no estádio do Maracanã, relógio marca. 20 minutos jogados no segundo tempo. Fluminense 2, São Paulo 0. Daqui a 35 minutos lá na Arena Barueri, o Palmeiras enfrenta o Cruzeiro, Palmeiras escalado. Boa noite a você, fala Luiz Fabiani.
6: E boa noite a você e a todo mundo que acompanha a jornada esportiva da Bandeirantes. Definido escalado Palmeiras com Carlos Miguel, Giai, Murilo, Gomes e Arthur, Marlon Freitas, Andreas Pereira, Felipe Anderson e Arias, Sossi, Flaco Lopes, os escolhidos de Abel Ferreira.
0: O Cruzeiro também está escalado, Luiz Fabiani.
6: Pelo técnico Arthur Jorge, Cruzeiro inicia com Otávio, Fagner, Fabrício Bruno, Jonathan Jesus e Kaique. Lucas Romero, Gerson, Cristian, Matheus Pereira, Arroio e Caio Jorge.
0: 9 da noite, Rogério Assis transmite o jogo. Plantel esportivo da Bandeirantes, pode falar, Lucas Bueno.
7: Encerrado na Arena MRV, Martelli. O Atlético Mineiro ganha de 3-1 da equipe do Mirassol, enquanto o Internacional no Beira-Rio segue ganhando por 4-1 a equipe do Vasco.
0: Falta para o São Paulo bater pela meia esquerda, toma distância, Cauli levanta lá para o meio da grande área, corta a marcação do Fluminense, vai tentar descer o contra-golpe na entrada da grande área, Guga. 21 e 30 jogados desse segundo tempo, 4 contra 2, o Wendel chegou antes dele, Arthur, falta! E para parar um contra-ataque que eram 4 contra 1, o Arthur trocou o cartão pelo gol. O Arthur trocou o cartão pelo gol, senão um abraço, Pedro Cohen.
3: Cartão amarelo para o Arthur, que com as duas mãos empurra, puxa o Nonato, faz de tudo que podia fazer para impedir o contra-ataque do Fluminense ali, pertinho da marca do meio de campo. Ele não estava pendurado, pode ir para o próximo jogo, Martelli.
0: Tinha que fazer isso mesmo, né, Léo?
4: Ele foi muito bem. Fluminense tinha 4 jogadores contra só 1 do São Paulo. Aliás, o Fluminense já teve 2 contra-ataques à disposição para matar definitivamente o jogo. Se fizer o terceiro, Martelli, esquece.
0: 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Fala, Felipe.
3: Aí o cartão amarelo também para a comissão técnica do Fluminense. Alguém do banco ali tomou, viu? Estava reclamando demais e o Wilton Pereira Sampaio já tinha avisado no primeiro tempo, né? Que ia dar o amarelo se seguisse as reclamações.
0: 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Trabalha no campo de defesa a equipe do Fluminense. Na meia direita, Guga, 3 dedos da bola para Carobio. Quarta marcação, tira de qualquer jeito, põe para fora. Enzo Dias põe para fora, arremesso manual. Lateral marcado para o Fluminense bater no campo de ataque. 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
3: 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Ó, pra acabar com esse bate-papo aí, é Carlos Guarezo, tá? Sofreu o cartão amarelo do... cartão amarelo da comissão técnica.
0: Eu tomei um vermelho. Eu tomei um vermelho seu agora.
3: Ah, eu tô trabalhando, não tô entendi. Aqui pra conversar.
0: Ah, né? Não, você não quer a nova frequência, entendi. Grande Pedro Cunha, 24 minutos.
3: Pedro Cunha é um cara sério, Marcelo. Tem que entender isso.
0: 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Para você de São Paulo e da região metropolitana, 2 para o Fluminense, 0 para o São Paulo. 24 minutos jogados desse segundo tempo. Desce para o campo de ataque o São Paulo pela meia esquerda, pisa a bola. Enzo Dias de primeira vai penteando a bola. Ferreirinha recomeça a jogada um pouquinho mais atrás para Danielzinho. Danielzinho por dentro para Bobadilha pela meia esquerda para Danielzinho. Danielzinho abre a jogada na canhota, dá o tapinha para Enzo Dias para Ferreirinha na linha lateral da grande área, escapou da marcação, levou na linha de fundo, cruzou, tira de qualquer jeito a zaga do Fluminense, que tenta descer o contragolpe. Dória vai atrás, Savarino ganha pela meia direita, lança a bola, 3 contra 3, Canóbio passado às largas, meia direita, Castilho está por dentro, aberto pela ponta esquerda, Serna, Canóbio viu, Serna dominou, Serna pintou, Serna bateu no gol, desviou, vai para fora do gol. Tinha endereço a bola do Serna, pega na marcação, linha de fundo. À direita do Rafael, vai embora a bola. Escanteio pro Fluminense bater na ponta esquerda aí, Pedro Cohen.
3: Mais uma vez o Canóbio, Martelli. Mais uma vez ele parte em velocidade e arma uma boa jogada para a equipe do Fluminense. Toca a bola do outro lado pro Serna, que corta pro meio, chuta tentando fazer o seu 7º gol na temporada, mas ela desvia e sai para escanteio que vem para a área do São Paulo.
0: 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Bater lá pela ponta esquerda, Arana levanta no meio da grande área, fica no bate-abate. Rafael passou da bola, Rafael saltou. Como pode um goleiro não saltar? É porque ele sofreu falta. Tá explicado, Pedro Cunha.
3: É isso aí, Martelli, mas não foi falta não, viu? O Wilton Pereira Sampaio mandou a bola seguir, ficou com o Rafael e deixou. Ele vai cobrar, botou a bola no chão, mas só pra chutar pra frente mesmo, não foi falta.
0: Pior pro Rafael, então, que o cara perder na altura pro zagueiro podendo usar o braço. Opções do banco de reservas do São Paulo. Quem que sobrou? Que o São Paulo não mexe, hein? E não muda o comportamento. Fluminense pro campo de ataque, entrada da grande área. Na Bandeirantes desce o Flusão. Canóbio briga pela bola. Canóbio cai. Corta a marcação. Tira de qualquer jeito a zaga do São Paulo. 26 jogadas do segundo tempo na Bandeirantes. Quem sobrou aí? Pedro Cohen.
3: Vamos lá, ó, Martelli. Com a entrada do Ferreira, as opções agora é de Milton Cruz para esse segundo tempo. Coronel, Carlos Coronel, Cedric, Moreira, Osório, Luan, Negrucci, Hugo, Jordney, Pedro Ferreira, Luca e Gonzalo Tapia.
0: Alguns desses aqui te interessou, o meu querido Léo Dias?
4: Não, sinceramente não é um banco que agregue muito em relação ao que já vemos dentro do campo. Diz muito sobre o que é o elenco do São Paulo, um pouco desfalcado hoje, sem Caleri, sem Luciano, mas Milton Cruz não tem grandes opções. Acho que a melhor ele já colocou no campo, que era o Ferreirinha. Mas para mim ele substituiu um jogador errado. Ele tirou o Cauli e o Wendel joga praticamente como um meia quando o São Paulo tem a bola. Só que o Wendel é lateral de origem. Por que não manter o Cauli dentro do jogo, dar mais uma oportunidade a ele e sacar ou o Enzo Dias ou o Wendel? São dois laterais esquerdos que o São Paulo tem no campo. Eu até entendo que no primeiro tempo o Milton Cruz tinha muita preocupação com o lateral, com o lado direito do Fluminense. Por ali joga o Guga, o Canopi, mas agora está 2-0. O São Paulo está em desvantagem. O técnico de São Paulo precisa arriscar um pouquinho mais. E não foi o que ele fez na primeira troca. Para mim, o Fluminense está mais próximo do terceiro gol do que o São Paulo do primeiro.
0: 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Edson Ricardo Oliveira, Marcos Andreotti, quem mais? Toninho Lobo, Sabrina... Não deixem o Fluminense ganhar. Tá secando aqui o São Paulo. Carlos, José Melo, quem mais? Ricardo, Renata, Rony, muita gente ligada no microfone da Bandeirantes. Daqui a pouco, 9 da noite. Rogério Assis transmite para você na Arena Barueri. O Palmeiras, o líder do campeonato, enfrenta a equipe do Cruzeiro. Fluminense que está se aproximando, né? O Fluminense está indo a 30, é isso? Vai a 30 pontos.
3: Isso.
0: O Flamengo, que tem 2 jogos a menos.
3: Tem 30 pontos também.
0: Tem 30.
3: Mas com 14 partidas disputadas até aqui, o Fluminense vai chegando à sua 16ª.
0: Então, o Flamengo tem o jogo atrasado, Mirassol. E joga amanhã, isso, certo?
3: Joga amanhã com o Atlético Paranaense, Martelli, que inclusive pode passar o São Paulo na tabela de classificação.
4: Será a presença de Carlo Ancelotti.
0: O senhor convocaria o assunto de hoje, amanhã, né, na segunda, 4 da tarde, no Museu da Manhã, o Neymar?
4: Eu não convocaria, mas eu acho que ele vai convocar.
0: Tá com cheirinho, né?
4: As últimas declarações dele, principalmente as entrevistas para o Guardian e para Reuters nos últimos dias, acho que deram indícios de que Carlo Ancelotti vai convocar Neymar. Para mim, pela primeira vez, ele abriu as portas da seleção para o Neymar. Mas, sempre faço aquela ressalva, Carlo Ancelotti é um treinador extremamente experiente e sabe muito bem jogar com as palavras. Me recordo do momento em que ele estava para vir para a seleção brasileira, quando ainda era técnico do Real Madrid. A cada entrevista você mudava de opinião. Então, ele certamente já tomou essa decisão, ele não vai esperar o duelo contra o Coritiba para dizer se o Neymar vai ser convocado ou não.
0: Martelli, porque se fosse nessa aí, o Bento não ia, né? Nessa de ficar esperando. Mas o próprio Taffarel já explicou.
3: Exato.
0: O jogo está parado no Maraca, viu, minha gente? É lateral para o Fluminense lá na esquerda. Arana demora porque o São Paulo vai mexer. Fala, Pedro Cunha.
3: É isso aí. Vem 2 alterações na equipe do Tricolor Paulista. Em Luan e também o jogador Cedric vem já aquecendo. O Tapia, melhor dizendo, ok? Corrigindo então. Luan e Tapia já aquecendo vão entrar no time do São Paulo agora.
0: 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Brasileirão, 16ª rodada, estádio do Maracanã. Relógio marca 30 minutos jogados no segundo tempo. Fluminense 2. John Kennedy e Canóbio marcaram no Maraca. São Paulo 0, QG de Esportes da Bandeirantes, chega mais, Lucas Bano.
7: 3 jogos encerrados na Série B do Campeonato Brasileiro. O Náutico ganhou de 6-2 da equipe do Operário. São Bernardo e América Mineiro empataram no placar de 1-1. E o Goiás ganhou de 1-0 do Botafogo de Ribeirão.
0: O futebol da Bandeirantes dessa noite de sábado. Daqui a pouco, Palmeiras em campo enfrentando o Cruzeiro. Rogério Assis transmite o jogo. 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

0: sinceramente, eu acho que o Milton Cruz está tentando evitar uma goleada, porque ele sacou o Wendel para colocar um volante, o Luan. São Paulo tem três volantes no campo no momento, Bobadilha, Danielzinho e agora o Luan. É, eu não gostei das trocas do Milton Cruz até aqui no jogo. A outra foi a saída do André Silva para a entrada do Tapia. Acho que o Tapia era um jogador mais interessante para o começo do jogo, em que o São Paulo buscava contra-atacar. O Tapia até tem certa velocidade. O André Silva é muito mais um jogador de área para ficar entre os zagueiros. Agora que o São Paulo tem mais a bola, acho que era o momento do André Silva e não do Tapia.
1: Vem São Paulo para o campo de ataque, cruzamento para o meio da grande área. Pegou mal na bola, vai sobrar Fábio! Sensacional, Fábio! Cruzamento dentro da grande área, furou, o Tapia pegou mal na bola, a bola fez um efeito, sobra na pequena área, o Danielzinho fecha em cima do Fábio, que se agiganta. Defesaça do Fábio para salvar o Fluminense, operar um milagre no Maracanã, Pedro Coin.
2: 45 anos, Martelli, uma palavra e quatro sílabas. Defesaça do Fábio no Maracanã para salvar a equipe do Fluminense. Um chute a queima-roupa do Danielzinho, um voleio e o Fábio no reflexo de gato bota a bola para escanteio.
1: Escanteio cobrado para o São Paulo, levantamento na primeira trave, Sabino testou, Fábio! De novo Fábio com a ponta da luva, salvo o Fluminense na cabeçada do Sabino. Novo escanteio para o São Paulo, na ponta direita toma distância, levantamento Arthur, na segunda trave chegou, fechou Dória.

0: São Paulo! Dória! Milagre tem seus limites, Fábio. Já tinha operado dois milagres, terceiro escanteio consecutivo. Levantamento na segunda trave. Dória, ele Canóbio. Os dois se empurrando, os dois se puxando. Dória de peito empurra no canto inferior direito de Fábio, dentro da pequena área. Que vacilo da zaga do Flusão, na marca dos 33 minutos jogados do segundo tempo. Para esse tricolor pulsar, estremecer e vibrar. Alô, torcedor do São Paulo! O tricolor diminui no Maracanã. Dória, Dória, Dória! Faz do Maraca para o São Paulo. Fluminense 2. São Paulo 1, Pedro Cunha.
1: De barriga, de peito, de cabeça, do jeito que for, Martelli. O importante é a bola na rede. E o Dória faz o seu primeiro gol desde que chegou ao São Paulo em 2026. E assim, deixa o tricolor paulista sonhando com um empate para, quem sabe, pontuar no Maracanã. Agora, o Fluminense tem 2 e o São Paulo. O São Paulo tem 1, Martelli.
0: Léo Jens, olha o São Paulo aí, Léo Jens.
2: Contrariando o que o jogo dizia, né? Eu falei anteriormente que o Fluminense estava mais próximo do terceiro do que o São Paulo do primeiro. Mas a bola parada te propicia algo como isso aí que a gente viu. É, num lance isolado, depois de duas boas defesas do Fábio, o São Paulo consegue diminuir e, de fato, voltar para a partida, Marcelo.
0: 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Dória chega forte para cima do Castilho. E o Wilton tá mandando o Castilho levantar, que não foi nada. Chegou forte ali o Dória. Deixa eu ver. Ah, o Castilho, ele faz a cama de gato. Pelo menos a minha visão foi essa.
3: Falta para o São Paulo.
0: E aí ele leva pior, porque ele fica no chão, o Dória sobe. Falta para o São Paulo, já cobrada, tem pressa o tricolor pela meia esquerda. Empolgou, tricolor na ponta, cruzamento para trás, passou por todo mundo, vai chegar o chute, Arthur bateu, travado! Travado, Arthur tá pedindo pênalti e o Arthur tá... Cara, essa cena de jogadores reclamando parece piada, né? Mas tudo bem, tá reclamando de pênalti. O Arthur reclama uma chegada, não sei se foi o Arana, que se antecipa. Mas se o cara se antecipa e o jogador de São Paulo chuta a perna do jogador do Fluminense, não é pênalti, certo, Léo Dente? Mas vem de trás, ó, vamos ver. Difícil o lance aí com essa imagem, Léo Dente.
2: É, eu acredito que seja o Arthur quem toca o Serna, né? O Serna é o jogador atingido do lado do Fluminense. Agora tem um possível toque de mão também no Nonato anteriormente na jogada.
0: O Arthur chuta o Serna, gente. Pode ser a mão antes, mas o Arthur chuta o Serna.
2: É, eu não marcaria esse
0: pênalti.
2: Isso
0: é falta do Arthur no Serna, cara.
2: Exatamente, eu tô com você nessa.
0: Pressão pra cima do Wilton, ó. O Trask já até faz sinal. O Trask tá no VAR, já falou, Wilton,

0: autorizar. E aí, inclusive, o Freitas está reclamando que ele queria o cartão pro Arthur, que chuta o Serna. É muito rápido também o lance, né? Mas, definitivamente, deu pra ver que não foi pênalti também, né, o Léo? E nem a falta.
1: Não, nem no primeiro lance com o Nonato, nem no segundo envolvendo o Serna e o Arthur. O Arthur pediu pênalti, mas pra mim nada a marcar. Segue o jogo, decisão correta tomada pelo Wilton Pereira Sampaio.
0: Vai mudar o Fluminense.
2: Tá mudando já, Martelli. Duas alterações na equipe do Fluminense. Em Soteldo, camisa 7, vai entrando no lugar do Canóbio. E o Facundo Bernal, argentino, também está preparado para entrar por ali. Camisa 5, volante, eu já confirmo, ele vai entrar no lugar do camisa 16 do Fluminense, que é o Nonato. Então, uma alteração pela outra, né? Um ponta por outro, um volante por outro também, Martelli.
0: Facundo Bernal em campo. Soteldo também. O Soteldo tem um mês para usar essa 7 aí. E aí depois...
1: O homem chegou, vai ter que entregar pro Hulk.
0: Depois não, fiquei sabendo que eles vão ter 5 minutos sem perder a amizade, né? Aí quem ganhar tem a cabeça.
1: É sacanagem, eu soltei o teu 1,5 m, coitado. O Hulk é complicado. Sai o Nonato, que voltou de lesão no último jogo do Fluminense. É um jogador que teve problemas físicos nos últimos jogos. Pra entrada do Bernal, que é um volante de marcação. 5 bem clássico. Então, do Beldia tenta fechar um pouco mais o time. Canóbio se desgastou muito ao longo do jogo. A gente sabe que ele tem essa qualidade. Entra o Soteldo para ajudar o Serna a conduzir os contra-ataques do Tricolor Carioca, Martelli.
0: Então tá aí, ó. Explicação das mudanças do Tricolor das Laranjeiras. E o São Paulo ainda tem mais duas para fazer, mas não mexe o Milton Cruz. Placar de 2-1 para o Fluminense, para cima do São Paulo. Desce o Tricolor Paulista pela ponta direita. Daqui a pouco, em 17 minutos, na Arena Barueri. O Palmeiras recebe o Cruzeiro. Rogério Assis transmite o jogo na Bandeirantes. Manual para o São Paulo bater no campo de ataque na meia direita. 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Mal demais, hein? Completamente errado, tá nos pés do Fábio, dentro da grande área, Pedro Coelho.
2: É isso aí, mais um escanteio para o Fluminense, ou melhor dizendo, né? O Fábio não deixou essa bola sair, pegou nas mãos, guardou, esperou a chegada do Tapia ali, só agachou, pegou nas mãos e vai sair jogando. E o Fábio tá reclamando alguma coisa ali com o Wilton Pereira Sampaio. Eu acho que é o Tapia muito próximo dele, viu, Martelli?
0: É pra repor a bola, né? 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Quase 40 minutos jogados desse segundo tempo. Daqui a pouco tem um apito final no microfone da Bandeirantes. Ana Martins assume para todos os cantos do Brasil e do mundo para repercutir até o momento a vitória do Fluminense em cima do São Paulo. 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Brasileirão, 16ª rodada, palco mundial de futebol Maracanã. No Maracanã, relógio marca 40 minutos jogados no segundo tempo. Fluminense 2, Canóbio e John Kennedy, São Paulo 1, gol de Dória. 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
3: Na Série C do Campeonato Brasileiro, o Floresta vai ganhando de 2-1 da equipe do Amazonas, enquanto o Itabaiana vai ganhando de 1-0 do Figueirense.
0: 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Vai morrer com duas mesmo, para mexer o Milton Cruz, Léo James.
1: Não é um banco que ofereça muitas possibilidades ao treinador do São Paulo hoje, sinceramente. É, acho que o que ele poderia ter mexido, ele já mexeu. Questiona um pouco os jogadores que saíram. As trocas que ele fez, eu acho que isso aí está... faz parte do que ele tem à disposição no momento. Sem Luciano, sem Caleri, ele não tem opções muito mais interessantes do que essas que ele colocou em campo. Eu, particularmente, não teria tirado o Cauli, que é um jogador um pouco mais criativo, não fez um grande jogo, mas acho que ele teria mais a oferecer do que o Wendel, que permaneceu no campo por mais tempo.
0: 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Rogério Assis transmite o jogo para você na Bandeirantes. Dória saiu jogando mal de novo, vem no contragolpe agora, o Fluminense demorou demais. Serna não soltou a bola. O Dória está com um passe errado, gol dos caras. Mas aí ele foi, fez o gol, gol dele. Compensou, tá 1-1. Né? Mas agora ele flertou de novo.
1: Ele até fez o gol do São Paulo, mas chama a atenção a dificuldade que ele tem para sair jogando. A quantidade de passes errados que o zagueiro do São Paulo dá. Numa zona do campo que é decisiva. Quando o Dória erra, o atacante do Fluminense vai sair cara a cara com o Rafael. Mas...
0: 42 minutos jogados, 2 Fluminense, 1 para o São Paulo. A informação fala, Pedro Coim.
2: Só confirmando, teve um cartão amarelo para Facundo Bernal. Acabou de entrar na equipe do Fluminense, fez uma falta no meio de campo em cima do Danielzinho e tomou então. Amarelo para Facundo Bernal, jogador do Fluminense.
0: Placar de 2-1, está jogando o São Paulo no campo de defesa. Na meia esquerda, deu um tapa na bola, Arthur perdeu. Ganhou mais uma vez o Flu. Insistência de Bernal lá pela meia esquerda. Bom passe para Soteldo, Soteldo no meio de dois, soltou o passe à frente, tentou a tabela, pegou na mão. Pegou na mão do Soteldo, jogo parado. Não, ele vai dar escanteio. Mandou seguir. Escanteio marcado para o Fluminense na ponta esquerda, Pedro Coim.
2: É isso, daquele jeito que o Soteldo gosta bastante. Tentou driblar, passou, fez a passagem, recebeu de volta. E na hora de tentar o cruzamento, o jogador do São Paulo botou para escanteio. Vem bola na área do São Paulo mais uma vez, Martelli.
0: 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Wonder, a ferramenta do Brasil. 43 minutos jogados, daqui a pouco tem o Palmeiras em campo pegando o Cruzeiro. Escanteio na meia esquerda, cobrado na primeira trave. O toque de cabeça fraco. Fraco no desvio, passa por todo mundo, linha de fundo, tiro de meta pro São Paulo.
2: E ficou desesperado ali o zagueiro Freitas da equipe do Fluminense pedindo toque, pedindo escanteio, nada feito. O Wilton Pereira Sampaio olhou para ele e apontou para a pequena área do goleiro Rafael, que inclusive já cobrou o tiro de meta, Martelli.
0: São Paulo tem pressa, perde o jogo pelo placar de 2-1, tenta descer o tricolor paulista, Ramon lançado pela ponta direita, não dá, está esgotado. Mas chegou, Ramon no carrinho, chegou na linha de fundo, ele cruzou por baixo, corta a marcação, pega por último no jogador do São Paulo. Tiro de meta para o Fluminense, Pedro Coim.
2: E sentiu, viu, porque o Freitas tira essa bola, consegue chutar a bola no zagueiro, no atacante do São Paulo, Arthur, e cai com a perna dura, Martelli. Me parece cãibra ali que está sofrendo camisa de número 22 do Fluminense.
0: 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O São Paulo de Milton Cruz durou... Só hoje mesmo, né? Vai perder.
1: E sinceramente, o placar não reflete o que foi o jogo. Pra mim, o Fluminense foi muito melhor do que o São Paulo. Um 3-0 eu acho que seria o placar justo do jogo. O São Paulo conseguiu, a partir de uma bola parada, diminuir. E aí segue vivo. Dá pra, de repente, nos minutos finais, um abafa, conseguir chegar ao segundo gol. Mas não é o que o jogo mostra, pelo menos até aqui, Martelo.
0: 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O Serna descolou mais um cartão para o São Paulo. Como inferniza o Serna. No meio de três, pela meia direita, o Serna cai, sofre a falta. É a falta para o Fluminense, hein, Pedro Coim?
2: É isso. E o Guga olha para a torcida, chama. Quer aquele gás final, quer fazer o terceiro gol. Vem bola na área do São Paulo mais uma vez, Martelli. O Fluminense não para de ir para cima. E o Guga segue chamando a galera, viu? Teve cartão amarelo, viu? Cartão amarelo para o Bobadilla, então, que cometeu essa falta. Está fora do próximo jogo.
0: Na sua lista aqui, Enzo Dias fora do próximo jogo, certo?
2: Isso.
0: E Bobadilla também.
2: Exatamente, Martelli.
0: Bobadilla, quem que
2: Fluminense
0: marca? Não, né?
2: Ninguém, viu?
0: Se ele não está em campo, né? Vai botar quem? O Luan?
1: Pode ser o Luan.
0: Falta para a equipe do Fluminense bater na meia-direita. Vem levantamento na segunda trave. O toque de cabeça para o meio da grande área. Corta a marcação. 45 minutos jogados nesse segundo tempo. Vamos até 51 mais 6 de bola rolando. Vai terminar o jogo no estádio do Maracanã. Vem aí Palmeiras e Cruzeiro com Rogério Assis. O Fluminense que é o terceiro. Serna pela meia-direita. Cruzou. Vem o chute para o gol. Soteldo!

0: Soteldo. Na jogada pela meia direita, a bola se ofereceu para o Serna. Tá difícil marcar, né, São Paulo? Tá difícil. O Serna, a passividade do Sabino. O Serna, pela meia direita, ele cruza a bola, ela cruza toda a extensão da pequena área, sobra para Soteldo, de perna esquerda, ele chapa na bochecha da rede do lado esquerdo. Pega do lado esquerdo o Soteldo. O Savarino estava ali no meio. Será que raspou no Savarino? O Soteldo fala que não. É gol de Soteldo. Na marca dos 46 minutos jogados no segundo tempo. Serna para Soteldo. Soteldo para o gol. Amplia o Fluminense no Maracanã. Fluminense 3, São Paulo 1, Pedro Coen.
1: Pouco quer saber a torcida do Fluminense para quem vai ser dado o gol, Martelli. O fato é, o Soteldo saiu fazendo sinal que não com a mão, porque ela não pegou, e o Castillo saiu comemorando o gol, como se fosse dele. Está confirmado o gol 3-1 para a equipe do Fluminense. Vamos ver para quem vai ser dado esse gol, mas me pareceu... Não, anulado o gol, hein? Anulado
0: claro, o gol.
1: Anulado.
0: Aí não tem briga, Pedro Coen.
1: Não tem briga, daí não tem briga, Martelli, porque de fato aí toca a bola então no Castillo e é anulado o gol exatamente por conta disso.
0: Mas acho que mesmo se não tocasse, ia ser anulado porque ele tá atrapalhando o goleiro.
2: Eu acho que se ele não toca na bola, não seria anulado.
0: Mas ele atrapalha o goleiro, Léo.
2: O Soteldo vem de trás, eu não acho que ele atrapalha o Rafael, não. Eu acho que o gol é anulado porque ele está à frente da linha da bola, muito mais próximo do Rafael.
0: O Castillo vai apanhar no vestiário do Soteldo, que tirou o gol dele, é isso? Valeu, Castillo. 2 para o Fluminense, 1 para o São Paulo, 48 jogados, a chama está viva para o São Paulo, tem jogo para o Tricolor Paulista, 48 jogados, vamos até 51, vem o São Paulo pela meia esquerda, na quina da grande área, pela ponta esquerda, Ferreirinha para cima da marcação, tentou descer mais uma vez pela ponta esquerda, ganha lateral São Paulo, tem pressa o Tricolor Paulista, 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Já chega Rogério Assis para transmitir a você na Bandeirantes com a nova frequência para São Paulo, região metropolitana, na 107.3. 107.3, Palmeiras e Cruzeiro na sequência, direto da Arena Barueri.
1: Martelli.
0: 48, diga.
1: Ó, vai vir mais uma alteração na equipe do São Paulo, ok? Cedric já está se preparando para entrar ali na lateral do gramado com a camisa de número 21. Vai sair o Lucas Ramon, que está voltando hoje depois de 2 jogos fora por conta de um problema na panturrilha esquerda. Cedric 21 entrando no lugar de Lucas Ramon, então.
0: E com o Roger Machado, o Ramon também começou a jogar bastante. Cedric na lateral direita, Léo James.
2: Eu gosto muito do Lucas Ramon. Fez um baita campeonato brasileiro ano passado pelo Mirassol. Agora o Cedric, sinceramente, por que não colocar o Moreira, jogador formado no São Paulo, que retornou no futebol europeu nos últimos meses? Por que não colocar o Moreira? O Cedric, sinceramente, eu já sei o que entrega e não é algo bom pro São Paulo, não.
0: 49 jogados, é seu Fluminense, agora sim, Soteldo na meia esquerda, escapou, passe errado, corta, tira a zaga do São Paulo, cabos elétricos, Silvio, a líder do Brasil, Silvio, você pode confiar. Fluminense tenta descer para o campo de ataque na ponta esquerda, cruzamento do Arame em cima do Cedric. Escanteio para o Fluminense na ponta esquerda, faltando 1 minuto para terminar o jogo, Coen.
1: É isso aí, na verdade foi tiro de meta para a equipe do São Paulo, né? O Arana tenta o cruzamento, ela bate no defensor São Paulino e volta no lateral esquerdo do Fluminense, que não consegue fazer o domínio ali. Tiro de meta já cobrado pelo Rafael Martelli.
0: 50 minutos jogados, vai terminar o jogo no estádio do Maracanã, 2 para o Fluminense, 1 para o São Paulo. 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Vai jogando no campo de defesa, Rafael, de perna esquerda, ele chapa pela meia direita para Cedric, vai ter que ter... O Cedric tem um contrato até o fim de 27. Deram um contrato para ele de 3 meses e falaram assim, não, 1 mês, não, você é bom de bola. Na gestão do Júlio Casares, você é bom de bola. Pode botar ele até 2027. Tá aí. Cartão amarelo pro Freitas, é isso?
1: É isso. Tava pendurado, viu, Martelli? Você pediu um pendurado do Fluminense, tá aí. Não joga então o próximo jogo do Campeonato Brasileiro.
0: E vai terminar o jogo. E o Cedric até 27 está pingando lá. E Cedric está lá, pingando, o Léo James.
2: Passou por um período de experiência, né, dá pra gente chamar. E não demonstrou muita coisa, mesmo assim teve o seu contrato renovado. Sinceramente, sem explicações. Prefiro acreditar nisso, tá?
0: Sim. 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Placar de 2-1, mais um jogo Fluminense. Vamos até 52, vai terminar o jogo. O Rogério Assis está prontinho para narrar a você. Palmeiras e Cruzeiro na nova frequência, mas com a mesma qualidade de sempre da Bandeirantes. 107.3 para São Paulo e para a região metropolitana. 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Vai perdendo depois de perder para o Juventude no meio da semana. Cair na Copa do Brasil. Derrubar Roger Machado. O Flu passa na Copa do Brasil. E vence o São Paulo. Wilton no centro do gramado. Pereira. Não, ele levantou o braço para dar
1: deu
0: o cartão.
1: Falta.
0: Cartão agora.
1: Deu falta pro, e cartão amarelo para o Castillo. Jogador de número camisa 19. Atacante da equipe do Fluminense que fez falta em cima do Luan.
0: Agora sim. Termina o jogo no Maraca. O Wilton Pereira Sampaio bota um ponto final. O Fluminense vence o São Paulo pelo placar de 2-1. Agradecendo a Léo Dias que volta na pit final. Ana Martins também na pit final. Lucas Bueno no plantão esportivo. A Pedro Coen, altibaixo da Bandeirantes, vem aí na Arena Barueri para Palmeiras e Cruzeiro. Alô, Rogério Assis!
3: Rogério Assis!
0: Instantes, bola rolando para Palmeiras e Cruzeiro. Vamos escalar o Palmeiras, Luiz Fabiani.
4: Boa noite, Canhão, a você e a todo mundo que acompanha a jornada esportiva da Bandeirantes. 1-42, os escolhidos do técnico Abel Ferreira. Palmeiras definido com Carlos Miguel no campo. Linha defensiva de 4 de Ai, 26 Murilo, 15 Gomes, 56 Arthur. No meio campo tem 17 Marlon Freitas, 8 André, 7 Carpeada, 11 Arias. Ataque de 19 Sousa e 42.
0: Agora o Cruzeiro,
4: que vai do 81 ao 19, os escolhidos do técnico Arthur Jorge. Cruzeiro de Otávio no gol, 81. Linha defensiva de 23, Fagner. 15, Fabrício Bruno. 34, Jonathan Jesus. E 6 para Kaique. Meio campo com 29, Romero. 11, Gerson. 88, Christian. 10, Matheus Pereira. 99, Arroio. 19, Caio Jorge. O ataque do Cabuloso.
0: Quem apita em Barueri, Palmeiras e Cruzeiro?
4: Sávio Pereira Sampaio, com o auxílio de Rafael Alves e Leila Nayara Cruz. Quarto árbitro é José Mendonça da Silva Júnior. Árbitro de vídeo é Pablo Ramon Pinheiro.
0: Palmeiras, líder do Campeonato Brasileiro, jogando aqui em Barueri para ampliar a sua liderança. Bola rola em instantes, destaque do comentarista da Bandeirantes para Palmeiras em Cruzeiro. Boa noite, Leandro Quezada.
5: Boa noite, Canhão. Um jogo muito esperado pelo Campeonato Brasileiro. Dois times que estão em situações diferentes na competição, não é? O Palmeiras líder absoluto, mas com um time fortíssimo chegando perto, que é o Flamengo. E o Cruzeiro, que vem oscilando bastante no torneio, mas nos últimos jogos conseguiu uma sequência boa para estar no meio de tabela, mas tem que ficar esperto, porque não está muito longe das últimas posições do Campeonato Nacional. Jogo muito legal que a gente vai acompanhar já já aqui na Bandeirantes.
0: Vamos para o jogo, tudo pronto. Sávio Pereira Sampaio acerta o relógio. Matheus Pereira dá saída ao Cruzeiro, toca nela. Autoriza o árbitro na Arena Barueri. Rola a bola para Palmeiras e Cruzeiro.
3: Rogério Assis.
0: Ligados pela mesma emoção aqui na Bandeirantes, às 9 da noite em ponto, marcando o quinto sinal. 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Gerson domina, na pressão, Felipe Anderson toma na esquerda, Gerson insiste, toma Felipe Anderson, caminha, reclama, Arlon Freitas bota a bola, Flaco Lopes no fundo, na esquerda, domina, posição legal, desmarcado, Arthur se posiciona, Flaco na área, Felipe Anderson limpou, para bater outro gol, chegou a jogada, ele comete a falta na sequência. Na sequência, a falta marcada em Cristian, jogo parado. É falta para o time do Cruzeiro, bateu dentro da sua grande área. Bom público aqui, tem gente chegando ainda em Luiz Fabiani.
1: Expectativa de 27 mil, Canhão. Quase a capacidade total do estádio, que o ingresso estava baratinho. R$40, longe da realidade do palmeirense que frequenta o estádio da Barra Funda em Barueri, mais acessível, Canhão.
0: 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Mesa de som com Rafael Palmeira, central técnica do comando do Beto Rebeck. 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No digital, Gustavo Tomás.